0: ideia de que ninguém faz nada sozinho. Então precisamos de um apoio coletivo nessa condução das eleições, precisamos de uma maciça participação de todos nesse pleito eleitoral, assim como todos que serão divulgados, que será divulgada a data da Assembleia Geral Extraordinária para a nossa votação do novo Estatuto. Estamos buscando fazer a nossa parte regulamentar do Clube do Remo. Esperamos também que, tanto com o Del, como nosso querido presidente Tonhão, meu abraço, né, possam também fazer a parte deles, assim como, né, nosso professor Léo Condé, buscando as vitórias necessárias para o clube. Mas fica aqui meu abraço a toda a nação, ao Fenômeno Azul, e conclamando que a gente possa lotar os estádios, quer em Belém, quer nos locais de fora, para que a gente possa juntos ficar onde a gente merece, que é na elite do futebol brasileiro. Estamos juntos, contem comigo, conto com vocês.
1: Tá legal, muito obrigado, doutor João Paulo Mendes, presidente da Assembleia Geral do Clube do Remo. Muito obrigado a todos vocês, internautas, você que está ligado no canal 106.9 FM da Poderosa Rádio Clube do Pará. Um grande abraço, vem aí, Futebol Total da Clube. Tchau.

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0: A Inglaterra inventou o futebol e o Brasil, que já mostrou como se joga, tem até 2030 para reaprender de novo. Alô, alô, plateia esportiva da Amazônia, do Brasil e do mundo. Estamos iniciando mais uma jornada esportiva no futebol total da sua Rádio Clube do Pará. Hoje documentando Independente Del Valle e Flamengo, jogo da Copa Libertadores da América, estádio Atahualpa, em Quito, no Equador. 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
0: Sete da noite, mais 2 minutos em Quito, no Equador. 9 da noite, mais 2 minutos no Brasil. Aqui a gente informa que o fuso horário de Quito para Brasília é de 2 horas. Brasil à frente, 2 horas do horário do Equador. É jogo da Copa Libertadores da América. Nesta jornada esportiva do futebol total, transmissão Cláudio Guimarães, comentários e reportagens Paulo Sérgio Pinto. A supervisão técnica Sebastião Gato, da mesa de áudio, a dupla do barulho Alex Saudade e Gleitson Azevedo. 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
3: 9 da noite, mais 7 minutos, horário de Brasília. 7 da noite, mais 7 minutos, horário de Quito, do Equador. É a Rádio Clube de Belém do Pará, na grande cobertura da Copa Libertadores da América, com Rádio Clube de Marabá, Clube do Tapajós, Clube de Paragominas, Clube de Maracanã, Clube do Moju, Rádio Clube de Bragança, Rádio Clube de Canã dos Carajás, Rádio Clube de Tucuruí, Rádio Clube de Redenção, também a Paraense de Castanhal, Progresso e de Igarapé-Miri, Paixão do Mosqueiro, Veneza do Marajó, São Sebastião da Boa Vista, Tropical de Barudá e a nossa Rádio Bragança, também na Pérola do Caeté. 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
1: 9 da noite, mais 9 minutos, horário de Brasília, 7 da noite, mais 9 minutos, horário de Quito do Equador. É hora certa da RBA TV, canal 13, afiliada Band, e a sua Rádio Clube na Jornada Esportiva Internacional. Hoje também do Banco de Informações, o nosso Jerônimo Bezerra, o popular João Bezerra, o informante cantor. E agora eu trago Paulo Sérgio Pinto e as escalações de Flamengo e Independente Del Valle. Independente Del Valle, o mandante, o Flamengo, esta noite, Copa Libertadores da América.
2: Independente
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2: O técnico Joaquim Papa, ou Joaquim Papa, como queiram, mantém a base titular que vem atuando na temporada e conta com o atacante Carlos Gonzalez, defensivo, para buscar a vitória diante do Flamengo esta noite. Quintana será o goleiro, camiseta número 1, 13 para Romero, 5 para Schunk, 14 Carabarral e 19 para Lô. Meia dúzia no meio campo é Alcivar, 28 Hugo Quintana e 10 para o jogador Sornosa, o capitão da equipe. Na frente, 17 Rodrigues, 31 Pata e 9 para Gonzalez. Joaquim Papa é o treinador, Gil Bezerra.
4: Pois é, na fase de grupos, foi o primeiro do grupo H e o Independiente Del Valle passou pelo Tolima nas oitavas. Nas quartas de final, vai começar agora para saber se dá para passar ou não pelo Flamengo. O Sonosa, com 2 gols, é o principal artilheiro.
1: E agora a escalação do Clube de Regatas do Flamengo.
2: O Mengão. O Mengão chega embalado para o compromisso na cidade de Quito, após vencer o Clube do Remo por 1 a 0 e assumir a liderança do Campeonato Brasileiro da Primeira Divisão. Sob o comando de Léo Jardim, a equipe garantiu a vaga das quartas de final, após superar o Cruzeiro na fase anterior. Rossi será o goleiro número 1, 22 para Emerson Royal, 3 Léo Ortiz, 4 Léo Pereira e meia dúzia Ayrton Lucas. No meio campo, 5 para Eric Pulgar, 21 Jorginho, 10 de Arrascaeta. Na frente, 15 Carrascal, 16 Samuelino e 27 para o capitão Bruno Henrique, o técnico Léo Jardim, Gel.
4: Na fase de grupo, no grupo A, o Flamengo passou em primeiro. Nas oitavas fez 2-1 no Cruzeiro e 1-1 agregado, 3-2 no Cruzeiro. O Bruno Henrique, com 4 gols, é o principal artilheiro.
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0: Esta partida Independiente del Valle, Flamengo, Paulo Sérgio Pinto.
1: Arbitragem vem da Argentina. Facundo Tello será o árbitro central. Assistente 1, Cristian Navarro. Assistente 2, Gabriel Chade. Quarto árbitro, Leandro Rey. O árbitro de vídeo será Silvio Truco. E o assistente de árbitro de vídeo, Lucas Dovelli. Este time todo é da Argentina.
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0: Cláudio Guimarães. 9:14, horário de Brasília, 7:14, horário de Quito, do Equador. É a Copa Libertadores da América, hoje Independente Del Valle, Flamengo. Diga aí, meu caro Jerônimo Bezerra, banco de informações, o que temos mais esta noite? Jerônimo
4: Bezerra. Pela Liberta é a única partida que vai fechar os jogos de ida desta Liberta, quartas de final. Já pela Sula, vai fechar hoje com o jogo entre Cienciano e Montevideo City Toque. Ainda estamos acompanhando os jogos pela Série B. 1-0 por enquanto para o Londrina em cima do São Bernardo. O Vila Nova vai vencendo o Goiás por 1-0. E daqui a pouco jogam Sport Ponte Preta. Estamos acompanhando a seleção brasileira no pré-olímpico sul-americano de vôlei feminino no Rio de Janeiro. O Brasil, que já passou pela Venezuela, passou pelo Peru por 3-7-0 nas duas partidas. Hoje está jogando com a Colômbia e vai fazendo 1-0 e estamos no segundo set.
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1: Aqui no Bate-Bola, para falar do Papão da Curuzu, que hoje trabalhou, né? O técnico já começa a montar a formação do time com três zagueiros. 3-4-3, em 3-4-3, para encarar a equipe da Ferroviária no domingo às 16 horas na Fonte Luminosa. O Paysandu viaja amanhã às 17 horas e no sábado vai se movimentar em Campinas, onde vai ficar o Paysandu. Vai treinar no CT do Guarani. Aí você me pergunta, Dinho, qual seria essa equipe para encarar a Ferroviária? Esse jogo tem um pouquinho, né, de tempero especial. É porque na última vez a Ferroviária aplicou aquele sonoro placar em cima do Paysandu Esporte Clube e isso não caiu bem. Por isso que o torcedor vai cobrar uma melhor apresentação do time do povo paraense, do gigante pela própria natureza. O time 3-4-1-2, 3-4-1-2 ou 3-4-3, traduzido melhor para o torcedor albiceleste, com Gabriel Mesquita, Lucas Rodrigues, Castro, Pedro Carrarete, Edilson, Pedro Henrique, Caio Melo e Renan Castro, Marcinho, Ítalo, Cleiton Pego, esse o pilotão de frente. Essa pode ser a equipe do Paysandu Esporte Clube, hein? O Taboca, pelo jeito, não aparece. É, e o Boni está em recuperação, entregue ao Departamento Médico do Paysandu Esporte Clube. Vale muito. E o Departamento Jurídico do Paysandu trabalhando para regularização, né? Para deixar à disposição da comissão técnica esse atleta que o torcedor, claro que o torcedor quer ver o Nico vestido a camisa do Paysandu Esporte Clube, do Papão da Curuzu. Mas até aqui, de repente, ele pode sair no bid. A comissão técnica espera um jogador para essa partida de domingo. Então, até amanhã, ele tem que sair no bid para poder vestir a camisa do Paysandu Esporte Clube, a camisa do Papa Título do Norte. É o Paysandu, hein? Juninho, será que vem? Será que Juninho ou Ítalo ou Juninho? Vamos aguardar. Em relação a essa escalação, pode mudar uma peça, aí é, no ataque. Cleiton Pego? Pois é, será que está na hora dele? Ou seria o momento de dar uma segurada na escalação do Cleiton Pego no Paysandu Esporte Clube, porque o torcedor vem pegando no pé dele? É isso aí, fera! Volto daqui a pouco com mais no intervalo colorido inteligente do Timão campeão aqui na Clube.
0: Computador.
1: É isso aí, fera! Volto daqui a pouco com mais no intervalo colorido inteligente do Timão campeão.

0: 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Diga aí, meu caro Paulo Cacheado.
1: Um abraço, Cláudio Guimarães, com você aqui no Bate-Bola. Clube do Rebo que vem trabalhando com muito afinco pela parte da tarde do Baianão. Hoje mais trabalho técnico e tático. Eu já falei que o técnico Condé está treinando bastante com seus atacantes as finalizações. E hoje, no cartaz esportivo, o Galeano, eu perguntei a ele por que tantos erros lá na frente, né, na hora de finalizar. Ele falou em ansiedade, né? É verdade. Na verdade, às vezes tão ansioso para querer fazer o gol, acaba desperdiçando. Mas daqui para frente, o Remo não pode errar mais o alvo. E o trabalho está sendo feito para isso, para ajustar muito bem nas finalizações. Já falei aqui, meu caro Cláudio, que o lateral João Lucas, quase 7 meses aí parado, fez cirurgia no joelho e ele agora vai entrar em transição. Graças a Deus recuperaram depois da cirurgia que fez com o doutor Jean Clay, que é o médico do Clube do Remo, coordenador do NASP. Lógico que ele vai se recuperar para voltar a jogar no ano que vem, sem sombra de dúvida. Não se sabe se no Clube do Remo ou em outro clube por aí. Ele tem contrato encerrando este ano com o Clube do Remo, veio lá do Grêmio de Porto Alegre. Olha, o Clube do Remo está aí entre os 10 clubes com relação à cota bruta, né? Eu falei hoje, né? O Remo aí com os clubes como o Flamengo, o Palmeiras, né? O Vasco, o Corinthians e tudo mais. O Clube do Remo aí, R$ 16.994.190. Isto é a força do Fenômeno Azul, que é a maior torcida do norte do Brasil, porque os números não mentem jamais. Já já eu volto com você no intervalo aqui na Clube Moreno. Bola pra frente, Cláudio Guimarães.
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0: Independente Del Valle e Flamengo, 6 jogos na história, 3 vitórias do Flamengo, 2 vitórias do Del Valle, 1 empate, 18 gols para o Flamengo, 10 para o Del Valle, jogo no estádio Atahualpa. É bom dizer que o Independente Del Valle, ele é de San Luquí, uma cidade a 33 quilômetros de Quito, cidade de 200 mil habitantes. Eles têm um estádio lá para 12 mil pessoas. Jogos mais importantes, eles trazem para a capital hoje, jogando no estádio Atahualpa, que tem 40 mil lugares, 35.550 pessoas sentadas. Não está cheio, mas nós temos aí uns 25 mil torcedores, não, meu caro Paulo Sérgio Vitor?
4: Nessa faixa aí, como diria os nossos amigos, agora...

0: com a participação de 1.500 torcedores do Flamengo dentro do estádio para incentivar o Flamengo neste jogo diante do Independiente Del Valle.
1: Independiente Del Valle, que é líder do campeonato equatoriano com 22 pontos, o Flamengo é líder do campeonato brasileiro com 54 pontos, é portanto um jogo de líderes. Esta equipe do Del Valle tem 2 títulos sul-americanos, tem 1 Recopa Sul-Americana e tem também 3 campeonatos equatorianos. 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Equipe já no gramado. Facundo Telo, da Argentina, com seus auxiliares também no gramado. Gramado aparentemente bom, não, Paulo Sérgio?
0: É verdade, aparentemente um gramado muito bom para este futebol. Temperatura é de 13 graus em Quito para esta noite, com a arbitragem tomando as últimas providências, todos da Argentina tomando as últimas providências para o começo do jogo.
1: Diga, Banco de Informações.
2: Brasil e Colômbia já estão jogando no terceiro set do pré-olímpico sul-americano de vôlei feminino no Rio de Janeiro. Os dois primeiros sets vencidos pela seleção brasileira, 25-19, 25-18.
1: Aí o Brasil, chegando a 3-0, passa a liderar de novo a competição, que momentaneamente estava com a seleção da Argentina pelas vitórias conseguidas, sobretudo a última antes da partida do Brasil. Os capitães aí, Bruno Henrique pelo Flamengo, Sornosa, que já jogou no Fluminense, pelo Independiente Del Valle.
0: Correto? Isso, já subiu moeda, o Flamengo vai dar a saída de bola. Quintana, aliás, que hoje você falava no Clube da Bola em relação a goleiros. Quintana, 32 anos, o goleiro da equipe do Independiente Del Valle para esta noite, Cláudio.
1: Já falou Paulo Sérgio Pinto, uma temperatura de 13 graus. É bom salientar que a cidade de Quito é alta, ela fica a 2.850 metros acima do nível do mar. Portanto, já, Flamengo e Del Valle. Vamos às... os reservas de cada time?
0: Vamos lá.
1: Começa do Flamengo aí.
0: Do Flamengo para Léo Jardim, utilizar no segundo tempo, no decorrer do jogo, Andreu, 42, 2 Varela, 13 Danilo, 44 Vitão, 18 De La Cruz, 8 Saúl, 20 Lucas Paquetá, 14 Valência, 19 Plata, 7 Luiz Araújo, 9 Pedro e 30 para o jogador Freitas.
1: Leonardo Jardim, que é o técnico do Flamengo, nasceu na Venezuela e se criou em Portugal. Joaquim Papa, como queira, é uruguaio, tem só 39 anos. Quem ele tem no banco, hein?
0: Vai ter para o jogo de hoje o 70, Peralta, 4, Espinosa, 8, Ochoa, 11, Perolo, 15, Cortez, 16, Briones, 23, Viacava, 32, Mendes, 33, Velasco, 52, Vasquez, 56, Edio Quinteiro e 99, Reasco.
1: Agora aquela ação da Sul-Americana com respeito no jogo e, sobretudo, nada de racismo. Todos os jogos têm isso. Flamengo jogou em Belém com uniforme vermelho. Está jogando hoje em Quito com uniforme branco e detalhes em vermelho. Todo de branco o Flamengo, a equipe do Independiente Del Valle. Usa um azul e preto muito parecido com o uniforme da Inter de Milão, só que a Inter é mais de estrada, né? Isso aqui é mais esquadrão. Passado. Melhorou um pouco o público, sobretudo nas partes centrais de um lado e de outro.
0: Verdade.
1: Rolou a bola, autoriza o árbitro do jogo.
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1: Quem saiu foi o Flamengo. A bola já é dominada pelo Ortiz, recolhendo a bola, trazendo a bola, soltando para o goleiro Rossi. Rossi batendo no lado onde está o Léo Pereira. O Flamengo, repito, de branco, dominando a bola e saindo para o ataque. 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A bola com Rossi. Rossi parando o lance. Rossi recolhendo a bola. bola, não tem pressa, é claro, no começo do jogo, ele solta pela direita, vem a bola do Royal, Royal tem o combate, perdeu, caiu a bola de novo para o Rossi, Rossi já soltando imediatamente para Léo Pereira dominando pelo seu campo da intermediária, o detalhe.
0: Detalhe que é um jogo de líderes, né, Cláudio? O Flamengo líder do Campeonato Brasileiro da primeira divisão e o Independente líder do Campeonato Equatoriano, informando o distribuidor Amazônia.
1: A bola já mandou para a bola solta pela direita para o domínio do Royal, vai entrando bem, atrasando a bola, soltando a bola, betando curtinho ali no Jorginho, recolhendo a bola de novo no Royal aqui pelo setor da direita. Royal perdeu de novo, deu de presente, caiu a bola no ataque com o jogador Pata, tem Rodrigues pedindo a bola solta aqui pelo setor da B com Sordosa, recolhe e põe a bola mais aqui no lado canhoto com o Pata, vai embora, solta ali para o meio da área, passa a bola de todo mundo, corta Ayrton Lucas, foi a segunda bola que o Royal saiu e deu para o adversário, né?
0: É verdade, a segunda que errou o jogador da equipe do Flamengo, lateral direito do Flamengo, lá vem o Independente, 0-0.
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1: Arrascaeta larga a bola pelo lado canhoto, largou mal, a bola se perde pela risca de lado. É apenas arremesso manual para o Independiente del Valle. Falamos na Rádio Clube do Pará com Rádio Paixão do Mosqueiro, Santa Teresina de Viseu, Mirante de Monte Alegre, Terra Capitão Pouso, Freixenzinho do Marajó de Ponta de Pedras, Rádio Bragança na Pérola do Caeté. A bola de novo dominada e recolhida ali do campo de zaga com Schunk. Ele faz atrasada de bola para o goleiro Quintana, o John Quintana. Quintana movimentando a bola e entregando para Romero, saindo ali pelo lado direito. A bola de novo é atrasada, solta aqui para Quintana. Quintana recolhendo a bola, põe um pouquinho mais atrás para o Schunk. Schunk recolhe, salta pelo lado canhoto para o Lor. Lor voltando para o Schunk. Schunk dominando a bola, sacode no meio da área, entregando para onde está colocado o Romero. Carvajal também pedindo, quer ser agora é o Romero. Bola metida errada ali para o ataque, sai Bruno Henrique, bola puxada, é dele a bola, pode experimentar daí, tentou jogada individual, ganhou na primeira, ganhou na segunda, ganha escanteio agora porque o Tchunk não teve nada para fazer, o Louro por último jogou pelo fundo, ganha o primeiro escanteio a equipe do Flamengo.
0: É, desceu com perigo a equipe do Flamengo, a bola na frente, antes do chute e antes da chegada do Bruno Henrique, chegou o Ló, o 19 do Independente, colocou para fora, é escanteio não, lateral para a equipe Domingão.
1: Não, chegou a ser escanteio, a bola saiu então para lateral.
0: Escanteio.
1: Não, escanteio mesmo, é o primeiro escanteio do jogo. Primeiro escanteio do jogo, favorecendo a equipe do Flamengo. Falamos da Rádio Clube do Pará com Rondon, de Rondon do Pará, 94, São Félix do Xingu, alternativa Terra Alta, Rádio Pará FM, Santa Maria do Pará, Veneza do Marajó, São Sebastião da Boa Vista, Rádio Cidade de Jacareacanga. Não é aproveitado o escanteio para o Flamengo e já sai a equipe do Independiente pelo lado direito com Romero, bola perdida. Voltava o Flamengo ali pelo setor da meia na jogada feita para onde estava correndo o Samuel Lino. Voltou a bola da intermediária do Flamengo. Já está o lance lá atrás, todo parado. Vai sair para o jogo com falta em favor do Independente del Valle.
0: Houve o toque. Na hora que o jogador do Independente foi fazer o lançamento, acabou batendo no árbitro do jogo. E por isso houve a paralisação. A bola bateu no Facundo Telo, o árbitro do jogo. Foi parado, é bola pro Independente, já foi cobrado 0-0.
1: Facundo Tela, do árbitro argentino de 44 anos, desde 2019, árbitro FIFA. A bola que volta, a bola que é tocada aqui pelo meio, a bola foi virada aqui pelo setor canhoto pro domínio do Loro, ele de novo joga a bola para trás, mete curtinho para Carvajal, agora sim descarregando, metendo ali na meia para a corrida do Alcivar, ainda domina o Flamengo, a bola do Ayrton Lucas, a bola recuperada para o Independente Del Valle, que ataca rapidamente com o Hugo Quintana ali pelo lado direito, joga aqui pelo meio, tentando a jogada do Alcivar, a bola vem então dominada para Rodrigues, empurra ali rapidamente para Hugo Quintana, a bola volta ali pelo setor da direita para Romero, Romero atacando, tabelou, soltou pela direita para Schunk, voltando para Romero, atacando perigosamente a equipe da casa, lá em cima, Royal põe para escanteio, é o primeiro escanteio do Independente Del Valle.
0: É, quem vacilou por lá foi o Ayrton Lucas. Na hora do cruzamento, o zagueiro do Flamengo apareceu e colocou para fora. Escanteio primeiro para a equipe do Independente. Emerson Royal colocou para escanteio.
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1: Sorra! Nossa, a camisa número 10 deixou escanteio pro Loro, bateu no rumo da área. No bate-rebate, ela foi tirada lá em cima pelo Arrascaeta. Volta indo Independente Del Valle no bate-rebate. Boa recuperada do Flamengo, atacando perigosamente pela direita com Samuel Lindo. Põe o cruzamento no rumo da área, jogou muito pra dentro. E aí a bola não é aproveitada por ninguém do Mengão. Arranca o arqueiro Quintana pra fazer a defesa. 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
1: 5:50 do primeiro tempo de jogo, o placar de Midas Macedo Ferriaço, Independente Del Valle 0, Flamengo 0, Copa Libertadores da América. Rádio Clube do Pará com 104 FM de Mocajuba, Tapajuara, Itaituba, Barco 0 do Iapoque, do Mamapá, Jota de Tobiaçu, Rádio Cidade de Breve, Zarucará de Portel, Sul, Rádio Sol de Souri, Orem News de Orem. Bola que volta, bola que é tocada pelo Flamengo, deixou sair ali o jogador do Independente, o Romero. A bola está fora de campo, o lateral é para Ayrton Lucas pela equipe do Flamengo, pelo seu campo de defesa. E neste domingo completa a cobertura de Ferroviária e Paysandu, jogo na Fonte Luminosa em Araraquara, ao vivo pela Clube, com Jorge Anderson transmitindo, Dinho Menezes nas reportagens. A informação do banco.
2: Terminada a partida, Vila Nova 2, Goiás 0. Já para o segundo tempo, São Bernardo e Londrina empataram em 1-1 no primeiro e começou o jogo Sport Ponte Preta, Série B.
1: E na segunda-feira tem o Remo, Remo da Bahia, Bahia Remo, comigo mesmo, Cláudio Guimarães, Paulo Cacheado, Carlos Castilho, Francisco Urbano e o Magno Fernandes. No jogo do domingo, além do Jorge Anderson e Dinho Menezes ao vivo em Araraquara, Liene Coelho dos comentários, Francisco Urbano do apoio e o José Tomás no cerimonial. 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
1: Sornosa tem a bola pelo Independente Del Valle, recolheu e acercado por três, tenta fazer o movimento, joga lá para o setor da ponta direita, caindo a bola sozinho ali para o Rodrigues, tentou puxar a bola, atirou, entra pelo meio, tentando completar o Gonzalez, errou, hein? Mas o técnico gostou da jogada do Independente Del Valle.
0: Gostou porque criou uma nova oportunidade, um novo ataque e quase surpreende o goleiro Rossi. A bola saiu, é tiro de meta para a equipe Domingo.
1: O Gonzalez, que também é conhecido como Charlie, né? É assim que está na camisa dele. O apelido dele, assim, mais familiar. A bola já largada, que é o Carlos Gonzalez, o Charlie Gonzalez, como queiro. A bola já volta, a bola dominada pela equipe do Independente Del Valle. O Loro tem a bola, ele faz a atrasada, põe um pouquinho mais atrás para o Carbajal, dominando a situação, entregando ali pelo meio, caindo a bola no domínio do Chunco. Chunco deixando agora sim para o Carbajal, voltando para o Chunco. Chunco vira aqui pelo lado canhoto para o Loro. Loro tentando para o ataque, drible bonita em cima do adversário, ganha uma parada, bate agora aqui pelo setor Canhoto, jogada pro Pata, Pata vai embora, Pata atrasando a bola, deixando o Curtinho ali pelo meio, Monsivar voltando no Pata, ele completa o recuo, joga um pouquinho mais atrás pro Chunk, Chunk dominando a bola, metendo agora para a corrida ali pelo setor da direita do jogador Romero, Romero faz a atrasada de bola, caiu de novo aqui pro domínio do Chunk. 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
1: 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Voltando a bola que é dominada, recolhida pelo Flamengo, partindo para o ataque na bola do Lino, recebeu ali do Carrascal, caindo a bola pelo lado canhoto, chega isolando bem a situação com o Quintana ali pelo meio. A bola foi atrasada, metida para a Sortosa, ele já abre pelo setor da direita, vai funcionando a equipe do Del Valle, lançamento longo, bola passada, rolada para o Rodrigues, ele perdeu a bola termina saindo, não Cláudio. não dá, é lateral da equipe do Del Valle, diga.
0: É, o clube de alto rendimento especializado Independente Del Valle tem 68 anos, já foi vice-campeão da Libertadores em 2016, perdeu para o Nacional da Colômbia, tem duas Copas Sul-Americanas, uma Recopa Sul-Americana, em cima, inclusive, do Flamengo. Tem uma Copa do Equador, tem três títulos do Campeonato Equatoriano, duas Supercopas do Equador, tem um campeonato da Série B e um da Série C também do Equador. Essa é a história do Independente del Valle.
1: 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Uma jogada para trás, meio complicada, ainda bem que o Rossi estava atento, hein?
0: Pois é, estava atento ali o goleiro do Flamengo. Parece nervoso a equipe do Flamengo, outro passo errado, lá vem o contra-ataque.
1: Vai o contra-ataque pela equipe do Independiente, a bola do lado, Canhoto com Pata, Pata levantando no rumo da área, chega lá em cima para cortar o Léo Pereira, joga a bola para o lado, chegando para caminhar com a jogada, o Ayrton Lucas faz a atrasada de bola do Jorginho, agora para Léo Pereira, tirando ali pelo campo de defesa, empurrando para o ataque, cai a bola no Arrascaeta, valeu a jogada, o árbitro mandou seguir o lance, caiu mais um jogador do Flamengo, tentava por ali o Sabellino, a bola recolhida pelo Romero, ele põe agora na cabeça da área para o domínio do Alcivar, vai recolhendo a bola, está pedindo aqui pelo lado Canhoto, Pata, Pata correu com a bola em cima da linha, a bola não saiu, já havia
0: saído. Já havia saído, lateral marcado pelo assistente número 1 do jogo, vai na cobrança Emerson Royal.
1: Foi o Cristian Navarro quem marcou a saída de bola. 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
1: Rádio Clube de Belém do Pará com Rádio Clube de Barabá, Clube do Tapajós, Clube de Paragominas, Rádio Clube de Maracanã, Rádio Clube do Oju, Rádio Clube de Bragança, Rádio Clube de Canã dos Carajás, Rádio Clube de Tucuruí, Rádio Clube de Redenção, é a Rádio Clube do Pará, no comando de mais uma jornada esportiva do futebol total, de novo chegando Independiente del Valle, Lertiz aparece e sacode a bola para fora, é arremesso manual pelo lado Canhoto, é um começo do jogo nada satisfatório para o Flamengo, a equipe do Independiente del Valle apertando um pouquinho mais, vai o Loura aí para a cobrança do lateral, o 19 arremessa a bola no lateral jogando na área, não sobrou para ninguém do Independiente del Valle, sai o Flamengo no bom contra-ataque ali pelo lado Canhoto, na arrancada de bola do Sabellino, ele parte para o ataque ainda o Sabellino puxando a bola vai para cima do marcador, Carrascal aqui pelo lado direito pedindo bola, a bola foi atrasada, foi solta ali para Jorginho jogando um pouquinho mais atrás, ainda a bola dominada do Pulgar, voltando para Jorginho, retrocedendo a bola, bola que é jogada do campo da intermediária do Flamengo, a bola virada para o Ortiz, Ortiz tocou, soltou, jogou um pouquinho mais atrás do Jorginho, ele vira a bola ali pelo lado Canhoto, a bola chega no Ayrton Lucas, tentou a tabela, bom corta-luz, que jogada bonita do Arrascaeta, a bola virada pelo lado Canhoto, se vier o cruzamento é perigo, a bola levantada, risca de fundo com desvio ou não, hein?
0: Não houve desvio, mas o ataque do Flamengo foi bom. A cortada de luz também na frente, o meia dúzia. Ayrton Lucas, na hora do cruzamento, bateu errado, foi para fora. Tiro de meta, vai ser cobrado pelo goleiro Quintana. Permanece 0 Flamengo, 0 Independente del Valle.
1: São 13 minutos e 20 segundos de partida do primeiro tempo de jogo. O placar de Vidas Macedo Ferriaço, 0-0 para Independiente del Valle e Flamengo. É Copa Libertadores da América nesta fase. Quatro equipes brasileiras presentes e ninguém perdeu até agora, se dando bem. A bola já puxada e solta, entranca aqui pelo lado Canhoto para o domínio do Pata. Pata atrás a bola um pouquinho mais, ela passou do Louro, vem dominada ali pelo Sordonça, tudo passa pelo Sordonça. Ele já entrega ali pelo setor da meia da jogada do Alcivar, tem todo o comando. Olha a bola boa para Gonzalez, abriu pelo lado Canhoto, a bola passada. Louro vai entrando, cruzamento para o meio da área, a bola tirada na primeira pelo Ortiz, na segunda também por ele, e a bola jogada para fora de campo e arremesso manual. 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
1: De novo no ataque, o Independiente del Valle na jogada do Pata, ele perdeu agora, mas a recuperação ideia da equipe do Equador, a bola já girada pelo lado direito para a arrancada do Rodrigues, que entra por lá, faz a atrasada, jogando um pouquinho mais atrás para o Carbajal, ele põe aqui no meio para o Schunk, Schunk domina a bola da equipe do Independiente, de novo jogando para o Carbajal, abre tudo, solta pelo lado direito para a chegada do Romero, ele combina, ele prefere atrasada de bola. De novo no Carvajal. Carvajal entregando aqui pelo meio. A bola já vem no Schunk, recorrendo, saltando pela meia para o domínio do jogador Quintana. Ele abre para o Loro. Loro dominando pela esquerda, agora já soltando para a Sordosa. Vai recuando a equipe do Equador. 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
1: O Pata levando o primeiro, levando o segundo, perdeu a bola na chegada do Ortiz, a bola jogada para fora de campo. É um arremesso manual para o Independente Del Valle, Rádio Clube do Pará. São 15 minutos de partida, 15 minutos de partida no primeiro tempo de jogo. 0 para o Independente Del Valle, 0 para o Flamengo. 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
0: É um jogo muito bom. O Flamengo sabe que não está enfrentando uma equipe boba, até porque na Libertadores foi o único clube que venceu os dois jogos da fase que passou e também é líder do campeonato lá no Equador. Com isso, tem também o artilheiro da competição, dos artilheiros da competição, um time bem armado pelo Joaquim Papa. Gonzalez, bom jogador, tem aí o Quintana no meio-campo também, que é um jogador que faz toda a diferença. O Flamengo começou meio nervoso, perdendo algumas bolas, erro de passes, mas parece que agora já se achou no jogo, já teve bons momentos. Por enquanto, 0-0. Está de bom tamanho, Cláudio.
1: 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De novo, dominando a situação, Flamengo pelo lado canhoto na jogada do Bruno Henrique. Ele foi para o chão. A falta é marcada em cima do Samuel Lino. A falta cometida pelo jogador de cabeça, o número 13, o Romero, que joga pela direita. Já volta o Flamengo. Bola atrasada, bola metida para Jorginho. Ele completa o recuo, saltando para Léo Ortiz. Abre para Rui. Royal entrando aqui pelo setor da direita. A bola passada rapidamente do Ortiz. Ortiz entregando, soltando pelo meio para Jorginho. Combatendo a bola, deixando a bola no Léo Pereira. Ele abre no lado esquerdo para o Ayrton Lucas. Já tem marcação. Ele sai bem da marcação. Leva o Flamengo para o ataque. Ganha do primeiro, ganha do segundo. Da sequência do lance. Não aproveita, entretanto, por ali. Chegando atrasado do lance o Carrascal. E já volta o Independente Del Valle. Boa jogada pela direita. Cruzamento do Romo na área. Sai a bola. Sem força e defende sem problema também o arqueiro Rossi.
0: É verdade, veio ali meio que sem força, ficou tranquilo para o goleiro Rossi, que já vai sair para o jogo 0-0 para cá.
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1: São agora 17 minutos e 40 segundos de partida no primeiro tempo do jogo. Estádio atual Alvenguido. É Copa Libertadores da América. O placar de Vidas Macedo Ferriaço. 0 para o Independiente Del Valle, 0 para o Flamengo.
0: Cláudio. Oi. Você falava ainda há pouco em relação aos brasileiros na competição. Resultados bons, né? Porque o Fluminense venceu com uma boa vantagem 2-0 em casa. O Palmeiras, apesar do placar apertado, mas venceu em casa por 1-0. E o Corinthians, que empatou fora contra o Estudiantes pelo placar de 1-1. Ou seja, vai jogar em casa com uma chance de passar outra fase, assim também como o Flamengo, dependendo do resultado. Quando o Independente vai jogar na próxima semana no Maracanã.
1: Temos chance de brasileiros nas semifinais e, consequentemente, na final, né?
0: Com certeza absoluta.
1: Porque em todos os jogos tem um brasileiro e nesta fase todos, por hora, se deram bem.
0: Se deram bem, é verdade.
1: Até esse empate, se acontecer fora de casa, é bom para o Flamengo que vai decidir
0: tomar. Assim como foi com o Corinthians, né? Estudiantes 1-1 lá na Argentina.
1: Pois é. Mas a bola já vem dominada pelo Flamengo. O Flamengo está desde segunda-feira no Equador. O Flamengo que viaja de meio fretado. Parece o Remo. A bola já volta. A bola é tocada aqui pelo setor da direita. Domínio de bola. A bola voltou. Caiu recolhida para o time do Flamengo. Ainda Jorginho. Jorginho soltando a bola pela ponta direita para o Royal. Royal entregando para o Carrascal. Ele vai virando a bola no seu Belino. Que boa bola metida para o Arrascaeta, arranca agora para fazer a defesa do arqueiro Quintana.
0: Um toque legal do Eric Pulgar, colocou de trivela ali para o Arrascaeta, antes apareceu o Quintana, deu cobertura, segurou, não deu troco, continua 0-0.
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1: O arqueiro Quintana não tem pressa, não sei porque ele está jogando em casa, precisa ganhar o jogo, é importante ganhar em casa. Quem joga numa competição importante como essa. Já é a bola passada aqui para o lado, para o domínio do jogador Shank. Ele vira tudo, abre, solta pela ponta direita para Rodrigues, caminhando para o ataque. Boa bola, vem Independente Del Valle, jogada feita ali pelo Shank, deixando para Rodrigues, empurra no rumo da área. Olha que jogadaça do atacante Gonzalez. Que defesa do arqueiro Rossi. Chegou bem agora o Del Valle, hein?
0: Falei ainda há pouco no perigoso que é o Gonzalez. O cruzamento veio dentro da pequena área, do jeito que veio, ele bateu. A bola beijou a trave do goleiro Rossi. Na volta, ele encaixou, mas desceu com perigo a equipe do Independente Del Valle.
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1: Bola que volta para o Royão aqui pelo setor da direita. Que susto danado levou o Flamengo. A bola já passada do Carrascal, adiantando a bola, pediu falta o Carrascal. O árbitro mandou segura lance, chegou atrasado, ali o Arrascaeta. A bola já recolhida e dominada pelo arqueiro Quintana. 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
1: O tempo é precioso. Copa Libertadores da América, primeiro tempo de jogo, estádio Atahualpa em Quito, no Equador. Cravados 20 minutos de partida, primeiro tempo, eu repito, o placar de Vidas Macedo Ferriazzo, 3-2, 3-3, 3-0, 8.
6: Independente
1: 0.
6: Flamengo
1: também 0.
2: Pela Série B, 0-0, mais Sport Recife, Ponte Preta.
1: A hora certa, RBA TV, canal 13, afiliada à Band. Estamos a 10 minutos para as 10 da noite no horário de Brasília, 10 para as 8 no horário de Quito, no Equador.
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1: 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Estaremos operando também com Liane Coelho nos comentários, Francisco Urbano no apoio, José Tomasso no cerimonial. A mais completa cobertura para o jogo da redenção do Paissandu contra a Ferroviária de Araraquara. Voltando a bola do Jorginho, a bola recuada, solta, metida ali pelo meio para o Leo Ortiz. Abre pela direita para Royal adiantando mais uma, saltando bola pela ponta direita para domínio e corrida do Carrascal. Ele sai rompendo, mete agora para o domínio do Arrascaeta, bateu mal da barata, a bola sai de campo e arremesso manual para o Independiente Del Valle. 22,5 de partida no primeiro tempo de jogo, placar de Vidas Macedo Ferriazzo, 0-0 para Independiente Del Valle e Flamengo. Pausa para rei da atração, aí eu dou ponto para o meu amigo Vampeta. Não dá para entender, 13 graus a temperatura, reidratar o quê, meu amigo?
0: Pois é.
1: Reidratação está dito, mas você recuperar aquilo que perdeu no cansaço, no sol, coisa parecida.
0: É, no frio fica um pouco complicado, mas vale a pena...
1: Quem gosta é técnico.
0: É verdade, vale a pena essa paralisação, porque os técnicos aproveitam para conversar com os jogadores, principalmente o técnico Léo Jardim, do Flamengo, para ajeitar a casa, já que o time esteve um pouco atrapalhado nestes quase 25 minutos deste primeiro tempo.
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1: Na segunda-feira tem cobertura completa também.
0: Aí os jogadores do Flamengo.
1: Ouvindo o Léo Jardim.
0: Ouvindo o Léo Jardim. Ok.
8: Tem que jogar para o estado, quando o arco já foi para a gente ganhar o espaço.
0: Tá aí.
1: Provando lá o Jardim que a vírgula dele é caraca, né? 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
0: Olha falando. O Papa.
1: Olha o Papa aí.
8: 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Si no la arman uno o dos, si fuera una lateral de allá, va Jordi y va Hugo. 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Si le arman, seguimos como estamos, seguimos como estamos.
1: Ih, rapaz, isso é problema quando o Palmeiras joga aí. Quem não gosta disso é o Abel Ferreira. Ele chuta isso aí, esse equipamento, ele diz isso aí, não é? Não é aquele programa que fica todo mundo olhando todo mundo?
0: Fugiu o nome agora, Cláudio.
1: Você se lembra no curso da jornada, eu sei que você gosta desse tipo de programa.
0: Rádio Clube de Belém. Quem é especialista é o Rosivaldo Souza.
1: Rosivaldo Souza, pois é. Está nos ouvindo sem dúvida alguma.
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1: Big Brother. Disse aí o nosso querido Abel Ferreira. Eu não sei se isso também é bom, né? Técnico, na maioria, não gosta. Porque afinal de contas é uma coisa íntima, né?
0: Tira um pouco a privacidade, né, do treinador.
1: Está falando para o seu jogador.
0: Exatamente. Aí vai que eles soltam daqueles bem...
1: Pois né? Olha a bola largada aqui pelo lado, que canhoto dominando o Pata, Pata atrasou, não meteu lá para o outro lado, buscando o Rodrigues no cabeceio do jogador Ayrton Lucas, a bola saiu, arremesso manual na equipe do Equador. 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
1: Estamos agora com 5 minutos para as 10 da noite, 5 para as 8 da noite, horário de Quito, 5 para as 10 da noite, horário de Brasília. É a sua Rádio Clube de Belém do Pará, acompanhando a Copa Libertadores da América. Vai a bola já metida, solta ali pelo setor da ponta direita, puxando o Romero. Ele faz o recuo, joga um pouquinho mais onde está colocado o Tchunk. Daí para o Carvajal, daí para o Tchunk. Ele vira para a Sortosa, entrando aqui pela meia o jogador Hugo Quintana, puxando a bola, largando para o Pata. Reclama de falta, o árbitro não entendeu assim. Voltou a bola para o Sortosa. Sortosa recuando um pouco demais, soltando para o Junk. Junk deixando para o Quintana. Vira jogo ali para o Carvajal. Tem Romero aberto pela direita. Tem Rodrigues. Vai atacando a equipe do Independente do Vale. Passando em todo mundo. Tira na hora ali na primeira da segunda. O jogador de Ortiz. A bola voltou. Falhou também Léo Pereira. A bola volta. Um furdunço danado ali na área do Flamengo. Nem parece aquele Flamengo que jogou aqui, né?
0: Pois é, bem atrapalhado aí, nervoso a equipe do Flamengo. O Léo Jardim, por isso, chamou a atenção ainda há pouco dos seus jogadores, principalmente da defesa.
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1: 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Aos 27 minutos deste primeiro tempo, 0-0, 0-0 para Independente do Rádio Flamengo. Diga aí, Paulo Sérgio Pinto.
0: Grande problema aí também, Cláudio, o adversário do Flamengo nem são tantos jogadores do Independente, mas sim a altitude. Então, não pode correr como correu o Flamengo ou como corre no Campeonato Brasileiro. Tem que ir sempre com o pé no freio, amortecendo para não ter... o jogador sentia alguma coisa. E por isso mesmo, eu acho que esse é o medo. E o Flamengo acaba errando quando tem a posse de bola.
1: 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E volta o Independente Del Valle. A bola jogada na área do Flamengo. Aparece Léo Pereira para cortar, jogando a bola para fora de campo. E arremesso manual, favorece a equipe do Independente Del Valle. O Independente aproveita a situação local, o caso da altitude, e vai tomando conta do jogo, pelo menos até aqui. A bola já rolada para o Shank, Shank empurrando, o Shank mete aqui pelo lado direito para o Pata, Pata vai para cima do adversário, a marcação aí a distância do Carrascal, a bola foi jogando um pouquinho mais atrás, já dominada ali pelo Shank, Shank mete bola, solta pela direita para o Carvajal, daí para o Romero, Romero pedindo a corrida do Gonzalez, bola metida pela ponta direita, vem cruzamento, mais uma bola pingada na área, vai lá o Gonzalez, chega primeiro para arrecadar o arqueiro Rossi.
0: Lá em cima, o Rossi subiu e com as mãos acabou tomando a bola que seria ou chegaria na cabeça do jogador. O Gonzalez pegou, vai sair jogando. Lembrando que este é o sétimo jogo entre Independente e Flamengo. 3 vitórias do Flamengo com 10 gols, 1 empate e 2 vitórias do Independente com 8 gols. 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
1: Hoje, dia 10 de setembro, dia de São Nicolau Tolentino. Diga lá.
2: Até que enfim terminou 36 a 34 para o Brasil em Sela Colômbia. 3-7 a 0, o Brasil vai disputar este pré-olímpico sul-americano, a final do vôlei feminino contra a Argentina por uma vaga nos Jogos Olímpicos de 2028.
1: Pega ainda o Chile no sábado, né, e a Argentina no domingo, fechando, mas com 3 vitórias espetaculares. Agora, que sete esse, né, rapaz? 36 a 34. Caramba, sete demorado pra caralho. Pra caramba, a bola já largada, a bola tocada ali pelo alto, caiu aqui pelo lado canhoto, olha o cruzamento do Pata, Pata funcionando do lado canhoto, tentou ali pro meio da área, aparece para cortar o Léo Pereira, que bola de novo tirada, vai chegando o Independiente Del Valle, sufocando o Flamengo, bola aberta, bola tocada ali pelo meio, aparece para cortar o Jorginho, a sobra sempre do time equatoriano, mais uma bola largada na área, aparece Ayrton Lucas para cortar, sem clube da UA Futebol.
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1: E volta a equipe do Independiente Del Valle, bola recuada, bola metida para o Carvajal, apanhando pelo seu campo da intermediária, empurra a bola aqui pelo meio, metendo do Quintana, Quintana puxando um pouco demais, rolando para o Alcivar, a bola tocada de novo no Sornosa, voltou ali, virou para o domínio do Alcivar, tocando no campo de intermediária já do Flamengo, toda a equipe do Independiente chegando, só o zagueiro Chunk e o goleiro Quintana aqui por trás, no campo de defesa do Independiente Del Valle, o restante da turma toda para lá, agora só o goleiro do seu campo, voltando ainda a equipe do Independiente Del Valle com o Chunk, metendo pelo meio, olha que bola boa no Sordonça, abriu o Pata, Pata funcionando aqui pelo setor canhoto, ainda o Pata, driblou, abriu, preparou, cruzou, bola na área, pingada para o outro lado, passou forte demais e se perde pela risca de fundo, usa muito o jogo aéreo a equipe.
0: Exatamente.
1: Do Independiente Del Valle,
0: né? É, para buscar principalmente o os dois jogadores ali da área, o Pata e o Gonzalez. Toda jogada gira aí em cima desses dois jogadores. E ó, o Hugo Quintana e o Sornosa sempre armando aí para a equipe do Independente.
1: 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É jornada esportiva no futebol total, aqui na sua PRC5. 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
1: O tempo é precioso. Copa Libertadores da América, estádio Atahualpa em Quito do Equador, cravados 32 minutos, deixa o primeiro tempo de jogo, o placar de Midas Macedo Ferreira, Arthur Bernardes, 23.
6: Independente
1: 0.
6: Flamengo
1: também 0.
2: E no Sul-Americana, se esse ano 1-0 no Montevideo City Tokyo.
1: A hora certa, RBA TV, canal 13, afiliada Band, 10 da noite, mais um minuto, horário de Brasília, 8 da noite, mais um minuto, horário de Quito do Equador.
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1: 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O Cienciano também se aproveita da altitude, lá são quase 4 mil em custo.
0: É verdade, bem maior e às vezes dá certo, né, Cláudio? Se não tiver uma boa preparação, acaba se entregando.
1: Botafogo e o Falha, né? Tomou uma cacetada lá enorme.
0: É verdade.
1: A bola já volta, a bola caindo ali pelo setor da direita, recolhendo, dominando a situação, a equipe do Independiente Del Valle. Da bola puxada, da bola solta pelo Romero, pela direita, combinando com o jogador Rodrigues. Vem bola de novo aqui pelo setor da meia. Tudo passa por aqui. Já vem o Sordão, está deixando no Pata. Pata virando a bola do lado canhoto. Entrando o Louro agora de surpresa. Meteu ali para o meio. O corte é feito pelo Jorginho. O Flamengo não consegue reter a bola, agora já volta pro Pata.
0: Cláudio.
1: Oi.
0: E se você observar também no jogo de hoje, um jogo com poucas faltas, né? Até agora duas para o Flamengo e uma para o Independente.
1: 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Já vai o Pata de novo, se dando bem em cima do Royal, recolhendo o Pata, tem a bola dominada, ajeitou, cruzou no rumo da área, que bola perigosa, ganha escanteio Independente Del Valle, é o segundo pro time da casa.
0: Ia fazer o corta-luz o camiseta 9 Gonzalez, houve o corte do zagueiro Léo Pereira. Bola para fora, escanteio para a equipe do Vale.
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1: Escanteio cobrando pelo Independente Del Valle. Passou a bola na cabeça do jogador Gonzalez. Ainda caiu pelo lado direito para o domínio do Romero. Limpa bem, preparou, chutou, tira de qualquer maneira o Ayrton Lucas. A bola é toda do Independente Del Valle, recolhendo e dominando a bola, virando a bola, soltando a bola para Sordosa. Sordosa recolhe, domina, metendo ali pela meia, dispara do meio da rua ali o jogador Rodrigues. A bola desvia, mais um escanteio, é isso?
0: É mais um escanteio.
1: É o terceiro para o Independiente Del Valle.
0: É, desviou no jogador Ortiz, com a perna esquerda ele bateu, desviou no jogador Ortiz, zagueiro do Flamengo, bola para fora, escanteio para o Del Valle, Sornossa na cobrança.
1: Foi o Lor quem disparou e a bola desviada pelo fundo, vai ser cobra do escanteio lá pelo lado
0: aí
1: do
0: é o Lor.
1: Direito. É o Lor quem prefere cobrar. A bola já levantada, a bola jogada na área, o cabeceio é feito ali para o meio. A coisa combinada termina pelo fundo do campo a tiro de baliza. Mas pareceu jogada ensaiada de cabeça depois do escanteio, um para o outro, hein?
0: Exatamente. E por último foi o Carabarral que acabou cabeceando. A bola foi para fora. O Rossi apenas observou a saída da bola. É tiro de meta para o Flamengo.
1: Esse não é Carabarral, é Carabarral. Mesmo.
0: Carabarral,
1: é. É, exatamente. É o jogador equatoriano da equipe do Independiente Del Valle. 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
1: Aos 35:50 de partida deste primeiro tempo de jogo, em nome de Água Vida, a coisa está feia para o Flamengo, meu caro Paulo Sérgio Pinto?
0: Não está tão feia não, porque está resistindo, só que tem horas que a turma baixa muito e se aproveita a equipe do Independente. O Flamengo... Olha aí.
1: Descendo agora, a bola largada pela direita, não deu por Carabarral, a bola
0: forte.
1: Se perde pelo fundo, diga lá.
0: Bola muito forte, acabou saindo tiro de meta. Pois é, tem horas que o Flamengo baixa muito a linha, fica lá embaixo e se aproveita a equipe do Independente, que ainda há pouco teve um momento que a bola bateu na trave, deixando preocupar o técnico Léo Jardim.
1: 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Agora quem complicou foi a equipe equatoriana, cedeu um escanteio de graça para o Flamengo, o segundo para o Mengão no jogo.
0: A bola ia sair, ia para tiro de meta, os dois se atrapalharam, houve o toque do camiseta número 5, o Schunk. Bola para fora, escanteio, Arrascaeta na cobrança.
1: Arrascaeta para a cobrança do escanteio. O Mengão tem a chance agora na cobrança do escanteio. Placar de 0 a 0. 0 para o Independiente Del Valle, 0 para o Flamengo. Placar de Midas Macedo Ferriaço. É a Copa Libertadores da América do seu rádio. Arrascaeta para a cobrança do escanteio lá pelo lado canhoto. Vai autorizando o árbitro do jogo, Facundo Terno da Argentina. Agora sim, cobrança de escanteio, bola pingada, jogada na área. Chegou o Ortiz, tentou, ninguém completou pelo outro lado. Recupera a equipe do Equador, já a bola dominada pelo Lor. 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
1: 37 minutos de partida no primeiro tempo do jogo. Placar de 0 a 0 para o Independente Del Valle e Flamengo. É Copa Libertadores da América do Equador. Estamos também com a Rádio Paixão do Mosqueiro, Santa Teresina de Viseu, Mirante de Monte Alegre, terra de Capitão Pulso, Princesinha do Marajó, Ponta de Pedras. Bola que volta, bola que é tocada ali pelo meio, recorrendo o jogador Carabarral, ele entrega para o Chunco aqui pelo outro lado, joga com a bola, toca a bola, é marcado agora a distância pelo Bruno Henrique, ele prefere o recuo, soltando para o goleiro Quintana. O Quintana abre pela direita para o Carabarral, a bola foi entregue ainda pela ponta, domínio de bola, caiu para o Romero, ele solta para o Rodrigues, entrando pela ponta, sai bem da marcação do primeiro, Sornossa pedindo aqui pelo meio, vem jogada curta, ainda a equipe do Del Valle, a bola é virada, é solta pelo lado canhoto para o Lor, Lor no pata, pata chegando, faz o recuo, deixando agora para Sordosa. Sordosa recolheu, dominou, virou tudo, soltou lá pela ponta direita, caindo a bola para o domínio do Romero, cruzamento, a bola jogada na área, tira de qualquer maneira, batendo na bola o Ortiz, agora foi Léo Pereira, jogou para o lado, hein?
0: Do jeito que veio, ele colocou o pé esquerdo, a bola foi para o lado, é lateral para a equipe do Independente.
1: Rádio Clube de Belém do Pará com Rondon de Rondon do Pará, 94 São Félix do Xingu, Alternativa Terra Alta, Rádio Pará FM Santa Maria do Pará, Rádio Litoral FM Carutapera do Maranhão, Veneza do Marajó, São Sebastião da Alva Vista, Rádio Cidade de Jacareacanga. Aproveita mais uma equipe do Equador, Sornosa, de frente bateu mal, jogou por cima.
0: É, num bate-rebate na frente da área do goleiro Rossi, na sobra o Sornossa, do jeito que veio ele bateu, só que foi para cima, não levou o perigo para a meta do goleiro do Flamengo, continua tudo igual, 0-0.
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1: Rádio Clube de Belém do Pará com 104 de Bangajuba, Tapajuara, Itaituba, Barco Zero do Iaponque do Mamapá, J de Tobiaçu, Rádio Bragança de Bragança, Cidade de Breves, Arucará de Portel, Sol de Souri, Orém News e Orém, é o futebol total da sua eterna PRC5. Bola que volta, bola que é largada aqui pelo Loro, Loro joga ali pro meio da área, com a bola tocada pelo Schunk, Schunk parou, demorou, soltou, meteu para o Carrabarral ali pelo lado direito, ele busca o Romero pelo ataque, o corte do Ayrton Lucas, a bola do Viada caiu de novo para o Independente Del Valle, já a bola rolada solta ali pelo comando do ataque, volta para buscar o jogo, o Gonzalez, foi virada a bola, foi solta para o Pata, Pata entrando pelo lado canhoto, atraiu a marcação do primeiro, solta o jogo, meteu curto para o Loro, voltando para o Pata, Pata jogando um pouquinho mais atrás, virando a bola para o Schunk. Schunk está aqui no círculo central da cancha, último zagueiro da equipe do Equador, todo mundo avançado pelo time equatoriano, falta do Arrascaeta, sumidaço no jogo.
0: Exatamente, lá pelo lado esquerdo, aliás, lado direito, ataque do Vale, o Arrascaeta fez a falta, vai chuveirar na área do goleiro Rossi.
1: Falta que vai ser cobrada, já foi, a jogada foi para trás, o Independente do Vale não aproveitou, vem a sobra de bola ainda para a equipe equatoriana com Sordonça, Sordonça recuando um pouquinho, jogando para o Schunk, Schunk batendo pelo meio, entregou bola, virou bola, virando para o Alcivar, ele tenta pela direita, vem boa jogada, não, saiu a bola, não deu para a chegada do Gonzalez, e aí a bola se perde, não, correu Rodrigues por lá, a bola se perde em arremesso manual para o Flamengo, aqui Rádio Clube de Belém do Pará, a maior emissora da Amazônia.
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1: Domingo, a mais completa cobertura. 16h, a bola rolando desde cedo, a gente cobrindo Ferroviária de Araraquara e Paysandu. Na Fonte Luminosa, é Série C do Campeonato Brasileiro. Transmissão ao vivo, marcando presença, Rádio Clube no estádio de Araraquara, com Jorge Anderson transmitindo, Tinho Menezes reportando, também Liane Coelho no apoio, no comentário, Francisco Urbano na participação, José Tomasa do Cerimonial. A bola volta pelo lado direito com o domínio do jogador Royal, ele atrasa bem no fogo para Jorginho, completando, saltando bola, metendo bola para Rossi, o goleiro argentino tira dali, mete o pé canhoto na bola, sacode para o ataque, bola alta, bola apertada, bola também espetada, como se diz, não deu para o Semarino, recuperando a bola, dominando a bola, a equipe do Equador, no bate-rebate, o Flamengo domina com o Bruno Henrique, tentando ele pelo meio, caiu o Bruno Henrique, reclama de falta e a falta pelo jeito aconteceu.
0: É, e quem não gostou foi o técnico Papa do Independente, a falta em cima do Bruno Henrique.
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1: Agora 43 minutos de partida neste primeiro tempo de jogo. É Copa Libertadores da América da sua Rádio Clube do Pará. Largada a bola do comando, não chegou no Arrascaeta. A sobra do Independiente Del Valle. A bola tocada pelo Alcivar. Ele recolhe, solta pelo lado direito. Para onde está o Rodrigues pisando da bola, deixando um pouquinho mais para o Romero. Ele vai agora tentar o cruzamento longo, metendo aqui pela ponta esquerda. A bola chegou no Pata. Pata domina, tenta a jogada pelo alto, mete o curtinho para o Sornosa, faz a virada de bola, tem o Pata passando, Sornosa levanta no rumo do gol, jogada para trás, chega e bate pelo fundo, Ayrton Lucas é que chegava o Rodrigues perigosamente, é mais um escanteio para a equipe do Equador.
0: E olha, chegou como salvador aí o Ayrton Lucas, colocou a bola para fora, escanteio, porque do outro lado o Rodrigues entrava sozinho, poderia complicar para a defensiva do Flamengo. É escanteio, só nossa na cobrança.
1: É o quarto escanteio para o Independiente Del Valle. Só dois para o Flamengo. 0-0 o placar de Vidas Macedo Ferriaço. É o placar do jogo. A bola vai ser movimentada para a cobrança de escanteio lá pelo lado canhoto. O Lour foi deslocado da esquerda para a direita para a cobrança. Lá vem ele. Bola pingada, bola jogada pela área. Além de tudo, furando todo mundo ali pelo time do Flamengo. Vem a sobra de bola. Quem aperta e tira de lá o Bruno Henrique jogando de zagueiro, rapaz. Mete a bola para o lado e arremesso manual para o Independente Del Valle. 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
1: Segunda-feira também tem completa cobertura para Bahia e Clube do Remo da Fonte Nova, jogo da Série A. Eu, Cláudio Guimarães, com Paulo Cacheado, Carlos Castilho, Francisco Urbano, no cerimonial, Magno Fernandes. Mais uma completa cobertura da maior emissora da Amazônia. O que é que reclama aí o Léo Jardim, técnico do Flamengo, hein?
0: Pois é, para ele não houve a falta. Segundo ele, o árbitro acabou inventando, mas houve a falta, sim, do jogador do Flamengo, bem próximo ao grande círculo. 3 minutos do acréscimo, Cláudio.
1: Acréscimo de 3 minutos determinando a arbitragem do jogo. 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Lateral para o Independiente Del Valle aqui pelo lado canhoto. Mais um arremesso sendo cobrado. A bola do Lour, ele atrasa para o Pata. Pata dominando a situação. 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
1: Lour dominando a situação. Essa dupla Lour e Pata dando um calor danado em cima aqui do lado direito do Flamengo. Sofrendo demais o Royal, que já não é essas coisas. Com aperto de 2 então e sem proteção, está levando um passeio por aqui. A bola já passada, a bola chuta, a bola tocada ali para o Ocivar, caiu. O árbitro parou, deu falta em favor do Independente Del Valle. 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
1: O tempo é precioso. Agora no primeiro tempo, 46 e 15 de partida, deixa o primeiro tempo de jogo, Copa Libertadores da América, estádio Atahualpa, Quito do Equador. O placar time das Macedo Ferriaço, 3-2, 3-3, 3-0, 8.
6: Independente
1: Del Valle, 0.
6: Flamengo!
1: Flamengo também 0.
2: A Mondarim faz o segundo do Cienciano, 2-0 em cima do Sextoque.
1: A hora certa da RBA TV, canal 13, afiliada Band, 10 da noite, mais 16 minutos no horário de Brasília, 8 da noite, mais 16 minutos no horário de Quito, no Equador.
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1: O jogo passou parado um pouquinho aí, porque sentiu o Gonzalez.
0: Gonzalez,
1: tá,
0: sentiu.
1: Fora do campo, como manda a regra nova, 1 minuto fora, vai voltar. Será que é a
0: casa e o Sonosa fez o sinal ali, Cláudio, que estava pedindo mudança. Deve mudar, então, a equipe do Independente.
1: E aí, o jogador Gonzalez, ele deu aquela amassada da perna com a mão direita, como quem está sentindo alguma coisa. A bola já voltou, é dominada agora no campo de defesa pelo goleiro Quintana da equipe do Independente Del Valle, sacudindo para o ataque, ainda fora de campo Gonzalez, a bola voltando, caindo ali pelo meio, no bate e rebate, o árbitro manda seguir o lance, aproveita o Flamengo na jogada do Bruno Henrique, entrando aqui pela ponta direita, dominando a situação, faz a volta, atrasou para Royal, deixou a bola passar, a bola chega, entretanto ainda ali pelo meio, recolhendo e dominando o Jorginho, tem Pulgar, que Pulgar tem a bola de novo para Royal. Royal tocando a bola no Pulgar, gastando tempo o time do Flamengo. 47-58 de partida neste primeiro tempo. Vai acabar a primeira etapa. Na bola que volta para Jorginho, recolhendo a bola, abre tudo pela ponta direita. Boa jogada para Royal. Entrando bem Royal. Se fizer jogada individual, pode dar certo. Recolheu, dominou, preparou, levantou, jogou ali por meio do Furtunço. A bola se perde pelo fundo do campo. Que jogada bizonha, hein?
0: Pois é. No momento que o Facundo termina o jogo, o lançamento foi lá para fora, seria tiro de meta. Jogo acabado no primeiro tempo, Cláudio.
1: Termina o primeiro tempo em Quito do Equador com o placar de 0-0. Para Independente Del Valle e Flamengo, goleiro do Independente Del Valle, se tivesse hoje um exemplar do Diário do Pará, dava para ler todinho neste primeiro tempo. Se bem que o goleiro do Flamengo teve um jogo, um lance só de susto, aquela bola na trave. Um jogo muito tocado pelo Independente Del Valle. O Flamengo muito atrás, sentindo os efeitos da altitude. 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
9: Paulo Sérgio Pinto, em nome de Água Vida, diga aí como foi este primeiro tempo de Flamengo 0, Independente Del Valle 0. Pelo mando, Independente Del Valle 0, Flamengo 0.
10: Cláudio, eu vou em quatro pontos que eu ouvi neste primeiro tempo. Primeiro deles, a pressão dos donos da casa, do Independente. O time equatoriano aproveitou a altitude, né, e controlou a posse de bola. Acumulou, inclusive, grande volume ofensivo e diversos cruzamentos na área. Com um detalhe, das bolas alçadas, o goleiro Ross fez uma defesa apenas, que foi aquela que, se passa por ele, chegaria na cabeça do jogador Gonzalez, que poderia ter aproveitado e feito o gol da equipe do Independente. Esse aí foi um ponto. O outro ponto, o quase gol, né, que foi a chance mais perigosa do primeiro tempo, ali pelo

0: Os 20 minutos, quando o Gonzalez finalizou de frente e bateu na trave esquerda do goleiro Rossi, num cruzamento que veio para a área do Flamengo, do jeito que veio, ele bateu e bateu na trave. Foi este o grande momento do jogo para mim, porque depois não houve nada, nem no começo, nem nos primeiros 20, nem depois nos 20 minutos finais ou 25 minutos finais deste primeiro tempo do jogo. Um outro ponto do jogo foi a defesa do Flamengo. O Flamengo, acho que talvez pela atitude, apostou numa postura mais cautelosa, focando apenas numa marcação para conter o seu adversário, com alguns desarmes importantes do Léo Ortiz e também do Léo Pereira, e isso ali afastando o perigo da meta do goleiro Rossi. E o último ponto que eu posso destacar para você é o pouco ataque ofensivo do Flamengo, diferentemente do que jogou contra o Clube do Remo aqui. Hoje teve poucas oportunidades para finalizar. Como você falou, o goleiro Quintana, se tivesse ali um jornal, um cafezinho, passaria despercebido no jogo. Portanto, tem que mudar, se quiser voltar com uma vitória, de Quito no jogo de hoje, desta fase da Libertadores, equipe do Flamengo.
1: 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Comentários de Paulo Sérgio Pinto dentro do Intervalo Inteligente na sua Rádio Clube de Belém do Pará. 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E dentro do Intervalo Inteligente, notícias do Clube do Remo, filho da glória e do triunfo, de Gaí Paulo Cacheado.
2: Meu caro Cláudio Guimarães, Clube do Remo, que sabe que vai encontrar uma parada muito dura nesta segunda-feira, 8 da noite, lá no estádio da Fonte Nova contra a equipe do Bahia, até porque o Bahia só este ano já perdeu 3 vezes para o Clube do Remo. A propósito, confronto entre Clube do Remo e Bahia, 30 jogos realizados, 12 vitórias da equipe baiana, 10 vitórias do Clube do Remo e 8 empates. E o Clube do Remo está aí louco para esta vitória contra a equipe do Bahia. Só vitória interessa ao Clube do Remo se quiser pensar em não ser rebaixado nesta competição. E o Remo, de novo, tem que ganhar seus jogos e torcer para os concorrentes não vencerem. Os concorrentes do Clube do Remo são aí o Internacional, Vasco, Mirassol, pelo menos esses 3 aí que estão mais próximos do Clube do Remo. O Clube do Remo, que tem jogos confirmados pela CBF, e eu volto a repetir para vocês aqui: na segunda-feira, 8 da noite, Bahia e Clube do Remo na Fonte Nova. No dia 19, sábado, 18h30, Mangueirão recebendo o Santos. No dia 7, 7 de outubro, quarta-feira, 19h30, recebendo o Grêmio no Mangueirão. E no dia 10 de outubro, sábado, véspera do Ciro, o Remo vai jogar no Rio de Janeiro, em São Januário, contra a equipe do Vasco da Gama. É o Clube do Remo! Agora, nada de erro, nem ansiedade, tem que acertar o alvo, fazer gol para se livrar de rebaixamento. São as informações do Clube do Remo aqui no intervalo. Agora é contigo, Moreno!
1: 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E agora quem chega é o Dinho Menezes para falar do Papão da Amazônia.
3: Fala, Cláudio, já estou aqui de volta para falar mais do Paysandu Esporte Clube. Amanhã, o Paysandu trabalha pela parte da manhã, às 14h30, a coletiva, e depois a rapaziada vai sair, deixar o estádio com destino ao Aeroporto Internacional de Belém, da onde o Paysandu parte com destino à cidade de Campinas. É voo direto, né? Voo direto, e é aquele descanso, e muita coisa tem que ser atualizada, né? O Paysandu tem que mentalizar muita coisa, porque tem que ser diferente, tem que ter atitude, um outro comportamento, uma outra postura, tem que ser ofensivo, esquecer de jogar bonito, e tem que ser na força, na raça, na valentona, na vontade, hein? Curuzu, 15 jogos, olha só o Paysandu, 15 jogos, 11 vitórias, 2 empates e 2 derrotas. Mangueirão, o Paysandu teve 8 jogos, 3 vitórias, 2 empates e 3 derrotas. Os números de Curuzu e Mangueirão, Mangueirão e Curuzu para o torcedor fazer uma reflexão, né? A diretoria pediu, queria até que o jogo fosse às 17, mas o jogo permaneceu no mesmo horário que estava antes, 18h30, porque tem interesse da televisão. Cucri! Ah, o Cucri começou no sub-20 fazendo gol e isso faz com que o torcedor cobre ele também no grupo profissional. Olha só o abacaxi que pega o técnico Júnior Rocha. E o Castro? Castro vai aparecer no time depois da pressão, ele aparece no time. Tomara que ele tenha feito por onde aparecer no time como titular nessa partida do próximo domingo. Fico por aqui daqui a pouco com mais, eu volto na programação do Timaço. Aquele abraço!
1: Horário de Brasília, 10 da noite, mais 31 minutos. Horário de Quito do Equador, 8 da noite, mais 31 minutos. A hora certa da RBA TV, canal 13, afiliada Band. 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Será que o Flamengo mexe, Paulo Sérgio Bento?
0: Pois é, na expectativa de saber se o Léo Jardim vai mexer para esse segundo tempo, já que no final ficou devendo aí para o seu torcedor.
1: Falou, Paulo Sérgio Pinto, em nome de Água Vida, já o segundo tempo do jogo.
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1: Cláudio Guimarães. 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
0: Mudou.
1: Do Pará. Mudou quem?
0: O Independente. Não deu mesmo para o Gonzalez, saiu o Gonzalez machucado, entra o 99 Reasco. Reasco 99 é a única alteração para o começo do segundo tempo. Mudança no Independente.
1: 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Reasco no lugar do Gonzalez. O Reasco 99. Alteração processada pelo técnico Joaquim Papa, uruguaio, treinador do Independiente del Valle. Vai começar o segundo tempo do jogo. O árbitro argentino Facundo Tello. Facundo Tello já observa o seu cronômetro. Está se benzendo. Autoriza começo do segundo tempo para a saída do Independiente.
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1: A bola já foi rolando, metida pelo lado canhoto para o Lor. Lor recolhendo e apertado agora pelo Bruno Henrique. A bola com o Carrascão. Ajeitou, dominou, puxou a bola. Cobertura feita ainda pelo Independiente del Valle. Consegue recuperar o Lor, já soltando para o ataque. Aproveita e corta na primeira tentativa o Leo Ortiz. A bola voltando, a bola rolada ali pelo meio. Ainda chegando para o domínio do jogador Hugo Quintana. Ele tenta pelo lado canhoto. O Independiente del Valle vira jogo. Cai a bola aqui no outro lado. Chegando para o Romero. Romero recolhendo e atrasando bola para o Carrabarral. Ele está com a jogada aqui pela metade da cancha. Mete agora em profundidade, abrindo tudo para o Pata pelo lado canhoto. Pata vai para cima do Royal. Já passou também o Lor. Vem cruzamento, bola alta, pingada aqui pela área. Lá em cima apareceu para cortar o jogador Léo Pereira. Com a sobra de bola do Arrascaeta, atrasando o fogo. Uma bola dominada, recolhida pelo Ayrton Lucas. Tira a bola dali. Não tem outra alternativa. Sacode para fora de campo e arremesso manual. Diga lá.
0: No começo, no gesto do Facundo Tello, eu só lembro do Edilson Pereira de Carvalho, lembra dele? Daquele árbitro. Era uma benzedeira, né, antes de começar cada partida, aí deu no que deu.
1: Depois descobriram tudo o que ele fazia. Vendi resultados aquele árbitro. 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
1: A bola largada para o Rodrigues pela direita. Não deu para ele pela equipe do Independente do Vale. O Flamengo vai retomar a jogada. A jogada para o Ayrton Lucas, camisa meia dúzia, cobrança de arremesso manual. 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Bola largada aqui pelo meio, situação que cai bem para o Carrascal. Ele termina perdendo a bola do Alcivar, girando e metendo no lado canhoto para o Pata. A bola sempre com Pata, vai para cima do marcador, limpou, ajeitou, agora dois da marcação ele perdeu, e o Flamengo sai na bola do Arrascaeta. Jogada de letra, rapaz, toca ali pelo meio, falta. Falta para o Flamengo, falta em cima do Bruno Henrique.
0: É, falta bem no grande círculo, falta em cima do jogador Bruno Henrique, falta cometida pelo camiseta 6, o Alcivar. Jogo parado, 0-0.
1: Rádio Clube de Belém do Pará, com mais uma jornada esportiva no futebol total, acompanhando a Copa Libertadores da América. Conosco também, você tem a rede de rádio do Sistema Clube de Rádio, Clube de Marabá, Clube do Tapajós, Clube de Paragominas, Clube de Baracanã, Clube do Moju, Clube de Bragança, Rádio Clube de Canã dos Carajás, Rádio Clube de Tucuruí, Rádio Clube de Redenção, Rádio Clube de Bragança, sempre com a gente. Abraçando o nosso Franklin Silva na Rádio Clube de Maracanã.
0: Detalhe.
1: Atento a tudo. E a Rádio Clube de Maracanã na grande retransmissão deste jogo. Diga lá.
0: Paquetá, Plata e Pedro no trabalho de aquecimento.
1: Vem aí com três mexidas o técnico do Flamengo, o Leonardo Jardim, o nosso querido Léo Jardim. Bola que é atrasada para o domínio do Flamengo. Saiu Rossi, abre jogada pelo lado direito, Cortiz, entregando um pouquinho mais para o Ronhal. A bola recolhida, solta para o domínio do Jorginho, aparecendo Pulgar deslocado. A bola não chega nele. O Flamengo vai embora com o Jorginho. A bola foi perdida. Ai, ai, ai, ai, ai. Pulgar errou a falta. Olha que bola perigosa. Saiu arqueiro Rossi. Deu uma jogada ali toda complicada ao Jorginho e deu de presente para o adversário.
0: Pois é, deu de presente de fora
1: e
0: da área.
1: Foi o Reasco, né?
0: É, de fora da área o Reasco acabou chutando, tentando surpreender o goleiro Rossi. A sorte que o goleirão estava atento. Pegou, já saiu para o jogo 0-0.
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1: O Flamengo no segundo tempo aproveita, está um pouco mais descansado, é sempre bom aproveitar este momento do jogo, que depois cansando com a altitude a coisa complica. E o Flamengo tenta sair para o ataque, a bola rolada ali pelo Rascaeta, ficou todo enrolado o jogador uruguaio. A bola foi perdida, já recolhida pelo lado, que de outra jogada está com o Pata. Pata atrasando um pouquinho, mas a bola deixando para a Sordosa, o capita da equipe do Del Valle, termina errando a passada, boa bola aqui para o Samuel Lino, limpou, ajeitou, dominou, preparou, driblou. Driblou demais e perdeu a bola. No que ele tentou o terceiro drible, deu o ladrão, ele perdeu a bola. Falta agora, hein?
0: Houve a falta. Vai amarelar?
1: Vai.
0: Amarelou.
1: Pulgar.
0: Eric Pulgar. Cartão amarelo para o jogador chileno. Primeiro cartão do jogo. Informando o distribuidor Amazônia.
1: E é o tipo do cartão bobo, né? No meio do campo, ele foi acertar a bola, fez um alvo na panturrilha esquerda ali. É, o jogador ele... camisa 28, Hugo ele Quintana.
0: Acertou com vontade também, né, Claudio?
1: Também tem isso. E já ia para o ataque a equipe do Independiente Del Valle, já ganha mais um escanteio. É o quinto, apenas o quinto escanteio do Del Valle, só dois do Flamengo, Paulo.
0: É, e Sornosa quem vai pelo lado direito fazer essa cobrança para a equipe do Valle.
1: Sornosa para a cobrança do escanteio pelo lado direito, conhece muitos jogadores aí do Flamengo. Jogou temporada aí no Fluminense, no Rio de Janeiro. Preparado para a cobrança, o Sornosa aqui pelo lado direito. Jogador também da seleção equatoriana. A bola largada ali pelo meio, aparece para cortar o Arrascaeta, bem recuado. A bola de novo é do Independiente Del Valle, com bola atrasada. Bola recolhida aqui pela direita do Romero. Romero deixando para o Carrabajal. Ele puxa a bola pelo círculo central da cancha, de novo mete aqui pelo setor da direita com Rodrigues. Rodrigues atacando, atravessa tudo, tentou no outro lado, mas apareceu para cortar o Royal. Perdeu de presente para o adversário. Quem recolhe agora é o Schunk. Schunk deixando um pouquinho ali pela meia. 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
1: 6 minutos de partida, etapa complementar de jogo. O placar de Minas Macedo Ferreiro, 0 para o Independiente Del Valle, 0 para o Flamengo. Na Copa Libertadores da América, nesta transmissão com a gente, Aparência de Castanho, Progresso e Garapé-Miri, Paixão do Mosqueiro, Veneza do Marajó, São Sebastião da Boa Vista, Rádio Tropical de Morada, Rádio Paraíso de Salinópolis, com bola retornada, solta na defesa do Del Valle, a bola já puxando ali pelo outro lado para o Shank. Shank partindo para o ataque, recolhendo a bola, dois agora em cima dele, fechando, ele solta jogo, metendo aqui no outro lado para o Carvajal. Ele consegue o domínio de bola, controla a situação, dominando e soltando, metendo ali pelo lado, recolheu e buscou o Pata lá no lado canhoto. A bola volta no Lor. Lor soltando no Pata, um pouco recuado. Ele joga a bola para trás no Shank. Shank vai subindo. Agora entrega tudo aqui pelo setor da direita. A bola já recolhida para Romero. Romero na profundidade, tentando jogada no Riasco. Apareceu Ayrton Lucas, o corte dele. Uma boa jogada agora da equipe do Flamengo. Na situação do Samuel Lino, aqui pelo setor canhoto. Empurra a bola pelo meio. Olha que boa jogada. Tentou ali o Arrascaeta na hora que conseguiu. Seguiu o drible, não ganhou esse escanteio porque já vem impedimento.
0: É verdade, já estava adiantado ali o jogador do Flamengo, não valeu nada ali o que poderia acontecer. Também seria um escanteio, o árbitro anulou, favorecendo a equipe do Independente.
1: Estava com o pé canhoto um pouquinho adiantado aí, o nosso queridíssimo Arrascaeta.
0: Cláudio.
1: A marcação foi do assistente 2, o Gabriel Chad, diga.
0: Se falava ainda pouco em jogador da seleção... O Sornosa, o Casares e o Alcivar são jogadores do Equador, do Independente, que são da seleção do Equador.
1: Com bola que volta, a bola largada ali pelo comando do ataque, tentando o Independente Del Valle, a bola solta, a bola empurrada ali pelo meio, pelo Coquintana, chega Rossi, a bola é dele, a bola é recolhida, ele tem a bola, o goleiro argentino soltando ali para o lado, entregando para Leo Ortiz. 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
1: 8 minutos e meio de partida, 8 minutos e meio de partida no segundo tempo de jogo. 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Independente Del Valle 0-0 também para o Flamengo. O placar de Midas Marcelo Ferriasso. Já sai para o ataque de novo Pata, dominando a situação pela equipe do Del Valle. A bola foi recuada, foi solta aqui no Alcivar. Alcivar tentando ali pelo comando, recolheu, dominou, mas perdeu a bola quando tentava o controle do jogador Rodrigues. E o Flamengo voltava, não deu a bola para o Royal, não deu para o Bruno Henrique. Quem volta para atacar é o Pata. De novo o Independente Del Valle fechando o jogo pelo lado canhoto. Bola metida no Sornosa, abre tudo pela direita para Romero, mas aí ele perdeu o controle, hein? E aí dormiu a bola saiu para a lateral, dormiu no ponto.
0: Dormiu no ponto, a bola acabou saindo para a lateral, pertencendo à equipe do Flamengo.
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1: Hoje o jornalismo esportivo está de luto, perdeu Cláudio Carçug. Um jornalista de 23 anos, radicado no Rádio Paulista, fez escola, é do tempo da antiga Rádio Pan-Americana, que depois virou Jovem Pan e tudo mais. Um jornalista da melhor qualidade, faleceu hoje aos 93 anos, Cláudio Carçug, que era de descendência italiana. A bola já para fora de campo, arremesso manual, favorecendo a equipe do Independente Del Valle aqui pelo setor da direita. Carrascão não gostou aí de uma marcação, foi reclamar ao Facundo Tello, hein?
0: É, ele reclamou, mas o árbitro também não foi na onda dele, só mesmo marcou a falta, favorecendo a equipe do Independente.
1: 10 minutos de partida no segundo tempo de jogo. O placar de Midas Marcelo Ferriasso, Libertadores da América em Quito, 0 para o Independente Del Valle, 0 para o Flamengo. 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
1: Ia para o ataque o Independente Del Valle, ganhou lateral, a bola rolada para Romero, tentando pela direita, cruzamento para trás, ai, ai, ai, ai, ai. Esse Royal, e joga no Flamengo, aí deu escanteio.
0: Se atrapalhou todinho, quase coloca a bola ali pro fundo das redes do goleiro Ross. A bola saiu, é tiro de meta, não, escanteio para a equipe do Independente. Lá na cobrança vai o jogador Ló.
1: Simplesmente o sexto escanteio do Independente Del Valle. Contra dois do Flamengo, já vem bola alta, a bola pingada pela área, tira por ali, Léo Pereira cortou da primeira bola metida para Arrascaeta, tentando na corrida, ganhou a parada, é marcado, ainda o Arrascaeta, ajeitou a bola, fez o recuo, paulada dele, falta para cartão, hein? Falta para cartão.
0: Vai mar... Carabarral.
1: É, o número 14 aí, o Carabarral.
0: Isso. Carabarral faz a falta e recebe cartão amarelo, o segundo do jogo.
1: Um cartão amarelo para o Independente Del Valle com o Carrabarral. Um cartão amarelo para o Flamengo com o Eric Pulgar. E a informação para a distribuidora Amazônia. Eu, hein? Jogada dura demais.
0: Foi no tornozelo do jogador.
1: Deu sorte o Arrascaeta.
0: Arrascaeta. Foi no tornozelo do Arrascaeta. Deu uma tiradinha bem rápido. Pegou de leve, falta marcada, já cobrada pelo Flamengo.
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1: Ia para o ataque a equipe do Flamengo. Flamengo reclama uma falta dura de novo, o Léo Jardim vai até a beira do campo.
0: Romero fez a falta,
1: amarelou, né? 13, é?
0: Não. Não amarelou.
1: Ainda não amarelou, só a falta de jogo foi marcada em cima do Ayrton Lucas.
0: Exatamente, quando tentava avançar para fazer o cruzamento, foi derrubado pelo jogador do Independente. Falta marcada.
1: Mas era falta para cartão. Ele tentou a bola, mas acertou só as canelas aí do queridíssimo Ayrton Lucas. Ficou barato aí para o jogador do Independente Del Valle. Foi marcada a falta, é falta pelo lado canhoto do ataque do Flamengo. 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Carrascal aí, um convido da cobrança. Vai bater aqui pelo lado canhoto. 0-0 Flamengo e Independente Del Valle. Independente Del Valle e Flamengo na Copa Libertadores da América. O placar de Midas Marcelo Ferriasso. Olha a bola largada na área. Chega Léo Pereira, bola pelo fundo do campo. Ele queria escanteio, mas pelo jeito passou direto, hein?
0: É, o Léo Ortiz e o Léo Pereira, os dois subiram ali na bola. Houve um toque do jogador do Independente.
1: O último a tocar foi Léo Ortiz.
0: É, Escanteio para o Flamengo.
1: É, que rastou.
0: Arrascaeta vai para a cobrança.
1: Não.
0: Não.
1: O Arrascaeta levou a bola para escanteio, mas o assistente está dizendo que não houve o segundo toque em um jogador da casa.
0: Estava todo mundo se preparando para o escanteio ali, ele voltou na decisão.
1: É aquela velha história.
0: Ou o VAR deve ter corrigido.
1: Hoje o VAR corrige esse tipo de situação. O cabeção final foi do Léo Ortiz, mas não tocou em ninguém da equipe do Independente Del Valle. É o que reconhece a arbitragem. Sem clube não há futebol.
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1: Carrabarral tem a bola, metendo a bola, jogando no Riasco. Rasco tentou atrasar, a bola foi cortada, foi tirada muito bem aqui pelo meio para o Jorginho. Ele recolhe dado ao Arrascaeta, a bola voltou no Pulgar. Pulgar no Bruno Henrique. Bruno Henrique ao jogador Arrascaeta, aqui pelo lado canhoto, vai chegando no fundo do campo, tentou o drible, mas não conseguiu. Vem a sobra de bola ainda para a equipe do Independente Del Valle, recupera o Flamengo, na bola gerada aqui pelo lado canhoto, na bola do Jorginho, ele completa para o Ayrton Lucas, de longe ele atrasa para o arqueiro Rossi. Sem clube não há futebol.
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1: 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Depois vem o Paulo Sérgio com um ataque perigoso no Del Valle para boa defesa do Rossi. Um chutaço ali do meio da rua. A bola largada, disparada pelo jogador Hugo Quintana. Meu caro Paulo Sérgio Pinto, em nome de Água Vida, 0-0.
0: 0-0, mas é um jogo bem diferente do segundo, do primeiro tempo, com o Flamengo tendo mais chances e indo mais à frente buscando o gol. Por duas vezes já chegou com perigo, como agora.
1: Chegando agora com o Samuel Lino, bateu Bruno Henrique e foi! Flamengo!

0: Ei, Moreno, quem balançou a rede, hein?
1: Bruno Henrique, camisa 27. O capitão do Flamengo na maravilhosa jogada de Semeurino. Tirou três do cruzamento rasteiro que ele fez, milimétrico. No outro lado apareceu o Bruno Henrique, bola no fundo do barbante. Futebol é bola na rede, era um decorrido. 16 minutos do segundo tempo de partida. Agora no placar, placar de Minas Macedo, Ferriás está lá.
2: Flamengo
1: tem um.
2: Independente
1: 0.
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4: A troca do técnico Léo Jardim vai dando certo na tirada do Pedro, que jogou em Belém, colocando o Bruno Henrique. E agora, em outro lançamento preciso, Samuelino, na linha de fundo, fez o cruzamento rasteiro. Como você disse, Cláudio, passou na frente dos três zagueiros da equipe do Independente Del Valle, porém não passou do Bruno Henrique, que chegou chapando, bateu com a perna direita e saiu para comemorar o gol do Flamengo. Agora no placar de Midas Macedo Ferriaço está escrito Independente Del Valle 0, Flamengo 1.
5: 307 gols na Liberta, é o 18º do Flamengo e o 5º do Bruno Henrique.
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4: É o que eu falei ainda há pouco, o Flamengo bem diferente do primeiro tempo, quando esteve nervoso, agora tomando a atitude melhor do que foi na primeira etapa, encarando a equipe do Independente e até que conseguiu o gol nesta bela jogada do Samuelino pelo lado esquerdo.
1: Falou, meu caro Paulo Sérgio Pinto, em nome de Água Vida, chegava a equipe do Independente Del Valle, consegue seu sétimo escanteio, Paulo Sérgio Pinto.
4: Mais um escanteio para a equipe do Independente Del Valle, quem vai lá novamente para a cobrança, sempre ele, Ló.
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1: Lor bateu o escanteio, aparece para cortar por ali o Léo Pereira, bola voltando, caindo pelo lado canhoto, ainda bola alta, bola pingada na área do Flamengo, passou entretanto, do camisa 5, Chunk, o zagueiro chegou com o atacante, a bola se perde pela risca de fundo, atirou de baliza. 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
1: Vem aí mexida do Flamengo, é o Paquetá, não?
4: Paquetá, já o Paquetá vem na equipe do Flamengo. A primeira mudança, ou as duas primeiras mudanças, né? Plata 19, Paquetá com 20. Deverão entrar na equipe do Flamengo.
1: A bola já largada, a bola jogada um pouquinho mais atrás para o domínio do Independiente Del Valle. Abertura pelo setor da direita, recolhendo e dominando a bola, tentando passar para o ataque. O jogador Chunk, ele larga para Romero, deixando para Gonzalez, atrasando e soltando para o Carvajal. Ele puxa bem a situação, mete ali no comando do ataque. A bola rolada para o Reasco, já vem impedimento do ataque da equipe do Independiente Del Valle.
4: Rodrigues
1: estava na banheira, o árbitro marcou.
4: Marcou. A falta, o impedimento marcado pela equipe do Independente.
1: Era o Pata, na verdade.
4: Exatamente, 31.
1: O 31 Pata, quem avançou antes do lançamento, e aí foi apanhado no impedimento. 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
1: 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Cravados agora, 20 minutos e 50 segundos, 20 e 50 neste segundo tempo de jogo. É Copa Libertadores da América. O placar de Midas Macedo Ferriaço, 3-2, 3-3, 13-08.
2: Flamengo
1: tem um.
2: Independente.
1: Não tem nada.
5: Pela Série B, o Londrina vai batendo São Bernardo por 2-1 e o Sport faz 2-0 na Ponte.
1: Olha a chance, a primeira, a segunda, três chances. Perdeu o Independente Del Valle aqui na ganhou escanteio. Perdeu com o Reasco, perdeu com o Rodrigues e perdeu com o Tchanka, que estava ali de atacante. Foi um amasso danado agora, hein, meu caro Paulo?
4: Pois é, e o Quintana, rapaz. O Quintana dando uma de centroavante ali, perturbou a defensiva do Flamengo. Último toque foi do zagueiro Leortiz, bola para fora. Escanteio para a equipe do Del Valle.
1: E o salvador ali foi o Ayrton Lucas, hein?
4: Exatamente.
1: A bola vindo aqui no cantinho. É, o oitavo escanteio para a equipe do Independente, o cabeceio aí pelo meio do Hugo Quintana, terminou jogando uma bola pela risca de fundo, desta vez apenas tiro de baliza.
4: É, apenas tiro de baliza, tiro de meta para a equipe do Flamengo, está na pressão agora a equipe do Independente.
1: Sem clube, não há futebol.
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1: Foi marcado escanteio.
4: Lá na cobrança.
1: É o nono escanteio para a equipe do Independente Del Valle. O Flamengo só tem 2, mas ganha por 1-0 no placar de Bidas Macedo Ferriancio. O escanteio cobrado apareceu para cortar lá atrás o Léo Ortiz. Voltando a bola caindo pelo lado, caiu ainda para o Loro. O Loro atrasando um pouquinho mais, deixando para o Quintana, sacudindo no rumo da área, tentou completar a jogada por ali, o Tordosa, a bola deu errado e caiu aqui para o contra-golpe do Flamengo, já chegando o Carrascal ali pelo meio, apagado no jogo até agora o Carrascal. A bola foi recuada, solta rapidamente para o arqueiro Quintana, o John Quintana, o goleiro do Independente Del Valle. 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
1: 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De novo para o ataque a equipe do Independente Del Valle. Boa manobra agora aqui por onde está correndo o Quintana, jogando na área. Sornosa meteu a cabeça e jogou para fora, meu caro Paulo Santos.
4: Pois é, deixaram o Sornosa de frente ali para a meta do goleiro Rossi. Ele bateu na cabeçada, a bola foi para fora. O Rossi apenas acompanhou o tiro de meta.
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4: Cláudio.
1: É parada para hidratação. Hidratação, como chama.
4: É verdade. E o Sornosa na cabeçada... Errou porque a cabeceou sem ali todo desajeitado e a bola bateu no ombro e acabou saindo.
1: Agora o técnico Joaquim Papa, uruguaio, chama lá seus jogadores.
8: Muchachos, tá falando. Nos chegaram uma vez, gol por cerrar o segundo palo. Cerremos o segundo palo, muchachos, cheguemos. Nas últimas 3-400, tuvimos esto a ser gol, tranquilo. Lo fundamental, muchachos, lo fundamental es que siga habiendo estructura. Lo fundamental es que siga habiendo estructura, muchachos. Si el partido se parte y es un quilombo, nos van a correr 4-5 veces. No queremos eso, gente, no queremos eso. Sigamos como estamos, Jordi, seguís jugando ahí adentro y por delante como recién. Hugo, seguís rompiendo, Zorro, seguís llegando. Emerson, atento con Lyon. Bien cortito, muchachos, cortitos y adelante. 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Se van a empezar a cerrar, banda, finalización y vigilancia y adelante. Banda, finalización y vigilancia y adelante. Está bien, mantengamos la estructura que estamos bien, muchachos, estamos muy bien.
1: Agora, esse foi o Papa, vamos ver agora o Léo Jardim.
9: Eu acho que todo mundo tem que atravessar o lado, escrevam para cá. E vocês vão ter para cá. Eu e o Rossi, eu não vou ficar na posição, porque até porque
1: eu não vou ficar na posição. Primeiro o Ayrton Lucas com o auxiliar técnico.
4: Exatamente, os dois conversando.
9: Do Jardim. Oi, como é que tá?
1: Para o Léo Jardim. Ele saiu o Arrascaeta para a entrada do Paquetá.
9: Do mais para direita. Do mais para direita.
1: Saiu o Arrascaeta.
9: Mais para direita. O Fadão do mais para direita.
4: Está aí a turma na conversa. Saiu o Arrascaeta. Arrascaeta 10.
1: O nosso queridíssimo Léo Jardim está explicando quem vai sair, quem vai entrar e por quê, né?
4: Por quê, exatamente. Paquetá 20, no lugar do Arrascaeta 10. A primeira alteração da equipe do Flamengo.
1: Paquetá número 20, é isso?
4: Paquetá 20.
1: Saiu a Arrascaeta, entrando o Paquetá, informação para a distribuidora Amazônia. Já está Plata no campo também com a camisa 79.
10: É, já já te informo aí quem é que saiu.
1: Plata e Paquetá no campo de jogo. A informação para a distribuidora Amazônia. 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
1: Com bola voltando, bola pingada, bola chegando ali pelo lado direito. O Flamengo melhorou muito no segundo tempo. A bola agora do Royal tentando para onde está colocado o Bruno Henrique. A bola parou, Claudio. Saiu, o árbitro para tudo e marca o quê? Marcou o lateral para a equipe do Del Valle, diga aí.
10: Ó, as mudanças, né? Saiu o Arrascaeta 10, o Paquetá 20. E saiu o Carrascal 15, entrou o 19, Plata. Sai Arrascaeta e Carrascal, entram Paquetá e Plata.
1: Plata que não foi para o futebol, foi, mas não ficou no futebol russo, reintegrado ao Flamengo, já entrando em campo agora no lugar do Carrascal. Paquetá entrou no lugar do Arrascaeta. As alterações processadas pelo técnico Léo Jardim, em nome da distribuidora Amazônia. Boas já... mexidas em nome de Água Vida, meu caro Paulo Sérgio Pinto.
10: Isso, duas boas mexidas, até porque tem que poupar, né? O Arrascaeta e o Carrascal, os jogadores que estiveram em bem movimentação nestes momentos do primeiro tempo e agora também da segunda etapa. Vai mudar também a equipe do Independente. Vai entrar o Perello, 11, e o 16, Briones. Já já a gente fala quem sai.
1: 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Flamengo, além de tudo, da altitude, precisa poupar, porque ele volta de voo fretado, é claro, nesta sexta para o Brasil, mas simplesmente já recebe o Flamengo domingo, 17h30 do Maracanã, pela Série A do Campeonato Brasileiro. E o Flamengo atacando, a bola rolada pela direita, tentou levantar a jogada, não conseguiu jogar a bola na área. Ali o atleta do Flamengo, Samuel Lino. A bola termina agora pelo fundo do campo, ganha escanteio, é isso, Mengão?
10: Isso, ganha escanteio.
1: Terceiro escanteio para o Flamengo no jogo.
10: É, vai ter mudança, está saindo o Pata.
1: Entrou o Perello, né?
10: Isso. Está saindo o Pato, entrando o 11. O 11 é o Perello. E está saindo o Sornossa, número 10. Entrando o 16, o Briones. As duas alterações da equipe do Independente.
1: A informação para a distribuidora Amazônia. Pata deixou o campo de jogo, entrando Perello, número 11. Saiu também o Sornosa para a entrada do Briones, camisa número 16. Já três alterações processadas pelo técnico Joaquim Papa, uruguaio do Independente Del Valle. No Flamengo, duas mexidas também, com as chegadas de Arrascaeta e Plata para a saída, com as chegadas de Paquetá e Plata e as saídas de Arrascaeta e Carrascal. Processadas estas alterações pelo técnico Leonardo Jardim. Bola no ataque do Flamengo. Atenção, atenção, cabeceio de Léo Pereira. Depois de escanteio, foi.
0: Sua rede, hein?
1: Léo Pereira, o zagueirão, camisa número 4. Futebol é bola na rede, orando em corridos.
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1: cravados na etapa complementar de jogo. Segundo gol do Flamengo no jogo. Após a cobrança do escanteio, foi lá no último andar o Léo Pereira e testou pro fundo do parabante. Agora está lá. Placar de Minas, Macedo Ferreira. Flamengo tem 2-0 para o Independente Del Valle, Paulo Sérgio Pinto.
10: Uma cobrança de escanteio, bola colocada dentro, ou melhor, próximo à grande área. Houve o cruzamento do jogador Jorginho. A bola chegou na cabeça do Léo Pereira. Entre dois jogadores do Independente, ele pegou o goleiro Quintana no contrapé. A bola foi morrer lá dentro e sai para comemorar o segundo. segundo gol do Flamengo, o zagueiro Léo Pereira. Agora, no placar de Midas, Macedo Ferriaço, Flamengo tem 2, Independente Del Valle 0.
5: 308 gols na liberta, 19º do Flamengo, 1º do Léo Pereira.
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1: Flamengo vencendo de 2-0, Flamengo é outro no segundo tempo, né? Será que se poupou no primeiro?
10: Pois é, aquilo que eu falei, no primeiro tempo esteve muito retrancado, esteve muito com a linha baixa e no segundo tempo veio bem diferente, mais ofensivo e tá aí, com um bom resultado para o jogo decisivo na próxima semana no Maracanã.
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1: Cravados, eu vou dizer agora o tempo é precioso. 32 minutos de partida neste segundo tempo de jogo, Copa Libertadores da América do seu rádio. Agora no placar, o placar de Midas Macedo Ferriaço, Arthur Bernardes, 23.
2: Flamengo.
1: O Flamengo tem 2, Bruno Henrique e Léo Pereira. Independente Del Valle não tem nada.
5: 26 do segundo, Sport Recife segue batendo a Ponte Preta por 2-0.
1: A hora certa da RBA TV, canal 13, afiliada Band, 11 da noite, mais 9 minutos, horário de Brasília, 8 da noite, mais 9 minutos, não, 9 da noite, mais 9 minutos, horário de Quito, no Equador, um fuso horário de 2 horas, a bola já largada, a bola tocada, vai perigosamente para o ataque, o Perrello entrando pelo ataque da equipe do Independente, a conclusão para o fundo do campo, perdeu a chance a representação do Independente Del Valle, uma jogada toda ali pelo meio, hein?
10: É, o Briones, no último lançamento, último toque, houve um choque ali com o zagueiro do Flamengo, os dois estão no solo, bola foi para fora, será tiro de meta que vai ser cobrado pelo goleiro Rossi.
1: É que a turma do Del Valle daquela pressão para o penal, mas não vi jogada.
10: Não houve nada,
1: aí.
10: Não. O toque foi normal do jogador do Flamengo ali, do zagueiro Léo Ortiz.
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10: Na verdade, Léo Lucas, aliás, o Ayrton Lucas foi quem deu toque no jogador do Independente.
1: Ele...
10: Briones
1: já levantou, parou a reclamação do Independente Del Valle, nem escanteio nem nada. Vai sair jogando a equipe do Flamengo pelo seu campo de retaguarda. É apenas um tiro de baliza para o clube de regata do Flamengo, com uma vitória espetacular do bom jogo do segundo tempo do Mengão. 2-0 sobre o Independente Del Valle, que é sempre um osso duro de roer dentro de casa, sobretudo aproveitando a altitude, mas faz um segundo tempo que deixa a desejar pela boa produção do Flamengo nesta etapa do jogo. E já volta para o ataque a equipe do Independente Del Valle, na bola mexida pela direita, tentando a compreensão por ali o Briones, a bola não deu em nada, não foi pro goleiro, o goleiro Rossi chega e pratica a defesa ante a chegada do atacante Reasco.
10: É verdade, o Reasco chegou por lá, acabou só também se protegendo, porque saiu o Rossi e fez a pegada Flamengo 2-0.
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10: Não dá para falar assim, porque o Independente é um time perigoso, mas o Flamengo pode controlar essas ações aí, ter o domínio, ter a posse de bola e, como se fala sempre, cozinhar em banho-maria a equipe do Independente, que sai com um bom resultado de Quito.
1: Falou aí, Paulo Sérgio Pinto, em nome de Água Mineral, Água Vida, dominando o Samuel Lindo, faz atrasada de bola para Jorginho, põe de novo ali pelo meio, recolhendo e dominando o Paquetá, deram uma paulada no Paquetá. Isso aí é para falta e cartão, não?
10: Pois é, mas aí o árbitro também não fez nenhum movimento, o Briones ficou só observando, merecia um cartãozinho ali o Briones, hein? não deu em nada, só falta para o Flamengo.
1: Falta para a equipe do Flamengo. Cobrança aqui pelo lado canhoto. Estamos chegando agora a 36 minutos de partida no segundo tempo de jogo. É Copa Libertadores da América. Os brasileiros muito bem nesta fase da Libertadores, né? Por hora segurando 3 vitórias, só 1 empate. Muito bem os 4 brasileiros que estão nesta fase da Copa Libertadores da América. A bola já voltando, a bola caindo ali pelo lado direito do Flamengo. Ainda a bola jogada, a bola tocada ali para o meio, tentando o Bruno Henrique. Desvencilhou-se do primeiro. Saiu da marcação do segundo, foi apertado, ganhou falta, era o Plata, né?
10: Exatamente, o Plata, a falta foi do camiseta 5 do Independente, o Chuck, bola cobrada já pertencendo ao Mingão.
1: É que o Plata cai mais pela direita, Bruno Henrique mais centralizado agora, Léo Pereira que marcou o segundo gol, já sai para o ataque, entregando a bola, soltando a bola no Samuelino, Léo Pereira, Samuelino, entrando aqui pelo lado canhoto, já fechando o Plata, fechando também o Bruno Henrique, ainda Samuelino vai para o drible, tentou pelo meio, a bola foi cortada, tirada pelo Chunk. 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
1: Diga.
10: Olha, pelo andar da carruagem, o Pedro deve ficar mesmo aí no banco. Não poderá ou não deve ser utilizado pelo técnico Léo Jardim.
1: Certamente também naquela história, guardando o jogador, porque tem clássico com o Corinthians no domingo, né?
10: Varela tem daqui a pouco na equipe do Flamengo. Mais uma alteração no Flamengo.
1: Rádio Clube de Belém do Pará, com mais uma jornada esportiva do futebol total, com a gente, a Rádio Paraense de Castanhal, Barcarena de Barcarena, Curuçá de Curuçá, Paraíso de Salinópolis, Tropical de Marudá, Rádio Educadora Cachoeira do Arari, Progresso e Garapé-Biri Rural de Altamira, Rádio Clube Web lá de Bragança, com bola que volta, é a Rádio Bragança com a gente também, e a Rádio Clube de Bragança do Sistema Clube de Rádio, também a Rádio Bragança com a gente, a bola já voltando, a bola caindo aqui pelo meio, chega bem Claudio, dominando a situação, a equipe do Flamengo na bola que volta, é virada, é tocada pelo Plata, ele joga um pouquinho mais atrás, diga lá.
10: Já já 56, Edwin Quinteiro na equipe do Independente.
1: Quinteiro já já na equipe do Independente é o 5-6, vejamos quem vai sair para a entrada dele, e já já Varela, certamente o Varela no lugar do Royal. Varela, que até então era o lateral direito titular do Flamengo, jogou errado ali o time do Flamengo com Paquetá, a sobra é pela direita para a representação do Independente Del Valle, a bola tocada aqui pela ponta, chegando o Briones, vai no fundo do campo para o cruzamento, cruzou, tira de qualquer maneira ali pelo meio, jogador Léo Pereira, a bola caiu no Samuel Lindo, voltou para Léo tirando a primeira, a bola sai de campo, saiu ali, arremesso manual.
10: Agora as mudanças.
1: Quem bateu na bola aí foi o Jorginho, diga lá.
10: É, tá saindo o Rodrigues e entrando o Quinteiro, 56. A alteração do time da casa. E já já...
1: Quinteiro, portanto, já está em campo, é o número 56 para a saída do Rodrigues, que até então estava jogando aqui pelo setor da ponta direita. Rádio Clube de Belém do Pará, mais uma mexida ali, o Ochoa, né?
10: É, o Ochoa 8.
1: Sim. Saiu o Quintana, Hugo Quintana.
10: Hugo Quintana 28.
1: Qual é a placa do Ochoa?
10: 8.
1: 8, Ochoa, também já no campo. Rádio Clube de Belém do Pará, a informação para a distribuidora Amazônia, vem o Pedro aí.
10: Varela saiu para a entrada do... Aliás, o
1: Royal.
10: Royal saiu para a entrada do...
1: Varela. Qual é a placa do Varela aí na sua anotação? Já também em campo, Pedro no lugar do Bruno Henrique.
10: Isto. Pedro no lugar do Bruno Henrique. Pedro com a camisa...
1: Varela está com a 2.
10: 9.
1: E o Pedro com a 2. É o Pedro com a 9 e o Varela com a 2. Varela 2 e Pedro 9.
10: E Cláudio, na verdade saiu o Ayrton Lucas, tá?
1: Ah, não foi o Royal.
10: Não foi o Royal, saiu o Ayrton Lucas, entrou o Varela E saiu o Bruno Henrique, entrou o Pedro com a camiseta número 9.
1: Então o glorioso Royal continua no campo de jogo. Suas informações em nome da distribuidora Amazônia. 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
10: Léo Jardim tem mais uma mexida ainda no Flamengo.
1: Estamos a 41 minutos de partida no segundo tempo de jogo. Flamengo ganhando com autoridade pelo que faz neste segundo tempo. Placar de 2 para o Flamengo, 0 para o Independiente Del Valle, em Quito, no Equador, pela Copa Libertadores da América. Bola que volta, bola que é tocada ali pelo setor da direita, recolhendo o Royal, fazendo atrasada, soltando para Léo Ortiz. Flamengo que passou certos perrengues no primeiro tempo, recuperado, se poupou, jogou um bom segundo tempo, vai fazendo jus a esta vitória por 2-0 até aqui. E Léo Pereira partindo para o ataque, na bola atravessada, solta lá para o outro lado, caiu a bola com o Pulgar. Pulgar jogando para Royal, vai se aproveitando, chegando na intermediária contrária. Rádio Clube de Belém do Pará, com Rádio Clube de Marabá, Rádio Clube de Paragominas, Rádio Tropical de Barudá, Veneza do Marajó, São Sebastião da Boa Vista, Santa Teresina de Viseu. Boa bola para Varela, pelo lado canhoto, levantou, jogou na área, forte demais, a bola se perdeu pelo fundo do campo.
10: É, a bola foi colocada no estilo, só que com a perna esquerda ele bateu, aí saiu lá do outro lado. Tiro de meta para o goleiro Quintana do Independente.
1: Lembrando que o Flamengo recebe o Corinthians domingo no Maracanã, 17:30, pela Série A do Brasileiro. Já o Independiente Del Valle, que é o líder do campeonato equatoriano, vai jogar com o Libertad Futebol Clube na cidade de Loja, uma cidade de 200 mil habitantes. Estádio para 15 mil torcedores, é o jogo de domingo do Independiente Del Valle, que é líder do campeonato equatoriano. Bola que volta, bola que é largada, bola que é tocada aqui pelo lado canhoto para Varela, dominando a situação pelo Flamengo, fazendo recuo, entregando para Jorginho, passa a bola no Samuel Lino, entrega lá pela ponta direita, 2 do Flamengo na mesma bola, a bola terminou caindo, solta ali no Paquetá, retornando um pouquinho mais atrás do Plata, ele deixa para Royal, entrega para Jorginho, parte para o ataque, deu na brecha, boa bola no Pedro, aqui pelo lado canhoto, não deu para o Pedro, não é isso?
10: Não deu para ele tocar, para fazer a jogada, e acabou colocando para fora, cedendo o lateral para a equipe do Independente. Luiz Araújo vai entrar já na equipe do Flamengo, a camiseta dele é a 7.
1: Luiz Araújo vai entrar no Flamengo, jogador que é muito admirado pelo nosso comentarista Rui Guimarães. A bola já largada, já aberta pelo lado canhoto, chegando a equipe do Independiente Del Valle com o Lor. Lor que furou bastante o bloqueio flamenguista no primeiro tempo, meio apagado no segundo, com a subida de produção do Mengão. E já parte para o ataque aqui o jogador Quinteiro, tentando pelo meio. A bola cortada rapidamente ali pelo Jorginho, diga lá.
10: Edwin Quinteiro, jogador que entrou agora há pouco com a camisa 56, tem apenas 17 anos.
1: É, garoto novo, garoto que vem da base aí do Independiente Del Valle, um dos jogadores mais novos desta Copa Libertadores da América. E o Del Valle vai atacando com o Quinteiros, tentou ultrapassar, a bola cortada ali pelo Jorginho, recuperando e dominando ainda o Briones, faz o recuo, ele entrega para o Carrabarral, daí para o Shank, tenta dar uma apertada na final do jogo a equipe do Independiente Del Valle. Olha a tocada de bola, boa bola, bola tocada aqui pela ponta direita, vai haver cruzamento, desviada a bola do Varela, ganha escanteio a equipe do Del Valle, é o 10º escanteio para o time equatoriano.
10: É, e quando vai ter mudança, vai entrar o Luiz Araújo com 7, está saindo Samuel Lino. Sai Samuel Lino, mais um homem da frente, e entrando o Luiz Araújo com a camiseta 7. Na equipe do Mengão, também fazendo aí a última alteração à equipe do Flamengo.
1: É a informação para a sua distribuidora Amazônia. É da Amazônia Forte.
10: O Flamengo.
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0: 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Vai ser movimentada a bola para a equipe do Flamengo. A bola atrasada ali do jogador Plata. Ele entrega no campo de defesa para o Leo Ortiz. Tem o Pereira aqui pelo outro lado. Ele prefere jogada pelo meio, empurrando do Pulgar, deixando para Jorginho. A bola tocada de novo lá pelo lado direito. Vai o Royal trazendo a bola, entregando aqui pelo meio. O Flamengo toca a bola, espera o tempo passar e o tempo vai passando. Já estamos agora com 45 e 45 nesse segundo tempo do jogo. É a Copa Libertadores da América no seu rádio. O Flamengo com uma vitória expressiva. Aliás, os clubes brasileiros nesta fase, né? 1-0 o Palmeiras ganhou da LDU. 2-0 o Fluminense ganhou do Platense. O Corinthians fora de casa empatou com o Boca de 1-1. E hoje o Flamengo vai metendo 2-0 da equipe do Independente Del Valle fora de casa. Sem dúvida alguma, a vitória mais expressiva para os brasileiros nesta virada da Copa Libertadores da América. Mais um arremesso da equipe da casa. Já cobrança feita, a bola tocando aqui pelo setor da direita, funcionando o jogador Perello. Ele tenta a jogada pelo meio, a bola foi perdida, recuperada agora pelo Varela, que foi lá para o outro lado, subindo, dominando a situação aqui. O
1: Amarelo.
0: Amarelo.
1: Briones. Olha, é
0: Quinteiro.
1: Quinteiro. Quinteiro, camiseta 56, recebendo o cartão amarelo.
0: Quinteiro foi amarelado na equipe do Independente Del Valle. Sem clube não há futebol.
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0: O tempo é precioso. 47:15, 47 minutos e 15 segundos de partida na etapa complementar de jogo. Copa Libertadores da América, estádio Atahualpa em Quito, no Equador. O placar de Minas Macedo Ferreira do 3233-1308.
4: Flamengo
0: tem 2.
4: Independente
0: 0.
5: Já no acréscimo, Cienciano vai vencendo no Montevidéu por 2-0.
0: A hora certa de RBA TV, canal 13, afiliada Band. O horário de Brasília, 11 da noite, mais 24 minutos. O horário de Quito, no Equador, 9 da noite, mais 24 minutos.
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0: Anunciando a cobertura completa da Rádio Clube do Pará neste final de semana, hein? Ferroviária e Paysandu com Jorge Anderson, Dinho Menezes ao vivo de Araraquara. Na segunda-feira, Bahia e Remo comigo mesmo, com Paulo Cacheado. Tudo no futebol maior da sua PRC5. Bola largada para o ataque da representação do Flamengo. Na jogada errada ali do Shank, mas a bola foi recuada para o goleiro John Quintana. Diga lá.
1: Para Comebol, Bruno Henrique, o herói do jogo.
0: Herói do jogo, Bruno Henrique. Eu daria... Sabe para quem?
1: Ah.
0: Para o Léo Pereira. Fez um bom jogo e ainda fez um gol, hein?
1: É.
0: Mas tudo bem, é critério. A bola já recolhida, a bola solta, a bola entrega ali pelo lado. Olha,
1: talvez
0: que eu
1: por ser atacante, né, Cláudio?
0: É, e olha que eu não sou muito fã do Léo Pereira, mas hoje ele fez um extraordinário segundo tempo e ainda fez um gol de cabeça. Ele é mortal, às vezes, nesses cabeceios. Bola que volta, bola que é tocada, o tempo passando, 49, agora mais um minutinho, o jogo vai acabar com esta vitória contundente do Flamengo. 0 Independente Del Valle, 2 para o Flamengo. Gols do Bruno Henrique e Léo Pereira no estádio Atahualpa, em Quito, no Equador, a 2.850 metros acima do nível do mar. Com bola voltando, dominada pelo arqueiro Rossi. Rossi buscando o Pedro ali pelo lado canhoto. Pedro anda meio preguiçoso ultimamente, né?
1: Acho que por isso que ele não está começando. Começou no jogo aqui em Belém, né? Contra o Remo. Mas está sendo opção do técnico Léo Jardim em outros jogos.
0: É, mas não foi bem aqui não. Mesmo assim está convocado para a seleção brasileira. A bola volta, a bola é aberta, a bola é tocada aqui embaixo, dominando o Shank. Ele sai pela equipe do Independente Del Valle, na bola virada para Romero. Romero deixando um pouquinho mais atrás para o Shank. Shank abrindo pelo lado canhoto. O time da casa toca a bola, mas não tem mais força para chegar ao ataque. Quando o árbitro Facundo Telo levanta o braço, faz festa a torcida rubro-negra presente no estádio Atahualpa em Quito. Final de jogo, 2 para o Flamengo, 0 para o Independente Del Valle. Um passo largo, muito largo do Flamengo, visando a próxima etapa da Copa Libertadores da América. Vitória do Mengão. E aí, Paulo Sérgio Pinto?
1: Pois é, uma vitória.

0: Espetacular da equipe do Flamengo, volta com uma grande vantagem para o jogo da volta na próxima semana. E aí, soube administrar o que fez fora de casa, começou de uma maneira infeliz no jogo, mas acabou tendo aí este resultado positivo e agora essa vantagem para o jogo da volta no Maracanã na próxima semana.
1: Vamos ver se alguém fala, sobretudo o técnico Léo Jardim. Enquanto isso, aproveito o banco de informações. Meu caro Geraldo Bezerra, fale aí do jogo do Cienciano, fale aí de Série B do Campeonato Brasileiro.
2: Pois bem, isso é finalzinho já de jogo, já no acréscimo. Cienciano vai batendo o Montevideo City Toque por 2-0, lembrando que...
1: Essa é sul-americana, né?
2: É sul-americana, sai daí o adversário de Atlético ou Santos. Também tivemos hoje já dois jogos pela Série B já concluídos, porém o jogo do Sport ainda está em andamento no segundo tempo. O Sport Recife bate a Ponte Preta por 2-0. Os outros jogos, fora de casa, o Londrina bateu o São Bernardo por 2-1. E também tivemos o jogo Vila Nova 2, Goiás 0.
1: Goiás, tá, parece o Ceará, leva mais pé do que ganha ultimamente. Rádio Clube de Belém do Pará, mais uma jornada esportiva no futebol total. 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E a Rádio Clube acompanhando a Copa Libertadores da América. A Rádio Clube acompanhando os clubes do Pará na Série C e Série A do Campeonato Brasileiro.
2: Acabou.
1: Diga.
2: Sim, esse ano 2-0, acabou.
1: Acabou aí na Sul-Americana, lá no alto de Cusco, 2-0 Cienciano vencendo o Montevideo City. E a Rádio Clube de Belém do Pará, com mais uma jornada esportiva do futebol total, conosco as rádios do Sistema Clube de Rádio, sempre nas grandes coberturas esportivas. Rádio Clube de Marabá, Rádio Clube do Tapajós, Rádio Clube de Paragominas, Rádio Clube de Maracanã, Rádio Clube do Moju, Rádio Clube de Bragança, Rádio Clube de Canã dos Carajás, Rádio Clube de Tucuruí, Rádio Clube de Redenção. É uma festa bonita do Flamengo e merecida, né?
0: Cláudio, uma festa merecida, bonita aí pelo que fez o Flamengo, abrindo essa vantagem muito grande para o jogo da volta. Entre todos os brasileiros, a vantagem maior agora é do Flamengo, que vai ter o jogo dentro de casa, né? Já o Fluminense venceu no Maracanã, vai jogar pelo empate lá fora. O Palmeiras ganhou de 1-0 dentro, vai jogar também pelo empate lá fora.
1: É um adversário perigoso, ele deu.
0: É,
1: aí no alto derrubar. De Quito é complicado.
0: É verdade. O Corinthians empatou lá fora, vai jogar dentro, podendo ganhar o jogo dentro da arena em São Paulo. E esse resultado do Flamengo, o melhor entre os quatro brasileiros que estão nessa fase da competição.
1: É a Copa Libertadores da América no seu rádio, na sua Rádio Clube de Belém do Pará. Daqui a pouquinho tem o balanço geral, o comando do nosso Jerônimo Bezerra, na sua Rádio Clube de Belém do Pará. Estamos em horário de Brasília, 11 da noite, mais 30 minutos. 9 da noite, mais 30 minutos, no horário de Quito, no Equador. E a informação para a RBA TV, canal 13, afiliada à Band. Nossa expectativa aqui para alguém do Flamengo aí falar. Por hora, muita festa dos rubro-negros, comissão técnica, jogadores se abraçando, a torcida festejando. Uma boa quantidade de torcedores do Flamengo compareceu, né?
0: Sim, cerca de 1.500 torcedores estiveram no estádio para acompanhar e torcer pelo Flamengo nessa estreia desta fase da Copa Libertadores. Inclusive, gente que passou por Belém e também acompanhou a delegação no jogo de lá de Quito.
1: É muito torcedor do Flamengo que veio ver o jogo aqui de Belém, foi para o Equador para ver o jogo do Equador e certamente acompanha o Flamengo para ver com o Corinthians.
0: É verdade.
1: Volta para o Rio, né?
0: Volta para o Rio para acompanhar o jogo aí contra o Corinthians pelo Campeonato Brasileiro da Primeira Divisão.
1: Aqui, Rádio Clube de Belém do Pará, mais uma jornada esportiva no futebol total com a Rádio Paixão do Mosqueiro, Rádio Santa Teresina de Viseu, Rádio Mirante de Monte Alegre, Rádio Terra de Capitão Pulso, conosco também a Rádio Litoral de Carutapera do Maranhão, Rondon de Rondon do Pará, 94 São Félix do Xingu, mais uma vez abraçando o querido Flank Silva, lá da nossa Rádio Clube de Maracanã. sempre acompanhando o trabalho da Rádio Clube, sempre lá dando aquele apoio.
2: Acabou.
1: Oi.
2: O Sport bateu a Ponte Preta por 2-0.
1: Tem uma classificação aí atual desta Série B do campeonato. Alterou alguma coisa?
2: Sim.
1: Vamos lá.
2: É, alterou sim. O G6, Juventude 50, Novo Horizontino 49, Vila Nova 47, Fortaleza 47, Criciúma 47, o Operário 43. Aqui perto tem o Atlético Goianiense, CRB, Sport, aí todos com 43, 42 e 41, um atrás do outro.
1: É bom lembrar que no regulamento agora da Série B do Campeonato Brasileiro, os dois primeiros se classificam imediatamente para a Série A. Os outros quatro, do segundo ao sexto, disputam o mata-mata para ver quem são os outros dois que sobem. Não é isso, meu caro Jerônimo Mesa?
2: É, exatamente. Agora os quatro eles vão cair, não tem jeito. Havaí 20, por enquanto, Havaí 29, Londrina 25, o América Mineiro 17, a Ponte Preta com 10.
1: Rádio Clube de Belém do Pará, mais uma jornada esportiva no futebol total. Aqui deu 2-0 para o Flamengo jogando fora de casa. 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
3: É,
1: Paulo Sérgio Pinto.
3: No resumo geral, Cláudio, foi o seguinte: no primeiro tempo, o time equatoriano, o Independente, pressionou bastante nessa altitude de Quito. E criou todas as chances, inclusive aquela bola na trave que teve do jogador Gonçalves, enquanto o Flamengo só se defendeu. E no segundo tempo foi um jogo diferente, muito menos diferente para o Flamengo, que foi para cima, foi mais eficiente e está aí. O Bruno Henrique e o Léo Pereira fazendo os gols, dando essa vitória e essa grande vantagem para o jogo da volta na próxima semana no Rio de Janeiro. Ou seja, um primeiro tempo do Independente que foi 0-0, um segundo tempo do Flamengo mais eficiente com 2-0, saindo grande vitorioso e, para mim, já classificando o Flamengo para a semifinal da Libertadores.
1: Falou, meu caro Paulo Sérgio Pinto, em nome de Água Vida. 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
3: Cláudio, só para encerrar dizendo o seguinte: o Flamengo sai amanhã de Quito, de manhã, não terá treino até o jogo contra o Corinthians no próximo domingo. Deixo desejar boa noite ao grande Júnior Frade, que está acompanhando a equipe clube, lamentando, porque é torcedor do Flamengo, esteve domingo no Mangueirão, só não foi para Quito porque perdeu o voo aqui em Belém. E o Jean Ferreira, que está se recuperando de doença aí na Guanabara, também feliz com a vitória do Flamengo.
1: Além da Libertadores, né, meu caro João Bezerra, a turma brasileira vai bem na Sul-Americana, só um perdeu, não foi isso?
2: Opa, sim, sim, a Sul-Americana, nós temos aqui os resultados todos. Santa Fé e Vasco 0-0, Vasco lá
1: Vasco
2: fora.
1: Vasco com time reserva,
2: sim.
1: Um time alternativo conseguiu empatar lá fora.
2: Sim, o São Paulo perdeu para o Boca Juniors lá na Bomboneira.
1: Mas um jogo reversível, eu acho.
2: É, pode ser na próxima quarta-feira. Na próxima terça, aliás, São Paulo e Boca Juniors vão jogar na terça-feira.
1: Foi o único brasileiro que perdeu, né?
2: Sim. E agora o Cienciano fez 2-0 no Montevidéu. O Santos venceu ontem do Atlético das Minas por 2-0.
1: No Clássico Brasileiro.
2: É, vai jogar agora na Arena MR Vila do Galo.
1: Pois é, e quando ele joga São Ibar, o Gabigol aparece demais, né? Que coisa interessante. É isso, é a sua Rádio Clube de Belém do Pará com mais uma jornada esportiva no futebol total. 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
1: Rádio Clube de Belém do Pará, lembrando que o Flamengo, já dissemos e repetimos, volta a jogar domingo contra o Corinthians, 17h30, no Maracanã, no Campeonato Brasileiro da Série A, campeonato que ele é líder. Enquanto que o Independiente Del Valle vai a Loja, cidade do interior do Equador, jogar contra o Libertad, jogo do Campeonato Equatoriano, neste domingo, às 20 horas, lá no estádio Reino do Cisne. 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
4: Agora faltando 21 minutos para a meia-noite, faltando 21 minutos para as 10 da noite. Este primeiro horário é o horário de Brasília, o segundo horário é o horário de Quito do Equador, uma diferença, um fuso horário de 2 horas. 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
2: Abraçando o amigo Camilo Goraeb, satisfeitíssimo Camilo Goraeb com a vitória do seu Flamengo. Rádio Clube de Belém do Pará, estamos anunciando para a segunda-feira mais completa cobertura de Bahia e Clube do Remo, Fonte Nova. Eu, Cláudio Guimarães, Paulo Cacheado, Carlos Castilho, Francisco Urbano e Magno Fernandes. 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

0: Rádio Clube de Belém do Pará com mais uma jornada esportiva no futebol total. Falamos agora aí de Cachaça 51 de César e Pará, dizendo que hoje o Flamengo bateu o Independente Del Valle 2-0 na Copa Libertadores da América, com a cobertura da Rádio Clube, jogo em Quito, no Equador. Bruno Henrique e Léo Pereira marcaram para o Mengão, falando para Sabe e Jurunense.
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0: Cláudio Guimarães. Nesta jornada esportiva trabalharam Cláudio Guimarães na irradiação do jogo, Paulo Sérgio Pinto, comentários e reportagens. Continua trabalhando meu amigo Jerônimo Bezerra no banco de informações. A equipe técnica: Sebastião Gato, Alex Saudade e Gleidson Azevedo. 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
2: Agora são 16 minutos para meia-noite, 2 horas a menos em Quito do Equador. É hora certa. 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Estamos fechando mais uma jornada esportiva do futebol total aqui na sua PRC5 Rádio Clube do Pará. Vem agora aí o Balanço Geral com Jerônimo Bezerra.
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0: Sou eu e pode me chamar de seu amigo. Estou surfando nas ondas da Clube a partir de agora. Com um balanço geral, o mini, né? São 23h47, faltando 13 minutos para 0 hora. E a gente vai então falar aqui dos resultados de jogos de outros esportes, de vôlei, de jogos de futebol, jogos de vôlei, né? Vamos começar logo pela Liberta, pela Sula e também pela Série B. Foram os jogos mais importantes, é claro que tivemos Português, Champions League, vôlei, mas vamos então aqui começar pela Liberta, a situação. Quartas de final, partidas de ida, o Fluminense venceu o Platense por 2-0 no Maracanã. Jogo de volta é lá. Palmeiras 1, LDU 0, jogo de volta, o Palmeiras faz em casa, no Bank Park. Estudiantes de La Plata, 1, Corinthians também 1, e hoje, Independiente del Valle 0, Flamengo 2, que o Cláudio Guimarães contou a história pra gente. Lá no Equador, partida de volta será no Maracanã, né? Jogo que vai acontecer na próxima quinta-feira, Flamengo e Independente. Vamos lá então, na terça-feira teremos Platense e Fluminense, na quarta-feira LDU e Palmeiras, também na quarta Corinthians e Estudiantes, e na quinta Flamengo e Independente del Valle. Lembrando que da partida entre Platense e Fluminense, sai o adversário do jogo LDU e Palmeiras. Da outra perna, nós temos Corinthians e Estudiantes, daí sai o adversário de Flamengo e Independiente del Valle. Vamos para a Sul-Americana. Na Sul-Americana, os jogos de ida das quartas de final. Na terça-feira, 0 para o Santa Fé da Colômbia, 0 para o Vasco da Gama. Também na terça-feira, Boca Júnior 1, São Paulo 0. Na quarta, Santos 2, Atlético das Minas 0. E hoje, quinta-feira, Cienciano 2, Montevideo City Toque 0. Os jogos de volta vão acontecer na terça-feira, duas partidas, Vasco e Santa Fé, São Paulo e Boca Júnior. Na quarta, Atlético Mineiro e Santos, na Arena MRV. E na quinta-feira, Montevideo City Toque e Cienciano. Aqui, Quem passar de Atlético e Santos, não diria quem vencer, porque o Santos já joga até perdendo por 1-0. Já fez 2-0 no primeiro jogo, mas quem passar de São Paulo e Boca Júnior vai pegar Vasco ou Santa Fé. E quem passar de Atlético Mineiro e Santos vai pegar Montevideo City ou Cienciano. São 23h50 na Grande Belém, 23h50 na Grande Belém. Estamos com o balanço geral aqui na Clube, é o mini balanço geral. Campeonato Brasileiro da Série B. Antes eu quero dizer para você o seguinte: pensou em mudar? 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Agora sim vamos falar da Série B. Na terça-feira, essa rodada aqui ficou bem fatiada, parece bolo na casa onde tem muita gente, né? Na terça-feira, a 27ª rodada começou com Cuiabá 3, Atlético 0. Também na terça-feira, Criciúma 0, Juventude 2. Na quarta-feira, Botafogo de Ribeirão Preto 1, Novo Horizontino 3, Fortaleza 1, Avaí 0, América Mineiro 2, Náutico 1, Operário do Paraná 3, CRB 0. Ainda no dia 9, nós tivemos Atlético Goianiense 2, Ceará 1. Hoje, dia 10, São Bernardo 1, Londrina 2, Vila Nova 2, Goiás 0, Sport Recife, jogo que encerrou ainda agora há pouco, 2, Ponte Preta 0. A Ponte Preta não tem jeito, vai cair mesmo. Não sei quem vai cair primeiro, mas a Ponte Preta deve cair. Juventude 50, Novo Horizontino 49, Vila Nova 47, Fortaleza 47, na quinta colocação, Criciúma 47. E para fechar o G6, o Operário do Paraná 43 pontos. Embaixo, Avaí com 29, Londrina 25, América Mineiro 17, Ponte Preta com 10 pontos. Lembrando que só no domingo, porque poderia começar aqui, sexta, amanhã no caso, poderia começar sábado, mas vai começar, só no domingo, esta rodada de número 28. Atlético Goianiense e Criciúma, domingo também tem Juventude e Atlético, Novo Horizontino e Cuiabá, Fortaleza e Ceará, olha esse clássico, 18h30, Fortaleza e Ceará, pela Série B. E na segunda-feira, no domingo, 18h30, Fortaleza e Ceará. Na segunda-feira, Botafogo de Ribeirão Preto e Goiás, Atlético das Minas, América das Minas e São Bernardo, Avaí e Vila Nova. E só na terça-feira termina a rodada de número 28, com Náutico e Operário, Londrina e Ponte Preta, CRB e Sport Recife. Campeonato Português, jogo isolado, jogo atrasado. Nesta quinta-feira, ontem, quarta-feira, tivemos também jogo atrasado. Moreirense 0, Benfica 4. E hoje, Estrela Amadora 2, Braga 1. Depois que aconteceram esses jogos, só tem agora uma partida atrasada. Gil Vicente e Braga. Os dois estão aqui na sétima e oitava colocações. O Gil Vicente na sétima e o Braga na oitava colocação. Ambos com 7 pontos. 4 jogos. Todos os outros clubes já fizeram 5 jogos. E o Porto é líder com 15. Benfica com a vitória de ontem foi para 13. O Sporting caiu para 13, que era o segundo, agora é o terceiro. Santa Clara está no lugar do Braga com 11, porque a quarta colocação é do Braga. Mais tarde vai ser dele. Arouca na quinta colocação com 10. Sexto, Estrela Amadora com 9. E aí os dois aqui eu já falei com 7, Gil Vicente e Braga. Embaixo, Rio Ave com 3. Alverca com 2. Estoril com 2. E Casa Pia na lanterna com 1 ponto. Que é isso? São 23h56. 23h56, na Grande Belém. Deixa eu falar aqui antes de vou trazer a ficha técnica do Flamengo, mas antes eu quero falar o seguinte. Cláudio Guimarães aprontou a ficha técnica para a gente saber o que aconteceu com o Flamengo. Principalmente com o Flamengo, que é brasileiro, né? Nossa, é nosso porque é brasileiro. E essa belíssima vitória. Mas antes eu quero dizer que o Brasil hoje passou pela Colômbia 3-7-0. Eu estou falando de pré-olímpico sul-americano de vôlei feminino, onde o Brasil tem hegemonia tranquila. E não seria agora que vai perder, né? Pode sim, pode. O Brasil tem 23 títulos e só o Peru que tem título fora do Brasil, tem 12. Os últimos 15 títulos foi do Brasil. Então o Brasil já ganhou 3 partidas, 3 primeiras rodadas, fez 3-7-0 na Venezuela, 3-7-0 no Peru, hoje fez 3-7-0 na Colômbia e agora joga contra o Chile. No próximo sábado às 13h30 e no domingo joga contra a Argentina às 12 horas. Não tem nem dúvida que o Brasil vai ganhar esse primeiro lugar, vai ganhar esse torneio, sim, é um torneio, né? O Sul-Americano é um torneio. E vai se qualificar para os Jogos Olímpicos de Los Angeles em 2028. Só o campeão vai para lá. São 23h57, Cláudio Guimarães com a ficha técnica da vitória do Flamengo.
1: Oi, minha gente do esporte. O Flamengo deu um largo passo para a classificação desta etapa da Copa Libertadores da América. Venceu o Independiente del Valle em Quito, do Equador, por 2-0. Primeiro tempo, mais da equipe da casa, o Flamengo sentindo a altitude. No segundo tempo, deu o Flamengo. Melhor em campo, construiu a vitória por 200-0. Jogo apitado pelo Facundo Telo. Assistência, Cristiano Navarro e Gabriel Chad. No VAR, Silvio Truco. E o quarto árbitro, Leandro Rey. Todos da Federação Argentina, a Confederação Argentina, como queiram. A Associação Argentina de Futebol. O Clube de Regatas do Flamengo venceu na casa do adversário, estádio Atahualpa, onde cediu seu jogo Independiente, ele que é de San Luqui, cidade do interior. O Flamengo jogou com Rossi, Royal, Leo Ortiz, Léo Pereira e Ayrton Lucas, depois Varela, Eric Pulgar, que levou cartão amarelo, Jorginho e Arrascaeta, depois Paquetá, Carrascal, depois Plata, Samuel Lino, depois Luiz Araújo e Bruno Henrique, depois Pedro, técnico, o Léo Jardim. O Independiente Del Valle foi derrotado nos seus domínios com Quintana, Romero, Shank, Carrabarral, que levou amarelo e Lor, Alcivar, Hugo Quintana, depois Ochoa, Sornosa, depois Briones, Rodrigues, mais tarde Quinteiro, que levou cartão amarelo, Pata, depois Perelo e Gonzalez, depois Reasco, do técnico uruguaio Joaquim Papa. Primeiro tempo 0-0, no segundo tempo Flamengo 1-0, Bruno Henrique aos 16 minutos em jogada de Samuel Lino. E 2-0 Flamengo, escanteio cobrado pelo Jorginho, milimétrico, Léo Pereira de cabeça aos 30 minutos. Flamengo 2, Independiente Del Valle 0 na Copa Libertadores da América. Agora o Flamengo de retorno ao Brasil joga com o Corinthians domingo no Maracanã, 17h30. Enquanto que o Independiente Del Valle vai a Loja, cidade do interior do Equador, jogar com o Libertad, também no domingo, às 20 horas. Minha participação na programação esportiva da clube.
0: Pois bem, Cláudio Guimarães, 0 hora pontualmente. Estamos chegando ao final do mini balanço geral desta virada de quinta-feira para sexta. Já é sexta-feira. Um grande abraço a você, amigo 20 Clube. Um abraço, meu amigo Pombo. Está aqui no áudio. Vai continuar aí, vai trazer a Band para você. Muito obrigado, meu Deus, por mais um trabalho de trabalho. Tenham todos um bom dia.
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0: Jaguarão faz fronteira com o Uruguai. Do outro lado da ponte está Rio Branco. É o mesmo campo, o mesmo frio, o mesmo vento, mas basta atravessar a ponte para encontrar outra arquitetura, outro ritmo, outro jeito de viver o dia. É assim a vida numa cidade de fronteira. Um pé de cada lado e uma identidade que é só sua. Aqui, o Brasil decidiu preservar. Então, a cidade inteira é tombada. Os seus casarios, os seus monumentos, as igrejas e até a ponte que une os dois países. Mas o patrimônio mais delicado de Jaguarão, ele é feito de lã crua, ponto a ponto. E atravessou gerações no colo das mulheres dessa cidade. Chamam de jacar. E eu vou sentar ao lado de uma mulher que mantém essa tradição viva.
1: Uma vida inteira de lã nas mãos. Quase toda mulher que hoje faz jacar em Jaguarão aprendeu com ela. E é na casa dela, com o novelo no colo, que essa história começa.
0: Minha querida mestra, Dona Nilza Pérez Oliveira, mestre da cultura popular em jacar, crochê em jacar, aqui de Jaguarão. Obrigada, querida, por receber a gente aqui na sua casa, no seu cantinho.
2: Ah, obrigada a tia, obrigada a tia, que eu que fico feliz com uma visita tão importante, para dar em valor ao nosso trabalho de artesã. Nós temos um grupo bem bonito aqui em Jaguarão.
0: Sim, é um privilégio a gente estar aqui com a senhora e também com a associação, né, de artesãs aqui em Jacar. Porque a gente conhece o crochê, a arte do crochê é tão rica, né?
2: Sim.
0: A gente sabe que o crochê tem vários estilos, mas o jacar, ele aqui em Jaguarão, é patrimônio imaterial, né, do município. E com a senhora, né, que aprendeu lá desde pequena, tem toda uma história, por isso que é o prazer, o privilégio estar com a senhora, para a gente contar essa história do jacar, da sua paixão pelo jacar, que é uma técnica em crochê, do crochê, né, que a senhora se apaixonou e nunca mais...
2: Eu sempre fui, desde pequena, tive relação com a lã, né? Abrindo lã e brincando com lã e fazendo boneca com lã. Mas aqui, quando eu cheguei com 18 anos em Jaguarão, uma amiga, a Carlota Gonçalves, ela disse, vamos fazer um poncho? Eu fiz um para o meu marido e ela fez para o marido dela. Um poncho de jacar. E uma senhora que era turca ensinou para ela. Olha. Mas a turca não ensinava para ninguém.
0: Mas para a Carlota, sim.
2: Para a Carlota, ela ensinou e aí eu aprendi. E desde isso eu me apaixonei, né?
0: A lã na sua vida, a senhora já nasceu rodeada, né?
2: Pela, ah, sim.
0: A avó fazia
2: morava, eu nasci na campanha.
0: É.
2: Eu nasci em Pinheiro Machado, no município de Pinheiro Machado.
0: Sim.
2: Na casa da minha avó.
0: E já ajudava a separar?
2: Já ajudava a abrir a lã para a avó.
0: E a senhora fazia até os seus próprios brinquedos?
2: Eu fazia bonecas, porque naquela época não tinha boneca bonita, assim, não tinha, não, não.
0: Mas a senhora se formou em contabilidade. O jacar e preferiu o jacar.
2: Aí eu trabalhava já com o contabilista no Sinuelo, né? E eu digo, não, eu vou deixar, eu vou para fora, eu vou me dedicar ao jacar, lavar lã, sei fazer.
0: O presidente do Uruguai que ligou para a senhora?
2: Pois é, o presidente do Uruguai, eu fiz, eu estava doente quando ele ligou, queria um pala. E aí eu tive que fazer, saí da cama, quando sentei nessa cadeira, eu já saí fazendo crochê.
0: E como é saber que tantas mulheres, a senhora pôde passar esse conhecimento e elas tiveram sustento das famílias, com esse trabalho? Como é que é? Como que a senhora sente?
2: Ah, é isso. Eu mesmo, que eu me separei, né, com 50 anos, não estava aposentada ainda, né? E eu vivi sempre do trabalho do jacar. Uma vez uma amiga minha me perguntou, será que dá para viver de artesanato? E eu digo, dá sim, porque eu vivo.
0: E como foi esse trabalho da senhora ensinar tanta gente assim? Eu sei que a senhora ensinou tantas mulheres aqui.
2: Ensinei.
0: Não
2: e
0: só
2: todas que estão trabalhando ainda... Só a vizinha que não fui eu que ensinei, mas as outras todas fui eu que ensinei.
0: E dessas todas que a senhora ensinou, tem alguma história assim que tocou seu coração?
2: Olha, me tocou o coração essa menina aqui, que trabalhou para se formar com o dinheiro dos trabalhos que fazia e vendia na faculdade, né?
1: E ela se formou em o quê?
2: Em odonto.
1: Odonto. E aí ela agradeceu a senhora?
2: Ela foi lá me levar o convite.
1: Da formatura?
2: Da formatura. Foi me levar o convite. Eu nem me lembrava mais dela que eu tinha ensinado.
1: Dona Nilza, e tem o caso também da sua neta, Ana Carolina. Conta pra gente.
2: Ah, Ana Carolina. É. Adora tudo que é artesanato. Se ela vai viajar, onde ela vai, ela traz alguma coisa. Um brinco, uma pulseira, uma roupa.
1: E a senhora ensinou jacar pra ela?
2: Ah, ensinei, sim. A mana sabe fazer crochê, tricô, jacar.
1: Mas eu sei que ela fez desfiles de moda.
2: Ela fez quando estava tirando a faculdade de design de moda e na Católica, em Pelotas, ela fez dois desfiles. Ah, estava tão lindo, foi filmada e tudo.
3: Eu me formei em design de moda, eu participei de um concurso, né, quando eu estudava moda, e aí surgiu a ideia de fazer o desfile junto com a avó, de criar as peças junto com a avó. Eu cheguei, vó, vamos fazer essa coleção junto. E ela na hora topou, eu desenhei e ela me deu muitas ideias. Então foi uma emoção muito, muito legal, assim, uma coisa muito genuína da nossa parte de pensar junto, criar junto e desenvolver, assim, porque é uma coisa que até o nome da coleção é ponto a ponto, geração em geração.
1: E a senhora foi nos desfiles?
2: Fui, eu, a Hélia, todos fomos.
1: E o que, que a senhora sentiu quando viu lá o jacar na passarela?
2: Ah, eu achei emocionante, porque eu nunca vi, a não ser aqui em Jaguarão.
3: A minha avó, ela é inspiração em vários pontos para mim, e esse é um dos maiores, tanto o que ela faz com as mãos, como o que ela representa.
1: A senhora é realmente um tesouro aqui de Jaguarão, do Rio Grande do Sul, do Brasil, do mundo, merece todos os prêmios.
2: Mas eu acho que a gente está nesse mundo é para isso, o nosso dom temos que espalhar, porque não é nosso, né? É de Deus, a gente tem que espalhar.
1: O que a senhora deixa de legado, assim, para as outras gerações, né? Para quem vem agora depois da senhora e vai trabalhar e trabalha com jacar também. Qual o legado que a senhora deixa?
2: O que eu deixo de legado é a vontade de levar adiante o jacar, que é um reconhecimento, assim, um patrimônio da nossa cidade, né? E em outra cidade não tem, então é um patrimônio que nós temos que levar adiante.
4: A técnica que a dona Nilza aprendeu quase não chegou até aqui. A mulher que sabia fazer não ensinava a ninguém. E o jacar só sobreviveu porque ela abriu uma exceção. Dona Nilza fez o contrário. Ensinou todo mundo que bateu na porta dela. Eu fui encontrar três dessas mulheres. Cada uma chegou ao jacar por um caminho e todas pela mesma porta.
2: Foi uma mestre que me passou e me passa até agora, né? Muita coisa. Não só no trabalhar do jacar, mas assim, valorizar a lã.
1: E hoje ele é a sua renda? O trabalho
2: ajuda bastante. Com esse dinheiro do meu artesanato, eu aplico lá no meu rebanho.
1: De onde vem a sua lã natural? O seu pai tem uma propriedade, né?
2: Meu pai tem uma propriedade onde eu crio.
1: Sim.
2: Né? E para ele, pai, se eu comprar umas ovelhinhas, o senhor deixa eu criar aqui, vamos criar em sociedade. E eu comecei o meu rebanho, comecei com três ovelhas.
1: Olha, e agora tem quantos?
2: Agora meu rebanho na base de 40 e poucos.
1: A ovelha, ela precisa da tosquia, né? Porque muita gente acha que é judiação, tá?
2: Mas não é, não.
1: Isso é um mito.
2: Sim.
1: Ela precisa
2: ela
1: ter.
2: Tem necessidade. Geralmente eu faço a tosquia, a pré-parto, que a gente diz, que é 40 dias, eu uso 40 dias antes da ovelha começar a parir, né?
1: Tá.
2: Porque já faz aí a limpeza higiênica, já retiro a lã, e essa lã vai ser uma lã 100%. Se eu deixar para esquilar depois do parto, ela vai passar pelo estresse do parto.
1: Nesse cenário belíssimo do museu, aqui em Jaguarão, eu tenho o prazer de conversar com a dona Nilma, queridíssima,
5: também chamada carinhosamente pelas amigas de Miquica, também aprendeu com a dona Nilza, né?
2: Só que
5: foi um pouquinho mais tarde, né?
2: Foi mais tarde. Eu aprendi o crochê com a minha mãe, mas o jacar eu aprendi com a Nilza.
5: Com a Nilza. Você observando a sua mãe fazer crochê, né? Você não pediu para ela te ensinar. Foi não. Só na observação aprendendo?
2: Só observando, porque a mãe era canhota, né? Eu sou destra e eu... Só para aprender mesmo, assim, ela me explicando, tinha que olhar do avesso. E fica mais difícil, né?
5: O crochê é o tradicional, crochê, né?
2: É. Sim. Mas eu ficava olhando, foi aprendendo.
5: E tem alguma coisa que te tocou o coração, te deixou emocionada, de alguma peça que você tenha feito ou que fizeram?
2: Eu me emocionei porque... Quando eu aprendi, eu fiz o curso de fiação, eu tenho certificados, acho que uns 15, mais ou menos.
5: O que me emocionou
2: mais foi que eu fiz o curso em janeiro, com todo o calor, né, lavar a lã e trabalhar com lã. E em março teve uma exposição de ovinos aqui em Jaguarão e eu expus meus trabalhos. Eu tirei primeiro, segundo e terceiro lugar. Quando eu cheguei em casa, contei para o meu marido, ele disse, ué, então era só tu. Tu não concorreu com ninguém? Eu digo, não, tinha mais. Mas para mim foi uma surpresa, né?
5: E você fala que tecer, trabalhar, né, no crochê em jacar é um ritual. Por quê?
2: É bom, porque a gente viaja com aquelas agulhas, eu mexo com as minhas agulhas, né? Eu digo para elas, o dia que eu ficar velha, vocês me coloquem no asilo. Mas não precisa colocar, eu vou sozinho. Mas eu tenho que levar agulhas e linhas, porque senão não sou eu.
6: Eu fui professora há 30 anos e me aposentei. E fui fazer um curso de Senar, um curso de pintura em Porongo. E conheci a dona Nilza, estava fazendo junto com a sobrinha dela, a Maria Isabel. E nós estávamos juntas ali conversando e fazendo trabalho. E aí ela me disse, já não fazes crochê? Eu disse, eu crochê, eu faço alguma coisa. Sim. E ali começou a história, quando eu comecei a fazer o jacar.
5: Com essa técnica.
6: E foi no inverno, eu acho que foi um dos invernos mais maravilhosos que eu tive.
5: O que que você pensou assim, que bom, essa técnica deve ser interessante.
6: A primeira coisa foi assim, a trama, né? A trama das duas cores, né? Quando tu faz um esboço, o desenho, tu não imagina que tu consiga passar, tu ainda duvida, entendeu? Aquilo que tu vai passar para o crochê, para a lã, né? E quando tu vê que aquele trabalho saiu igual ou parecido, te surpreende.
5: Tem alguma história que marcou essa sua caminhada, né? A técnica do jacar trouxe para você, tem alguma história que você possa contar?
6: Olha, eu acho assim que... O maior orgulho assim, que me trouxe assim, foi quando a dona Nilza me disse assim, Joana, não está certo, faz de novo. Não tem medo de desmanchar. E isso é muito importante. Isso a gente tem que trazer para a vida da gente. Deu errado, volta lá atrás, inicia de novo. E isso é a técnica do jacar. Deu errado, desmancha. Por que não pode desmanchar? Por que a gente não pode voltar para o começo?
5: Isso. Tentar de novo.
6: Tentar de novo.
5: Você trouxe isso para a sua vida.
6: Me trouxe isso para a minha vida. Por que eu não posso?
5: E é uma grande lição.
6: É.
4: O que essas mulheres fazem em casa, sozinhas, virou livro. E as fotos do livro viraram exposição no museu da cidade onde elas moram há uma vida inteira.
7: Pensando em fazer com que essas mulheres fossem reconhecidas, trazer, cultivar essa trama, esse saber fazer. Então a gente cria esse livro que foi feito a muitas mãos e com muito carinho, que é Tramas de Jaguarão, a arte da lã em técnica de jacar, que elas então dão as entrevistas, né? São fotografadas sem perceber, e isso foi muito interessante, porque a gente conseguiu pegar aqueles momentos de emoção. E em seguida nós fizemos uma exposição dessas fotos, fizemos uma divulgação desse trabalho. E foi muito interessante porque essas senhoras, algumas não haviam ainda vindo ao museu. E vivem aqui por décadas. e se emocionaram em apresentar o seu trabalho no nosso passadiço do museu, que é o lugar mais nobre que a gente tem dos eventos.
4: 260 quilômetros separam Jaguarão de Bagé. Aqui também se conta. Mas em vez de pontos num gráfico, contam-se tentos numa trança. Em vez da lã da ovelha, o couro cru do boi. E em vez das mãos das mulheres dentro de casa, as mãos de dois homens no galpão, Luiz Carlos e Rodrigo.
1: Nós chegamos aqui no ateliê do Luiz Carlos Oliveira, que é cuteleiro, guasqueiro, para que o nosso público entenda melhor, e eu mesmo, né, a gente consiga entender melhor, o que é a cutelaria e a guasqueria.
8: Bom, cutelaria é a parte do metal, da faca, lâmina, um bom cabo bem apresentado, prataria, e a parte da corda, da indumentária do cavalo.
1: Aí é a guasqueria.
8: É a guasqueria. Meu pai trabalhava numa oficina de arma, eu podia mexer nas máquinas, mas não podia mexer nas coisas. E aí, em 82, meu pai conseguiu uns pedaços de mango antigo e disse assim: tu ganhou do teu tio um sabre, uns pedaços de mango antigo, e disse assim: tu ganhou do teu tio.

0: sabe? Aí eu contei a história e ele me deu de presente. Já tive várias ofertas, mas essas só vai sair do meu costado quando o dia que eu me for. Eu tenho ela aqui.
1: Em média, quanto tempo que você leva para fazer uma peça inteira?
0: Um preparo bem feito. Bem feito, um mês. Só trabalhando nele.
1: Como é que você fez quando você aprendeu todo o seu trabalho artesanal e leva um mês, você precisa colocar isso no preço? Como é que você fez? Teve alguma coisa?
0: Isso aí sim, foi através do Sebrae.
1: Ah.
0: E essa foi o que eu precisei. Porque antes eu trabalhava no achismo. Eu achava e dava o preço. Veio o consultor aqui, olhou o meu trabalho, fizemos um levantamento de tudo que eu usava e aí consegui ter um preço. Foi onde realmente eu consegui crescer, porque a partir dali eu consegui trabalhar com os pés no chão. Antes não. Geralmente assim, ó, tu passa o mês inteiro trabalhando, chegava no final do mês, tu entregava o serviço, já devia tudo aquilo. Era assim que funcionava.
1: Qual que foi a maior lição que você tirou?
0: Olha, eu acho que de lição tive muitas, mas uma delas é: primeiro, paciência. Porque hoje em dia as coisas evoluíram muito, então todo mundo só pensa no financeiro. E esse tipo de trabalho tu não pode pensar no financeiro. Tu tem que ter paciência. Um trabalho bem feito ali, tu fica ali enxergando aquilo ali, imaginando. E eu acho que a parte tu fica mais perto de Deus, assim, sabe?
1: O que fica de você numa faca que você fez? O que fica do Luiz?
0: Posso dizer assim, é minha alma, sabe? Porque eu acho que ali tu expressa tudo que tu pode.
2: O ofício é o mesmo, mas nenhuma peça sai igual a do outro. Em Bagé, eu fui conhecer o segundo guasqueiro dessa história, o Rodrigo.
1: Rodrigo da Rosa, obrigada, querido, porque você vê a nossa equipe aqui com tanto carinho, nesse ambiente, no seu ateliê aqui, aconchegante, acendeu até a lareira, obrigada, viu? Você é um guasqueiro que já aprendeu com o pai, com o tio, né? O que é ser um guasqueiro?
3: O guasqueiro é um artesão, né? É tudo feito artesanalmente. Eu pego o couro no frigorífico, lonqueio a faca, tiro todo o pelo. Aí solvo ele, passo na máquina. Alguma peça de vestuário eu bato no macete. E é tudo feito à mão.
1: E de onde vem o couro que você usa?
3: Eu pego no frigorífico local aqui. E aí eu trago, lavo, bem lavado.
1: Então você faz todos os processos?
3: Tem que fazer todo o processo.
1: Então ele chega do frigorífico, aí o que você faz? Lava?
3: Lavo, lonqueio, estaqueio, dependendo.
1: O que é lonquear?
3: Lonquear é tirar todo o pelo.
1: Ah, tirar o pelo.
3: Pra ele ficar, assim, lisinho.
1: E depois?
3: Depois tem que vai pro estaqueador.
1: Estaqueador é?
3: Ah, é um quadro que eu tenho ali, onde eu estaqueio, fica esticadinho para ele secar. E aí, dependendo do clima, leva 3 dias, 4 dias. Agora, em função do clima muito úmido, demora até mais.
1: Nossa!
3: Aí depois ele vai para a máquina para depois fazer uma peça.
1: Então, mas e a sova? Como é que vai fazer?
3: A sova eu coloco na máquina.
1: É na máquina?
3: Na máquina, e alguma peça que é mais delicada, assim, eu ainda solvo no macete.
1: E para que fique bem fininho o fio, aí para virar o tento, né?
3: Sim.
1: Aí tem a máquina tem os milímetros.
3: Isso. Certo. Antes era tudo tirado à mão, né? E o meu pai mesmo tirava à mão, assim, tirava um tento conversando, olhando para o lado.
1: Olha.
3: Agora tem as maquininhas, as fieiras que chamam.
1: Sim.
3: Ficou bem mais prático.
1: Já vem fininho para você.
3: Tira da medida que quiser ali, o milímetro que quiser.
1: E isso você aprendeu mesmo com seu pai? Como é que foi lá no início? Você aprendeu com ele? Ele já também tinha aprendido com o pai dele?
3: Pai aprendeu, ele trabalhava em estância. Né? E sabia fazer algumas coisas grosseiras, assim. E aí depois ele se aperfeiçoou mais com o finado Cecílio Veloso. E eu aprendi no costado dele, né? E olhando, e de curioso, e ele, sai daqui, guri! E aí eu fui aprendendo.
1: E você lembra do primeiro trançado que você viu seu pai fazendo?
3: Lembro, tenho. Não, eu lembro do primeiro que eu fiz.
1: Lembra? É, a primeira peça, você
3: foi
1: lembra?
3: Uma

0: linhazinha de faca.
1: É, você tem ela até hoje?
0: Tenho. Mas ali que eu dei o pontapé inicial.
1: E aqui na sua bancada você tem muitas ferramentas, né? Que a gente viu. Tem alguma ferramenta que você não venderia, não daria de jeito nenhum, que você guarda no coração?
0: É, as ferramentas que eu tenho aqui, quase todas foram feitas pelo meu pai. Essas, só se estragar que eu não puder usar, não tiver como restaurar. Essas eu não vendo. As ferramentas que eu uso aqui, quase todas são artesanais. Só o que não é a fieira, algum cortador de tira, que agora tem muito pela internet, né? A gente compra. Mas o meu pai era tudo artesanal.
1: Ele que fazia?
0: Ele que fazia, desde dos pentes defurados, os cravadores que ele usava, até eu tenho até hoje tudo feito por ele.
1: E o que, que o seu pai te ensinou da guasqueria que você traz até hoje?
0: É o capricho. Por simples que seja, tem que ter capricho. Tem que ter capricho. Pode ser uma peça simples, mas se ela for bem arrematada, for feita com capricho, é o que vale.
1: Se você pudesse deixar um recado, assim, pro, vamos dizer, um menino, assim, um jovem, que está começando na guasqueria, mas ele ainda está em dúvida.
0: Uma coisa que o meu pai me disse quando eu estava começando, é, meu filho, um tento que tu aprenda a tirar, tu já leva de conhecimento para a vida já.
1: Se você tivesse que fazer uma peça agora, sabe? É a última peça que você vai fazer na vida. Para quem que você daria essa peça?
0: Para minha filha. Para minha filha, para ela ficar de recordação minha.
1: E você não tem medo de que essa arte não continue, né? As pessoas não se interessem mais? Porque como é muito trabalhoso, né?
0: Sim.
1: É, você não fica preocupado com a continuidade da arte?
0: Só que se depender de mim, de eu passar um pouco do conhecimento que eu tenho, não, essa arte não vai acabar.
1: Isso.
0: É, chega alguém aqui, não tem prática, pede uma dica, eu não me nego. Eu não me nego de passar o conhecimento que eu tenho.

duas cidades, duas tradições. E o que elas têm em comum é o mesmo gesto de paciência. Em Jaguarão, a lã da ovelha, que aquece também, ela ganha desenhos lindos nas mãos das artesãs. Aqui em Bagé, o couro ganha forma, formas incríveis, nas mãos dos guasqueiros e acompanha o homem do campo pela vida inteira. Os dois ofícios são reconhecidos como patrimônio deste estado. E aqui, patrimônio não é peça de museu, é trabalho vivo que sustenta a casa, que dá estudo, que enche de orgulho quem faz. O que mais me emocionou foi perceber que aqui ninguém guarda o seu saber só para si. A mestra senta com o aprendiz, o guasqueiro chama o filho, o vizinho, o curioso que bate na porta. É assim que uma tradição segue de pé, passando de mão em mão. E enquanto houver quem ensine com esse gosto, esse amor, e aqui há, esse fio não vai se romper. A gente fica por aqui, mas eu já te convido, é claro, para acompanhar a gente no próximo episódio do Descobrindo os Tesouros do Brasil.

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0: Olá, boa noite para você. Seja muito bem-vindo ao primeiro debate em TV aberta entre os candidatos ao Senado do Paraná, como já é tradição do Grupo Bandeirantes de Comunicação. Cinco partidos com representatividade no Congresso Nacional e também os seis candidatos mais bem colocados em pesquisas foram convidados e aceitaram participar desse debate. Lembrando que o debate está sendo transmitido pela Band Paraná para todo o estado, junto com a Band Maringá, TV Tarobá Londrina e TV Tarobá de Cascavel. Também é possível acompanhar ao vivo pelo YouTube da Band Paraná, pelo site bandparaná.com.br e pelo aplicativo Band Play. Vamos conferir agora as regras desse debate entre os candidatos ao Senado. O debate terá três blocos. A posição dos candidatos foi definida na reunião realizada no dia 28 de agosto, com a presença dos representantes de cada partido. No primeiro bloco, cada candidato terá 2 minutos para se apresentar. Depois, começa a primeira rodada de perguntas e respostas entre os candidatos. O primeiro a perguntar foi sorteado no dia 28 de agosto e a sequência foi definida pela ordem dos púlpitos. Neste bloco, cada candidato terá o direito de fazer uma pergunta e responder apenas uma pergunta. Cada rodada terá o tempo de 4 minutos, divididos em pergunta, 30 segundos, resposta, 1 minuto e 30 segundos, réplica, 1 minuto e tréplica de 1 minuto. A contagem será regressiva e informada ao candidato. No final, o microfone será cortado automaticamente, iniciando a fala do outro candidato ou do mediador. No segundo bloco, teremos uma rodada de perguntas de jornalistas convidados. O jornalista escolhe um candidato para fazer a pergunta e também escolhe o candidato para comentar. Cada candidato vai responder uma pergunta e comentar uma vez. Cada rodada terá o tempo de 4 minutos, divididos em pergunta, 1 minuto, resposta, 1 minuto e 30 segundos, réplica de 1 minuto e 30 segundos. Nesta rodada, não há tréplica. No terceiro bloco, mais uma rodada de perguntas e respostas. Neste bloco, o candidato terá o direito de fazer uma pergunta e responder quantas vezes for questionado. Cada rodada terá o tempo de 4 minutos, divididos em pergunta, 30 segundos, resposta, 1 minuto e 30 segundos, réplica, 1 minuto e tréplica de 1 minuto. Após o encerramento das rodadas, cada candidato terá 2 minutos para as considerações finais. O direito de resposta será concedido ao candidato que se sentir ofendido. O pedido será analisado pelo Departamento Jurídico da Band Paraná. Caso seja concedido, o direito de resposta será realizado dentro do mesmo bloco ou no começo do bloco seguinte, com a duração de 1 minuto. Muito bem, como vocês acabaram de ver, vamos agora então às apresentações dos candidatos. O tempo é de 2 minutos para cada um. O primeiro a se apresentar é o candidato Dr. Rosinha, do PT. Boa noite, candidato.
1: Boa noite. Boa noite, eu me dirijo a vocês que estão em casa. Hoje aqui, provavelmente, vocês vão ouvir muito pouca proposta ou nenhuma de algum dos candidatos. Enquanto isto, nós estamos aqui para fazer a defesa do Paraná, que necessita de infraestrutura, políticas públicas na área de saúde e educação e um enfrentamento à violência contra a mulher. É isso que nós vamos fazer a nossa defesa aqui. Eu sou médico, um dos que ajudou a construir o SUS. E faço uma pergunta para você. Qual foi a contribuição do Jair Bolsonaro na área de saúde? Nenhuma. Mas você lembra que foram mais de 700 mil pessoas que morreram. E você lembra também como ele ironizava o sofrimento, imitando quem faltava ar. Isso é desumano. Isso não é solidariedade nenhuma. No governo Lula, o Lula construiu o SAMU, o Mais Médicos com a Dilma, as UPAs, construiu as farmácias populares. E nós vamos construir muito mais. Aqui no Paraná, já tem a proposta de 3 policlínicas que está sendo inicial sua construção. Ponta Grossa, Cascavel e Foz do Iguaçu. O Lula ainda criou, neste ano, para enfrentar a mortalidade materna, a Lei Aline, em homenagem a Aline Pimentel, que morreu em 2022, ela e sua criança. Aqui, recentemente, teve também uma outra morte. A Dalina, aqui no litoral, no Hospital Regional do Litoral, também perdeu as duas gêmeas. E o Paraná, dos três estados do sul, é o que tem o maior índice de mortalidade materna. E nós, eu e a Gleice, vamos enfrentar essa realidade para construir uma outra realidade no Paraná. Por isso que eu estou aqui, eu e a Gleice, para ser os defensores do nosso estado do Paraná.
0: Obrigado, candidato. Agora, na sequência, a candidata Gleice Hoffmann, do PT, para se apresentar. Boa noite, candidata.
2: Boa noite. Boa noite a todos que estão em casa, boa noite a todos que estão aqui no estúdio. Eu fui a primeira e única senadora da história do Paraná. Antes disso, eu fui secretária de gestão em Londrina, fui diretora da Itaipu Binacional. Depois, fui ministra da Casa Civil da presidenta Dilma. Fui presidenta do meu partido, fui eleita duas vezes deputada federal e fui ministra do governo do presidente Lula. Quando eu fui senadora, eu lutei pelo direito das mulheres. Eu fui relatora da lei que instituiu o feminicídio. Fui também a propositora das patrulhas Maria da Penha e da aposentadoria das donas de casa. Relatei o Estatuto das Guardas Municipais e foi meu projeto que acabou com o 14º e o 15º salário de senadores e deputados. E ajudei os nossos governos a instituírem programas importantes que complementam isso que o doutor Rosinha falou. Foi nós que trouxemos para aqui, para o Paraná, a Universidade Tecnológica Federal, transformando o antigo Cefet numa das universidades com as melhores engenharias do Brasil. Foram os nossos governos que instituíram os Institutos Federais de Educação em 26 municípios do Paraná e estão construindo mais em 6 municípios. A Universidade Fronteira Sul, em Laranjeiras, a UNILA Latino-Americana, em Foz do Iguaçu. Também recomeçamos o Minha Casa Minha Vida, que tinha sido paralisado. 142 mil unidades vão ser entregues aos paranaenses. 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Eu conheço bem Brasília e conheço o Senado da República. 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E me acompanhe nas redes para conhecer as minhas propostas.
0: Obrigado, candidata. Na sequência, quem se apresenta é o candidato Alexandre Cury, do Republicanos. Boa noite, candidato.
3: Boa noite, Rodrigo. Boa noite, meus colegas candidatos. Boa noite aos telespectadores da Band em todo o estado do Paraná. Eu sou Alexandre Cury, sou casado com a Paula, pai do Lucas, da Isabela e da Júlia, cristão, ficha limpa. Tenho a honra de presidir a Assembleia mais transparente do Brasil, a mais econômica e a Assembleia mais próxima da população. Nos últimos anos, devolvemos ao Poder Executivo 2 bilhões de reais. E esse dinheiro se tornou escolas, creches, hospitais. Levamos a Assembleia Legislativa para todas as regiões do estado no Paraná. E essa transformação que fizemos ao lado do governador Ratinho Júnior. Eu sempre fiz uma política de resultados, a política que traz soluções. Não a política que gera conflitos, uma política que traz dignidade, respeito e qualidade de vida para as pessoas. A política que transforma a vida das pessoas. Hoje o Paraná, sobre o meu trabalho, o trabalho do governador Ratinho Júnior, tem a melhor educação do Brasil. Rodrigo, ontem recebemos o prêmio do PISA com a melhor educação da América Latina. Descentralizamos a saúde, levamos o atendimento próximos às pessoas. Com recursos da Assembleia e do Governo do Estado, fizemos grandes investimentos em hospitais estratégicos aqui, como o Pequeno Príncipe, como o Erasto Gettner, como o Hospital do Câncer na cidade de Londrina. E essa experiência legislativa, essa experiência administrativa mostra que eu estou preparado para resgatar o protagonismo que o Paraná já teve no Senado da República, para estar lá representando o 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
0: Obrigado, candidato. Agora, para se apresentar, o candidato Deltan Dallagnol, do Novo. Boa noite, candidato.
4: Boa noite, meus queridos amigos do Paraná. É um prazer enorme estar com vocês aqui nessa noite. Eu sou natural de Pato Branco, sou marido da Fernanda, pai do Thomas, da Luísa e da Sofia. A minha vida inteira foi uma luta por uma coisa só: fazer a lei valer para todos. Ao longo de 18 anos no Ministério Público, eu lutei contra as facções criminosas. Prendi a quadrilha de Fernandinho Beiramar, desarticulamos redes de pedofilia e até eu investiguei um cartel de drogas mexicano. Em 2014, eu assumi a liderança da Lava Jato, a maior operação de combate à corrupção da história do país. E juntos, nós revelamos o monstro da corrupção brasileira, nós colocamos Lula na cadeia, grandes corruptos na cadeia e nós recuperamos mais de 25 bilhões de reais para a sociedade. Desse dinheiro, mais de 1,5 bilhão foram investidos para reduzir os pedágios do Paraná em obras como duplicações, terceiras faixas e o viaduto Cataratas. Mas o sistema reagiu. Lula foi solto, o PT retomou o poder e destruíram o combate à corrupção. Nesse momento, eu entendi que para mudar o sistema de verdade, a gente precisa ir para o coração dele, para Brasília, onde se fazem as leis. Por isso, eu abri mão de uma das carreiras mais disputadas, um dos cargos públicos mais disputados do país, concursados, o de Procurador da República, e eu assumi riscos e dei um passo para a política. Eu fui eleito graças ao apoio de vocês, o deputado federal mais votado do estado do Paraná. E agora nós precisamos estar juntos mais do que nunca, porque o ministro do Supremo se colocou acima da Constituição e só tem um lugar que pode barrá-lo: o Senado Federal. 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
0: Obrigado, candidato. Agora, quem se apresenta, candidato Felipe Barros, do PL. Boa noite, candidato.
5: Boa noite, Rodrigo. Em seu nome, quero cumprimentar toda a equipe da Band, quero cumprimentar os nossos adversários ao Senado, quero cumprimentar o meu colega de chapa, Deltan Dallagnol, porque esse ano o eleitor paranaense votará em dois candidatos ao Senado, e quero cumprimentar de modo muito especial todos vocês que estão nesse horário, tarde da noite, acompanhando esse debate. Eu sou o Felipe Barros, filho do Wesley e da Luciene. Sou casado com a Mariana, a minha primeira namorada. E nós temos 4 filhos, o Bento, o Davi, o José e a Lúcia Maria, que fez 1 aninho na semana passada. Eu comecei a minha carreira política muito cedo, sem padrinhos políticos e sem familiares na política. Lá no movimento estudantil, eu fui o primeiro presidente do Diretório Central dos Estudantes da UEL, universidade que eu me formei, a derrotar a esquerda. Depois liderei lá em Londrina as manifestações pelo impeachment da Dilma Rousseff, manifestações contra o PT em apoio à Lava Jato. Fui o líder do movimento Pró-Vida, oportunidade em que nós conseguimos derrotar a ideologia de gênero que o PT queria empurrar a goela abaixo da cabeça das nossas crianças nas escolas de todo o país. Fui convidado pelo presidente, na época deputado Bolsonaro, a me candidatar a vereador na cidade de Londrina. Depois me elegi deputado federal pelo primeiro mandato e fui reeleito em 2022, o terceiro mais votado da nossa legislatura passada. E quero ser o senador mais jovem da história do país, porque tenho energia, disposição, trabalho, coragem e não tenho rabo preso. Quero ser o senador mais jovem da história do Paraná, porque os políticos que lá estiveram não resolveram os problemas do Paraná e nem resolveram os problemas do Brasil. Eu não. Serei o senador mais jovem, com o apoio de cada um de vocês, para resolver os problemas do Paraná e para lutar por um Brasil melhor. 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E quem vota Felipe Barros também vota Deltan Dallagnol, 300 para senador.
0: Obrigado, candidato. Agora, para se apresentar, a candidata Cristina Grêmio, do PSD. Boa noite, candidata.
6: Boa noite. Agradeço à emissora pelo espaço, agradeço aos colegas que estão dispostos aqui a debater o nosso Estado e o Senado do Brasil, que precisa de mudança. E agradeço especialmente a você, paranaense, que trabalhou o dia todo e por estar preocupado com o futuro do nosso país, está acordado até agora e vai continuar conosco até o fim do debate. Eu sou a Cristina Grêmio, sou curitibana, disputei a Prefeitura de Curitiba, tive a honra de ser a primeira mulher a chegar ao segundo turno na história das eleições na capital e a mais votada da história de Curitiba. Disputo agora o Senado com o número 555 e aproveito para agradecer ao governador Ratinho Júnior, um homem de palavra, que me garantiu legenda depois que tantos outros homens da velha política ou da nova política, mas atuando como velha política, se recusaram a me dar legenda porque não me queriam na disputa. Sou mãe, sou quase avó, Terei um grande presente no fim do ano, meu filho mais velho vai me trazer o primeiro netinho, e é pelo futuro dos nossos filhos, dos nossos netos e até daqueles que ainda não nasceram também que coloco o meu nome nessa disputa. Queria aproveitar para agradecer a minha família, meu marido, os meus filhos, meus irmãos, cunhados, sobrinhos, minha mãe de 84 anos que aguentou a duríssima batalha da Prefeitura Municipal me apoiando e agora segue me apoiando para Senado, e lembro da memória do meu pai, que infelizmente não está conosco, mas foi um grande paranaense, diretor do maior colégio público do Paraná. Eu sou filha de professores e estaria muito orgulhoso de me ver aqui nessa disputa. Queria lembrar também que esse ano são duas vagas para o Senado. O brasileiro já entendeu a importância de renovarmos o Senado. Todos os estados do Brasil vão votar em dois senadores esse ano e o Paraná vai de fato renovar. Nós temos aqui a única mulher candidata de direita raiz na disputa para defender a vida desde a concepção, as famílias e a nossa liberdade. Número 555.
0: Obrigado, candidata. Vamos agora à primeira rodada de perguntas e respostas entre os candidatos. Lembrando que a ordem foi definida na reunião com os representantes dos partidos. O primeiro a perguntar é o candidato Alexandre Cury, do Republicanos. Candidato, para quem vai a sua pergunta?
3: Farei a pergunta ao candidato Rosinha.
0: Por favor.
3: Candidato Rosinha, Brasília vive uma grave crise institucional. Um poder interferindo na autonomia, na competência, na independência do outro poder. O Senado terá um papel fundamental nos próximos anos na indicação de até 4 ministros do Supremo. A população brasileira não aguenta mais os excessos e abusos cometidos pelo Supremo Tribunal Federal. Qual é a sua proposta para combater os excessos cometidos pelo Supremo Tribunal Federal?
1: Primeira questão que eu quero dizer é o seguinte: eu era deputado federal e havia um debate sobre a criação do Conselho do Tribunal de Contas da União. Eu apresentei uma emenda àquela PEC, onde estabelecia que ministros do Tribunal de Contas e ministro do STF, todos eles teriam um mandato limitado para 8 anos. Essa emenda foi rejeitada pelo relator. Então essa já é a minha primeira posição, que eu já apresentei, inclusive, como deputado. A segunda é o seguinte: todo e qualquer cidadão, seja ele ministro ou não, se comprovado que cometeu crime, e ele for do STF, cometeu crime, vai ao Senado. E no Senado, após análise, nós definiremos o voto, se merece ou não impeachment. Mas eu não sou candidato que, por princípio, eu tenho que estar lá para fazer o impeachment de alguém. Eu tenho outras coisas muito mais importantes para fazer, como a defesa da coisa pública, da transparência, principalmente a transparência também do Poder Judiciário. Portanto, é importante uma reforma do Judiciário, na qual a gente comece a debater, desde o papel da questão econômica, dos penduricalhos e de tudo o que cabe ao Judiciário, e dar a ele uma maior transparência. Então, é isso que nós estamos lá. E por isso, eu peço o voto 132 para o doutor Rosinha, para o Senado.
0: Candidato Cury, sua réplica.
3: O discurso combativo é importante, mas ele não resolve. É proposta de emenda constitucional, regras claras, fiscalização externa para o Supremo Tribunal Federal, vedação de parentes de até terceiro grau de advogarem na corte, transparência nas palestras remuneradas, quarentena, e você mudar a proporcionalidade de escolha dos ministros do Supremo, como é feito nos tribunais de justiça, 7 vagas oriundas da magistratura, concurso público, 3 vagas de uma lista tríplice da OAB e 1 vaga de uma lista tríplice do Ministério Público Federal. Você acaba com a indicação política, você vai acabar com os excessos e abusos cometidos pelo Supremo Tribunal Federal. E é papel, sim, do Senado combater esses excessos e abusos na prática, com uma proposta de emenda constitucional. Muitas estão tramitando na Câmara e no Senado. E o Senado tem essa responsabilidade, tem o dever de dar essa resposta à população brasileira.
0: Candidato, sua réplica, 1 minuto.
1: Quando eu coloco a questão de limitar o mandato, vai se a partir daí. Ao propor também uma reforma do Poder Judiciário, fará-se o debate de todos esses componentes que o deputado Alexandre Cury acabou de apresentar. Mas eu quero dizer a ele que não é suficiente isso. Dizer que uma vaga tem que ser da OAB, outra vaga, não significa que que já indicados em outros momentos para outros tribunais não tenha cometido irregularidades. A gente vê, inclusive, juízes sendo acusados, afastados pela Polícia Federal, por agir de maneira irregular, como, por exemplo, vendendo sentenças. Esse debate cabe ao Senado e nós vamos fazer. Mas eu acho que o Senado ele tem que ir muito além do que isso, quando a gente vai discutir. Tem que ouvir também a população. A sociedade civil organizada tem direito a fazer as suas manifestações em todos os temas que se debate dentro do Senado. E isso há uma elite que restringe esse debate.
0: Obrigado, candidato. Na sequência agora, faz a pergunta o candidato Deltan Dallagnol, do Novo. Para quem vai a sua pergunta, candidato?
7: Para a candidata Gleisi Hoffmann.
0: Pois não.
7: Gleisi, você votou a favor das saidinhas que colocam bandidos na rua. Em São Paulo, saiu um bandido da cadeia, veio para o Paraná, para Santo Antônio da Platina, invadiu uma casa, pegou 12 idosos, amarrou-os, levou a idosa de 62 anos para o quarto, colocou uma arma na cabeça dela e a estuprou. Olha para os olhos das paranaenses e diz para elas, por que, que você preferiu proteger a liberdade de um bandido em vez de proteger as nossas paranaenses?
2: Primeiro eu quero dizer aqui para o candidato, o inelegível e ficha suja, porque ele burlou a lei do ficha limpa para poder sair do Ministério Público e se candidatar, foi cassado inclusive por isso, e continua aqui querendo ser candidato a despeito disso. Então a lei que ele diz que se aplica para todos não se aplica para ele, porque ele não reconhece a lei da ficha limpa, que deixou ele 8 anos inelegível. Eu faço votações no Senado e na Câmara de acordo com aquilo que a gente pode fazer para fazer com que a segurança pública seja melhor. Você está dando um exemplo, e eu lamento muito esse exemplo que você deu. Obviamente que nós queremos que todos os bandidos fiquem presos e vão para a cadeia, e sempre vou pugnar por isso. Agora, aconteceu uma tragédia em relação a isso, e você vai dizer que eu tenho que responder por isso? Ó, Dallagnol, você burlou lei o tempo inteiro, fez um processo que foi forjado aí da Lava Jato e fica dizendo que foi o que mais combateu a corrupção. Agora você está do lado dos corruptos, está do lado do Jair Bolsonaro, que do lado do Flávio Bolsonaro, que está envolvido com o Vorkaro. Ou seja, você tem dois discursos, um discurso que é para o público e outro discurso que é interno. Então, eu acho que você também tem muito que se explicar e começar a explicar pela ilegalidade da tua candidatura.
0: Réplica, candidato.
7: Gleisi, eu entendo você me atacar porque você não tem resposta para isso. E, além disso, eu estou nas primeiras lugares nas intenções de voto e ontem a Justiça Eleitoral confirmou a minha elegibilidade. Então, eu entendo o seu desespero. Mas ações têm consequências. Quando você aperta aquele botão do voto, você coloca bandido na rua, os paranaenses sofrem. Não foi só nessa ocasião. O governo do PT fez indultos que perdoaram até 80% da pena dos bandidos. Lula se recusou a classificar nossas organizações criminosas como terroristas. Você barrou a redução da maioridade penal no Senado Federal. O PT votou majoritariamente contra o aumento do tempo de cumprimento de pena para crimes graves, crimes hediondos. E quando teve a votação da castração química dos pedófilos, você registrou sua presença na sessão, mas você se recusou a apertar o botão para proteger as nossas crianças. É você que deve explicação. E agora, nesse tema de segurança pública, Gleisi, pensando na segurança das minhas filhas, dos meus filhos, das nossas crianças, responde para a população por que você não protegeu a criança e sim protegeu o bandido.
2: Deixa eu te dizer, doutor Dallagnol, nós fizemos a PEC da segurança pública para que a gente possa estruturar o sistema de segurança e cada ente da federação saber o seu papel e ter financiamento para combater o crime organizado. Nós fizemos também uma lei mais rigorosa para as organizações criminosas. Foi nós que propusemos, foi debatida na Câmara, foi discutida e está lá no Senado, ainda não foi aprovada. Nós queremos que isso fique claro qual é o papel de combate, porque além de leis, nós temos que ter polícia bem equipada, saber o papel de cada ente da federação, o papel da Polícia Federal. Nós fizemos a Operação Carbono Oculto, que combateu, além do bandido aqui no território, combateu aqueles que financiam o bandido, as grandes organizações criminosas. O que nós queremos é que o grande bandido vá para a cadeia também com qualquer outro criminoso que tem. Então não venha querer colocar no colo do PT ou no meu colo que nós somos condescendentes, não, com a criminalidade, porque sempre combatemos e enfrentamos isso nos nossos governos.
0: Obrigado, candidata. Agora, na sequência, quem faz a pergunta é o candidato Felipe Barros, do PL. Para quem vai sua pergunta, candidato?
8: Vai para o candidato Alexandre Cury.
0: Pois não.
8: Alexandre, eu tenho andado por todas as regiões do estado do Paraná.
5: Temos conversado com a população, olhado no olho de cada um dos paranaenses, conversado com as lideranças políticas, os prefeitos, os vice-prefeitos, os vereadores. Nós temos muitos acidentes nas estradas do estado do Paraná. Todo dia, alguém, infelizmente, tem falecido tragicamente nas estradas paranaenses. Qual é a sua solução, qual é a sua proposta para melhorar efetivamente as estradas do Paraná?
3: Renato Felipe, por falta da força dos nossos senadores do Paraná, infelizmente, nos últimos anos, o governo federal não fez grandes investimentos em infraestrutura aqui no estado. Nós precisamos resgatar essa força do Paraná, que o Paraná já teve no Senado há muito tempo, e fazer grandes investimentos. A nossa Ferroeste, há muitos anos, precisa de investimento na ligação Cascavel-Guarapuava até o porto de Paranaguá. Nesse momento, nós temos uma comissão mista sobre ferrovias no Senado, e nenhum senador do Paraná está debatendo a renovação da Malha Sul. Curitiba espera há anos o contorno ferroviário de Curitiba, Malha Sul, que será renovada o ano que vem. A minha presença, a presença do prefeito Eduardo Pimentel, foi fundamental para que o governo federal incluísse o contorno ferroviário de Curitiba, a terceira pista do aeroporto de Curitiba, e rodovias federais, Felipe, que precisam ser duplicadas com grandes investimentos de infraestrutura, como nós fizemos. Hoje o Paraná tem mais de 1.000 quilômetros de rodovias estaduais em concreto, pavimento que só se via nos Estados Unidos e na Europa. O Paraná precisa de grandes investimentos. O Paraná precisa voltar a ter um senador que esteja lá debatendo pautas da saúde, da educação, em especial infraestrutura. Tivemos um grande crescimento econômico e industrial no Paraná, o dobro da média nacional. E esses investimentos em infraestrutura têm que ser acompanhados através de investimentos que o governo federal tem que fazer no estado do Paraná.
5: Alexandre, nós tivemos um problema sério no estado do Paraná nos governos passados. Porque nós tivemos um governador do estado que dizia que os pedágios ou abaixava ou acabava. O que aconteceu, todos os paranaenses sabem. O pedágio não abaixou, não acabou. O pedágio aumentou e, infelizmente, as obras não saíram no papel. E depois, um desdobramento da Lava Jato descobriu que as concessionárias da época pagavam propina para os políticos da época e, por isso, as obras, infelizmente, nunca foram efetivadas no nosso estado. Eu também, como senador do estado do Paraná, vou fiscalizar essas novas concessões que foram feitas. Porque também é função de um senador abrir o olho e cobrar das novas concessionárias para que elas efetivamente entreguem as obras que o povo do Paraná tanto espera nas rodovias de todo o estado do Paraná.
9: Réplica, candidato.
3: Paraná precisa de investimentos de infraestrutura. Falamos aqui do investimento da Ferroeste, da terceira pista do aeroporto de Curitiba, da duplicação de rodovias, da ponte esperada há muitos anos que liga o Mato Grosso do Sul ao estado do Paraná, São Pedro, Paraná, que é uma ponte que vai economizar 110 quilômetros da safra, que é a escoada do Mato Grosso do Sul. Nós precisamos fazer grandes investimentos em novos portos no estado do Paraná e vamos precisar muito da presença de um senador. Um senador que esteja lá defendendo investimentos em infraestrutura aqui no estado do Paraná. Nós não podemos ter um debate sobre ferrovias, da importância da Ferroeste, de uma comissão mista, e não ter senadores do Paraná participando dessa comissão. Temos senadores do Rio Grande do Sul, temos senadores de Santa Catarina, por onde passa a ferrovia Malha Sul, e não temos senadores do Paraná. O Paraná precisa voltar a debater infraestrutura no Senado da República.
9: Ok, obrigado, candidato. Agora quem faz a pergunta, a candidata Cristina Grêmio, do PSD. Para quem vai sua pergunta, candidata?
6: Para o candidato Felipe Barros.
9: Pois não.
6: Deputado, o senhor, em novembro de 2024, apresentou um PL 4395, que elevou o Fundo Garantidor de Crédito de 250 mil, propôs elevar de 250 mil para 1 milhão de reais, favorecendo banqueiros como o Daniel Vorcaro, do Master. Ele é idêntico à emenda Master, que, segundo a própria Polícia Federal, foi feita, redigida pelo próprio Daniel Vorcaro. O senhor disse que em dezembro de 2024 já tinha denunciado o Master, mas a emenda não foi retirada. O que que aconteceu?
9: Candidato?
5: Cristina, é lamentável que bastou você se filiar ao PSD do Kassab, que você tanto criticou, que você tem prestado esse serviço ao sistema e à esquerda. Que no Paraná nós fizemos a verdadeira união da direita. Eu e Deltan estamos juntos nessa disputa ao Senado. O Kassab, que você tanto criticou, hoje você abraça. presidente Flávio Bolsonaro, nosso candidato à presidência da República, te convidou para se filiar ao PL, mas infelizmente você disse não a ele e sim ao Kassab. Eu quero me dirigir ao povo do Paraná. Eu fui o primeiro a denunciar o escândalo do Banco Master, em dezembro de 2024. Graças a essa minha denúncia, 11 meses depois, surgiu a primeira operação da Polícia Federal contra o banqueiro criminoso do Banco Master. Mais do que isso, eu denunciei o Banco Master em dezembro de 2024, à Polícia Federal, à Procuradoria-Geral da República, à CVM, a todas as autoridades competentes. O meu projeto de lei do FGC, talvez lhe falte capacidade de interpretação, Cristina, é para garantir o dinheiro da população, para que a população não deposite o seu dinheiro na poupança do banco e o dono do banco simplesmente cometa crimes usando esse dinheiro e roube o dinheiro da população. Só tem duas alternativas. Quem é contra o meu projeto de lei, estes sim são favoráveis aos banqueiros, defendem os banqueiros. Quem é favorável ao meu projeto de lei, defende a população e eu irei reapresentar o meu projeto.
6: Relembro que quem redigiu esse projeto, segundo a Polícia Federal, foi Daniel Vorcaro, o banqueiro que está preso, respondendo pelo maior crime financeiro já apontado na história do país. O candidato mente quando diz que eu troquei um partido que é o do presidente Bolsonaro por um partido que é onde eu estou hoje, apegando-me a figuras nacionais. Eu fui convidada pelo governador Ratinho Júnior, o governador mais bem avaliado do país, para integrar o time dele, porque ele reconhece a liderança feminina, especialmente depois da disputa municipal. Aliás, o seu partido, o PL, estava aliado do PSD na disputa municipal e esteve com o governador Ratinho e com o prefeito de Curitiba por 2 anos. Abandonou essa aliança em nível estadual para se abraçar justamente ao político que presidia o partido onde eu estava e que me abandonou sozinha, sem legenda. Então, a troca de partido minha é justamente para ir para o Senado, como quer o povo paranaense. Eu peço que restabeleça a verdade.
9: Candidato, 1 minuto.
5: Cris, eu fico triste. Você é uma pessoa que eu sempre admirei. Como jornalista, você sempre me deu espaço, inclusive me elogiando publicamente nos seus programas. Mas nós temos que entender, e o povo do Paraná tem que entender, qual Cristina Grêmio que nós estamos aqui debatendo. Se é a Cristina jornalista, que sempre foi uma boa jornalista, ou a Cristina política. A Cristina política já mudou as suas posições várias vezes, já mudou de partido várias vezes. Foi convidada pelo candidato Flávio Bolsonaro, nosso candidato, a se filiar ao nosso partido, para integrar junto conosco, comigo e com o Deltan, essa grande união da direita que nós fizemos no estado do Paraná, mas simplesmente disse não ao Flávio Bolsonaro e disse sim ao Kassab, que ela tanto criticou nas últimas eleições municipais aqui em Curitiba. Eu fico triste, Cris, porque você tem prestado, infelizmente, esse serviço à esquerda, de dividir os votos da direita, favorecendo os candidatos da esquerda. Afinal de contas, esse tem sido o seu papel, lamentavelmente, nessas eleições.
6: Os votos só estarão divididos a partir do 4 de outubro.
9: Candidata, por favor. Agora vamos com o candidato doutor Rosinha. Sim, já foi. Agora vamos com o candidato doutor Rosinha, que faz a pergunta. Candidato, o senhor pode fazer a pergunta para Deltan Dallagnol ou para Cristina Grêmio.
1: Eu vou fazer para o Deltan.
9: Pois não.
1: Eu era deputado federal quando chegou lá a lei da ficha limpa de iniciativa popular. Participei do debate, da elaboração, da votação e da aprovação dessa lei. E essa lei condenou o senhor porque o senhor é uma ficha suja. Como é que o senhor ainda tem coragem de gastar dinheiro público do fundo eleitoral pedindo voto quando o senhor tem a ficha suja e está inelegível?
9: Candidato?
7: Doutor Rosinha, eu nem entendo esse seu tipo de afirmação, porque justamente ontem a Justiça Eleitoral confirmou minha elegibilidade, confirmou que eu vou estar nas urnas, confirmou que eu não sou ficha suja, confirmou que eu não infringi a lei eleitoral, ou seja, estarei nas urnas. Mas, e mais uma vez, eu entendo esse ataque porque eu estou no topo das intenções de voto. Existe um desespero do senhor, da Gleisi Hoffmann, para me tirar da disputa no tapetão justamente por não respeitar a democracia. Por encher a sua boca para falar de democracia, mas desrespeitar na prática, apoiando as grandes ditaduras ao redor do mundo e violando as regras democráticas aqui no país, querendo tirar as pessoas das eleições no tapetão. Mas eu quero lhe fazer uma pergunta, já que o senhor está preocupado com o povo paranaense, o senhor é um médico, o senhor atende a área da saúde, o senhor me corrija se eu estiver errado, mas o senhor foi deputado federal por 4 mandatos, ou seja, por 16 anos, e o senhor nunca aprovou um projeto de lei em favor da saúde. O senhor fala de regionalização dos hospitais. Seu governo, o governo do PT, ficou 20 anos no poder praticamente ao longo dessa década e nada foi feito em prol daquilo que o senhor defende. Explica para nós, doutor Rosinha, qual é a política pública que o senhor vai fazer agora no Senado Federal, nessa sua eventual eleição para o Senado, quando nada foi feito ao longo de 16 anos, nem pelo senhor, nem pelo governo federal, a não ser, é claro, roubar o dinheiro da saúde por meio dos grandes escândalos como Mensalão e Lava Jato, que tiraram o dinheiro da população brasileira, ferindo a saúde. A Mariana, do Hospital Pedro Ernesto, o pai dela morreu lá por falta de tratamento de câncer, porque o dinheiro foi roubado no âmbito da Lava Jato.
1: Eu não tenho absolutamente nada para te explicar. É você quem tem que explicar para o povo que está nos ouvindo e a população do Paraná. Como é que você, é um ficha suja, diz que ontem aprovou? Eu quero lembrar que a tua ficha ficou suja porque aqui foi aprovado que você não tinha ficha e por unanimidade o Tribunal Superior Eleitoral te cassou, dizendo é ficha suja. E agora, novamente, eu tenho absoluta certeza que você vai perder lá. E se tem alguém que tem que explicar, é justamente você, que recebeu auxílio moradia morando em Curitiba durante a Operação Lava Jato. É você que autorizou viagens e que depois o Tribunal de Contas te condenou e você teve que recorrer. É você que agora, para justificar que tinha ficha limpa, quebrou o sigilo bancário de ministro do STF e foi condenado ontem a pagar R$100 mil de multa. Então eu não tenho nada a explicar, é você que tem que...
9: Candidato?
7: Doutor Rosinha, ficou até um pouco confuso. O senhor fala ficha limpa, ficha suja, ficha limpa, ficha suja. Ficou até um pouco confusa a sua explicação. Mas a verdade dos fatos é uma só. Ontem o Tribunal Eleitoral, a Justiça Eleitoral, confirmou minha elegibilidade, afastou qualquer alegação de ser ficha suja. E eu vejo o seu movimento como um movimento que a gente tem visto no país ao longo dos últimos anos. Das pessoas que estão no partido, investigado pelos grandes escândalos de corrupção, querendo perseguir os agentes da lei que combateram a corrupção. Não sou só eu compreendo. O procurador da Lava Jato do Rio de Janeiro, Eduardo Elrage, foi punido sem ter feito nada de errado. A juíza Gabriela Hart acabou de ser afastada por 2 anos com uma punição injusta. O juiz Marcelo Bretas, que colocou Sérgio Cabral na cadeia, foi igualmente punido. Nós vivemos um país em que o bandido é tratado pelo seu partido, o PT, como vítima da sociedade, passa a mão na cabeça, passa a pana para o bandido e os senhores perseguem os agentes da lei, dos policiais, aqueles que, como eu, enfrentaram grandes riscos e os poderosos sem se dobrar ao sistema para combater a corrupção. E se você gosta de quem combate a corrupção, no dia 4 de outubro é 300.
9: Obrigado, candidato. Agora, quem faz a pergunta é Gleisi Hoffmann. Candidata, a senhora tem que fazer a pergunta agora para a candidata Cristina Grêmio.
2: Muito bem. Candidata, nós somos duas mulheres aqui nessa bateria de debates e a gente sabe a importância que tem políticas públicas para as mulheres. E temos enfrentado muito a violência contra a mulher ultimamente. Subiram os números de feminicídio e a violência doméstica também. Eu gostaria de saber quais são suas propostas em relação ao enfrentamento à violência contra a mulher e também à questão do feminicídio.
10: Muito importante ver a candidata do PT aqui lembrar que aumentaram os números de crimes no Brasil no governo Lula, no governo PT. A gente tem muita preocupação com isso em relação especificamente a feminicídio. Eu digo que o Paraná é um dos raros estados que está conseguindo reduzir o índice não só de feminicídio, mas também de homicídio, latrocínio, outros crimes graves, com muito investimento em treinamento de policiais, em equipamento para policiais e também em fortalecimento da questão feminina. Foi o primeiro governo a criar a Secretaria da Mulher e eu estou com a Secretária da Mulher me acompanhando, inclusive nesse debate, me trouxe muitos números favoráveis de como as mulheres estão conseguindo sair do ciclo de violência graças ao meio salário mínimo mensal que o governo Ratinho consegue pagar para essas mulheres se libertarem do agressor, graças às 47 casas da mulher paranaense, investimento do governo estadual, sem ter ajuda de governo federal que se recusa a ajudar governos mais alinhados à direita. Lembrando que eu sou a única mulher de direita raiz na disputa para o Senado, que defendo a vida desde a concepção, a família, obviamente as mulheres. E trago aqui a questão da castração química para agressores de mulheres, para estupradores, para pedófilos, coisa que seu partido não apoia, da redução da maioridade penal e também da equiparação de facções criminosas, como o PCC e Comando Vermelho, a terroristas, para que outros países também possam nos ajudar a combater esse tipo de criminalidade.
2: Candidata, a senhora está enganada, porque o governo federal, sim, tem parcerias com o governo estadual, inclusive em combate à violência contra a mulher. No Pacto Nacional do Feminicídio, fazendo operações Mulher Segura e prendendo agressores aqui no estado do Paraná. E não é verdade que o Paraná desceu o índice de feminicídios, não. Tem aumentado, é um dos estados que mais aumentou. No primeiro semestre, nós reduzimos 2,5%, mas o Paraná aumentou. Quando eu digo que aumentou o índice de feminicídio, aumentou muito, sabia, candidata, incentivada por pessoas dos seus partidos. O seu presidente, Jair Bolsonaro, incentivava a violência contra a mulher. Sabe o que ele dizia? Que ter uma filha era uma fraquejada. Eu não me considero uma fraquejada, não sei se você se considera. As mulheres são fortes. Dizia que não empregava a mulher porque engravidava. Dizia que podia estuprar uma mulher se ela fosse bonita. Falou que não faria isso com a Maria do Rosário porque era feia. Então, o seu partido incentivou muito. Por isso nós tivemos crescimento de violência contra a mulher. E somos nós que estamos fazendo esse enfrentamento, inclusive com o Ministério das Mulheres.
10: Eu lembro que o presidente Bolsonaro tentou muito me levar para o PL e depois me pediu desculpas porque o presidente Valdemar Costa Neto tinha um acordo com o deputado Felipe Barros e se recusava a lançar dois nomes para o Senado. Me orientou que eu procurasse outro partido e viesse para o Senado porque o Brasil precisa de senadores conservadores. O presidente Bolsonaro lutou muito para combater as mentiras que eram ditas no governo dele e o governador Ratinho agora está sendo alvo de uma mentira. O Paraná reduziu o feminicídio, o Paraná vem reduzindo crimes ano após ano, nesses 8 anos de governo Ratinho. De novo, eu enfatizo o orgulho que eu tenho de estar hoje no grupo do governador Ratinho. Já aproveito para restabelecer a mentira dita na pergunta anterior pelo candidato Felipe Barros. Não fui convidada por Kassab, não conheço Kassab e eu sou candidata do governador Ratinho Júnior ao Senado. A mulher paranaense estará bem representada no Senado, a mulher de direita e que vai sim lutar por castração química para estupradores e pedófilos, redução de maioridade penal e equiparação do Comando Vermelho e PCC a terrorismo.
9: Obrigado, candidatas. Nós temos agora alguns pedidos de direito de resposta que foram elaborados aqui ao longo desse primeiro bloco de perguntas e respostas. Quero dizer ao candidato Deltan Dallagnol, a sua assessoria fez 3 pedidos de direito de resposta, 2 foram indeferidos, 1 foi acatado, foi deferido. O senhor tem 1 minuto agora, candidato, como direito de resposta,
11: por favor. Em relação a qual deles?
9: Em relação a qual pedido, a produção vai me avisar? A da Cristina Grêmio contra o Felipe Barros foi indeferido. Qual o direito de resposta foi aceito pelo Deltan Dallagnol em relação a Gleisi Hoffmann?
11: Qual era a acusação? O senhor pode recordar?
9: Um minuto.
11: Foi tanta coisa, tá só. Bom, Gleisi Hoffmann lança tantas mentiras, o PT está acostumado a mentir, Lula está acostumado a mentir, eles lançam tantas mentiras que eu não consigo nem lembrar, porque eu nem mais dou bola, dou atenção para tanta coisa que eles falam a nosso respeito. Eles falam que a Lava Jato foi uma mentira, eles falam que a Lava Jato, na verdade, ela perseguiu pessoas. Não, a Lava Jato foi uma grande operação de combate à corrupção e que nós, pela primeira vez em história, retomamos a esperança de que, sim, os grandes poderosos e corruptos do país vão pagar pelos crimes. Nós fizemos isso juntos. Nós juntos revelamos o monstro da corrupção, nós colocamos bandidos na cadeia, pessoas como Lula, como Sérgio Cabral, nós colocamos a bandida na cadeia Eduardo Cunha, pessoas dos diferentes partidos envolvidas no escândalo de corrupção. Nós recuperamos bilhões de reais para os cofres públicos. E Gleisi Hoffmann, pessoa que confessa crime, reconhece, devolve dinheiro, dinheiro não cresce em árvore. A Lava Jato foi uma grande verdade e quem tem que explicar a respeito dos grandes escândalos de corrupção foi a senhora, que foi presidente do partido ao longo de vários anos e ao longo desses anos houve grandes escândalos de corrupção comandados no país pelo seu partido.
9: Muito bem. Nós estamos com vários pedidos de direito de resposta, a assessoria jurídica aqui está analisando todos os pedidos, inclusive do candidato Felipe Barros, o candidato Rosinha também fez pedido de direito de resposta. Nossa assessoria vai analisar tudo isso durante o intervalo e no bloco seguinte iremos dar aqui os pareceres. Nós vamos agora para um rápido intervalo, esse debate entre os candidatos ao Senado do Paraná, olho no voto, olho na Band.

0: vamos nessa?
1: Aqui reunindo todas as informações, porque daqui a pouquinho eu vou entrar ao vivo para trazer tudo para vocês.
2: Estamos de volta para o segundo bloco desse debate entre os candidatos ao Senado aqui no Paraná. 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Antes de começarmos a rodada agora com a participação dos jornalistas, quero dizer que foram três pedidos, né? Três pedidos de direito de resposta, todos foram indeferidos pela nossa assessoria jurídica, ok? Então vamos seguir aqui o debate nesse segundo bloco. Nesse bloco teremos a participação de jornalistas convidados. O primeiro a fazer a pergunta é o jornalista João Marcelo, da Band Paraná. Sua pergunta será para o candidato Alexandre Cury, que foi sorteado, né, na reunião com os partidos. João, sua pergunta e quem vai fazer o comentário também, por favor.
3: Boa noite a todos, aos candidatos. Quem responde, quem comenta a resposta do candidato Alexandre Cury, a candidata Gleice Hoffmann, do PT. Candidato, recentemente o senhor disse em uma entrevista que é contra o uso de câmeras corporais em policiais. Chegou a afirmar que alguns são perseguidos. O último anuário de segurança pública, divulgado em julho, mostra que as polícias do país mataram 6.602 pessoas em 2025, uma alta de 5,4% em relação a 24 e o maior número da série histórica desde 2016. Pessoas negras foram as que mais morreram por intervenções policiais em um país onde pretos e pardos chegam a 55,5% da população. O que este cenário mostra para o senhor? E qual que é a sua proposta para esse problema?
4: Eu confio nas Forças de Segurança Pública do Paraná, eu confio na Polícia Militar, eu sou contrário às câmeras, estudos recentes mostram que diminui a efetividade, o trabalho dos nossos policiais militares e posso garantir aqui, os nossos policiais estão sendo perseguidos, estão sendo inibidos com a instalação dessas câmeras. Nós temos que debater segurança pública no Paraná e no Brasil. O Senado tem um papel importante. O problema do Brasil não é prender, é soltar demais. Nós temos que debater a diminuição da maioridade penal. Jovens estão sendo cooptados aí pelo crime organizado com 16, 17 anos, porque não tem responsabilidade penal. O Paraná fez grandes investimentos na segurança pública. Em 2019, a Assembleia Legislativa do Paraná aprovou um orçamento de 2 bilhões de reais. Esse ano faremos um investimento de mais de 8 bilhões de reais em segurança pública no estado do Paraná. O governador Ratinho Júnior modernizou as nossas forças de segurança, integrou as polícias, polícia penal, polícia científica, corpo de bombeiros, polícia civil, polícia militar, fez grandes investimentos em tecnologia, fez grandes investimentos na valorização das nossas forças de segurança. Hoje os nossos policiais andam de Dodge Ram, de moto BMW. E nós precisamos. Acho que o papel do Senado é não perder tempo só debatendo essa pauta ideológica radical. Nós temos que debater políticas públicas importantes e a segurança pública é um tema fundamental que o Senado tem que debater.
2: Bom, agora o comentário, como solicitado pelo João Marcelo, é da Gleisi Hoffmann, candidata. A senhora tem um minuto.
5: Olha, nós temos um problema no Brasil. Nós temos a polícia que mais mata e que mais morre. Nós temos um índice de doença entre os policiais muito alto, exatamente por conta da tensão e do trabalho. Nós precisamos orientar melhor as nossas polícias e dar condições de trabalho. Mas precisamos, sobretudo, também equipar a inteligência, combater o crime no andar de cima, aqueles que financiam o crime no território. Mas eu queria aproveitar aqui, porque eu não ganhei direito de resposta, eu não vou deixar de responder, porque aqui o ficha suja do Deltan Dallagnol, o inelegível, disse que combate a corrupção. Se ele combatesse a corrupção, ele não estava do lado do Flávio Bolsonaro, que ligou para o Vorcaro pedindo 136 milhões de reais, chamou o Vorcaro de irmãozão. É o mesmo cara das rachadinhas, é o mesmo cara que comprou uma mansão de 6 milhões de reais em conluio com o BRB, que estava em conluio com o Banco Master, que comprou 50 imóveis com dinheiro vivo. É a mesma coisa, é o corrupto, é o Valdemar da Costa Neto, que eles sempre disseram que era corrupto, está todo mundo junto, todo mundo com o PL, está tudo bem. Então, o problema é o PT, é isso? A corrupção que eles têm, Pode ser. Aí está tudo bem, ele fica bonitão lá e vai pedir voto para o Flávio Bolsonaro. E quero também te dizer o seguinte, que quem mais fez investimento em saúde nesse país chama-se Luiz Inácio Lula da Silva e PT. Sabe quem que criou o SAMU? Fomos nós. Quem que criou as UPAs? Fomos nós. O Mais Médicos? Fomos nós. O Farmácia Popular? Fomos nós. Os recursos maiores para o SUS? Fomos nós. As carretas da saúde? Fomos nós. O Agora Tem Especialistas? Fomos nós. Por isso, Lula foi eleito 3 vezes presidente da República.
2: Obrigado, candidato. Agora, Bárbara Rames, candidata, jornalista, que está aqui com a gente, jornalista também da Band Paraná, faz a pergunta para a Gleisi Hoffmann. É isso, Bárbara? Sua pergunta e para quem vai o comentário, quem vai comentar a resposta dela.
0: Isso mesmo, Rodrigo. Por favor, Felipe Barros, candidato, para comentar a resposta. Candidato, eu queria te perguntar em relação às BETs. Elas foram autorizadas aqui no país pelo governo Temer, lá em 2018, não foram regulamentadas, passaram a gestão de Jair Bolsonaro sem ser regulamentadas e foram agora, em 2023, no governo atual. A gente tem um estudo que mostra o impacto de mais de 60 bilhões de reais no orçamento das famílias brasileiras por causa das BETs no ano passado. Queria saber se a senhora é contra ou a favor das BETs e que tipo de proposta a senhora tem para proteger as famílias dos impactos delas no orçamento. Obrigada.
5: Olha, eu quero dizer que eu sou contra as BETs.
0: Proposta a senhora tem para proteger as famílias dos impactos delas no orçamento. Obrigada.

0: De bets, como a gente tem hoje proibição de propaganda de cigarro e propaganda de bebida, porque a bets ela já vicia. Se você colocar propaganda, piora a situação, e é o que nós estamos vivendo, e tem levado as pessoas a endividarem e muitas pessoas a tirarem a própria vida. É um drama, e é um drama principalmente para as mulheres, né? Que os homens jogam, as mulheres ficam com as dívidas e ficam tendo que administrar as crises em casa. Então, nós temos que unir esforços no Congresso Nacional, para mim, primeiro, para acabar com as bets. Mas vou dizer aqui para quem está nos ouvindo, para o eleitor, é difícil, tá? Porque os meios de comunicação têm bets. A Rede Globo tem bets, os grandes times de futebol têm bets, e essa gente toda influencia muito no Congresso Nacional. Né? Então, pelo menos, vamos ter força para dizer, ó, bets não pode fazer propaganda, mas a gente tem que fazer uma campanha grande para acabar com isso, porque é uma grande tragédia para a família brasileira, principalmente para as mulheres.
1: Comentário, candidato?
2: Olha, esse é um problema que nós precisamos enfrentar, Bárbara. Eu quero contar para vocês que estão nos acompanhando até essa hora uma história. Eu estava há uma semana aproximadamente lá em Londrina conversando com um empresário, dono de supermercado. E ele disse para mim que aproximadamente 15% de todos os colaboradores dele, funcionários que trabalham naquele supermercado, estão pedindo adiantamento de salário porque estão endividados com as bets. Eu sou completamente favorável ao fim das bets. A Gleisi diz que também defende o fim das bets, mas ela foi ministra deste último governo do Lula. Ela poderia ter encampado isso e com a força do governo ela poderia inclusive ter acabado com as bets. Sabe por que o PT não acabou com as bets? Porque o PT quer ver cada um de vocês cada vez mais endividado para depender de programas assistenciais. Não à toa o Haddad aumentou um imposto por mês neste mandato do Lula. Não à toa o custo do alimento, a inflação dos alimentos, o custo dos combustíveis está cada vez mais caro. Essa é a nossa diferença. Eu quero trazer prosperidade, emprego, renda para os nossos jovens, para todas as pessoas do nosso estado do Paraná. O PT não. O PT diz agora em época de eleição que é contra as bets, mas não fizeram absolutamente nada para acabar com elas. Pelo contrário, cada vez mais querem endividar cada um de vocês.
1: Obrigado, candidato. Quem faz a pergunta agora é o jornalista Felipe Armata, da Rádio TMC de Curitiba. Tudo bem, Felipe? Boa noite. Muito obrigado pela sua presença aqui com a gente. A sua pergunta é para o seu xará Felipe Barros, aqui do PL. Quem que vai comentar?
3: Tudo bem, boa noite. Gostaria que o candidato Dr. Rosinha comentasse.
1: Pois não.
3: Felipe Barros, queria falar um pouco do projeto do fim da escala 6x1. O candidato votou a favor pelo fim da proposta da escala 6x1, mas nas declarações da imprensa depois, o candidato disse que era a favor do fim da escala 6x1, desde que houvesse redução de impostos e também de tributos das empresas. Eu queria que o candidato falasse expressamente quais tributos deveriam reduzir e que tipo de impostos deveriam sair das empresas.
2: Felipe, é uma excelente pergunta, porque esse é o tema que a sociedade está discutindo nesses últimos anos. Eu votei sim pelo fim da escala 6x1 na Câmara dos Deputados. E eu votei sim porque eu quero falar com cada um de vocês que estamos acompanhando. Eu quero que você tenha mais tempo para ficar com a sua família. Eu sou pai de 4 crianças. O Bento, o Davi, o José e a Lúcia Maria. E eu me coloco no seu lugar. Eu sei que no final de semana você quer levar o seu filho para passear, quer levar o seu filho para o cinema, quer levar o seu filho para o supermercado. E muitas vezes você trabalhando não tem esse tempo. É por isso que eu votei sim ao fim da escala 6x1. Mas eu também defendo a desburocratização. Eu defendo que os empresários, os empreendedores, aqueles que geram emprego e renda no Brasil e no nosso estado do Paraná, tenham menos impostos, porque se nós tivermos menos impostos, eles vão poder pagar melhor para cada um de vocês. Eles vão poder contratar mais pessoas. Eu defendo que a gente desonere a folha de pagamento. Eu defendo que a gente aposente de uma vez por todas o PT e tire o Lula da presidência. Porque se nós queremos construir um caminho de prosperidade, sem sombra de dúvidas, o primeiro passo é tirar o Lula da presidência, desregulamentar o governo federal, desinchar a máquina pública e aí sim gerar emprego e renda para cada um de vocês.
1: Comentário, então, doutor Rosinha, por favor, candidato.
4: Sobre a questão do 6x1, o PT já assumiu posição, nós somos favoráveis ao fim do 6x1, e o Lula até pediu para que fosse aprovada a PEC imediatamente. Agora, o que vem em seguida dos comentários é uma catarata de mentiras, né? Hoje, o desenvolvimento do Brasil é muito superior ao do governo passado. Basta ver o produto interno bruto, seu crescimento. Dizer que no PT tem imposto, vamos dizer o seguinte, os impostos foram exonerados.

0: foram desonerados. Quem ganha até 5 salários mínimos, e no teu governo, que você tanto defende o passado, e ainda quer ele no presente, que ele volte no futuro, hoje quem ganha até 5 mil não paga mais imposto de renda. No teu governo nunca mexeu com isso. Aí vem dizer de inflação. A inflação no teu governo foi de 26% nos 4 anos. Não investiu um tostão no sistema único de saúde. Aliás, cortou dinheiro da farmácia popular. Aí vem aqui, quer construir uma narrativa mentirosa e quer que ela seja, acreditada pela população. Falar na inflação, eu já disse, se você pegar hoje o preço da gasolina, como você citou, ela é menor do que o preço do governo, do teu governo, do Bolsonaro. Que, aliás, até hoje, vocês ainda continuam defendendo que tem que morrer as pessoas que estavam com Covid.
1: Obrigado, candidato. Agora, de novo, a Bárbara Ramos está aqui com a gente para fazer mais uma pergunta. Pergunta para o Deltan Dallagnol, do Novo. Quem comenta?
2: Candidato Alexandre Cury, por favor.
1: Alexandre Cury, por favor.
2: Candidato Deltan, a gente tem um estudo da Unicef que mostra que 1 em cada 4 crianças ou adolescentes daqui do Brasil foi vítima de abuso ou exploração sexual facilitadas principalmente pela tecnologia. Essas violências nos ambientes virtuais contra esses grupos vulneráveis, elas preocupam. Recentemente a gente teve até a suspensão parcial de uma plataforma digital aqui no país e algumas entidades pedem até o banimento. Queria entender como que você enxerga esse cenário e se você é contra ou a favor, como vai se posicionar em Brasília? Se eleito, em caso de propostas para rigidez de regras e também responsabilização de plataformas digitais.
3: Boa noite, Bárbara. A tua pergunta é essencial para todos nós que somos pais, eu, pai do Thomas, da Luísa, da Sofia, que se preocupa com a saúde mental, emocional e física das nossas crianças. As redes sociais, elas têm sido usadas para praticar abusos que são punidos fora da rede social e dentro da rede social. Mas tem particularidades nas redes sociais que deixam elas mais viciantes, que permitem, em alguns casos, a prática de crimes de modo mais facilitado. Isso tem que ser combatido, mas isso tem que ser combatido com responsabilidade e sem prejudicar a liberdade de expressão, sem prejudicar o uso legítimo, sem permitir que o Estado use a rede social para conduzir ideologicamente e doutrinar uma população. Eu sou a favor de regulações como aquela que existe na Europa, uma diretiva europeia que eu estudei ao longo de muitos dias, que é uma diretiva isenta que traz uma regulação de redes sociais. Eu sou a favor de uma atuação como aconteceu da Procuradoria Americana, que impôs uma pesada multa para as redes sociais porque o modo como o algoritmo funciona está viciando os nossos jovens. E vários neuropediatras mostram que quanto mais viciadas as crianças ficam, mais se reduz até fisicamente o córtex pré-frontal, ou seja, isso prejudica a própria inteligência das nossas crianças. Como pai responsável, eu limito o tempo de uso de tela dos meus filhos. Agora, isso tem que ser feito não da forma como o PT propôs, não da forma como a esquerda quer, com uma grande regulação, com palavras genéricas, vagas, que vai permitir que o Estado controle o que você diz, o que eu digo. O brasileiro, hoje, 61% tem medo de falar o que pensa nas redes sociais, isso a gente também não pode admitir.
1: Candidato Cury, seu comentário.
4: Também a favor da liberdade de expressão, da liberdade de imprensa. Mas essa regulamentação não pode ser feita com viés ideológico, não pode ser feita por esse discurso de ódio. Ela tem que ser feita com responsabilidade. Nós temos que aumentar as penas, temos que punir sites, plataformas que expõem as nossas crianças, as nossas mulheres, mas debater isso com muita responsabilidade. As redes sociais têm feito aí um prejuízo enorme, muitas pessoas ofendendo os outros, esse discurso do ódio, que não resolve o problema da saúde, que não resolve o problema da educação, que não resolve o problema da Dona Maria, que não coloca prato de comida na mesa de ninguém. Eu defendo, o Brasil precisa voltar a debater temas importantes, temas fundamentais. 34% da população brasileira está sob o domínio de milícias e facções. Nós precisamos descentralizar a nossa saúde, precisamos investir na educação, uma educação por metodologia, sem ideologia, e precisamos ter regras claras e punições a excessos sendo cometidos nas redes sociais, a excessos sendo cometidos no Supremo Tribunal Federal. O Congresso Nacional aprova uma lei, 24 horas depois, um ministro, numa decisão monocrática, suspende uma lei aprovada por mais de 500 deputados e 80 senadores. O Brasil precisa voltar a debater temas importantes e essa legislação penal, ela precisa de forma emergencial ser revista e o Senado tem um papel importante nesse debate.
1: Obrigado, candidato. De volta o Felipe Armata, aqui da Rádio TMC, aqui de Curitiba, que faz a pergunta para a candidata Cristina Grêmio e pela ordem, claro, por eliminação aqui, né, por todos comentarem, é o candidato Deltan Dallagnol que faz o comentário. Por favor, Felipe.
5: Olá, candidata. Eu queria ampliar um pouco essa questão que apareceu com relação à regulação das redes. A pergunta agora foi mais relacionada às crianças. Eu queria abrir, até puxar um pouco do histórico da candidata como jornalista. A candidata já declarou várias vezes que encara que o tipo de regulamentação das big techs pode ser encarado como um tipo de censura, mas, ao mesmo tempo, a candidata também já declarou que a liberdade de expressão não pode ser extrema, que injúria, difamação não pode ser encarado como liberdade de expressão. Eu queria que a candidata falasse um pouco sobre isso, qual o limite com relação a isso, que tipo de regulamentação poderia ter, olhando a liberdade de expressão e liberdade de imprensa como um todo.
6: Muito obrigada pela pergunta. Primeiro porque eu sou favorável à liberdade de expressão, sou jornalista há 36 anos, obviamente que defendo que a gente tenha minimamente o direito de expressar o nosso pensamento para achar que estamos numa democracia. O que a gente viu acontecer no Brasil nos últimos anos não é isso. Pessoas sendo censuradas, tendo perfis derrubados. Eu tive colega jornalista que teve perfil inteiro bloqueado por ter criticado a censura. Eu estou falando aqui de STF, de ministro Alexandre de Moraes, dando ordens para redes sociais banirem usuários porque ele não gostou do que foi dito lá. Agora, injúria, calúnia, difamação são crimes descritos no nosso Código Penal e quem comete esses crimes e também o crime de ameaça por palavras precisa ser responsabilizado judicialmente e está aí a lei para nos embasar. Eu defendo algo que ninguém menciona, mas eu acho que poderia resolver a questão das redes sociais e dos excessos cometidos e que estão querendo jogar para cima da plataforma, que não tem culpa do que o usuário fala, que é a obrigatoriedade de nome e CPF no perfil. Se pararem com essa história de colocar um arroba, um monte de número e apelidinho e perfil sem identificação da pessoa, fica essa liberdade extrema de caluniar as pessoas, de difamar. Eu sou vítima disso o tempo todo, inclusive por candidatos que estão aqui ou apoiadores desses candidatos, e a gente fica meio sem ter como se defender. Esse tipo unicamente de regulamentação, eu sou favorável e se entrar essa discussão no Senado, podem contar comigo. Demais é liberdade de expressão, porque a gente não pode abrir mão disso.
1: Comentário, candidato.
3: A candidata Cristina está correta. Crimes praticados dentro ou fora da rede social devem ser punidos com o rigor da lei. O problema é que, ao longo de 18 anos no Ministério Público, o que eu experimentei, o que eu conheci, foram uma série de brechas da lei que impedem a punição de criminosos. Agora vejam, crimes como injúria, calúnia, difamação, incitação ao crime, apologia ao crime, devem ser punidos tanto dentro como fora. Já tem lei para isso. Agora, o que nós temos visto no Brasil é assim, são dois grandes problemas. O primeiro problema é uma regulação genérica e abstrata das redes sociais que vai permitir a imposição ideológica feita a partir do governo Lula e feita a partir de uma atuação do Supremo Tribunal Federal que mitigam a liberdade de expressão no Brasil, que é não só um direito fundamental, mas que é um pilar da própria democracia. Quando a gente não pode debater, não pode criticar o governo fica desregulado. A gente não vai ter o controle efetivo do governo. Foi um grande avanço histórico, é um pilar da democracia, a liberdade de expressão que precisa ser respeitado. Agora, além desse tipo de violação da regulação geral e abstrata, com termos vagos, permitindo até a doutrinação ideológica nas redes sociais, nós temos um segundo tipo de problema, que é o abuso. É a censura, é a perseguição, é a quebra do sigilo de fonte jornalística, que são uma série de abusos que vem se repetindo ao longo dos últimos 6 anos, a partir do Supremo Tribunal Federal, com censura até mesmo de veículos jornalísticos. E aí, para esse tipo de censura, para esse tipo de problema, a gente tem remédio. Da mesma forma como nós já prendemos um presidente da República envolvido em crimes, em corrupção, Luiz Inácio Lula da Silva, nós vamos fazer o primeiro impeachment constitucional de um ministro do Supremo Tribunal Federal, Alexandre de Moraes.
1: Ok, obrigado, candidato. Agora nós vamos com o João Marcelo novamente, que está aqui para fazer a sua pergunta. Dessa vez vai para o doutor Rosinha, né? Já que cada candidato tem que responder uma vez e comentar uma vez. E, claro, a candidata Cristina Grêmio é que faz o comentário dessa vez. João Marcelo.
7: Vamos lá, candidato. Quando as emendas parlamentares foram criadas, por meio de uma PEC da sua colega de partido, Gleisi Hoffmann, lá em 2015, a justificativa era simplificar um problema no repasse de dinheiro público para estados e municípios. O que deveria ajudar se tornou um grande problema de transparência e de governabilidade para o Poder Executivo. O texto foi aprovado só em 2019, 7 anos depois. O senhor se posiciona a favor das chamadas emendas impositivas que os partidos vários aqui fazem uso ou defende o fim delas. Como vai se posicionar ao tema se for eleito ao Senado?
0: Obrigado pela pergunta. A questão das emendas é, vamos dizer assim, as emendas parlamentares e o Congresso sequestrou a possibilidade do Estado fazer um planejamento. Isso cabe em todo o ente federativo. A primeira votação que teve das emendas impositivas, eu ainda era deputado federal. Eu votei contra, porque é um absurdo. Enquanto a emenda do parlamentar é impositiva, o orçamento é autorizatório. Ou seja, o governo pode ou não, o governo de plantão pode ou não executar aquilo que foi aprovado. No entanto, é impositivo que se pague a emenda ao parlamentar. Eu estive lá há 16 anos. Quando chega na época de voltar ao orçamento, há uma certa chantagem de grupos de parlamentares dizendo ou aumenta o valor da emenda ou não se aprova o orçamento. Eu sou pelo fim das emendas, seja ela de qual for, e que se trabalhe a União como federação num planejamento estratégico de desenvolvimento regional, envolvendo estados e municípios. E quero dizer mais, essas emendas hoje, como está questionando o ministro Dino, Flávio Dino, já mostrou claramente várias irregularidades. Elas não são executadas 100%, parte delas são desviadas. Esse é um grave problema, nós temos que acabar com esse sequestro do orçamento da União e dos estados e municípios.
1: Seu comentário, candidato?
6: Eu sou favorável a uma discussão aberta sobre essa questão das emendas impositivas, inclusive para que o nosso próximo presidente, Flávio Bolsonaro, que tem o meu apoio e sabe que tem o meu apoio, possa governar mais livremente e direcionar melhor suas prioridades no orçamento. E lembrando que, como senadora, se mantiver o esquema atual, eu vou apresentar uma proposta e vou exigir que, de minha parte, pelo menos, a minha equipe coloque de forma transparente o nome de quem está recebendo o dinheiro que veio através de emenda, e o destino, né, se é para qual uso, em qual entidade, e também com nota fiscal, tudo na internet. Transparência é o mínimo que a gente pode exigir para quem tem dinheiro público na mão e a incumbência de repassar o dinheiro. E podem contar comigo, sendo conservadora, mulher, de direita, e tendo um governo conservador de direita, que é o que a gente vai ter a partir do ano que vem, para a gente regulamentar toda essa questão, que foi uma bagunça, especialmente no governo Lula, e que não tem transparência nenhuma. Nós pretendemos trazer transparência para o serviço público, destinar as emendas para o que é prioridade: saúde, educação, segurança pública, que estão na mão do Estado, e eu sou a favor de muitas outras áreas a gente privatizar. Eu sou a favor de liberdade econômica, de empreendedorismo, mas não deixar tudo na mão do Estado, até porque o Estado está grande demais e inchado, e esse é um dos males do Brasil. Reforma administrativa que eu defendo também vai resolver isso. Contem comigo.
1: Ok, obrigado, candidata. Lembrando que são vários pedidos de direito de resposta que estão sendo analisados pelo nosso departamento jurídico. Temos um intervalo, voltamos já. Olho no voto, olho na bandeira.

0: Estamos de volta para o último bloco desse debate entre os candidatos ao Senado. 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Temos vários pedidos de direitos de resposta aqui. Primeiramente, só para dizer que foram quatro pedidos, três foram acatados e um não foi aceito. O primeiro pedido eu quero passar para o Deltan Dallagnol, que tem um minuto, então, de direito de resposta em relação às afirmações da candidata Gleisi do tema ineligibilidade e ficha suja. Candidato.
1: Eu tenho ganho tantos direitos de resposta aqui porque o PT mente, mente e mente. Da mesma forma como Gleisi Hoffmann acabou de mentir sobre os jogos de azar. Ela disse que ela é contra os jogos de azar, que o governo é contra os jogos de azar, mas foi durante o governo Lula que foi legalizado o jogo de azar Tigrinho, por meio do celular, esse jogo online. Até o governo Lula, ele era contravenção penal. Lá atrás, no governo Temer, foi legalizada a bet esportiva, que eu sou contra também. Mas agora, no governo Lula, eles legalizaram esse jogo que vicia e que destrói as famílias brasileiras, que vem se endividando mais e mais, caindo em desgraça, se destruindo por conta de endividamento, endividamento causado também pelos juros altíssimos do governo do PT, que geram endividamento hoje de 80% das famílias brasileiras. Juros altíssimos mantidos durante o governo Lula, que tanto criticou o banqueiro, mas se mostrou o maior amigo de banqueiro da história. Que o diga Daniel Vorcaro. Votar no PT é destruir o Brasil.
0: Obrigado, candidato. Temos um direito de resposta também para a candidata Gleisi Hoffmann, do PT, em relação às declarações de Felipe Barros sobre bets. Candidato, a senhora tem um minuto, por favor.
2: Não, é só para informar aqui os candidatos que o PT já subiu 5 vezes a rampa do Palácio do Planalto. O Lula foi eleito 3 vezes. Isso diz muito sobre o que nós conhecemos do povo brasileiro. Nenhum candidato dele chegou a isso. Aliás, o último que eles elegeram saiu estando na cadeira da presidência da República, porque só deixou rastro de morte e corrupção. Sobre as bets, foi bom ele falar também, porque não é verdade essa questão do Tigrinho. Ele mente também, ele impõe a voz, ele é agressivo, ele vai para cima, achando que tem verdade. É mentiroso. E o Bolsonaro não regulamentou as bets. O candidato Felipe Barros devia ter pedido para o Bolsonaro. Ele vive grudado com o Bolsonaro, parece um chaveirinho do Bolsonaro. Por que não pediu para o Bolsonaro acabar com as bets? Ficou 4 anos no poder e não fez? É muito engraçado isso. Então, o inelegível é assim. E está inelegível aqui, está ilegal, porque ele é ficha suja, sim. Ficha suja. Ele foi condenado por unanimidade pelo Tribunal Superior Eleitoral a não ter elegibilidade. Ficar 8 anos. Ele quer que a lei se aplique para todos, mas para ele não quer que a lei esteja aplicada.
0: Muito bem, candidato. Agora nós temos 2 pedidos de direito de resposta em relação ao candidato Felipe Barros. Um deles foi indeferido e o outro foi acatado em relação ao tema de vacina, em relação às declarações do candidato Dr. Rosinha. Candidato Felipe Barros, o senhor tem 1 minuto de direito de resposta.
3: A Gleisi fica nervosa toda vez que fala de corrupção, porque o governo dela protagonizou os maiores escândalos de corrupção da história do Brasil. Mensalão, Petrolão, o roubo dos aposentados. Você, meu amigo e minha amiga aposentado que está vendo o debate até essa hora, você foi roubado no governo do PT. Mas eu quero responder o Rosinha, que disse que no governo do presidente Bolsonaro nós defendemos a morte. Rosinha, você é médico, certamente se vacinou, aliás, assim como eu. Se você se vacinou, foi graças ao presidente Bolsonaro que comprou as vacinas. Agora, sabe quem defende a morte? É o governo do PT, que passa a mão na cabeça de bandido e de traficante. Graças ao governo do PT, vocês são amigos dos faccionados. O Lula foi contra considerar os faccionados como terroristas. O Lula tem diálogos cabulosos com as facções criminosas, como aquele grampo de um traficante identificou o próprio traficante dizendo dos diálogos cabulosos que tinha com o governo do PT. Esse é o governo da morte em que a população fica insegura para sair de suas casas.
0: Obrigado, candidato. Vamos agora à terceira e última rodada de perguntas e respostas entre os candidatos ao Senado. Lembrando que nessa rodada, cada candidato fará uma pergunta e pode responder quantas vezes forem necessárias. A primeira pergunta nesse bloco é da candidata Gleisi Hoffmann, do PT. Candidata, para quem vai a sua pergunta?
2: Para o Felipe Barros, para ele explicar melhor. Queria perguntar para ele... Quem que pediu para ele apresentar o projeto que aumentava o valor do fundo garantidor, que beneficiava o Master e o Vorcaro? Foi o próprio Vorcaro? foi o Flávio Bolsonaro que ganhou dinheiro, mais de 60 milhões recebeu para dizer que estava com o filme do pai, ou foi o Eduardo Bolsonaro que esse dinheiro foi depositado num fundo administrado pelo advogado do Eduardo, que está lá nos Estados Unidos e que te nomeou presidente da Comissão de Relações Exteriores da Câmara? Quem que te pediu esse projeto?
0: Candidato?
3: Gleisi, para variar, você está defendendo os banqueiros. Não à toa, na última campanha presidencial, as maiores doações eleitorais que o Lula recebeu foram os donos de banco. O PT é o partido dos banqueiros. A Gleisi agora quer tentar me confundir com seus aliados, com seus correligionários. Eu fui o primeiro deputado do Brasil, em dezembro de 2024, a denunciar o escândalo do Daniel Vorkari e do Banco Master. Agora, vamos ao rol de aliados da Gleisi, que estes sim estão lá enrolados com Daniel Vorkari. Jacques Wagner, líder do governo Lula no Senado Federal. Andrei Rodrigues, chefe da Polícia Federal, nomeado pelo Lula, está lá enrolado no Banco Master. Procurador-Geral da República, nomeado pelo Lula, o Dr. Paulo Gonet, enrolado no Banco Master, tomando uísque e fumando charuto com Daniel Vorkari. Alexandre de Moraes, que a Gleisi Hoffmann tanto defende, está lá com um contrato de 129 milhões de reais. Lewandowski, ex-ministro da Justiça do Lula, enrolado no Banco Master. Guido Mantega, contratado pelo Daniel Vorkari a pedido do PT. E tem mais. Lula se reuniu escondido com Daniel Vorkari, pedindo para que Vorkari não vendesse o seu banco ao BTG, porque o Lulinha, o seu filho, estava querendo contratar o Banco Master através da Fictor. A Fictor, que o Lulinha trabalhava, queria comprar o Banco Master. Esse sim, Gleisi, são seus aliados enrolados no Master.
2: Gente, mas você mente muito, né? Muita cara de pau dessa gente. Eles estão com o candidato a presidente deles, o Flávio Bolsonaro, que foi pego em flagrante, disse que não conhecia o Vorkari, um dia depois pegaram a gravação. Irmãozão, tem como depositar aquele dinheiro? Falta ainda, você só mandou 60 milhões. Foi para um fundo administrado pelo advogado Eduardo Bolsonaro, que é amigo do Felipe Barros. Está toda envolvida a família e ele fica citando. Você tem que dizer quem dos nossos que foi pego na gravação. Aliás, o próprio Flávio Bolsonaro foi visitar o Vorkari já com tornozeleira. O cara estava com tornozeleira, ele foi visitar. E você administrou a Credem o tempo inteiro, que a Comissão de Relações Exteriores e Defesa, ao invés de fazer discussões pertinentes, você chamou lá o Banco Central, a CVM, o Previc, todos no mercado financeiro, naquele momento em que o Vorkari queria acertar a sua venda do Master para o BRB e pressionou essas pessoas. Tanto que a CVM agora deu uma multa para o Vorkari de 203 milhões. Foi esse o serviço que você prestou. Prestou um grande
0: serviço. Candidato, sua tréplica.
3: Gleisi, quem está enrolado no Banco Master é o líder do teu governo, o Jacques Wagner, senador, que recebeu até apartamento de presente do Daniel Vorkari. Essa semana todos nós vimos estarrecidos as revelações da Polícia Federal. O chefe da Polícia Federal do Lula, enrolado no Banco Master, tendo ganhado viagens de presente do Daniel Vorkari. O Procurador-Geral da República, nomeado pelo Lula, estava lá tomando uísque e fumando charuto com Daniel Vorkari. Gleisi, você se reuniu na mansão do lobby do Grupo Fictor, lá em Brasília, tentando colocar o Banco Master para dentro da Itaipu, que é um patrimônio do povo do Paraná. Essa matéria está lá na imprensa nacional. Isso é lamentável, vocês quererem fazer negócio do Banco Master com a Itaipu. Vocês precisam explicar muita coisa, inclusive porque o Lulinha, mais uma vez o Lulinha, tinha sido contratado pelo Fictor, que por sua vez queria comprar o Banco Master.
0: Muito bem, agora quem faz a pergunta nesse bloco é o candidato Alexandre Cury, do Republicanos. Para quem vai sua pergunta, candidato?
4: Farei para a candidata Cristina. Candidata Cristina, os municípios estão na ponta, onde realmente os problemas das pessoas acontecem. Se eleita senadora, a senhora fará um mandato municipalista? Na prática, como a senhora vai apoiar os municípios e prefeitos do Paraná em Brasília?
5: Te agradeço por essa pergunta e lembrando ao nosso telespectador que ainda está acordado aqui querendo ouvir propostas, que eu fui o primeiro nome do Paraná lançado para Senado no dia 12 de fevereiro de 2025 e no dia seguinte já estava em Cascavel começando uma grande jornada, rodei mais de 60 mil quilômetros, uma volta ao mundo e meia dentro do Paraná para conhecer o nosso estado, conversei com mais de 200 prefeitos nas 122 cidades que eu visitei, porque muitos estavam em encontros regionais, então encontrei mais prefeitos do que cidades visitadas. prefeituras e entendi, Alexandre, conversando com esses prefeitos, o distanciamento e até a mágoa que eles sentem dos senadores em relação aos municípios. Serei uma senadora municipalista, primeiro no sentido de deixar portas abertas de gabinete em Brasília para receber quem for nos visitar, buscando ajuda do representante da unidade da federação, porque o senador é isso, para que a gente possa ir com esse prefeito ou com o indicado do prefeito, um secretário municipal que vem destravar um processo de um projeto importante para o município, ao ministério que está travando, tentar combater a burocracia. E, obviamente, lutar para que os recursos nossos, dos paranaenses, retirados de nós com impostos e que ficam represados em Brasília, voltem para o nosso estado. Eu quero saber também do senhor como é que o senhor pode fazer, o senhor que tem a experiência de deputado estadual, para que esses recursos do Paraná voltem para os municípios.
4: Eu tenho a honra de ter o apoio do governador mais bem avaliado do Brasil, que é o governador Ratinho Júnior, um grande municipalista, um homem que transformou o Paraná e que fez o maior investimento da história do governo do estado nos municípios paranaenses, mas que não teve apoio dos três senadores do Paraná, ausentes, distantes. Nós precisamos resgatar esse protagonismo que o Paraná já teve há muitos anos atrás. O Paraná precisa ter um senador municipalista que seja a voz dos prefeitos, que debata o custeio da saúde dos municípios, a revisão do fundo de participação dos municípios, o pacto federativo que concede mais autonomia aos estados, aos municípios, e a criação, como existe no Nordeste e no Norte, de um fundo sul, um fundo de apoio aos municípios da região sul do Brasil. Eu serei esse senador que conhece os 399 municípios do Paraná. Na minha gestão como senador, os prefeitos do Paraná vão voltar a frequentar o Senado da República.
0: Réplica, candidata.
5: Então seremos dois senadores municipalistas. Eu acho que os prefeitos ficam bem satisfeitos com isso, porque há uma mágoa desses líderes políticos municipais que estão em contato direto com a população, não só da falta de recursos vindo por parte do Senado para os municípios, mas especialmente por eles não serem atendidos em Brasília. Eu também conheci o Paraná a fundo com essa minha jornada. Foi um ano e meio aí de pré-campanha para o Senado e já essas primeiras três semanas eu continuei rodando o estado do Paraná. Estávamos agora há pouco num grande encontro com prefeitos do interior do estado e a demanda continua. Então, prefeitos, vereadores, lideranças também empresariais, representantes do agro, que sempre tiveram meu apoio no jornalismo, contem comigo como senadora para que a gente lute pelas causas do Paraná em Brasília. O eleitor confunde deputado federal com senador. O senador, ele é bem representado em Brasília quando ele tem alguém que ajuda o governador e os municipalistas, os prefeitos, a trazerem a verba de volta para o estado. Eu seria essa senadora.
0: Muito bem, muito obrigado. Agora, candidato Felipe Barros, do PL, é que faz a pergunta. Para quem vai sua pergunta, candidato?
3: Para a candidata Gleisi Hoffmann.
0: Por favor.
3: Gleisi, o agronegócio ele é fundamental para o Brasil, mas em especial aqui no Paraná. No Paraná, aliás, nós temos as maiores cooperativas do Brasil. Quero mandar um abraço para todos os cooperados das várias cooperativas que nós temos aqui no estado do Paraná. Mas você, ao longo da sua trajetória política, sempre defendeu o MST, o Movimento do Sem Terra. Eu quero saber de que lado você vai estar, dos produtores rurais do Paraná ou do MST?
2: Vou estar do lado de todos, Felipe. Até porque nós não temos mais conflitos com o MST. Ele está estruturado em 333 assentamentos. E eu não sei se você sabe, o MST tem 26 cooperativas da reforma agrária. O arroz que a gente consome aqui, majoritariamente, vem de uma cooperativa do MST. Aliás, tem uma no Rio Grande do Sul e outra aqui no Paraná, em Querência do Norte. O MST fornece, através das suas cooperativas, merenda escolar para 317 municípios, inclusive o de Londrina, porque fornece um material de qualidade, uma comida e uma alimentação de qualidade. E eu tenho boa relação com todas as cooperativas. Estive com o Aloysio Mercadante, presidente do BNDES, na OCEPAR. Fizemos uma reunião com as cooperativas, porque o BNDES fez operações de crédito de 27 bilhões para ajudar a agricultura aqui a fazer armazéns, a comprar maquinário, coisa que o seu governo não fez. Vocês estavam fechando o BNDES e não deixavam o BNDES emprestar. Nós crescemos com os empréstimos do BNDES aqui, inclusive para infraestrutura. Se não fossem os empréstimos do BNDES, nós não estávamos lá com os investimentos no Porto de Paranaguá que tem. E nem estaríamos fazendo os investimentos em estrada no Paraná. Então é bom a gente saber que o Paraná é um estado da cooperação. E as cooperativas do MST hoje vivem com harmonia com as cooperativas da agricultura familiar e do grande agronegócio, porque nós precisamos é de produção e todos estão produzindo no Paraná.
3: Eu acho que para mim ficou muito claro e para você que está nos acompanhando até essa hora também está muito claro. A Gleisi Hoffmann está do lado do MST. Eu decidi o meu lado. O meu lado é o produtor rural do Paraná, que tanto contribui para a economia do nosso estado e para a economia do nosso país. São vocês, produtores rurais, que eu vou defender no Senado Federal. Aliás, vocês, produtores rurais paranaenses, sabem que além de todas as dificuldades naturais que estão acontecendo em decorrência desse desgoverno do Lula, vocês ainda têm que conviver com a ameaça frequente de invasão de terras produtivas pelo MST, como, infelizmente, vira e mexe acontece. O MST nasceu no Paraná, mas o Paraná é terra de gente trabalhadora. Eu, como senador, tenho um lado, que é defender os produtores rurais paranaenses. E quero deixar uma pergunta para vocês. O PCC, o Comando Vermelho e o MST vão votar em quem dentro dos candidatos que estão aqui? Vocês podem ter certeza que são os candidatos do PT.
6: Candidato?
2: Vem para o ataque o tempo inteiro, ele não consegue explicar por que o candidato dele está envolvido com o Vorcaro, 136 milhões o Flávio Bolsonaro, irmãozão do Vorcaro, e ele vem para cima da gente, explica aí por que seu candidato está envolvido, aí vem dizer que tem invasão de terra, não tem no Paraná, nós temos conflito já há muito tempo, a gente tem conseguido fazer a produção avançar, agora o que ele não explica é a emenda Vorcaro dele, e o que ele fez na Comissão de Relações Exteriores, inclusive facilitando a remessa do dinheiro que o irmão dele pediu para o Vorcaro, para um fundo administrado pelo advogado Eduardo Bolsonaro, que está lá nos Estados Unidos conspirando contra o Brasil, entendeu? Pedindo para que o Trump coloque taxas aqui para o Brasil, inclusive para o estado do Paraná, para a indústria madeireira, as taxas que os Estados Unidos estão colocando, porque eles foram lá conspirar. Aliás, eles amam os Estados Unidos, andam com bandeira dos Estados Unidos para cima e para baixo nas manifestações que eles fazem. Nós somos brasileiros, brasileiras, temos orgulho, defendemos esse país e esse país tem soberania.
0: Obrigado, candidata. Agora, na sequência, quem faz a pergunta? A candidata Cristina Grêmio, do PSD. Para quem vai sua pergunta, candidata?
5: Vou fazer para o candidato Alexandre Cury. Parece que os demais candidatos querem ficar discutindo coisas que não dizem respeito ao Senado. Nós que estamos dispostos aqui a discutir o papel do senador e a trazer de volta os recursos para o Paraná, precisamos levar isso aqui a sério. Estados e municípios têm assumido uma parcela cada vez maior dos custos com saúde, deputado. E a gente sabe que o senhor no Senado provavelmente vai, assim como eu, tentar garantir uma participação maior do governo federal financiando o SUS para não ser tão oneroso para estados e municípios. Hoje a maior parte dos recursos permanece concentrada na União. Como fazer esses recursos voltarem para o Paraná?
4: O Paraná passou por um processo de descentralização da saúde. Nós levamos a saúde próxima da população. Hoje nós temos, entre novos, reformados e ampliados, 50 hospitais espalhados pelo Paraná. São 1.742 obras na saúde em 382 municípios do Paraná. 50% de todo o atendimento médico e 75% da alta complexidade são feitas por hospitais filantrópicos e santas casas, que estão há anos com a tabela SUS defasada. O Estado do Paraná tem pago acima da tabela, mas não é suficiente. Os médicos estão pagando para trabalhar. As nossas santas casas e hospitais filantrópicos endividados. O governo federal tem essa obrigação. É papel do senador cobrar do ministro da Saúde esse aporte maior nos hospitais filantrópicos e santas casas. Nós temos que continuar essa descentralização da saúde, levando a saúde próxima da população. Nós acabamos com o turismo da ambulância, que eram ambulâncias transportando pacientes para grandes centros. Levamos a saúde próxima da população, mas o fortalecimento dos nossos hospitais filantrópicos, das nossas santas casas, é fundamental. E o papel é do governo federal revendo essa tabela SUS que está defasada há muitos anos.
0: Candidato?
5: Além dessa questão da defasagem da tabela SUS e do dinheiro centralizado em Brasília, eu queria trazer uma questão paralela que é muito importante e vai demandar trabalho dos próximos senadores, que é a revisão da reforma tributária. O governo atual fez uma reforma tributária de Araque, uma deforma tributária, porque centralizou os recursos em Brasília e vai deixar os estados e municípios com muita dificuldade financeira. Isso começa a funcionar a partir do ano que vem. Nesse momento, setembro de 2026, há poucos meses da implantação da nova reforma tributária, muitos municípios e governos de estados sequer sabem como trabalhar essa questão. contem comigo para uma revisão séria da reforma tributária, porque reforma decente, ela descentraliza, ela reduz impostos. O governo federal, governo Lula, com o ministro Haddad, aumentou impostos e não simplificou nada. Está todo mundo sem entender muito bem o que deveria ter sido uma simplificação e foi uma complicação ainda maior.
0: Candidato?
4: A saúde do Estado do Paraná precisa ser valorizada pelo governo federal. Esse processo de descentralização foi fundamental. Curitiba e região metropolitana têm hospitais estratégicos sendo construídos, reformados e ampliados. 40% da nossa população vive em Curitiba e na região metropolitana. E nós temos que continuar com esse processo, levando o atendimento para os grandes centros, permitindo que as pessoas possam ser atendidas nas suas cidades ou em cidades próximas. Por isso, repito aqui, é fundamental a valorização, o financiamento dos nossos hospitais filantrópicos. Eu fiz isso dentro da Assembleia Legislativa, com a economia da Assembleia, nós fizemos investimentos no Hospital Pequeno Príncipe, em Curitiba, no Erastinho, no Erasto Gettner, no Hospital do Câncer, em Guarapuava, no Hospital do Câncer, na cidade de Londrina, no HCzinho, que será construído aqui na capital do estado do Paraná. Mas é fundamental o custeio. A revisão da tabela SUS tem que ser feita de forma emergencial.
0: Obrigado, candidato. Lembrando que são 4 pedidos de direito de resposta que estão sendo analisados pelo Departamento Jurídico aqui da Band. Daqui a pouquinho a gente já tem um parecer aqui ainda durante esse bloco. Quem faz a pergunta é o candidato Deltan Dallagnol, do Novo. Para quem vai sua pergunta, candidato?
1: Minha pergunta vai para a Gleisi Hoffmann.
0: Mas pode, agora todos podem ser questionados quantas vezes forem necessários. Vamos lá, candidato.
1: Gleisi, no ano passado você disse, hoje o Brasil inteiro é Alexandre de Moraes. Disse que admirava o ministro Alexandre de Moraes, declarou solidariedade ao ministro em nome do governo Lula. E a minha pergunta é, até quando a senhora vai se manter em silêncio diante dos abusos e dos fortes indícios de corrupção envolvendo Alexandre de Moraes? Vai manter esse silêncio só porque ele está do lado de Lula e persegue os seus opositores?
2: Não mantive silêncio, não. Aliás, já me manifestei publicamente, talvez o senhor não tenha visto. Mas eu quero que essa investigação do Master atinja todos, inclusive o seu candidato a presidente, Flávio Bolsonaro. Porque o Mendonça só não quebrou o sigilo dele, quebrou dos outros. E o Alexandre Moraes tem que responder. Se ele tiver responsabilização, ele tem que pagar pelo que ele fez. Isso não invalida as coisas positivas que ele fez, que foi combater o golpe que vocês tentaram dar. Vocês perderam a eleição. Bolsonaro não conseguiu se reeleger na cadeira de presidente. Vocês disseram que iam tirar o Lula. Prender o Lula, fazer acontecer a operação que vocês fizeram, além de ser uma operação que foi armada, vocês não conseguiram eleger o presidente, vocês não têm apelo popular. Por isso que Lula foi eleito 3 vezes presidente da República e o PT subiu 5 vezes a rampa do Palácio do Planalto. Então não adianta vocês virem com essa conversinha fiada de vocês, não. O Alexandre de Moraes estiver envolvido vai ter que pagar, o Flávio Bolsonaro, candidato de vocês, vai ter que pagar. Todo mundo levanta o sigilo, inclusive o André Mendonça tem que dizer o que foi lá conversar com o Vorcaro também, porque todo mundo vai conversar com o Vorcaro. Não tem problema nenhum. Esse é o maior escândalo financeiro que nós temos. Ele tem que ser muito, muito investigado. E, aliás, a Polícia Federal estava fazendo isso. Foi a Polícia Federal com o Andrei que abriu as investigações e que prendeu o Vorcaro. Inclusive que prendeu também quem deu o golpe no INSS e que agora o André Mendonça soltou. Vocês têm que responder por isso, porque vocês ficam defendendo ele. Então é o seguinte, não tem ministro de estimação no Supremo, não. Quem tiver erro tem que pagar. E eu disse isso claramente, inclusive o candidato a presidente de vocês.
0: Réplica, candidato.
1: Eu estou subindo agora no meu Instagram uma série de declarações de Gleisi Hoffmann em apoio a Alexandre de Moraes. E eu quero deixar uma coisa muito clara para você, eleitor. Votar Gleisi Hoffmann é votar Alexandre de Moraes. Votar Gleisi Hoffmann é votar Alexandre de Moraes, porque ela não vai votar, ela não vai apoiar o impeachment do ministro Alexandre de Moraes. Eu faço um desafio agora aqui para você, Gleisi. E o meu desafio é, eu tenho aqui um pedido de impeachment de Alexandre de Moraes para ser assinado no final desse momento aqui de debate. Se você assinar, eu vou colocar isso postado no meu Instagram, assim como eu convido todos os demais candidatos a assinarem esse pedido de impeachment de Alexandre Moraes. E no final desse debate, você vai saber quem assinou e quem não assinou. Nós precisamos combater os grandes abusos de poder, ainda que sejam de ministros supremos. Alexandre de Moraes, ele estava conversando com um banqueiro criminoso, trocando mensagem, orientando ele. O banqueiro perguntava se tinha que fugir ou não do país, se conseguiu bloquear a investigação, inclusive da Polícia Federal e da Procuradoria Geral da República, e tem que responder pelos seus crimes. Agora, de impunidade, você entende, não é, Gleisi?
2: Não, quem entende é você. Na realidade, você não é nem senador para assinar um impeachment, um pedido de impeachment. Você não pode nem ser candidato, você está inelegível. Você fraudou a lei da ficha limpa, vamos dizer aqui, ó, 8 anos de inelegibilidade, porque você quis fugir de 15 procedimentos disciplinares do Ministério Público, entre eles lesão aos cofres públicos, até informações sigilosas. E foi por unanimidade do TSE. Essa decisão do TRE já está sendo questionada no TSE. Então você continua inelegível, você não vai ser candidato, você não vai poder assinar impeachment nenhum. Você tem que explicar os teus problemas. Por que que você está com uma tomada de contas no Tribunal de Contas da União em relação à farra das diárias na Lava Jato, que vocês pagavam diária para vocês mesmos sem precisar viajar, bastava ir para a Lava Jato. Você era do Ministério Público e tinha auxílio moradia, tendo casa própria aqui em Curitiba. Explique isso, Deltan. Você comprou Minha Casa Minha Vida para fazer investimento, tirando a oportunidade de alguém que tinha salário mais baixo de comprar. Então, Arauto da Moralidade grita, faz e acontece, tem muito que se explicar.
0: Obrigado, candidatos. Agora, antes da pergunta do candidato doutor Rosinha, né, temos 5 pedidos de direito de resposta em análise pelo Departamento Jurídico aqui da Band, só para esclarecer, já já a gente vai ter essa... São 6 agora, acabaram de me informar, são 6 pedidos de direito de resposta que estão sendo analisados, daqui a pouco a gente tem a resposta desses pedidos. Bom, vamos à pergunta agora, candidato doutor Rosinha, para quem vai sua pergunta, candidato?
6: Para a Gleice.
0: Gleice Hoffmann, por favor.
6: No início aqui da abertura, eu disse assim que muita gente que estava aqui não tem proposta nenhuma, a não ser atacar a STF e atacar Lula. Eu tenho 75 anos. Sério, eu estou cansado de ouvir tanta inverdade, mentira e calúnia, inclusive em relação ao Lula. Gleice, o que você me diz do Sistema Único de Saúde? Que não foi regionalizado, não acabou com o turismo de paciente, tanto é que 23 morreram recentemente em acidente de trânsito.
2: Rosinha, o Sistema Único de Saúde é uma das maiores conquistas da saúde brasileira. E é o sistema que coloca de pé um atendimento universalizado a toda a população. Ele precisa ainda melhorar, mas ele é o sistema que atende o nosso povo. E eu fico muito orgulhosa, sim, das nossas propostas e dos nossos projetos, porque eu tenho que falar aqui. Quem criou o SAMU foram os nossos governos, quem criou as UPAs foram os nossos governos. O Farmácia Popular tem 40 remédios gratuitos para as pessoas pegarem no Farmácia Popular. Quem aumentou os recursos de saúde agora, mais de 70% do que era em 22, foram os nossos governos. Porque você lembra o governo passado, defendido por eles, que falam que são da direita, que vão fazer? O governo deixou morrer as pessoas na Covid. O Bolsonaro tirava sarro das pessoas morrendo. Eu não sei como é que eles apoiam um candidato desse. Você que está me ouvindo, lembra? Ele fingia que estava afogado e dizia, eu não sou coveiro. Eu dava cloroquina para a EMA, tirava sarro das pessoas que estavam morrendo. Como é que apoia um candidato como esse? Nós não. Nós restabelecemos a vacina. A vacina é importante porque ela salva a vida. Uma parte aqui desses candidatos da direita são contra a vacina. Fizeram campanha contra a vacina, dizendo que a vacina não podia ser... Aliás, o Bolsonaro dizia que as pessoas viravam jacaré. Muitas pessoas deixaram de vacinar e morreram. E não tinha vacina na Covid. Então, eu fico com orgulho, sim, de ser um governo que fez muitas coisas pela saúde no Brasil. Eu desafio eles a dizerem o que que o governo deles fez na saúde.
0: Candidato?
6: No, agora tem especialidade. Todo o avanço que teve aqui de atendimento de especialidades médicas foi do governo federal. E o governo estadual quer contar como sendo dele. A questão da regionalização da saúde, sinceramente, não ocorreu. Continua a gente saindo de Imbituva para vir aqui para Campina Grande do Sul. Quando tem hospital em Guarapuava, quando tem hospital em Ponta Grossa que pode atender. Não houve regionalização do sistema de saúde do Paraná. Aqui não há atenção em relação às mulheres. Ainda recentemente, aqui tem o maior índice de mortalidade materna dos vários estados do sul e recentemente morreu aqui no hospital regional uma mulher e que perdeu também as suas filhas gêmeas. Gente, e vem gente aqui que pede direito de resposta e ganha quando eu digo que eles são a favor da morte. E são, basta ver como trataram a Covid.
1: Réplica, candidato.
2: Olha, eu quero dizer que a saúde é algo muito sério e nós temos muita responsabilidade com a saúde. Apesar de nós não sermos da linha política do governo do estado do Paraná, a gente nunca deixou de investir. Só para vocês terem ideia, nós fizemos a renovação da frota das ambulâncias de SAMU agora no nosso governo. Vieram para cá 299 ambulâncias novas, porque durante todo o governo do Bolsonaro não teve renovação de frota de ambulância. Nós trouxemos para cá ônibus para atender os pacientes da saúde. Trouxemos as carretas da saúde, que fazem a operação oftalmológica das cataratas, as pessoas voltam a enxergar, a carreta da saúde da mulher, a carreta dos exames, está andando pelo estado do Paraná. Fizemos o Agora Tem Especialistas, que está diminuindo a fila dos exames especializados e também das cirurgias. É muito investimento, são mais de 80 unidades básicas de saúde sendo construídas, uma maternidade sendo construída em São José dos Pinhais, policlínica em Ponta Grossa, que aliás é governada pelo PL, nós não nos importamos com isso, porque as pessoas precisam.
0: Obrigado, candidata. Bom, vamos agora aos direitos de resposta. São vários. 8 já chegaram, né? 8 pedidos de direito de resposta. Vamos pela ordem aqui. O primeiro pedido que foi deferido para o candidato Deltan Dallagnol em relação às declarações da candidata Gleisi Hoffmann, que reafirmou a questão da inelegibilidade e ficha suja. O senhor tem um minuto, candidato.
1: Por que está sendo deferido o direito de resposta para mim em relação a essa questão? Porque a Justiça Federal já decidiu ontem, estou elegível, mas eles ficam espalhando mentira com o objetivo de retirar a sua intenção de voto em mim, porque eu estou no topo das pesquisas. Eles estão desesperados. E Gleisi mostra má fé em relação a isso, desconhecimento em relação a isso, da mesma forma como ela mostra desconhecimento, ou quer te enganar, dizendo que uma pessoa comum não pode assinar o pedido de impeachment, precisa ser um senador. Mentira! Qualquer pessoa do povo pode assinar o pedido de impeachment. Ela está usando essa desculpa, porque ela não vai assinar o pedido, porque votar em Gleisi é votar em Alexandre de Moraes. Se você quer mais supremos, mais pessoas que se colocam acima da lei, mais pessoas que abusam do poder, vota na Gleisi Hoffmann. Aí a gente vai ter esse país dos poderosos que abusam da ditadura, da censura, dos indícios de corrupção que envolvem esses ministros do Supremo Tribunal Federal. Gleisi está absolutamente desesperada, por isso ela não para de me atacar, numa absoluta vergonha para você que está acompanhando esse debate de casa, espera propostas, posições e a verdade e a luta por justiça aqui nesse debate. Se você quer justiça, vota 300.
0: Obrigado, candidato. Seguimos aqui um pedido de direito de resposta que foi também deferido da candidata Gleisi em relação às declarações do candidato Felipe Barros sobre diálogos cabulosos. Candidato, a senhora tem um minuto.
2: É isso mesmo. Felipe Barros fica me atacando aí, tentando me ligar a uma situação que ele é ligado, que é o caso Vorcaro. Aliás, é só para dizer que eu ganhei essa semana no Tribunal Regional Eleitoral contra ele. Ele vai ter que pagar uma multa contra mim e ele está proibido de veicular propagandas e veicular nas redes sociais essa ligação que ele fez agora comigo aqui, porque não tem indícios e não tem verdade. Eles mentem o tempo inteiro. Não, Deltan, eu não estou desesperada, não. É só para as pessoas saberem quem você é, que você não se submete à lei. Você, o arauto da moralidade, que foi, sim, condenado pela lei da ficha limpa, pelo TSE, que é acima do TRE, não quer se submeter. Então, esse teu processo aqui ainda não é o definitivo. Nós já recorremos, o TSE vai falar. Você já foi cassado eleito, você não vai ser candidato. Você devia parar de mentir para as pessoas, já que você fala tanto que tem que aplicar a lei.
0: Mais um direito de resposta agora do Felipe Barros contra a Gleisi Hoffmann. O tema foi a acusação do candidato de facilitar remessa de dinheiro. O senhor tem um minuto.
3: Talvez a Gleisi não saiba como é o funcionamento da Câmara dos Deputados, porque faz muito tempo que ela não frequenta a Câmara dos Deputados, apesar de ter sido eleita como deputada do Estado do Paraná. Eu, como presidente da Comissão de Relações Exteriores, fiz aquilo que o governo dela não fez: construir relação com os Estados Unidos, construir relação com a Argentina, construir relação com o Paraguai. Sabe por quê, Gleisi? Vocês, o seu governo, prefere construir relação com a Venezuela, com a Nicarágua e com as piores ditaduras que ainda existem hoje em dia. Eu fui condenado essa semana, como a Gleisi disse, simplesmente pelo fato de eu ter relembrado a cada um de vocês, povo do Paraná, o apelido da Gleisi na lista do Odebrecht. Este sim eu não posso falar, mas todos vocês se lembram. E, aliás, por falta de um apelido, a Gleisi tinha 2 apelidos na lista do Odebrecht. Mas a Gleisi deve estar muito preocupada e desesperada, porque ela lidera as pesquisas, mas lidera as pesquisas do Paraná em relação à sua rejeição.
0: Seguimos. Agora temos também um pedido Do Deltan Dallagnol tem mais um direito de resposta. Um minuto, candidato. Em relação às declarações da Gleisi Hoffmann, por favor, um minuto. Também sobre a questão de ficha suja.
1: Mais uma vez, acho que eu vou ficar falando a noite inteira, porque a candidata Gleisi Hoffmann, ela fala em respeito à justiça, mas ela desrespeita a justiça, que ontem confirmou meu registro de candidatura. Estarei nas urnas esse ano, pro desespero dela e do PT, porque nós simbolizamos a Lava Jato, o orgulho do Paraná, nós simbolizamos a esperança. Gleisi Hoffmann, ao contrário de combater a corrupção, ela votou para destruir a lei de improbidade administrativa, que busca punir justamente os grandes corruptos. Com a votação que ela ajudou a aprovar, foram derrubadas ações da Lava Jato que buscavam recuperar mais de 40 bilhões de reais de partidos políticos. Ela destruiu uma regra da lei de improbidade que punia o político que enriquece ilicitamente. Por que será que ela fez isso, hein? Ela ainda criou a regra da emenda Pix, assim chamada, que diminuiu, acabou com o controle de corrupção em relação a esse tipo de emenda. Gleisi Hoffmann, eu quero saber de você, por que você facilita tanto a corrupção no nosso país? Será que é porque o PT sempre esteve envolvido nos maiores escândalos de corrupção da história do país, investindo esse dinheiro desviado da corrupção nas campanhas eleitorais para perpetuar seu poder?
0: Muito bem, lembrando que foram mais 6 pedidos de direito de resposta que foram indeferidos aqui pela nossa assessoria jurídica. Todos que foram deferidos, então, já foram concedidos aos candidatos. Chegamos às nossas considerações finais. Cada candidato terá 2 minutos. A ordem também já foi previamente definida. Cristina Grêmio, do PSD, a primeira, então, a fazer as suas considerações finais, candidata.
5: Como tive pedido de direito de resposta indeferido em relação à acusação leviana de que os candidatos de direito são antivacina, reafirmo aqui o meu respeito às vacinas que foram testadas e aprovadas mundialmente e não às vacinas impostas para a população como experimento sem que isso ficasse claro para a população. Eu sempre defendi a liberdade de brasileiros, qualquer pessoa do mundo, de poder escolher tomar vacina experimental ou não. E essa foi a minha discussão na pandemia. Desafio você que está nos assistindo e que ainda está acordado a dar um Google, a pegar uma inteligência artificial e procurar uma única declaração minha antivacina. Não vai encontrar. Então não preste atenção em quem está mentindo aqui e preste atenção na minha coerência. Eu sempre defendi as minhas pautas e sigo defendendo as mesmas pautas desde sempre. Reafirmo minha posição anti-PT, anti-Alexandre de Moraes e ditadura do Judiciário, ditadura do STF, portanto, a favor do pedido de impeachment de Alexandre de Moraes, luto por isso há anos no jornalismo, fui a primeira jornalista do país que teve coragem de chamar preso político de preso político, já no dia 8 de janeiro de 2023, durante aquela prisão em massa, inclusive de pessoas que no dia seguinte foram presas, sem ter sequer estado na Praça dos Três Poderes. Eu defendo a votação de um presidente do Senado, que ele próprio seja comprometido com essa pauta, porque os senadores precisam eleger presidente do Senado que se comprometa com essa pauta, e vamos fazer uma grande reforma do judiciário, uma revisão da reforma tributária, uma reforma administrativa decente para que o Brasil volte a ser um Estado de direito e um Estado onde se gasta menos do que se arrecada. Redução de impostos, nós vamos discutir tudo isso no Senado a partir de 2027. Contem comigo, com a voz de uma mulher paranaense combativa, que ficou aqui meio que escanteada no debate, no meio dessa briga. Também sou anti-PT, enfatizo isso mais uma vez, e quero ver o Alexandre de Moraes fora do STF. Vamos mudar tudo isso. 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
0: Obrigado, candidato. Agora, nas considerações finais, o candidato Felipe Barros. Por favor, candidato, 2 minutos.
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0: Obrigado, candidato. As considerações finais agora do candidato Deltan Dallagnol, do Novo. 2 minutos, candidato.
1: Paraná, eu quero encerrar esse debate contando minha história. Quando eu vi a Lava Jato ser destruída diante dos meus olhos, eu fui me aconselhar com meu pai, um promotor de justiça que sempre lutou pela lei. E ele disse: filho, eu vejo que você não tem espaço hoje para você desembainhar a sua espada. Vá e lute. Faça algo que no final da sua vida você olhe para trás e você não tenha se arrependido. Eu tomei risco, eu abandonei, eu abri mão de um dos cargos mais disputados, concursados do nosso país. Eu tomei riscos, eu saí para a política e pouco tempo depois, eu ter abandonado a minha estabilidade financeira, veio uma condenação para eu pagar uma pesada multa para Lula. Lula não tinha devolvido um centavo para a sociedade e quem ia pagar o preço disso era a minha família. De repente, sem que eu esperasse, sem que eu pedisse, milhares de PIX passaram a entrar na minha conta, totalizando mais de R$500 mil. E naquela noite, depois de tanto ter ficado frustrado com aquela condenação, eu lembrei do salmista que disse que o choro pode durar uma noite, mas a alegria vem pela manhã. Existe esperança. Com esse dinheiro eu paguei a multa e o restante eu devolvi para o povo. Mais de R$730 mil entregues no Hospital Erastinho, que trata de crianças com câncer de todo o Paraná. Juntos nós transformamos uma derrota em vitória e vencemos o mal com o bem. E o verdadeiro protagonista dessa história não sou eu, é você. Eu quero ser apenas o seu melhor soldado agora em Brasília. Nós já fizemos muito, muito juntos na Lava Jato, colocando o corrupto na cadeia, recuperando os bilhões, revelando o monstro da corrupção brasileira, e no Senado nós vamos fazer muito mais. 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
0: Obrigado, candidato. Agora, as considerações finais do candidato Alexandre Cury, do Republicanos. Candidato, 2 minutos.
4: Mais uma vez, Rodrigo, parabenizar a Band. Em respeito aos paranaenses, eu procurei debater políticas públicas e eu quero agradecer os paranaenses que me receberam nas suas casas, nos seus municípios, nas suas regiões. Eu conheço todos os municípios do Paraná. Conheço a vocação e as demandas de cada região, duas regiões. Eu conheço todos os municípios do Paraná. Conheço a vocação e

0: ontem do PISA como a melhor educação da América Latina, é um reconhecimento dessa transformação que o Paraná passou. Eu quero estar lá no Senado com os meus princípios e valores muito claros a favor da vida, da família, da inocência das crianças, do direito à propriedade privada, da liberdade de expressão, da liberdade econômica, da liberdade religiosa, de uma educação sem ideologia, por metodologia. O Paraná é a quarta economia do Brasil, o estado que encerra esse ano com um PIB acima de 800 bilhões de reais, que manda 108 bilhões de reais todos os anos para Brasília e recebe apenas 37. Não pode ser um estado que tem três cadeiras no Senado e não tem três senadores. Ausentes, distantes. A minha candidatura representa o resgate do protagonismo e da força que o Paraná já teve no passado. Eu quero pedir o seu voto, o voto da sua família, para que o Paraná volte a ter força em Brasília. Pedir o seu voto para a continuidade dessa grande gestão do governador Ratinho Júnior. Sandro Alex e Rafael Greca, 55. Que Deus abençoe o Paraná.
1: Obrigado, candidato. As considerações finais agora da candidata Gleisi Hoffmann, do PT. 2 minutos, candidata.
2: Obrigada. Eu também quero agradecer essa oportunidade e cumprimentar todos que ficaram conosco até agora. Nós fizemos um debate aqui, procurei trazer propostas, mostrar o que já fizemos e ter a minha experiência. Mas eu não posso deixar de responder os ataques e as inverdades que surgem aqui. Esses candidatos que são da direita, que têm como lema ser anti-PT, dizem que são anti-sistema. Estão todos aí chafurdados no sistema, recebendo fundo eleitoral, recebendo fundo partidário, que eles diziam que eram contra. Eles podiam não receber, né? Podiam pedir PIX para fazer a campanha deles, mas estão aí recebendo. Estão junto com o Valdemar da Costa Neto, junto com o Kassab, com todos da velha política. Aí pode. Isso é falta de coerência. Coerência. Eles deviam ter vergonha disso. Agora eu quero alertar e também da corrupção, porque estão aí com o Flávio Bolsonaro envolvido com o Vorcaro até o último fio de cabelo. Os arautos da moralidade, os combatentes da corrupção. Se a corrupção é da direita, pode. Aí eles ficam todo mundo junto, está tudo certo. Então eu quero alertar para uma outra coisa, que é a pauta antipovo que a direita tem. Eu não sei se vocês sabem, mas o programa de governo do Flávio Bolsonaro já está preparando uma nova reforma da Previdência. Sabe o que, que eles querem? Aumentar de novo a idade para se aposentar, gente. E sabe o que, que eles querem? Desvincular o salário mínimo dos benefícios previdenciários, para que o salário mínimo não seja reajustado, como nós reajustamos pelo valor real. Eles também estão preparando desvincular o piso da saúde. Eles não querem mais que tenha recurso direcionado para a saúde obrigatório, porque eles dizem que isso impacta no orçamento. Nós vamos defender o piso da saúde, porque nós defendemos saúde. E sabe o que, que eles querem? Privatizar a Petrobras. Eles já privatizaram a Copel, eles já privatizaram a Eletrobras, a BR Distribuidora, por isso que a gente não consegue baixar mais a gasolina na ponta, porque tem um lobby. Foi no governo deles que eles fizeram isso, essas barbaridades. E querem agora privatizar a Petrobras, que está gerando tantas riquezas para o Brasil. Então fique esperto, porque esse discursinho fácil que eles fazem aqui acaba sendo sempre contra o povo.
1: Obrigado, candidato. Agora as considerações finais do candidato doutor Rosinha, do PT. 2 minutos, candidato.
3: No início, aqui na abertura, eu disse que pouca gente aqui tinha proposta. E hoje vocês viram. Aqui a maioria, aqui, só diz, ah, eu quero ir lá para fazer o impeachment do Moraes. Quero lembrar, o Moraes, a bancada do PT no Senado, votou contra. Foi a única. Mas eles não querem lembrar isso. Então é uma pobreza, é mentira, é calúnia. E ficam nisso e criam uma narrativa. Olha, é inacreditável nisso que eu vi aqui. Eu já falei, eu tenho 75 anos. E eu chego à conclusão aqui que esses do PL, novo, esse pessoal, não tem maturidade para ocupar cargo no Senado. Eles só fazem narrativas mentirosas. Eles não apresentaram nenhuma proposta, a não ser defender o Flávio Bolsonaro, o cara da rachadinha, o cara do Vorcaro, que foi lá pedir dinheiro para fazer um filme e não presta conta do filme. Então, olha, não dá. Você ficou em casa até agora, escutou tanta coisa. Eu venho aqui e venho pedir o voto para mim e para a Gleisi. Eu fui deputado federal, sou aposentado como médico funcionário público da Prefeitura de Curitiba. Nunca gozei de nenhum privilégio. Nasci no sítio, na zona rural de Rolândia, alfabetizado em escola rural, na mesma escola onde eu fui depois professor. E também vim para Curitiba. Enquanto eu vim aqui, eu trabalhei de encadernador, trabalhei de garçom para me formar médico.

0: médico. E como médico, eu fui para a vida política, porque tinha que acabar com a miséria. E isso que o Lula tem feito através das políticas públicas. E esse pessoal quer a morte e voltar à miséria. Por isso eu peço voto para o Lula, é 13. Requião Filho, 12. Gleice Hoffmann, 131 e eu, 132.
1: Muito obrigado, candidato. E assim terminamos esse debate entre os candidatos ao Senado, uma tradição do Grupo Bandeirantes de Comunicação em prol da democracia, em prol de você, eleitor. Agradecemos a presença de todos os candidatos. Muito obrigado a todos os candidatos que aqui compareceram. Agradecemos também as emissoras parceiras nessa transmissão, Band Maringá, TV Tarobá Londrina, TV Tarobá de Cascavel. Lembrando que você pode rever e compartilhar o debate por meio da nossa plataforma digital no YouTube, Band Paraná, e também no aplicativo Band Play. Muito obrigado pela sua audiência, uma ótima noite a todos, ótima quinta-feira. Você fica agora com a programação da Rede Bandeirantes. Um abraço a todos e até a próxima.

Quanto mais eu estudo, mais eu percebo como é difícil você analisar o mundo. Pensar dá trabalho, mas hoje em dia ter opinião virou um verdadeiro hobby. Todo mundo entende de tudo. E eu vou te dizer mais uma coisa. Quem tem muita convicção é porque leu pouco. E se você, de repente, não prestar atenção, você vai acabar repetindo alguma coisa que disseram para você e é bem pobre. Eu sou Luiz Felipe Pondé e agora eu estou aqui na Band News TV.

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0: Discussão sobre relatório que revelou conversas entre Daniel Vorcaro e Alexandre de Moraes vai abrir a sessão inédita do Supremo na terça-feira, que pode decidir investigar o ministro.
1: Polícia Federal cumpre 49 mandados em operação sobre o desvio de emendas parlamentares para o filme sobre Jair Bolsonaro. Deputado e ONG de produtora de Dark Horse são alvos de busca e apreensão.
0: Candidato do PL à presidência, Flávio Bolsonaro, nega uso de dinheiro público em filme e diz que investigação autorizada pelo ministro do Supremo, Flávio Dino, é interferência política nas eleições.
1: Deslizamento de terra causa 3 mortes no Paraná. Passagem de tornados provoca destruição no interior do estado e devasta floresta de eucaliptos.
0: Petróleo volta a disparar com ataques entre sauditas e grupo do Iêmen e a tomada pelos rebeldes de um porto no Mar Vermelho.
1: Esses são alguns destaques do Jornal da Band que começa agora.
0: Olá, boa noite para você.
1: Boa noite. Uma operação do Ministério Público de São Paulo revelou o caminho desses celulares aos montes roubados. Esse caminho até a volta ao mercado como produtos legítimos. 15 pessoas foram presas nessa ação que descobriu depósitos com milhares de aparelhos e peças. Os bandidos mudavam o código dos celulares para eles não serem bloqueados pelas operadoras.
2: O roubo e o furto de celulares são a ponta do iceberg. Muitas vezes praticados com violência e provocando até mortes, esses crimes alimentam uma complexa cadeia criminosa que envolve várias etapas até que o aparelho volte ao mercado. Em São Paulo, uma investigação do Ministério Público revelou um esquema que movimentava toneladas de celulares roubados. Foi preciso uma força-tarefa de policiais para descarregar 2 caminhões com milhares de celulares, peças e componentes apreendidos. Presos acusados de roubo de celular foram fundamentais para esclarecer a dinâmica do esquema. Em troca de benefícios no cumprimento da pena, eles ajudaram a identificar a rota dos celulares levados e os comércios que recebiam e desbloqueavam os aparelhos. O material estava escondido em depósitos da capital paulista que funcionavam como estoque de aparelhos roubados. Primeiro acontece o roubo ou furto de celulares nas ruas. Em seguida, os criminosos levam os aparelhos para depósitos clandestinos. E aí começa o processo de desbloqueio e fraudes. A investigação descobriu que eles conseguiam até adulterar o e-mail, o número de registro do telefone. Por fim, os aparelhos voltam ao mercado ou são desmontados para a venda de peças em assistências técnicas.
3: Essas plataformas de adulteração de e-mail, de desbloqueio de aparelhos, remoção de obstáculos, elas são sediadas fora do país. Então elas não têm uma regulação interna aqui para o seu uso.
2: Segundo a investigação, o esquema usava softwares estrangeiros para driblar os bloqueios e fazer os aparelhos voltarem a funcionar. Em escutas telefônicas, as autoridades flagraram negociações entre lojas de assistência técnica.
4: Esse desbloqueio sai do sistema, também não posso falar para a pessoa, ah, esse celular é roubado, então eu procuro saber de quem conhece.
5: O desbloqueio que é feito é definitivo, entendeu? Porque assim, você vai em algum lugar, dependendo, consegue esconder, com o tempo volta. Esse nosso é definitivo, só que assim, como esse modelo é novo, precisa estar trazendo para verificar se vai dar certo. Aí fica a partir de R$300, porque assim, são passados 4 programas.
2: 15 pessoas foram presas. A operação cumpriu 84 mandados de busca e apreensão em São Paulo e em cidades de Goiás.
0: Ladrões mantiveram uma família refém por uma hora numa casa no bairro do Morumbi, em São Paulo. 10 criminosos participaram do roubo. Depois de ameaçar os moradores, pegaram joias, dinheiro e celulares. Parte do bando fugiu num carro da família. Os ladrões fizeram transferências bancárias usando um dos celulares. Até agora, ninguém foi preso.
1: Uma loja do Flamengo, inaugurada há 11 dias, foi alvo de ladrões no Rio de Janeiro. 2 criminosos de capacete renderam o dono e uma funcionária. Eles pegam camisetas, casacos e outros itens. Antes de sair, roubam ainda a aliança de uma das vítimas. A polícia tenta identificar os ladrões e outros 2 criminosos que aguardavam na rua. E um homem foi preso em Belo Horizonte por tentativa de feminicídio depois de atropelar, veja só, a ex-companheira. Câmeras de segurança, como você observa, registraram o momento em que ele deu uma ré, derruba a mulher que estava numa moto e antes de fugir, um homem ainda tenta acelerar e passar por cima da vítima. Ela sofreu Diante de tudo isso, é até um milagre, ela sofreu apenas uma fratura na perna e precisou passar por cirurgia. A mulher tinha acabado de conseguir, talvez esse seja o motivo do ataque, uma medida protetiva contra esse canalha que agora felizmente está preso.
6: Ainda hoje, num voo do Rio de Janeiro para Minas Gerais, piloto de jato particular questiona a mudança de rota feita por torre de controle e ouve provocação.
7: Legal, você não manda nem em casa, quer mandar aqui.
6: Os detalhes desse caso daqui a pouco.
8: Seguimos com uma boa notícia, o custo da cesta básica diminuiu em 25 das 27 capitais no mês de agosto. As maiores quedas aconteceram no norte, em Rio Branco, Manaus e Boa Vista também. São Paulo e Rio de Janeiro tiveram baixas, mas um pouco menores. Só houve alta média dos alimentos básicos em duas cidades, São Luís e Maceió. A batata ficou mais barata em todas as cidades. A cesta básica mais barata do país é a de Aracaju, R$ 570,00, e a mais cara é a de São Paulo, R$ 900,00.
1: É até uma boa notícia, um alívio, mas para quem está até aqui de dívida, complica, que a maioria da população chega a 82% do endividamento das famílias brasileiras. São compras parceladas, financiamentos, dívidas. O problema maior é quando as faturas elas se acumulam e viram uma bola de neve. Essa é a situação de 30% das famílias.
9: A chaleira, o mixer, a fritadeira.
10: Ah, e os potes? Deixa eu pegar aqui.
9: A lista da dona Maria L é grande porque tudo, absolutamente tudo que ela compra vai para o cartão de crédito em muitas e às vezes esquecidas prestações.
10: Inclusive, eu tenho uma de 94 que apareceu, que eu paguei essa, que veio essa semana na fatura, que eu falei, gente, eu tô tentando lembrar até agora de onde que é.
9: Comprar e parcelar no cartão de crédito, isso não é um problema. O risco é quando essas parcelas vão se acumulando e lá na frente a gente não lembra mais que comprou e novos gastos vão chegando no cartão. Fica fácil perder o controle nessa hora. E é um dos motivos por trás de um tipo de endividamento considerado perigoso, aquele que pode virar inadimplência. 3 em cada 10 famílias brasileiras têm débitos em atraso, segundo um estudo da Confederação Nacional do Comércio. E 1 em cada 5 chega a comprometer metade da renda com o pagamento das dívidas, quando o máximo indicado para evitar o superendividamento é não ultrapassar 30%. Para este planejador financeiro, é preciso saber o que vale parcelar e, quando é preciso, deixar a compra para depois.
11: Nas coisas do dia a dia, será que você precisa comprar aquele produto caro? Será que não tem um produto com a mesma qualidade, de uma forma mais inteligente e mais barata? Então, o primeiro ponto é repensar as despesas. E aí, com isso, a gente busca mais soluções. Por exemplo, créditos que, de forma mais barata, consigam pagar essa dívida, desde que você consiga encaixar essa parcela dentro do seu orçamento.
8: Olha essa imagem. Dentro da lataria de um carro, a polícia encontrou 40 quilos de pasta base de cocaína. Foi durante uma fiscalização em Piraí, no estado do Rio. Um cão farejador achou a droga que tinha sido escondida nas lanternas traseiras. O motorista foi preso.
1: E por falar no Rio de Janeiro, o Jornal da Band vai mostrar agora como esse uso de drones por bandidos para vigiar e atacar rivais, aliás, não só rivais, a polícia também, virou um terror para os moradores de várias regiões do estado.
8: A reportagem especial é do Adson Ramos.
12: Uma ameaça que surge no horizonte. Drones vigiam os céus das comunidades cariocas e se transformaram em armas de guerra nas mãos de traficantes.
13: Pegou! Machucou um, hein?
12: Em julho de 2024, essa cena acendeu um alerta. Traficantes do TCP amarraram um explosivo a um drone que sobrevoou a favela do Quitungo, comunidade disputada por criminosos rivais.
14: Essa é a estrada do Quitungo, uma das principais da zona norte da cidade. Desse ponto em diante, não é mais seguro gravar. Essa via dá acesso a favelas como Dourados, Guaporé, Tinta e a própria comunidade do Quitungo. Uma área que vive uma intensa disputa entre o Comando Vermelho e o Terceiro Comando Puro, em que o uso de drones tem sido cada vez mais frequente.
15: Aí, ó, drone. A loja vai fechar, a gente vai embora para casa. Olha o drone, baixinho.
16: O uso desses equipamentos, eles são algo que é incentivado principalmente pela facção, o Terceiro Comando Puro. A gente percebe que no Complexo de Israel há sim relatos de que isso está sendo uma prática muito comum.
12: Nessa região, os moradores vivem com medo. Sem mostrar o rosto, eles desabafam.
17: Então, nós somos civis, né? Então a gente não tem preparo nem para se defender ou até para identificar se aquele drone ali é um drone de investigação ou se é um drone de ataque, né? De facções rivais. O medo é constante, né?
12: Os ataques com o uso de drones se tornaram cada vez mais frequentes.
16: E aí vale lembrar que em 2025 a gente consegue entender que em 20 ocorrências a gente tem a palavra drone mencionada, ou seja, um relato dos policiais que acaba chegando para o setor de inteligência da corporação. E já em 2026 isso aumenta 110%. 40 vezes a gente tem, se depara com drones em ocorrência.
12: Os drones do crime também atacam a polícia. Na mega operação em outubro de 2025 e em março desse ano. Essas imagens exclusivas das câmeras corporais de PMs mostram uma viatura sendo atingida por uma bomba lançada por um drone. Ninguém ficou ferido. O caso aconteceu em Curicica, bairro que tem sofrido com a guerra entre facções rivais. Como conta esse morador?
18: Se não bastasse o medo de sofrer uma bala perdida ou acontecer alguma coisa no meio da rua, agora a gente tem que ficar com medo também de drone, de granada, que pode cair ao nosso lado.
12: E o medo tem motivo. Os explosivos caem em ruas e praças.
19: É granada, porra!
20: A gente percebe aqui que nos últimos 2 anos aumentou o número de ocorrências do esquadrão antibomba de artefatos explosivos falhados, aqueles que caíram e não explodiram em telhados de casas, em lajes de casas.
21: Bandido da Cidade Alta, tá me entendendo? Jogou uma granada aqui dentro da minha casa, em cima do meu terraço. Tenho um filho especial, tenho 3 crianças dentro da minha casa. Isso é uma covardia.
1: Amanhã a gente volta a esse tema aqui no Jornal da Band. A Polícia Federal fez hoje uma operação para investigar se emendas parlamentares foram desviadas para bancar o filme sobre o ex-presidente Jair Bolsonaro. O deputado federal Mário Frias e a empresária Karina Gama, dona da produtora do filme, foram alvos da operação e estão proibidos de sair do Brasil.
12: Os policiais apreenderam um arsenal num dos endereços ligados a Mário Frias. 4 pistolas, um revólver, uma espingarda e um fuzil. Armas que, segundo a PF, estavam num endereço diferente do informado no registro. Ao todo, foram 49 mandados de busca e apreensão em São Paulo, Rio de Janeiro, Ceará e Distrito Federal. A operação, autorizada pelo ministro Flávio Dino, investiga se emendas parlamentares foram desviadas para financiar o filme Dark Horse, que conta a história do ex-presidente Jair Bolsonaro. Na decisão, Dino destacou o repasse de R$ 2 milhões em emendas do deputado Mário Frias para o Instituto Conhecer Brasil, que tem como presidente a empresária Karina Gama, que também é dona da produtora Go Up, responsável pelo filme Dark Horse. A suspeita é de que esse dinheiro repassado para o Instituto, que faz projetos de educação e esporte, tenha sido usado para bancar a produção. A Controladoria Geral da União constatou que nenhum estudante foi atendido nestes projetos. Mário Frias negou as irregularidades e classificou a operação como cortina de fumaça.
22: A investigação é sobre uma emenda parlamentar de 2 milhões que eu destinei para contemplar um projeto esportivo e outro de letramento digital para tirar crianças da rua. Emenda pública, registrada, transparente, que qualquer um pode consultar no portal da transparência.
12: Karina Gama não se manifestou. Os policiais também informaram ao STF que Marcelo de Oliveira Lopes, ex-marqueteiro do candidato à presidência Flávio Bolsonaro, repassou mais de R$ 1 milhão à produtora para comprar cotas do filme.
3: 29 pessoas foram alvos da operação. Na decisão, o ministro do Supremo, Flávio Dino, proibiu Mário Frias e Karina Gama de manterem contato com outros investigados e de deixarem o país. As investigações sobre o filme estão nas mãos de dois ministros do Supremo. Flávio Dino é relator da investigação que tenta descobrir se o dinheiro de emendas foi usado para financiar o filme. Já André Mendonça comanda outra frente, a que investiga repasses de dinheiro do banqueiro Daniel Vorcaro à produção. Ontem, o ministro homologou o acordo de delação premiada do empresário que era operador de Vorcaro. Antônio Carlos Freixo Júnior, conhecido como Mineiro, disse que fez 7 transferências para um fundo nos Estados Unidos, criado para financiar o filme.
4: Os ministros do Supremo vão se reunir na próxima terça-feira, um dia importante em Brasília, para decidir sobre o relatório da Polícia Federal que revelou aquelas conversas comprometedoras entre o ministro Alexandre de Moraes e o banqueiro Daniel Vorcaro. E para se ter uma ideia da gravidade disso, é a primeira vez na história que os ministros, Adriana Araújo, vão se reunir para discutir a situação de um colega, né?
8: É, se abre a investigação contra um colega. A gente já vai conferir aqui no telão os principais pontos que devem ser discutidos nessa sessão do Supremo, cercada de expectativas. O principal ponto, o relatório feito pela Polícia Federal a pedido do ministro André Mendonça. Ele é válido? É esse aquele relatório que traz 52 mensagens entre Vorcaro e Moraes. Numa delas, Vorcaro consulta o ministro sobre uma possível fuga do país. O procurador-geral da República, citado em algumas conversas, já pediu a nulidade desse relatório. A partir daí, o plenário pode decidir também se abre uma investigação contra o ministro Alexandre de Moraes. Só que a presidência do Supremo até agora não divulgou o roteiro dessa sessão e as regras. Moraes anunciou que faria um pronunciamento hoje, mas cancelou em menos de meia hora. Vamos acompanhar a reportagem do Caia Messina.
5: Dia de expectativas frustradas no Supremo Tribunal Federal. Alexandre de Moraes convocou o pronunciamento e cancelou em menos de meia hora. Logo depois, o presidente da corte suspendeu a sessão de trabalho no plenário pelo segundo dia seguido. A preocupação de Edson Fachin é que ao ficarem frente a frente, haja discussão pública e troca de acusações entre os ministros. Moraes falaria no pronunciamento principalmente sobre o inquérito das fake news, do qual é relator desde 2019 e que agora, por decisão de Edson Fachin, foi para a presidência do tribunal. Moraes cancelou o depoimento diante da avaliação de que se fragilizaria. O inquérito é criticado na corte pela duração, 7 anos. Assumir a relatoria foi uma das medidas tomadas por Fachin para tentar diminuir a crise no STF depois de uma guerra de decisões individuais de ministros. Em entrevista à Band News TV, o executivo e ex-ministro Pedro Parente disse que as medidas de Fachin vieram em boa hora.
23: É inusitado, é inacreditável que a gente veja ministros do Supremo, assim, uma sequência de decisões, né? Mais de 9 decisões em 5 dias, cada um estão indo numa direção. Isso é inacreditável. As decisões do ministro Fachin vieram em boa hora. Eu diria talvez até um pouco atrasados, mas vieram.
5: Nesse clima, o Supremo se prepara para uma sessão histórica na terça-feira. Pode decidir pela primeira vez se um ministro será investigado. Alexandre de Moraes vai estar no centro da discussão. Ele foi citado num relatório da Polícia Federal como interlocutor frequente e próximo de Daniel Vorcaro, do Banco Master. Em uma das mensagens, o ministro teria sido consultado por Vorcaro às vésperas da prisão do banqueiro, para uma possível fuga do país. Na terça, o plenário do STF vai decidir se abre um processo contra Moraes. Mas o rito ainda não foi definido. O tribunal não determinou se a sessão será fechada ou transmitida ao vivo. Ainda não se sabe também se os ministros podem pedir vista, nem se a parte interessada, como o próprio Moraes, poderá votar. Assim como Dias Toffoli, que tem se declarado impedido nos julgamentos do caso Master.
24: Pelo Código de Processo Penal e pelas regras de impedimento do sistema processual brasileiro, ele não pode votar neste processo. Pelo menos na abertura e também, obviamente, no, se eventualmente a investigação for adiante, ele também não poderá votar noutras fases.
5: A tendência é que os trabalhos comecem com a análise do pedido de nulidade feito pelo Procurador-Geral da República. Paulo Gonet recomendou que o relatório da PF contra Moraes não seja validado, porque teria sido produzido sem autorização do STF, que precisaria se manifestar sobre investigações de ministros. Se o relatório for aprovado, o Supremo terá de definir se abre a investigação contra Moraes. O possível placar também é uma incógnita. Luiz Fux e Cássio Nunes já votaram com Mendonça para o afastamento do diretor-geral da PF. Gilmar Mendes, Flávio Dino, Cristiano Zanin e Dias Toffoli, se votar, são considerados alinhados a Moraes. Carmen Lúcia e Edson Fachin ainda não se posicionaram em processos do Master e são apontados como fiéis da balança.
4: E repercussão internacional dessa crise toda no Supremo, uma das mais influentes publicações sobre economia e geopolítica do mundo, a revista britânica The Economist, chamou a crise no Supremo de a tragédia do Brasil. No artigo, a gente coloca aqui, a revista afirma que a Suprema Corte se tornou uma ameaça à democracia brasileira, falando da disputa entre os ministros Alexandre de Moraes e André Mendonça. Lembra que Moraes foi quem supervisionou o processo que levou à condenação de Jair Bolsonaro. Cita que o ministro tomou várias decisões questionáveis dentro do inquérito das fake news. Foi acusador e juiz. Tratamos disso aqui várias vezes no Jornal da Band. Com o subtítulo Perdeu Playboy, a Economist destaca que desde o colapso do Banco Master, investigadores encontraram ligações preocupantes entre Alexandre de Moraes e Daniel Vorcaro. E diz ser decepcionante que o ministro influente tenha alguma ligação com o maior fraudador do Brasil. A revista também fala da acusação da Polícia Federal de interferência do ministro André Mendonça na condução das investigações e conclui que a confiança no Supremo está se desgastando e que a disfunção no tribunal e erros processuais podem dar base legal para anular o processo sobre o Banco Master. Imaginem, imaginem o que não vai ter de gente comemorando se isso acontecer. Bom, vamos agora aqui com o Pedro Teixeira, continuar em Brasília. O presidente do Supremo, Edson Fachin, conversou hoje com alguns dos principais envolvidos nessa crise e o Pedro traz as informações desses encontros de hoje. Fala, Pedro. Boa noite para você.
0: Isso mesmo, tudo bem, Rodolfo? Boa noite para você e para todo mundo que nos acompanha no Jornal da Band. Edson Fachin recebeu em conversas separadas os ministros Alexandre de Moraes, André Mendonça e Dias Toffoli, além do Procurador-Geral da República, o Paulo Gonet. O objetivo do presidente do STF é reduzir a tensão antes da sessão extraordinária marcada para a próxima terça-feira. Os ministros vão julgar no plenário da corte a investigação das conversas entre Alexandre de Moraes e o banqueiro Daniel Vorcaro. Na pauta dos encontros de hoje estava o relatório da Polícia Federal que envolve as mensagens do dono do Banco Master, além dos pedidos de investigação e avaliações sobre a anulação das diligências. No meio do clima de guerra, Fachin tenta chegar a um consenso em meio à maior crise da história do tribunal. Volto aos estúdios.
2: Daqui a pouco, os estragos do Paraná depois da passagem de dois tornados em menos de 24 horas. Em Mato Grosso, três pessoas morrem na queda de avião de pequeno porte numa área rural. É já já.
6: Uma nova pesquisa Atlas Intel foi divulgada hoje com as intenções de voto para presidente. Vamos conferir.
2: O presidente Lula lidera o primeiro turno com 43%, seguido do senador Flávio Bolsonaro com 37,4%. Na sequência, empate técnico entre Augusto Cury com 6,6% e Renan Santos com 6,5%. Romeu Zema tem 2,1% e Ronaldo Caiado 1,1%. Os demais candidatos tiveram 1% ou menos. Brancos, nulos e indecisos somam 1%. Em um eventual segundo turno, o presidente Lula e Flávio Bolsonaro estão empatados tecnicamente dentro da margem de erro, que é de 1 ponto percentual. Flávio tem 46,4% e Lula 46,2%. Na disputa de Lula com Ronaldo Caiado, mais um empate. ambos têm 45,7%. Contra Augusto Cury, o presidente Lula aparece com 43,8% e Cury com 41,1%. Em outro cenário pesquisado, Lula está com 46% e Renan Santos com 33,8%. A pesquisa completa você confere no site band.com.br.
4: Hoje o presidente Lula sancionou o fim da taxa das blusinhas. Ele tem sido orientado por aliados a se distanciar da crise no Supremo.
7: O candidato à reeleição reuniu ministros e aliados do Congresso para uma cerimônia no Palácio do Planalto. A cobrança de imposto federal para compras de até 50 dólares já estava suspensa desde maio por uma medida provisória e agora foi encerrada de forma definitiva depois da aprovação do Congresso. Criada em junho de 2024, a taxa das blusinhas, defendida pelo Varejo Nacional, gerou desgaste político para o governo junto a consumidores. Lula negou o impacto para empresários brasileiros.
9: Qual é o ganho que o Estado tem cobrando imposto de quem compra 50 dólares? E eu posso dizer para vocês, eu acho que é meio falso o discurso dos empresários que dizem que vão ter prejuízo. Vamos deixar o tempo passar para ver quem é que estava com a verdade. O que nós estamos fazendo é fazendo justiça, só isso.
7: Depois da cerimônia, Lula se reuniu com a equipe de comunicação do governo para desenhar a estratégia em meio à crise no Supremo. A aposta é tentar se distanciar do problema. O foco agora são as operações que miram o uso do dinheiro para financiar o filme Dark Horse sobre a vida do ex-presidente Bolsonaro. Governistas coordenaram uma ofensiva nas redes sobre a investigação de desvio de dinheiro público de emendas parlamentares para financiar o filme. Nessa sexta, Lula volta às agendas de campanha com viagem para o Rio Grande do Sul.
10: Flávio Bolsonaro fez campanha no norte do país. Ele voltou a negar uso de dinheiro público no filme Dark Horse e criticou o ministro do Supremo, Flávio Dino, que autorizou a investigação da Polícia Federal sobre possível desvio de emendas parlamentares para bancar a produção.
11: Flávio Bolsonaro desembarcou na capital de Roraima pela manhã, com roteiro de campanha semelhante à de outras cidades. O candidato do PL foi recebido por apoiadores, se reuniu com empresários locais e promoveu uma motociata pela cidade. Flávio prometeu investimentos em obras de infraestrutura para conectar os estados do norte aos demais eixos da produção do país. Flávio abordou o avanço do crime organizado sobre a região amazônica. O candidato do PL defendeu o enquadramento de facções criminosas como organizações terroristas e a redução da maioridade penal para 16 anos.
13: Essa foi a estreia da campanha de Flávio no norte do país. Além da capital Boa Vista, o candidato deve cumprir agendas em Manaus ainda nesta sexta-feira.
11: Em entrevista coletiva, Flávio voltou a negar o uso de recursos públicos na produção do filme Dark Horse, sobre a vida do ex-presidente Jair Bolsonaro. O candidato do PL acusou o ministro Flávio Dino de tentativa de interferência nas eleições.
25: Olha, não tem absolutamente nada de errado com esse filme, não tem um centavo de dinheiro público, eu já cansei de falar. Pode revirar do avesso, de cima para baixo, de trás para frente, de um lado para o outro, de ponta cabeça, que não vai ter nada. O que tem claramente é uma tentativa de interferência política, mais uma vez, agora, do ministro Flávio Dino, sobre as eleições. A única realidade, qual o fundamento dessa operação? Político.
4: Veja agora como foi o dia dos outros candidatos à presidência.
2: Augusto Cury visitou uma corretora de valores em São Paulo. O candidato do Avante criticou o presidencialismo e defendeu a criação do cargo de primeiro-ministro. Cury também propôs mandato de 8 anos para ministros do Supremo e disse que suspeitas contra ministros, como Alexandre de Moraes, devem ser investigadas.
26: Eu defendo, sem fazer juízo de valor, que eu quero pacificar essa nação, sem fazer juízo de valor, que até as últimas consequências, o doutor Alexandre de Moraes seja investigado. Se ele não deve, ele continua. Se deve, deve ser impeachment.
2: Também em São Paulo, Renan Santos participou de uma sabatina promovida pela Câmara de Comércio Brasil-Estados Unidos. O candidato do Missão disse que vai melhorar as relações comerciais com os Estados Unidos e falou em usar terras raras como ativo estratégico nas negociações.
14: Eu ganhando eleição, eu quero ter a melhor relação possível e as melhores relações comerciais possíveis. E entendendo que o Brasil dispõe de instrumentos, tanto na parte de energia quanto na parte das terras raras, que permitem uma nova relação, um novo pacto com os Estados Unidos no longo prazo.
2: O candidato Ronaldo Caiado, do PSD, foi internado hoje em um hospital de São Paulo para tratar uma faringite aguda.
15: A Band realizou pela primeira vez debates entre os candidatos ao Senado. Os confrontos aconteceram em São Paulo e também no Paraná.
16: Essa abertura você já conhece, o formato também. O que muda é o cargo em disputa.
17: Hoje o Senado ele está no centro das decisões mais importantes do país, que afetam diretamente a vida do eleitor. Então nada mais justo que o eleitor tenha também essa possibilidade de ouvir os candidatos debaterem, sendo confrontados, né?
16: O jornalista Marco Antônio Sabino mediou o encontro. Trocas de farpas não faltaram.
18: Lamentavelmente, o PL antifacção, que veio muito bem feito do Senado Federal, foi cortado no quesito de cortar o dinheiro do PCC e do crime organizado pelo relator Derrite.
19: A candidata do PT, chamada Simone Tebet, ela de maneira equivocada falou algumas besteiras aqui. Em primeiro lugar, Simone Tebet, a senhora fez parte do governo Lula, mas que moral a senhora tem para falar de corrupção?
20: O seu padrinho político, Valdemar da Costa Neto, uma das pessoas mais corruptas do Brasil.
27: Teve agora o seu processo aprovado, deliberado pelo Gonê, mas agora cabe ao ministro Alexandre de Moraes decidir sobre o seu processo. Você não foi inocentado ainda. Tem uma denúncia contra você pela Polícia Federal.
16: O fato de Tebet e Marina não serem de São Paulo também virou motivo de polêmica.
28: Quando é um homem que sai lá do Rio de Janeiro para ser candidato ao governo do estado de São Paulo, é tapete vermelho. Quando são mulheres, são tratadas como forasteiras. Nós temos uma biografia, temos um serviço prestado.
16: A segurança pública também esteve no centro do debate. Os candidatos discutiram propostas de combate à violência contra a mulher, mudanças no regime de progressão de penas de presos e a redução da maioridade penal. No Paraná, todos os seis candidatos participaram do encontro na sede da Band, em Curitiba. Mediado pelo jornalista Rodrigo Leite, o debate foi marcado por diversos confrontos.
29: E eu quero deixar uma coisa muito clara para você, eleitor. Votar Gleisi Hoffmann é votar Alexandre de Moraes. Agora, de impunidade, você entende, não é, Gleisi?
30: Ó, Dallagnol, você burlou lei o tempo inteiro, fez um processo que foi forjado aí da Lava Jato e fica dizendo que foi o que mais combateu a corrupção.
16: Um dos temas que pautaram os dois debates foi a crise no Supremo. É do Senado a competência para julgar pedidos de impeachment de ministros do Tribunal.
31: O Senado Federal tem um papel importantíssimo na regulamentação daquele trabalho do Supremo Tribunal Federal. Então, o Senado é um local onde a gente precisa ter muita atenção para escolher os nossos representantes.
2: Vamos falar do tempo agora. Um temporal acompanhado de fortes ventos causou destruição e mortes no Paraná. Dois tornados foram registrados em menos de 8 horas.
32: Quando a gente acha que passou forte na casa da gente, né, cara?
33: A plantação de eucaliptos em Espigão Alto do Iguaçu, no centro-sul do estado, foi derrubada pela força do vento. O tornado do início da madrugada de hoje arrancou árvores, comprometeu plantações e destelhou imóveis. Horas antes, no fim da tarde de quarta, outro tornado já tinha atingido o município de Francisco Alves. Várias regiões receberam alerta para risco de tempestades severas e ventos próximos aos 120 km por hora. Em Foz do Iguaçu, além de ventania, teve granizo e queda de árvores. Em Ubiratã, postes e árvores também caíram. Na rodoviária de Curitiba, a queda de uma árvore chegou a interditar temporariamente a saída dos ônibus. 30 mil imóveis ficaram sem energia e 78 casas ficaram danificadas. Só neste ano, já são 12 tornados registrados em todo o Paraná. Em Ponta Grossa, o alto volume de água causou um deslizamento de terra sobre uma casa. Mãe, filho e padrasto morreram.
34: Acabou soterrando um dos quartos da residência e nesse quarto, na cama, estavam dois adultos e uma criança que ficaram soterrados pela parede e pela terra que deslizou.
18: Bom, gente, o alerta máximo para tempestades no centro-sul do país segue valendo amanhã, viu? Um novo ciclone leva ventos quentes e úmidos para a região e é isso que mantém o risco de temporais. Esse alerta de maior perigo vale para o Paraná, mas também para áreas de Santa Catarina, Rio Grande do Sul, Mato Grosso do Sul e São Paulo. Chove forte também entre a costa da Bahia e Sergipe e no Amazonas e Roraima. Já no interior do Nordeste, aí é outra história. Aquele calorão e umidade bastante baixa. Atenção para isso. Nos primeiros 10 dias de setembro, a chuva em São Paulo veio forte, superou a média esperada para todo mês. Amanhã, gente, o sol pode até aparecer em alguns momentos. Mas não se engane, tem chuva forte com ventania, principalmente na parte da tarde, a máxima é de 28 graus. Temporais previstos também amanhã para Curitiba, onde a média de chuva já foi superada também no mês de setembro. A máxima em Curitiba amanhã, 24. Chove forte também em Porto Alegre, 19 graus, em Florianópolis, 21. Já em Boa Vista, sol e calorão de 35. Agora, a gente está aqui falando desses extremos do clima, né? Tornados, tempestades, vendaval. Será que o alerta vai chegar para quem precisa se proteger? Essa é sempre a dúvida, né?
4: Tem o extremo, mas tem falta de preparo também, né? De gestão. A frequência desses desastres naturais, como colocou a Adriana, aqui no país, evidencia uma falha em muitas cidades. Faltam equipes de defesa civil e um plano para emergências climáticas.
0: Entre os pouco mais de 7.500 habitantes de Minas do Leão, no interior gaúcho, só um trabalha na defesa civil, é o Edmilson.
1: 24 horas, telefones, final de semana, noite, madrugada, 24 horas. Gente. Acontece o evento, eu sou o primeiro a deslocar para cá para poder atender as pessoas.
0: A defesa civil de um homem só não é algo exclusivo da cidade gaúcha. Um levantamento em mais de 2.200 municípios aponta que um a cada cinco possuem apenas um funcionário responsável pelo órgão. A pesquisa do Centro Nacional de Monitoramento e Alertas de Desastres Naturais também aponta que 30% das cidades não tem nem sequer um plano de emergência.
3: As defesas civis municipais têm tido uma grande, com equipes reduzidas, têm tido uma grande dificuldade em organizar simulados de evacuação, em organizar ações educativas para ensinar os diferentes grupos sociais sobre como se preparar.
0: Aqui no Rio Grande do Sul, os desastres climáticos recentes expuseram os limites da estrutura da defesa civil. Nas enchentes de 2024, a equipe estadual tinha cerca de 40 profissionais. Hoje, já são mais de 160. O levantamento também aponta a distância entre a defesa civil e os moradores. A comunidade participa com frequência da preparação para emergências em menos de 7% das cidades.
18: Daqui a pouco, a polêmica promessa de Donald Trump, que ofereceu $5.000 a cada americano se Partido Republicano vencer as eleições legislativas de novembro. E o desempenho dos brasileiros nas rodadas da Libertadores e Sul-Americana. É já já.
4: Uma mega operação contra o tráfico de drogas, armas e também lavagem de dinheiro prendeu 33 integrantes de uma quadrilha que agia na Bahia. Entre os presos está o funcionário de uma empresa de transportes. O grupo escondia drogas e armas em cargas de eletrodomésticos, com destino a outros estados. Durante as buscas, um laboratório do crime foi desmontado.
18: Várias cidades da Europa fecham o cerco contra aluguéis por temporada. O objetivo é conter o fluxo de turistas e a disparada de preços dos imóveis.
5: A Europa nunca foi tão badalada. Um verão que bateu recordes de visitantes. Só na União Europeia, o turismo já supera a marca de 3 bilhões de diárias por ano. Só que, para muitos moradores dos destinos mais visitados, como Barcelona, Veneza e Santorini, o excesso de turistas compromete a rotina. Os protestos são cada vez mais frequentes. As principais reclamações são contra os aluguéis de curta duração, oferecidos por plataformas como Airbnb e Booking. E vários dos principais destinos europeus já fecharam o cerco. Paris limita o aluguel da residência principal a 90 dias por ano. Em áreas mais pressionadas de Amsterdã, o teto caiu para 15 noites. E Barcelona pretende acabar com as licenças de apartamentos turísticos até 2028. Aqui em Paris, a prefeitura também tenta colocar mais imóveis no mercado. A partir de janeiro do ano que vem, a cidade pretende adotar uma nova cobrança sobre residências desocupadas. Agora a União Europeia discute novas regras para facilitar essas restrições. O desafio europeu é encontrar o equilíbrio entre uma atividade que gera empregos e movimenta bilhões, e cidades que precisam continuar habitáveis para quem vive nelas.
6: Pela primeira vez na Europa, estamos estabelecendo critérios técnicos para definir o que é uma área com estresse habitacional. Dessa forma, damos aos prefeitos e às prefeitas segurança jurídica e instrumentos para tomar medidas que podem ser justificadas, necessárias e proporcionais.
4: Saindo da Europa, indo para os Estados Unidos, com a popularidade em baixa, Donald Trump lançou uma ideia que esbarra na lei: pagar a eleitores caso seu partido vença a disputa pelo Congresso em novembro.
7: Daqui a menos de 60 dias, os eleitores americanos vão renovar os 435 assentos da Câmara dos Deputados, além de escolher 35 senadores. Uma votação decisiva para o futuro da gestão Trump. Por isso, o presidente americano subiu ao palanque numa convenção partidária no Texas para pedir votos nos candidatos aliados. E durante o discurso, ele fez uma promessa para lá de polêmica. Disse que pagará $5 mil, cerca de R$ 25 mil, para cada adulto americano, se o Partido Republicano mantiver o controle da Câmara e do Senado. O presidente chamou o pagamento de dividendo Trump, mas não explicou como o programa seria financiado, nem como aconteceria a distribuição desse dinheiro. Levando em conta que o país tem 270 milhões de adultos, a promessa de Trump teria um custo de US$ 1,3 trilhão aos cofres públicos. Esse valor é maior do que o orçamento do governo para a segurança nacional. A ideia enfrenta uma série de barreiras na lei. Primeiro, por ser um gasto, depende da aprovação do Congresso, mas poderia ser enquadrada como compra de votos, o que é proibido pela Constituição. A promessa de Trump acontece num momento difícil para ele e para o Partido Republicano. A aprovação do presidente está em 33%, segundo uma pesquisa da agência Reuters. E as projeções para novembro apontam que o Partido Democrata deve recuperar a maioria na Câmara.
8: Hora do futebol aqui no Jornal da Band. Os jogos de ida da Sul-Americana e da Libertadores deixaram sensações diferentes para Santos, Palmeiras e Corinthians. Ninguém perdeu, mesmo assim teve torcedor que ficou preocupado.
9: O clima tá leve lá na Vila Belmiro, tá dando até para zoar os adversários. E essa mudança de ares é por conta do bom momento do Santos. São 3 vitórias em sequência, mesmo sem Neymar. Ontem, o time paulista dominou o Atlético Mineiro pela Sul-Americana e abriu boa vantagem, de 2 a 0. O jogo da volta acontece na semana que vem em Belo Horizonte. O futebol é um esporte esquisito. Às vezes, uma vitória preocupa e um empate traz alívio. Casos de Palmeiras e Corinthians na Libertadores. O Palmeiras venceu seu jogo diante da LDU em São Paulo, mas poderia ter feito uma vantagem maior. Um 1 a 0 deixou o torcedor preocupado, porque o jogo na semana que vem é na altitude de Quito, no Equador. E na última vez que o Palmeiras foi lá, já o Corinthians empatou com o Estudiantes. O time argentino abriu o placar logo cedo, aproveitando a pressão do estádio. Mas o time de Fernando Diniz descontou no segundo tempo, também com um gol rápido, o que deu esperanças ao torcedor de resolver a parada em Itaquera na próxima semana.
4: Morreu hoje em São Paulo uma lenda do jornalismo esportivo. Cláudio Karsugi tinha 93 anos, estava internado com infecção pulmonar. Nascido na Itália, ele veio ao Brasil depois da Segunda Guerra. Trabalhou, entre outras emissoras, nas rádios Bandeirantes, aqui no grupo, Jovem Pan e Record. Ele cobria futebol, Fórmula 1, era uma referência em assuntos ligados à indústria automobilística.
10: E sempre gostei de automobilismo, sobretudo, não apenas dos pilotos, mas talvez até mais da parte tecnológica, porque eu acho que a corrida te dá hoje aquilo que você vai ter no teu carro do dia a dia de amanhã.
8: Nosso abraço para a família. Vamos seguir agora com a economia. Depois de anunciar aumento da gasolina para distribuidoras, a Petrobras voltou atrás e cancelou o reajuste. Assunto para a Juliana Rosa, que já está com a gente. Boa noite, Ju.
11: Boa noite, Adriana, Rodolfo. Fala, boa noite para você. Foi um vai e vem da Petrobras. Ontem o governo aumentou o subsídio aos combustíveis. Lembra, a gente falava aqui, para a gasolina subiu de 44 para 63 centavos o litro. Antes, o governo pagava diretamente para os produtores, Petrobras, importadores, e agora reduziu impostos para as distribuidoras. Na prática, aumentou o subsídio, segurando ali o preço do combustível em 19 centavos. O que a Petrobras fez? Anunciou aumento da gasolina para as distribuidoras em 19 centavos também, porque na prática não aumentaria custo e não mudaria nada para o consumidor final. Mas aí, hoje, já de madrugada, a Petrobras emitiu um comunicado cancelando o aumento, então agora o preço final para o consumidor deve cair. A estimativa é em torno de 13 centavos ali na bomba, descontando margem de lucro dos postos, custos de transporte. Eu falei com a Petrobras hoje, ouvi da empresa, que houve uma reavaliação, mas a empresa não explicou o motivo. Isso é ruim, porque pode parecer que foi pressão do governo. O petróleo continua disparando. Chegou a 108 dólares hoje na máxima, fechou em 107, que é a maior cotação desde maio. A Petrobras está vendendo gasolina e principalmente diesel muito abaixo dos preços internacionais. Está difícil segurar, viu?
4: É uma pressão forte,
8: tanto,
4: né, Ju?
8: Tanto tempo vai segurar.
11: Pois é.
8: Obrigada, Ju.
4: Vamos entender por que que esse barril está explodindo mais uma vez aí a 107, 108 dólares, né? Um dos motivos da alta desse petróleo foram ataques entre sauditas e grupo do Iêmen e também a tomada pelos rebeldes de um porto no Mar Vermelho.
12: Essas são imagens divulgadas por um canal militar. Elas mostram o que seriam ataques sauditas contra os Houthis em Al Jawf, no Iêmen. Horas antes, o grupo rebelde havia anunciado a tomada do porto de Mocha, que era controlado pelo governo iemenita. A região é estratégica, porque aproxima os Houthis de Bab el-Mandeb, uma das passagens marítimas mais importantes do planeta e rota alternativa ao Estreito de Hormuz para o comércio de petróleo.
13: A Arábia Saudita passou anos tentando manter separadas duas crises, a guerra do Iêmen e a rivalidade com o Irã. Agora, essa divisão começa a desaparecer.
12: O maior reino do Oriente Médio apoia o governo iemenita na guerra civil com os Houthis, que está congelada desde 2022. Também é aliado dos Estados Unidos e tem sofrido ataque dos rebeldes, que são apoiados pelo governo do Irã. Nesta semana, cidades sauditas foram bombardeadas durante dois dias com mísseis e drones. Uma base aérea e instalações de energia estavam entre os alvos. 73 pessoas ficaram feridas.
8: A seguir, piloto de jatinho questiona controlador de voo sobre mudança de rota e houve uma provocação.
4: Obra de arte embaixo da cidade é um túnel que liga o MASP ao prédio anexo do Museu de Arte de São Paulo. Daqui a pouco no Jornal da Band.
8: Fica com a gente.

0: estamos de volta com uma reportagem que é especial aqui para nós, do Jornal da Band. Olha só, gente, o hiperfoco é uma característica comum no autismo. Os interesses podem ser os mais variados. E em Curitiba, um adolescente com transtorno do espectro autista é fã do Jornal da Band.
1: Tem bom gosto, hein?
0: E a gente é que virou fã dele, né? É. Porque olha só, ele fez até a festa de aniversário com o tema
1: que
0: Jornal da Band. Vamos ver essa história.
1: Faço mesmo.
2: Este é o Léo. Aos 14 anos, o adolescente com transtorno do espectro autista é apaixonado por tocar bateria. Mas há algum tempo, outro interesse começou a ganhar espaço na vida dele, o Jornal da Band.
0: Olá, boa noite pra você.
3: Boa noite.
2: Essa história começou aqui na casa do avô do Léo, em Curitiba.
3: Todo dia à noite, ele me acompanha, sabe? E agora, quando eu chego, ele mesmo disse, opa, vamos assistir o Jornal da Band agora.
2: O interesse cresceu tanto que virou até tema da última festa de aniversário do Léo no começo deste mês. Teve bolo personalizado e encenação na bancada ao lado da mãe.
4: Amanhã tem mais. Tchau, tchau.
2: E hoje, o Jornal da Band trouxe mais uma alegria para o menino. Olha só o presente que ele recebeu.
5: Olá, boa noite para você, Léo. Que alegria saber que você é fanzaço aqui do Jornal da Band. E olha só quem tá comigo hoje aqui no jornal, Rodolfo
6: Leozinho,
5: Schneider.
6: Brincadeira, você tem que vir pra cá, pô. Pega um avião aí no Paraná, um ônibus, vem aqui pra São Paulo pra visitar a gente no estúdio aqui, né, Adriana?
5: Agora vai ter que vir aqui conhecer o estúdio, conhecer a Band inteirinha, porque agora a gente aqui ficou fã. Parabéns pra você, um beijo, muita saúde e continua assistindo a gente.
7: Fico muito emocionada e fico feliz, assim, de ver esse carinho das pessoas com o Léo. Ele emana muito amor. E perceber que ele está recebendo esse carinho, assim, né, Adriana e o Rodolfo, mandar uma mensagem para ele, eu fico muito emocionada mesmo.
8: Que eu vou ter que pegar o avião e ir para São Paulo.
9: Você quer ir lá conhecer?
8: Eu vou lá conhecer a Adriana Araújo e o Rodolfo. Tchau, Adriana Araújo. Tchau, Rodolfo. Até mais.
1: Fofinho.
0: Beijo, querido. Saúde. Venha que a gente vai te receber muito bem com um abraço apertado.
1: É verdade. Só a propósito, rapidamente aqui uma informação. O nosso Eduardo Oneg, nosso âncora aqui do Jornal da Band, apareceu ali também na reportagem. Ele tem estado esses últimos dias aí afastado, está recuperando cordas vocais. E em breve ele já está de volta essa bancada aqui do jornal. Agora, como é que é? Sou eu ou você que
0: você.
1: Sai?
0: Você.
1: Ah, sou eu. Tá. Um piloto questionou a mudança de rota durante um voo e ouviu uma provocação da torre de controle. Vamos ver.
10: O jato particular, com três pessoas, piloto, copiloto e passageiro, saiu do aeroporto de Jacarepaguá, no Rio de Janeiro, com destino a Varginha, em Minas Gerais. Durante o voo, a torre de controle pediu que o piloto mudasse a rota por causa do tráfego aéreo intenso. O piloto pediu uma alternativa mais curta, justificando que o aumento da rota colocaria em risco a autonomia do voo.
11: É, porque não faz sentido, tem que voar para a direita para depois voltar para a esquerda. Acho que está errado.
10: No fim da conversa, foi possível ouvir uma provocação de uma voz ainda não identificada.
11: Negão, você não manda nem caso, quer mandar aqui?
10: No final, a rota acabou sendo encurtada e o avião seguiu em direção ao destino, em Varginha.
0: Vai ser aberta amanhã ao público uma passagem subterrânea que liga o MASP, o Museu de Arte de São Paulo, ao prédio anexo recém-inaugurado. Lá dentro também tem arte. Quem conferiu foi o Giba Ismanioto.
12: Tem lugares que a gente atravessa sem perceber. Mas em São Paulo, até debaixo da avenida, tem lugares que a gente atravessa sem perceber. Mas em São Paulo, até debaixo da Avenida Paulista, a arte...

0: cada elemento tem seu lugar, mas é a passagem do conjunto que cria o espetáculo.
1: Quem caminha vê a obra mudar, e ela parece que caminha junto.
0: Quem assina a transformação é uma das artistas brasileiras mais reconhecidas no mundo, Beatriz Milhazes. Suas obras estão em grandes museus mundo afora, e agora no MASP. A pintura que a gente encontra por aqui não foi feita apenas para ser vista, foi feita para ser atravessada.
2: Eu espero que ao fazer esse percurso por esse desfile, né, de diferentes alas, com diferentes movimentos, questões cromáticas, que as pessoas possam usufruir de um momento de contemplação, de paz, de alegria.
1: Há ainda uma delicadeza nesse projeto. Claraboias assim, ó, deixam a rua entrar. É claro que hoje está chovendo e o que a gente vê são pingos, mas mesmo assim, muito bonito.
0: A passagem também resolve uma questão prática. Esta conexão entre os dois edifícios do museu facilita a circulação de público, obras e equipes. Talvez seja essa a vocação do MASP, não só um lugar onde a arte está, mas um lugar que conversa com a cidade. Lá fora a Paulista continua apressada, aqui embaixo a gente desacelera e descobre que até um caminho pode virar uma obra de arte.
3: A seguir, queda de avião de pequeno porte deixa 3 mortos em fazenda no interior de Mato Grosso.
4: Drones em Nova York marcam os 25 anos do maior atentado terrorista da história. Os ataques do 11 de setembro, os detalhes daqui a pouquinho aqui no Jornal da Band.
3: Já.
5: Eu sou Cristiane Ramalho, direto de Berlim, na Alemanha, com as principais informações para a Band News TV, na velocidade da notícia.
3: Os atentados às Torres Gêmeas em Nova York completam 25 anos. Uma projeção recriou os dois edifícios. 2.997 drones iluminaram o céu e formaram em tamanho real os prédios do World Trade Center. Um espetáculo que emocionou a multidão na noite de ontem. Cada drone representou uma vítima dos ataques terroristas de 11 de setembro de 2001. Amanhã, aqui no Jornal da Band, a gente vai mostrar uma reportagem especial sobre o maior atentado da história.
4: 3 pessoas morreram na queda de um avião de pequeno porte numa área de fazenda em Mato Grosso. Todas estavam dentro da aeronave que pegou fogo e ficou destruída. O avião era um Cessna sem registro na ANAC. Ainda não há confirmação da origem e destino do voo, nem da identidade das vítimas. Hoje a gente termina o Jornal da Band de um jeito diferente e por uma boa causa. Hoje é o Dia Mundial de Prevenção de Suicídio.
3: Vocês devem ter reparado que eu estou agora nesse último bloco sem o nó da gravata. Isso é para chamar a sua atenção para algo que pode acontecer com todos nós. Sabe aquele nó na garganta? Aquilo que fica engasgado na gente, Adriana?
4: Uma frustração, uma mágoa, uma tristeza que a gente não coloca para fora e tudo vai se acumulando. Nós mulheres até conseguimos falar um pouco
3: melhor
4: mais das emoções, desabafar, né, Rodolfo?
3: Já para os homens é um desafio maior, porque a maioria, de alguma forma, cresce acreditando que precisa esconder sentimento, a gente sofre, mas muitas vezes não pede ajuda e o nó fica lá, entalado na garganta. Essa é uma das razões do número de casos de suicídio, Adriana, ser 4 vezes maior entre os homens, você sabia disso?
4: Sim.
3: A gente precisa falar, liberar o que está apertando a sua garganta, te deixando com o peito apertado.
4: No Setembro Amarelo, mês da prevenção ao suicídio, fica o nosso alerta. Converse sobre suas emoções, sobre saúde mental.
3: A gente preparou uma reportagem para falar desse assunto que é tão importante. Acompanhe.
6: Há quase 10 anos, os pais do Matheus lidam com o luto pelo filho, que cometeu suicídio ainda adolescente.
7: É uma dor eterna, a gente vai sempre sentir essa dor, o falecimento do meu filho. Que ele tinha, afinal, somente 14 anos.
6: Os dois fundaram uma ONG para ajudar pessoas e famílias que percebem situações de risco.
7: Acolhemos pessoas a partir de 7 anos. Todas as pessoas que estão passando por um sofrimento, que tenham se desconectado com a vida. Nosso trabalho é junto com o trabalho do psicólogo e do psiquiatra, um trabalho em equipe.
6: Nem todos dão sinais, como isolamento ou falas pessimistas.
8: É porque algumas coisas que estão explodindo dentro de mim, eu não posso trazer que eu vou ser julgado. A gente precisa de um nível de abertura, de percepção, como nunca antes, e onde é a raiz, o respeito.
6: Outro trabalho de referência é do Centro de Valorização.

0: Ação da Vida, onde voluntários atendem ligações de qualquer pessoa que precise falar sobre o que está sentindo.
1: CVV, boa noite.
0: O centro tem um trabalho 24 horas em todo o Brasil, pelo site ou telefone 188.
1: E quando eu consigo desabafar, aquilo é como se fosse, vamos dizer assim, um esvaziamento. Falar pode mudar a minha ótica daquele momento que eu estou passando, né?
0: No mundo, são registrados cerca de 700 mil casos de suicídio anualmente. Aqui no Brasil, são 14 mil todo ano, uma média de 38 por dia. De acordo com a Organização Mundial da Saúde, essa é a terceira principal causa de morte entre jovens de 14 a 29 anos aqui no país. O tratamento médico e psicológico é um ponto-chave para mudar essa realidade. Uma opção é procurar serviços do SUS de atenção psicossocial, como o CAPS.
2: Ligue 188 se você precisar e parabenizar esses voluntários, Adriana, como o Antônio. Trabalham como voluntários em Natal, em Ano Novo.
3: De madrugada.
2: E entregam ajuda e salvam vidas, hein? Muitos deixam de fazer besteira por causa deles.
3: É importante demais também conversar com crianças e adolescentes sobre esse assunto. A prevenção é importante demais. Obrigada pela sua companhia. Outras notícias logo mais no Jornal da Noite. E o Jornal da Band está de volta amanhã.
2: Até amanhã. Tchau, tchau.
3: Tchau. Até amanhã.

0: Quanto mais eu estudo, mais eu percebo como é difícil você analisar o mundo. Pensar dá trabalho, mas hoje em dia ter opinião virou um verdadeiro hobby. Todo mundo entende de tudo. E eu vou te dizer mais uma coisa. Quem tem muita convicção é porque leu pouco. E se você, de repente, não prestar atenção, você vai acabar repetindo alguma coisa que disseram para você e é bem pobre. Eu sou Luiz Felipe Condé e agora eu estou aqui na Band News TV.
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0: Presidente do Supremo pede ministro André Mendonça derruba sigilo do inquérito que envolve o Banco Master.
1: Às vésperas de sessão que julgará relações de Alexandre de Moraes com o banqueiro Daniel Vorcaro, Edson Fachin também determina que o conteúdo das investigações seja compartilhado com os demais integrantes da corte. E você vai ver também nesta edição.
0: Operação investiga suspeita de uso de emendas parlamentares no filme sobre Bolsonaro.
1: Flávio Bolsonaro nega irregularidades e acusa ministro Flávio Dino de perseguição.
0: Polícia procura homem flagrado atropelando a ex em Belo Horizonte.
1: Investigação revela a rota do celular roubado em São Paulo.
0: Famoso vestido da vingança de Lady Di vai a leilão em Nova York. 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Boa noite.
1: Olá. Após pedido do presidente do Supremo, Edson Fachin, o ministro André Mendonça retirou o sigilo do inquérito que envolve o Banco Master, Thaís.
0: O despacho liberou os processos vinculados ao caso. O plenário analisará os desdobramentos das apurações na próxima semana. Vamos então ao vivo a Brasília. Natália Paz tem as informações. Boa noite para você, Natália.
2: Boa noite, Thaís, Felipe, a vocês e a todos. Cerca de uma hora depois do pedido feito pelo presidente do Supremo, o ministro Edson Fachin, o ministro André Mendonça determinou o levantamento do sigilo das principais investigações relacionadas ao Banco Master que tramitam no STF. Em despacho de uma página, Mendonça informa que tira o sigilo da petição considerada a investigação principal do caso, em que nela foi decretada a prisão preventiva do banqueiro Daniel Vorcaro, além de outras petições, inquéritos e procedimentos relacionados a ela. Ele ainda afirma que estão sendo tomadas todas as providências para enviar as cópias integrais dos autos das investigações à presidência do STF e aos demais gabinetes dos ministros. A decisão de Fachin também teve apenas uma página. Ao pedir a retirada, Fachin afirma que fica em sigilo apenas o que não prejudicar as investigações para futuras operações sobre o caso. Ele cita como justificativa a sessão extraordinária marcada para a terça que vem, dia 15. Será neste momento que o plenário vai discutir o relatório da Polícia Federal que reuniu registros de conversas entre o ministro Alexandre de Moraes e o banqueiro Daniel Vorcaro. Essa decisão de Fachin para a retirada do sigilo foi tomada de ofício, ou seja, feito por ele mesmo na figura de presidente do STF, sem atender a pedido de nenhuma parte. E aconteceu horas depois dele fazer uma rodada de conversas individuais com pelo menos 6 ministros e o procurador-geral Paulo Gonet para discutir o rito do julgamento da semana que vem. Fontes do Supremo afirmam que o pedido de retirada de sigilo foi previamente combinado entre Fachin e Mendonça. Internamente, a avaliação é de que o mais importante sobre o caso já estava público e agora se tem conhecimento do que é realmente relacionado ao ministro Moraes e que será analisado pelo plenário. É com vocês.
1: Obrigado, Natália. E em instantes, novas informações a respeito desse caso que agitou o dia e agora à noite foram liberados os documentos que estavam sob sigilo com o ministro André Mendonça. Uma mega operação contra o tráfico de drogas, armas e lavagem de dinheiro prendeu 33 pessoas na Bahia.
0: Olha, Felipe, a quadrilha transportava material para criminosos de outros estados em cargas de eletrodomésticos.
3: As imagens mostram o momento em que policiais entram no apartamento e prendem um homem apontado como líder do grupo criminoso em Salvador. A cunhada dele também foi presa em um condomínio em Lauro de Freitas. Mais de 250 policiais participaram da operação contra uma organização responsável por tráfico de drogas, armas e lavagem de dinheiro. Ordens de prisão e de busca e apreensão contra mais de 40 alvos foram cumpridas no interior da Bahia e em outras 6 cidades nos estados de São Paulo, Sergipe e Espírito Santo.
4: Segundo a polícia, a quadrilha enviava para outros estados armas e drogas escondidas em objetos como eletrodomésticos. Uma funcionária de uma empresa de transporte de encomendas foi presa durante a operação.
5: Eles conseguiram cooptar uma funcionária desta transportadora que recebia determinada quantia para que quando eles levassem eletrodomésticos, abastecidos de drogas, né, não despertasse desconfiança de ninguém.
3: Os agentes prenderam drogas enroladas em pacotes, armas, munições, além de computadores, joias e R$80 mil em dinheiro. As investigações iniciadas em março após uma apreensão de 200 quilos de maconha em Itapuã apontam que a quadrilha movimentava R$4 milhões. Cabo do Exército, alvo da ação, é investigado por participar da venda de armas e munições.
6: Nós localizamos um laboratório, como é conhecido, né, no mundo do crime, um laboratório de drogas onde estava sendo armazenada grande quantidade destinada a esse transporte.
7: Está foragido o homem que atropelou a ex em Belo Horizonte.
1: Segundo testemunhas, a mulher já havia sido perseguida por ele antes e tinha acabado de pedir uma medida protetiva.
8: As imagens mostram o momento em que o carro freia de uma vez. A motociclista não consegue parar, bate no veículo e cai. Na sequência, o motorista engata a marcha ré e tenta atropelar a mulher de 24 anos. O motorista do carro é o ex-companheiro dela, um homem de 25 anos. Ele fugiu do local sem prestar socorro.
9: Ela estava caída na pista, mas estava consciente, mas ela estava queixando de dor no joelho, dizendo assim que a dor estava muito intensa também no tornozelo, que foi o ex que estava atrás dela, provavelmente para ter uma tentativa de homicídio.
8: Segundo vizinhos, essa não foi a primeira vez que o homem tentou atropelar a ex-companheira.
10: Ele já tinha atropelado ela antes, lá perto da casa dele. E aí depois aconteceu isso aqui, esse fato.
8: Segundo a polícia, 2 dias após o fim do relacionamento, o casal se desentendeu sobre bens em comum. E a mulher já havia pedido uma medida protetiva contra o homem.
11: A vítima precisou passar por uma cirurgia na perna. O suspeito ainda não foi localizado pela polícia.
1: Uma operação do Ministério Público de São Paulo revelou o caminho que celulares roubados fazem até voltar ao mercado como produtos legítimos, Thaís.
7: 15 pessoas, Felipe, foram presas por receptação.
12: O roubo e o furto de celulares são apenas a ponta de uma complexa cadeia criminosa. Em São Paulo, uma investigação do Ministério Público revelou um esquema que movimentava toneladas de aparelhos roubados. 2 caminhões foram carregados por policiais com milhares de celulares, além de peças e componentes. O material estava escondido em depósitos na capital paulista, que funcionavam como estoque de aparelhos roubados. Segundo a investigação, depois do roubo ou furto, os celulares passavam por um processo de desbloqueio e até de adulteração do e-mail, o número de identificação do aparelho. Em escutas telefônicas, autoridades flagraram negociações entre lojas de assistência técnica que ofereciam o serviço.
13: O desbloqueio que é feito é definitivo, entendeu? Porque assim, você vai em algum lugar, dependendo, consegue esconder com o tempo volta. Esse nosso é definitivo, só que assim, como esse modelo é novo, precisa estar trazendo para verificar se vai dar certo. Aí fica a partir de R$300.
12: O Ministério Público diz que softwares estrangeiros eram usados para driblar os bloqueios e fazer os aparelhos voltarem a funcionar. A operação prendeu 15 pessoas e cumpriu 84 mandados de busca e apreensão em São Paulo e em cidades de Goiás.
7: 3 pessoas da mesma família morreram soterradas durante um temporal no Paraná.
1: O estado registrou a passagem de 2 tornados num intervalo de 8 horas.
14: O Sistema Meteorológico do Paraná confirmou a incidência de 2 tornados no interior do estado, nas cidades de Francisco Alves e Espigão Alto do Iguaçu. Esses tornados provocaram destruição tanto na zona rural quanto na zona urbana, especialmente em Espigão Alto do Iguaçu, onde casas foram destelhadas, alguns veículos foram atingidos e parte do município ficou sem luz. Em Ponta Grossa, uma casa foi atingida por um deslizamento de terra. 3 pessoas que estavam na residência acabaram morrendo porque o telhado acabou desabando.
15: Acabou soterrando um dos quartos da residência e nesse quarto, na cama, estavam 2 adultos e uma criança que ficaram soterrados pela parede e pela terra que deslizou.
14: A Defesa Civil isolou toda essa região porque ainda há risco de novos deslizamentos de terra. Segundo a Companhia Paranaense de Energia, 30 mil imóveis estão sem luz no estado do Paraná.
0: Houve registros de fortes rajadas de vento em várias cidades do Paraná.
16: Minha Nossa Senhora.
0: Houve rajadas de 66 km por hora em Assis Chateaubriand e chegaram a 95 km por hora na cidade de Ubiratã. A estrutura do Hospital e Maternidade Santa Casa foi atingida por um poste. Em Foz do Iguaçu, o volume de chuva chegou a 22 milímetros. A cidade também registrou granizo e quedas de árvores. Os ventos fortes também foram registrados em Terra Roxa. Houve prejuízos ainda na estrutura que estava sendo montada para o Rodeio da Independência, marcado para este fim de semana.
17: O sudoeste do estado e o sul do estado tiveram acumulados de chuva de até 70 milímetros. E essa situação deve se intensificar na sexta-feira, com maior quantidade de chuvas previstas para todo o estado do Paraná.
7: Vamos à previsão do tempo, porque continua o alerta máximo de tempestades na região centro-sul do Brasil. Destaque para o perigo extremo nessa região que a gente vê aqui em roxo, principalmente. E aí a gente fala do Rio Grande do Sul, também áreas de Santa Catarina e do Paraná, além do Mato Grosso do Sul. Tem chuva forte prevista também para o estado de São Paulo. Aliás, o alerta de tornado em São Paulo provocou a suspensão das aulas em mais de 20 cidades do interior do estado, como Bauru, Sorocaba, Itapetininga e também Presidente Prudente, Botucatu. Destacamos ainda uma previsão de chuva muito intensa na costa da Bahia, principalmente na costa do litoral leste do Nordeste, mas ainda a possibilidade de chuva no Amazonas e Roraima, como a gente vê em destaque no nosso mapa. Por um outro lado, a gente fala de uma umidade relativa do ar muito baixa e do calorão prevalecendo no interior nordestino e em parte do Centro-Oeste. Vamos ver agora como é que fica o tempo em algumas capitais. Começamos por Curitiba, lá chuva muito intensa, máxima de 24 graus. No Rio de Janeiro, pancadas isoladas, máxima de 32. A máxima chega a 30 graus em Salvador, também com pancadas de chuva fortes. E Manaus, 31 graus, pancadas isoladas. Agora destacamos São Paulo, porque há previsão de chuva, pelo menos até terça-feira, e uma chuva muito intensa. Só para vocês terem ideia, nos 10 primeiros dias de setembro, o volume de chuva na cidade ultrapassou a média esperada para todo mês. Na sexta, além da chuva forte, tem previsão de ventania e a máxima fica na casa de 28 graus.
1: O Ministério Público pediu a condenação do criminoso conhecido como Faraó dos Bitcoins, que está preso no Rio de Janeiro.
18: 38 bilhões de reais. Segundo o Ministério Público, essa foi a quantia movimentada pelo esquema criminoso controlado por Gleidson Acácio dos Santos, o faraó dos bitcoins. O Ministério Público Federal mapeou atividades ilícitas ligadas ao grupo em 7 países. A denúncia aponta que a GAS tinha duas cabeças. Gleidson, que era responsável principalmente pela captação de clientes, e a esposa dele, Mirelle Zerpa, ficava à frente da parte técnica e econômica do esquema. O Ministério Público Federal pediu a condenação do casal por 4 crimes. Operação de instituição financeira sem autorização, gestão fraudulenta, emissão e negociação de valores mobiliários e organização criminosa. Outras 15 pessoas apontadas como sócias da empresa ou ocupantes de cargos menores na hierarquia da GAS também são réus no processo. Os envolvidos podem pegar até 37 anos de prisão. A defesa de Mirelles e Gleidson nega as acusações.
7: A Polícia Federal fez hoje uma operação para investigar se emendas parlamentares foram desviadas para bancar o filme sobre o ex-presidente Jair Bolsonaro. O deputado federal Mário Frias e a empresária Karina Gama foram alvos da operação e estão proibidos de sair do Brasil. Vamos então voltar ao vivo a Brasília, Natália Paz, também com essas informações. Conta mais pra gente, Natália.
2: Thaís, a operação autorizada pelo ministro do Supremo, Flávio Dino, em 3 de setembro, investiga se emendas parlamentares foram desviadas para financiar o filme Dark Horse, que conta a história do ex-presidente Jair Bolsonaro. Na decisão, Dino destacou o repasse de R$ 2 milhões em emendas do deputado Mário Frias para o Instituto Conhecer Brasil, que tem como presidente a empresária Karina Gama, que também é dona da produtora Go Up, responsável pelo filme Dark Horse. A suspeita de que esse dinheiro repassado para um instituto que faz projetos projetos de educação e esporte tenha sido usado para bancar a produção. A Controladoria Geral da União constatou que nenhum estudante foi atendido nestes projetos. A PF apontou ainda movimentações atípicas de mais de 19 milhões de reais nas contas da GoUp entre novembro e dezembro de 2025, justamente no período de gravações do filme. Também informou ao Supremo que Marcelo de Oliveira Lopes, ex-marqueteiro do candidato à presidência, Flávio Bolsonaro, repassou R$1 milhão à produtora para comprar cotas do filme. Mário Frias e Karina Gama negam irregularidades. Em um vídeo, o deputado afirmou que a operação é uma cortina de fumaça. Diz que vai colaborar com as investigações e entregar todos os documentos necessários, além de acreditar no arquivamento do caso. Já Marcelo afirmou que a transferência se refere exclusivamente a um investimento privado com recursos próprios. Na reportagem, o Alex Guzmão traz mais detalhes dessa operação.
16: A quinta-feira amanheceu com agentes da Polícia Federal nas ruas de São Paulo, Rio de Janeiro, Ceará e Brasília. A missão era cumprir 49 mandados de busca e apreensão numa operação em conjunto com a Controladoria Geral da União. Entre os principais alvos, o deputado federal Mário Frias, do PL do Rio de Janeiro. Foram apreendidos em endereços ligados ao parlamentar, documentos, aparelho celular e também 7 armas de fogo. A operação Makeup apura desvio de emendas parlamentares para a produção do filme Dark Horse, que conta a trajetória do ex-presidente Jair Bolsonaro. Segundo a PF, Frias teria destinado R$2 milhões para o filme. O deputado nega. Também foi alvo da operação a produtora do filme, Karina Gama, e duas entidades ligadas a ela, o Instituto Conhecer Brasil e a Academia Nacional de Cultura. Essa é a primeira operação depois que o ministro do Supremo, Flávio Dino, autorizou a Polícia Federal a ter acesso a todo o material coletado pela Polícia Civil de São Paulo com a produtora. A investigação na capital paulista é sobre suspeita de fraude em contratos com a prefeitura. Dino é o relator no Supremo do inquérito que investiga desvio de recursos de emendas parlamentares. Na mesma decisão, o ministro proibiu Mário Frias de deixar o país e também de manter contato com outros investigados. No início da tarde, Dino retirou o sigilo da decisão que autorizou a operação da PF. Segundo a Polícia Federal, a investigação investigou um possível esquema de desvio de recursos públicos com dinheiro de emendas direcionado a empresas subcontratadas sem comprovação dos serviços prestados. Os investigadores também encontraram movimentações de centenas de milhões de reais entre empresas ligadas ao grupo. A PF apura crimes como peculato, lavagem de dinheiro, falsidade documental e organização criminosa.
1: E agora vamos fazer um giro pela agenda dos candidatos à presidência nesta quinta-feira. Flávio Bolsonaro cumpriu a agenda em Roraima, a primeira dele na região norte do Brasil. O candidato do PL se reuniu com empresários em Boa Vista e promoveu uma motociata. Ele prometeu investimentos em obras de infraestrutura para conectar os estados do norte aos demais eixos de produção do país. Em comício, abordou o avanço do crime organizado sobre a região amazônica. Defendeu o enquadramento de facções criminosas como organizações terroristas e a redução da maioridade penal para 16 anos. Flávio voltou a negar o uso de dinheiro público no filme Dark Horse e acusou o ministro do Supremo, Flávio Dino, de tentativa de interferência nas eleições.
19: Não tem absolutamente nada de errado com esse filme, não tem um centavo de dinheiro público, eu já cansei de falar, pode revirar do avesso de cima para baixo, de trás para frente, de um lado para o outro, de ponta cabeça, que não vai ter nada. O que tem claramente é uma tentativa de interferência política, mais uma vez, agora, do ministro Flávio Dino, sobre as eleições. A única realidade, qual o fundamento dessa operação? Político.
1: Já o presidente Lula sancionou o fim da taxa das blusinhas. O imposto federal para compras de até $50 já estava suspenso desde maio por uma medida provisória e foi encerrado com aval do Congresso. A taxa criada pelo governo Lula em junho de 2024 e defendida pelo Varejo Nacional gerou desgaste político para o governo junto a consumidores. Lula minimizou o impacto na economia brasileira.
20: Qual é o ganho que o Estado tem cobrando imposto de quem compra $50? E eu posso dizer para vocês, eu acho que é meio falso o discurso dos empresários que dizem que vão ter prejuízo. Vamos deixar o tempo passar para ver quem é que estava com a verdade. O que nós estamos fazendo é fazendo justiça, só isso.
1: Depois da cerimônia, o presidente se reuniu com a equipe de comunicação para desenhar a estratégia em meio a essa crise no Supremo Tribunal Federal. A aposta do presidente Lula e da sua equipe é tentar se distanciar do problema e focar nas suspeitas que pairam sobre o financiamento do filme Dark Horse. À noite, o presidente participou de uma sabatina e defendeu as decisões do presidente do STF, Edson Fachin, afirmando que, abre aspas, era preciso colocar ordem na casa. Fecha aspas. Já Augusto Cury visitou uma corretora de valores em São Paulo. O candidato do Avante criticou o presidencialismo e defendeu a criação do cargo de primeiro-ministro. Cury também propôs mandato de 8 anos para ministros do Supremo Tribunal Federal e disse que suspeitas contra integrantes da corte devem ser investigadas.
4: Eu defendo, sem fazer juízo de valor, que eu quero pacificar essa nação. Sem fazer juízo de valor, que até as últimas consequências, o doutor Alexandre de Moraes seja investigado. Se ele não deve, ele continua. Se deve, deve ser impeachmentado.
1: Também em São Paulo, Renan Santos participou de uma sabatina promovida pela Câmara de Comércio Brasil-Estados Unidos. O candidato do Missão disse que vai melhorar as relações comerciais com os norte-americanos e falou em usar terras raras como ativo estratégico nessas negociações.
21: Eu ganhando eleição, eu quero ter a melhor relação possível e as melhores relações comerciais possíveis. E entendendo que o Brasil dispõe de instrumentos, tanto na parte de energia, quanto na parte das terras raras, que permitem uma nova relação, um novo pacto com os Estados Unidos no longo prazo.
1: Ronaldo Caiado, candidato do PSD, foi internado nesta quinta-feira para tratar uma faringite aguda. Não existe previsão de retomada das agendas de campanha. Uma nova pesquisa Atlas Intel foi divulgada nesta quinta-feira com as intenções de voto para presidente. Confira.
22: O presidente Lula lidera o primeiro turno com 43%, seguido do senador Flávio Bolsonaro com 37,4%. Na sequência, empate técnico entre Augusto Cury com 6,6% e Renan Santos com 6,5%. Romeu Zema tem 2,1%, Ronaldo Caiado 1,1%. Os demais candidatos tiveram 1% ou menos. Brancos, nulos e indecisos somam 1%. Em um eventual segundo turno, o presidente Lula e Flávio Bolsonaro estão empatados tecnicamente dentro da margem de erro, que é de 1 ponto percentual. Flávio tem 46,4% e Lula 46,2%. Na disputa de Lula com Ronaldo Caiado, mais um empate. Ambos têm 45,7%. Contra Augusto Cury, o presidente Lula aparece com 43,8% e Cury com 41,1%. Em outro cenário pesquisado, Lula está com 46% e Renan Santos com 33,8%. 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
7: E a seguir, mais informações sobre a quebra do sigilo das investigações do Banco Master.
1: Bombardeio de Israel provoca abalo sísmico no sul do Líbano.
7: Trump promete $5 mil para cada americano adulto se o partido dele vencer as eleições legislativas. Voltamos já já com o Jornal da Noite. Música.

0: De volta com o Jornal da Noite, o presidente americano fez uma promessa polêmica que beira a ilegalidade. Donald Trump ofereceu dinheiro a eleitores caso o partido dele vença as eleições legislativas em novembro. Sobre isso, a gente conversa ao vivo com a editora de assuntos internacionais do Jornal da Noite, Marina Cid. Boa noite para você, Marina.
1: Boa noite, Thaís. É isso mesmo. O presidente americano subiu no palanque de uma convenção partidária no Texas e pediu votos para os candidatos do Partido Republicano. Durante o discurso, ele prometeu pagar $5 mil, cerca de R$ 25 mil, para cada adulto americano, se o partido dele mantiver a maioria no Congresso. Daqui a menos de 60 dias, os eleitores americanos vão renovar a Câmara dos Deputados, além de escolher 35 senadores. Uma votação aí que é decisiva para o futuro da gestão Trump, que enfrenta baixa popularidade. Levando em conta que o país tem 270 milhões de adultos, a promessa de Trump teria um custo estimado de US$ 1,3 trilhão. Mas ele não explicou de onde viria esse dinheiro. A ideia, claro, enfrenta uma série de barreiras. Primeiro, por ser um gasto que depende da aprovação do Congresso. E segundo, porque poderia ser enquadrada como compra de votos, o que é, obviamente, proibido pela Constituição. Eu volto com vocês.
2: Obrigado, Marina. Em noticiário internacional, o petróleo que voltou a disparar nesta quinta, depois de novos ataques entre sauditas e o grupo rebelde que atua no Iêmen.
3: Os Houthis avançam pela costa do Iêmen, cada vez mais perto de Bab el-Mandeb, uma das passagens marítimas mais importantes do mundo. O movimento mostra como duas guerras começam a se fundir. De um lado, a velha guerra do Iêmen. Os Houthis enfrentam durante anos uma coalizão liderada pela Arábia Saudita. Desde 2022, uma trégua mantinha os grandes combates praticamente congelados. Do outro, a guerra atual entre Estados Unidos e Irã. Agora, uma está puxando a outra de volta. Nesta semana, os Houthis, aliados do Irã, atacaram cidades sauditas durante 2 dias com mísseis e drones. Uma base aérea e instalações de energia estiveram entre os alvos. 73 pessoas ficaram feridas. E o mapa explica por que isso importa. A leste, o Irã pressiona a navegação no Estreito de Hormuz. A oeste, os Houthis ameaçam Bab el-Mandeb. Entre os dois está a Arábia Saudita, que é aliada dos Estados Unidos, e as rotas usadas para levar petróleo ao mercado mundial. Os ataques Houthis transformaram uma guerra quase congelada numa nova frente de batalha nesse conflito regional, e com profundos impactos no preço do barril de petróleo. O barril chegou perto dos US$ 110 nesta quinta-feira. É por isso que a escalada preocupa muito além do Iêmen. A guerra já não ameaça apenas um lado da Península Arábica. Agora, pressiona os dois.
0: Uma grande explosão causou um terremoto de magnitude 4,1 no sul do Líbano. O tremor foi registrado pelo Serviço Geológico dos Estados Unidos nessa quinta-feira, depois de Israel destruir uma infraestrutura subterrânea do Hezbollah. De acordo com os militares, o túnel armazenava foguetes, mísseis e drones de fabricação iraniana. A estrutura, com mais de 2 quilômetros de extensão, levou 2 décadas para ser construída. Israel afirmou que vai continuar operando na região para destruir novas ameaças.
2: De volta aos assuntos da política brasileira, Fernando Mitre analisa agora as medidas urgentes no Supremo Tribunal Federal.
4: As medidas de Edson Fachin, retirando Alexandre Moraes da relatoria do inquérito das fake news, anulando decisões de ministros e marcando a plenária inédita para terça-feira, puseram ordem na casa, por enquanto. Mas o desafio é enorme e a crise continua como a maior da história do Supremo. As reuniões e a movimentação no ambiente tenso entre os ministros e os sinais que vêm de lá não autorizam previsões seguras sobre a difícil e nunca vista antes decisão de investigar um ministro da Casa. A reunião da próxima terça-feira deve começar com a discussão sobre o relatório da Polícia Federal, que revelou aquelas conversas inaceitáveis de Vorcaro e Alexandre Moraes. Ali, a análise da forma sobre a validade do relatório pode se sobrepor à avaliação e decisão sobre o conteúdo. Quer dizer, a forma pode se sobrepor ao conteúdo e pode haver uma decisão só pela forma. E esse conteúdo significa o maior escândalo dentro do STF. O ambiente lá tem suas divisões, está no Supremo, envolvendo interesses, partidarismo político, compromisso de grupo, como notamos e sabemos, que podem ou certamente vão condicionar as posições no plenário, enquanto o país, evidentemente, se escandaliza com tudo isso. Só há uma certeza, e a esperança vai junto aí. O próprio ambiente apodrecido do Supremo Tribunal exige uma limpeza urgente. Vamos aguardar. Thaís, Felipe.
0: E a seguir, as repercussões em Brasília e mais informações sobre a queda do sigilo das investigações do caso Master.
2: Famoso vestido usado pela princesa Diana vai a leilão em Nova York. Em instantes, aqui no Jornal da Noite.
5: Eu sou Felipe Killing, direto de Londres, na Inglaterra, com as principais informações para a Band News TV, na velocidade da notícia.
0: Voltamos com o Jornal da Noite e já vamos ao vivo direto a Brasília, porque a Natália Paz tem mais informações sobre a retirada do sigilo de parte do caso Master. Natália, conta mais pra gente o que se sabe até agora.
6: Thaís, são mais de 400 arquivos apenas dentro da petição que é considerada a investigação principal do caso, em que nela foi decretada a prisão preventiva do banqueiro Daniel Vorcaro. Há, por exemplo, prints de conversas de Vorcaro com o diretor do Banco Central, Paulo Sérgio, e também fotos ali de um carro do qual o Vorcaro estava desconfiado que estaria rondando a casa dele. O banqueiro ele chega a pedir para que a turma levante informações da placa desse carro. A gente lembra que a turma é o grupo que é apontado pela Polícia Federal como uma estrutura de apoio usada para monitorar, para pressionar e também para conseguir informações sigilosas em defesa dos interesses do banqueiro. Esse carro estaria ali com uma placa falsa e sendo usado pela própria Polícia Federal. Há ainda menções ao primeiro comando da capital. Isso porque para recuperar a conta, por exemplo, de uma rede social hackeada de uma atriz, esse grupo de Vorcaro negociou diretamente com os criminosos. Em um dado momento dessa negociação, o Vorcaro orienta o sicário, que era o faz-tudo, o operador ali de intimidações a mando do banqueiro, para que ele alinhasse essa situação diretamente com o PCC. O sicário, a gente lembra, ele recebia R$1 milhão por mês através de uma empresa ligada a Fabiano Zettel, que é o cunhado de Vorcaro, para financiar então a turma, esse grupo. Essa investigação também flagrou o grupo obtendo acesso ilegal a processos sigilosos do Ministério Público e da Polícia Federal, usando as credenciais de uma servidora do MPF. O Mendonça, ele também tem em mãos um relatório da Polícia Federal que a revista Piauí divulgou e a gente teve acesso, também confirmou essas informações, esse relatório que está apresentando suspeitas sobre a relação do ministro Dias Toffoli com o banqueiro Daniel Vorcaro. Num trecho, esse relatório levanta a suspeita de que o Toffoli seja o beneficiário final ou proprietário de fato do Arlim, que é um fundo de investimento que recebeu R$35 milhões do Vorcaro. Esses recursos teriam ido para as Ilhas Virgens Britânicas, que é um paraíso fiscal do Caribe. Esse fundo Arlim era sócio do Taiaiá, aquele resort que pertence a Toffoli e também à família do ministro no interior do Paraná.
0: Natália, aproveitando para a gente saber mais informações, nessa decisão, quando a gente conversou mais cedo, o ministro Edson Fachin pedia que algumas informações fossem mantidas em sigilo para não atrapalhar o curso de operações futuras. Até agora, o que a gente viu foram informações que já tinham sido divulgadas. As informações novas, aquelas informações bombásticas que estavam sendo aguardadas, ainda estão sob sigilo, pelo menos não chegamos a essas informações até agora nesses documentos liberados.
6: Isso, Thaís. Na verdade, são 14 a 15 petições, inquéritos e processos relacionados, então, ao caso Master, que teve essa determinação, então, do sigilo para que se ele fosse retirado. Só que cabe ao ministro André Mendonça decidir que ele tira o sigilo ou não, porque nessa decisão, o ministro Edson Fachin, ele deixa claro que fica sob sigilo aquilo que é justamente ali essencial para não prejudicar operações que ainda estão em andamento ou que poderão acontecer. Inclusive, então, neste material que a gente teve acesso até o momento, não há, por exemplo, nomes de políticos de relevância, nem também nomes de ministros do Supremo Tribunal Federal. Então, cabe justamente ao Mendonça fazer essa seleção do que vai ser retirado o sigilo. Isso ainda está acontecendo, a equipe técnica do Supremo ainda está trabalhando e liberando esse material aos poucos.
2: Natália, obrigado a você. O custo da cesta básica diminuiu em 25 das 27 capitais brasileiras em agosto.
7: Na hora de ir às compras, perceber que os preços de alguns produtos caíram é sempre uma boa novidade para o consumidor.
8: É coisa boa que a gente compra mais barato e economiza mais o salário.
7: Vai sobrar um pouquinho mais para se divertir.
8: Para tomar uma cervejinha, para tirar a noite, que eu trabalho à noite.
7: A conta ficou um pouco mais leve em agosto. O valor da cesta básica caiu em 25 das 27 capitais pesquisadas pelo Departamento Intersindical de Estatística e Estudos Socioeconômicos. Rio Branco teve a maior redução, seguida por Manaus, Maceió e São Luís foram as únicas capitais onde o preço subiu.
9: Grande oferta, uma tendência de preço a cair um pouco mais. Motivo não muito bom, talvez meio ruim, a queda no consumo, a redução da compra do brasileiro pode ter obrigado os ofertantes a reduzirem um pouco os preços, porque sentiram as vendas caírem.
7: Alguns dos produtos mais presentes na mesa do brasileiro ajudaram nesse resultado. O café, por exemplo, ficou mais barato em 23 capitais. O tomate caiu em 22 e o feijão em 20.
10: O bolso significa muito, né? Porque quando está alto, as pessoas reclamam. Mas quando baixa, ou um, dois, três, quatro, até seis produtos, isso vale muito a pena.
7: Com tanta variação de preço, às vezes uma lista de compras pode mudar, ficar um pouco mais enxuta ou então mais extensa de uma semana para outra. Trocar uma marca, escolher um produto um pouco mais em conta ou simplesmente adiar uma compra pode ajudar a fazer o dinheiro render um pouquinho mais.
9: Uma dica para o nosso consumidor é não se empolgue e volte a consumir muito só porque os preços estão mais baixos, porque isso pode ser um motivo para o ofertante se animar e resolver aumentar os preços. Significa reverter essa boa notícia que nós estamos tendo.
0: E depois de anunciar aumento da gasolina para as distribuidoras, a Petrobras voltou atrás e cancelou o reajuste. A Juliana Rosa explica.
11: Foi um vai e vem da Petrobras. Ontem o governo aumentou o subsídio aos combustíveis. Para a gasolina, subiu de 44 centavos para 63 centavos. Antes o governo pagava diretamente aos produtores e importadores de gasolina e agora reduziu impostos para as distribuidoras. Na prática, aumentou o subsídio em 19 centavos para segurar preço. O que a Petrobras fez? Anunciou aumento da gasolina para as distribuidoras em 19 centavos. Por quê? Na prática, não aumentaria custo e não mudaria nada para o consumidor final. Mas aí, de madrugada, a Petrobras emitiu um outro comunicado cancelando o aumento e agora o preço final para o consumidor da gasolina deve cair. A estimativa é em torno de 13 centavos, porque aí desconta a margem de lucro dos postos, custos de transporte. Eu liguei para a Petrobras e ouvi da empresa que houve uma reavaliação, mas a Petrobras não explicou o motivo. Isso é ruim, porque pode parecer que foi pressão do governo. O petróleo continua disparando, fechou em 107 dólares, maior cotação desde maio. A Petrobras está vendendo gasolina e principalmente diesel muito abaixo dos preços internacionais. Até quando vai conseguir segurar? Difícil. Thaís Felipe.
2: Obrigado. O histórico, histórico mesmo, vestido da vingança, usado pela princesa Diana em um dos seus momentos mais marcantes, será leiloado. A peça de seda preta será vendida em dezembro em Nova York e a casa de leilões estima o valor em pelo menos 300 mil dólares, mais de 1,5 milhão de reais. Lady Di vestiu o modelo em um evento em 1994, na mesma noite que o então príncipe Charles confessou sua infidelidade numa entrevista. Antes da venda, a roupa passará por exposições em Londres, Hong Kong e Genebra. Parte dos recursos será destinada para a caridade.
0: O Jornal da Noite termina aqui. 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
2: Uma excelente sexta-feira.
0: Obrigada pela companhia. Tchau.
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0: nessa?
1: Aqui reunindo todas as informações, porque daqui a pouquinho eu vou entrar ao vivo para trazer tudo para vocês.

0: Presidente Lula sanciona a lei que acaba com a taxa para compras internacionais de até 50 dólares. Medida coloca fim ao imposto criado pelo próprio governo.
1: Moradores registram passagem de tornado em cidades do Paraná. Fenômeno causou destruição de casas e escolas.
0: Donald Trump promete pagar R$ 25 mil por adulto nos Estados Unidos caso o partido dele vença as eleições deste ano. A votação de novembro vai renovar o Congresso e promete influenciar o restante do mandato do presidente norte-americano.
1: Fernando Mitre, boa noite. Tudo bem, Mitre?
2: Boa noite.
3: Tudo bem, eu não sei.
1: De terça para hoje, assim, a situação teve mudanças, né? Mas já não é a pior crise que estava escalando. Deram uma segurada na crise, essas ações de Edson Fachin.
3: É, é isso, né? O Murilo, espero que concorde com isso. Houve, de fato, uma série de medidas que até surpreenderam, porque alguém estava achando, e com alguma razão, que o Fachin estava demorando a agir, mas ele agiu, e agiu muito objetivamente, né? E pôs ordem na casa, o que não significa que a crise não continue com a mesma intensidade de antes.
4: Concordo, Mitre. Acho que o presidente Fachin soube segurar certos momentos mais tensos, né? E até agora, ao meu ver, está indo muito bem. Vamos ver a semana que vem, né? Que vai ser uma, acho que uma das semanas mais difíceis da história do Supremo.
3: É, nós vamos ver uma cena absolutamente inédita, que é aquela reunião do Supremo Tribunal Federal do Brasil para discutir se abre ou não investigação sobre o comportamento de um dos seus ministros.
0: Pois é, a gente tem uma reportagem falando sobre isso, né? Sobre essa próxima reunião de terça-feira, que vai decidir sobre o relatório da Polícia Federal, que revelou conversas comprometedoras entre o ministro Alexandre de Moraes e o banqueiro Daniel Vorkaro.
1: É a primeira vez na história que os ministros do STF se reunirão para debater a situação de um colega de tribunal. A reportagem é do Caian Messina.
5: Dia de expectativas frustradas no Supremo Tribunal Federal. Alexandre de Moraes convocou o pronunciamento e cancelou em menos de meia hora. Logo depois, o presidente da corte suspendeu a sessão de trabalho no plenário pelo segundo dia seguido. A preocupação de Edson Fachin é que, ao ficarem frente a frente, haja discussão pública e troca de acusações entre os ministros. Moraes falaria no pronunciamento principalmente sobre o inquérito das fake news, do qual é relator desde 2019 e que agora, por decisão de Edson Fachin, foi para a presidência do tribunal. Moraes cancelou o depoimento diante da avaliação de que se fragilizaria. O inquérito é criticado na corte pela duração, 7 anos. Assumir a relatoria foi uma das medidas tomadas por Fachin para tentar diminuir a crise no STF depois de uma guerra de decisões individuais de ministros. Em entrevista à Band News TV, o executivo e ex-ministro Pedro Parente disse que as medidas de Fachin vieram em boa hora.
6: É inusitado, é inacreditável que a gente veja ministros do Supremo, assim, uma sequência de decisões, né, mais de 9 decisões em 5 dias, cada um indo numa direção. Isso é inacreditável. As decisões do ministro Fachin vieram em boa hora. Eu diria talvez até um pouco atrasados, mas vieram.
5: Nesse clima, o Supremo se prepara para uma sessão histórica na terça-feira. Pode decidir pela primeira vez se um ministro será investigado. Alexandre de Moraes vai estar no centro da discussão. Ele foi citado num relatório da Polícia Federal como um interlocutor frequente e próximo de Daniel Vorkaro, do Banco Master. Em uma das mensagens, o ministro teria sido consultado por Vorkaro às vésperas da prisão do banqueiro, para uma possível fuga do país. Na terça, o plenário do STF vai decidir se abre um processo contra Moraes. Mas o rito ainda não foi definido. O tribunal não determinou se a sessão será fechada ou transmitida ao vivo. Ainda não se sabe também se os ministros podem pedir vista, nem se a parte interessada, como o próprio Moraes, poderá votar. Assim como Dias Toffoli, que tem se declarado impedido nos julgamentos do caso Master.
7: Pelo Código de Processo Penal e pelas regras de impedimento do sistema processual brasileiro, ele não pode votar neste processo, pelo menos na abertura e também, obviamente, no, se eventualmente a investigação for adiante, ele também não poderá votar noutras fases.
5: A tendência é que os trabalhos comecem com a análise do pedido de nulidade feito pelo Procurador-Geral da República. Paulo Gonet recomendou que o relatório da PF contra Moraes não seja validado, porque teria sido produzido sem autorização do STF, que precisaria se manifestar sobre investigações de ministros. Se o relatório for aprovado, o Supremo terá de definir se abre a investigação contra Moraes. O possível placar também é uma incógnita. Luiz Fux e Cássio Nunes já votaram com Mendonça para o afastamento do diretor-geral da PF. Gilmar Mendes, Flávio Dino, Cristiano Zanin e Dias Toffoli, se votar, são considerados alinhados a Moraes. Carmen Lúcia e Edson Fachin ainda não se posicionaram em processos do Master e são apontados como fiéis da balança.
1: Bom, ainda temos dúvidas se teremos transmissão ao vivo da TV Justiça, o sinal distribuído para todo mundo, para que todos nós possamos acompanhar. Mas, agora há pouco, a gente recebeu a informação que veio de Ellen Grace, ex-presidente do STF, dizendo que já receberam de Edson Fachin os ministros aposentados do STF que assinaram aquela carta, signatários da carta, convites para estar na primeira fila do Supremo acompanhando a sessão. Ainda não se confirmaram as presenças, mas convites estão sendo distribuídos, Mitre.
3: É, o que não garante que
1: a transmissão.
3: Que a transmissão acontecerá. Agora, será muito importante que essa reunião seja aberta e com transmissão. Essa é a expectativa do Brasil, a expectativa de todos aqueles manifestos dessa semana. E a questão em si, ela merece e exige isso. Né? Então, eu estou contando com essa transmissão aí, vamos ver. Agora, é interessante e dramático o seguinte, essa reunião deve começar com a discussão sobre o relatório da Polícia Federal. E o objetivo é decidir se tem nulidade aí ou não, se vale ou se não vale. E aí o que acontece? Nós vamos ver uma discussão, não sei se é aprofundada ou não, mas uma discussão sobre a forma, antes de chegar no conteúdo. O maior perigo, na minha perspectiva, é que a discussão sobre a forma decida a questão. Quer dizer, o problema da nulidade, que não se daria pelos conteúdos, se daria pela forma, deixaria de fora a grande discussão e a grande decisão sobre os conteúdos. Que aqueles conteúdos do relatório da polícia, é ali que estão o verdadeiro escândalo e é aí que o Brasil todo ficou perplexo. Então nós estamos correndo, é mais do que um risco. Né? Há uma possibilidade, não sei se pequena, média ou grande, mas de que a discussão pela forma que vai acontecer acabe exaurindo ali o debate em si. Não sei, espero que não, mas é uma possibilidade.
0: Porque a sessão é para discutir a nulidade ou não do relatório, não o conteúdo que está no relatório, né? Agora, o Alexandre de Moraes, ele é um ministro bastante forte, tem muitos aliados ali dentro do Supremo. Quando a gente olha assim a princípio, parece que ele tem, se você falar turma Moraes, turma Mendonça, parece que a turma Moraes é muito maior, né? E mais politicamente, esses são os ministros que mais aparecem. E a gente vai sentir isso, Mitre, você acha, no dia, na terça-feira, dos dois times ali prontos para votar e defender seus pares?
3: Eu não estou acreditando muito assim que tudo isso seja condicionado a essa definição de times aí. A questão é muito grave, é muito séria. Não se trata simplesmente de uma questão de interesse médio ou de interesse de um ministro. Não é, é de interesse de todo o Supremo. Isso aí vai ter um impacto enorme no país, pode ter um impacto enorme na eleição. Eu queria até ouvir a opinião do Murilo sobre isso.
4: Justamente isso que eu gostaria de comentar. Vai ter um impacto enorme na eleição, seja qual for o resultado, a favor de um ou a favor de outro. Não tenha dúvida hoje que se o inquérito não prosseguir, pode beneficiar uma candidatura A ou uma candidatura B. Certo, então. E outra coisa, não tenho dúvida que os políticos também estão muito de olho nesse julgamento e devem estar conversando muito com os ministros também, porque isso vai ter um impacto na eleição, não tenho a menor dúvida. Se o julgamento for transmitido, terá uma audiência enorme, repercussões enormes, terá cortes igual tem nos debates, né? Eles, os políticos usarão isso como corte para a eleição, e não tenho dúvida que se esse julgamento acabar na terça-feira, quarta-feira, as pesquisas a partir de quarta, quinta, já terão um outro valor das pesquisas que estão sendo realizadas nesse final de semana.
3: Não há dúvida. Agora, imagine aí, eu não acredito nessa hipótese.
4: Mas... valor das pesquisas que estão sendo realizadas nesse final de semana.
3: Não há dúvida. Agora, imagine aí, eu não acredito.

0: que lá estiveram debatendo, mas com quem estava na plateia. Então, a notícia vai vazar, a notícia, nós vamos saber o que aconteceu lá dentro pela plateia.
1: Mas você lembrou bem, porque eu acho que com a presença dos ex-presidentes, difícil, não há possibilidade de que aconteça uma reunião como aquela do Toffoli. Não há essa possibilidade.
0: Agora, Mitri, hoje pela manhã, às 7h45 da manhã, 7h50 da manhã, e aí começou aquela história do pronunciamento do Alexandre de Moraes. E era 9h40, mais ou menos, da manhã, e foi anunciado que ele não iria mais fazer o pronunciamento. Ele não fez o pronunciamento em função da operação que estava, para não dividir manchete com a operação, ou você acredita que teve algum outro motivo para ele não fazer o pronunciamento?
1: Não, eu acho que teve outro motivo para ele não fazer, não acho que ele fez isso para dividir as atenções, para não dividir as atenções com a operação, não acho isso. Agora, ele parece que tinha convocado, anunciado esse pronunciamento sem consultar o presidente do Supremo. Parece que teve isso também, o que não estava soando bem ali. E tinha também uma outra coisa, que aí eu acho, o Murilo é mais aparelhado para isso. Mas eu acho que nessa altura, o Alexandre de Moraes convocar uma audiência para fazer um pronunciamento unilateral, ele falando, eu acho que não ia adiantar muito e não ia pegar bem.
2: Mitri, hoje, para a opinião pública, o menos é mais.
1: É isso mesmo.
2: O menos é mais. Por quê? O ministro Alexandre, ele falando hoje, não estou entrando no mérito, se é culpado, se é inocente, se ia fazer bem ou mal à imagem, certo? Ou aos fatos. Mas hoje, a aparição dele, se ele dá essa coletiva, ia ter impacto eleitoral também. Certo? Porque ia ter uma repercussão o dia inteiro em cima disso, provavelmente. Provavelmente o final de semana inteira, em cima da entrevista do ministro Alexandre. Porque ele também não ia dar uma entrevista para não falar nada. Ele ia ser polêmico, provavelmente, nessa entrevista. Teria fatos nessa entrevista. E isso teria fatos eleitorais também. Nós estamos muito próximos das eleições. Então, que qualquer movimento do Supremo hoje pode ter decisão em cima da eleição do Brasil. Está muito próximo. E outro, o que torna triste até a eleição brasileira, o Supremo voltou para a eleição, voltou a ser a principal pauta da eleição. Nós pensávamos que íamos discutir a economia, o bolso do eleitor, a segurança, para onde o Brasil ia, não. Hoje só discute o Supremo. O Supremo entrou. E vai ter um efeito muito maior que na eleição presidencial, na eleição do Legislativo, na eleição do Senado. Eu não tenho dúvida que o impacto vai ser muito maior em cima dos senadores do que propriamente na eleição presidencial. A eleição presidencial vai ter um impacto grande porque vai ser uma diferença mínima, que as pesquisas mostram hoje. Então, qualquer 0,5% pode decidir a eleição no Brasil a favor do candidato A ou do candidato B.
3: Essa pergunta tem sido feita nessas pesquisas, todas as pesquisas recentes aí estão captando desde o começo ali da crise do Supremo, né, de 4 a 6 de setembro, de 4 a 9, enfim. Então, tem essa pergunta nas pesquisas, eu não vi, posso estar errada, sobre a influência do Supremo no voto do eleitor?
2: Olha, eu não tenho dúvida que as pesquisas da próxima semana vão trazer isso, vão trazer. Mas, como a eleição ela é muito equilibrada, mas muito equilibrada, as pesquisas estão mostrando isso, qualquer fato decide a eleição. E o Supremo, ele entrou de vez na eleição, ele entrou na pauta, ele estava fora. Você teve as denúncias do Flávio, você teve as denúncias do Lulinha, o Supremo estava fora. O Supremo, ninguém, todo mundo achava que o Supremo ia fazer parte da eleição. Eles conseguiram sair e voltaram com força total e muito próximo à eleição, o que é muito ruim. Outra coisa, essa sessão de terça vai predominar a semana inteira, a próxima provavelmente, o noticiário vai ser o quê? Sim. O Supremo.
1: Claro.
2: Nós vamos ficar ouvindo o quê? Os ministros. Isso claro. Vai ter influência na eleição para presidente e na eleição para
1: o
2: Senado.
1: O Supremo, ele vem ganhando presença na campanha eleitoral. E a partir de terça-feira, eu não tenho dúvida de que por algum tempo ou por todo o resto do primeiro turno, vai dominar, vai ser um assunto dominante. Agora, teve novidade também hoje, né? Dark Horse aí voltou ao assunto.
0: Dark Horse,
1: e aí é uma má notícia para o Flávio.
0: Antes da Dark Horse, que a gente tem VT sobre isso, só lembrando, o Mitri captou muito bem uma situação. Quer dizer, quando o Alexandre de Moraes anuncia e depois cancela, tem uma situação que pode já ter ali naquele momento conversado com Edson Fachin. Porque Edson Fachin, ao longo do dia...
1: Não, que conversou, eu tenho certeza.
0: Não, mas ao longo do dia ele conversou com todos os principais envolvidos.

0: envolvidos nesse debate todo e com todo mundo. Ele pegou e foi de gabinete em gabinete, alguns foram ao gabinete dele, recebeu em conversas separadas o ministro Alexandre de Moraes, André Mendonça, Dias Toffoli, além do procurador-geral da República, Paulo Gonet.
1: Bom, o objetivo do presidente do STF é reduzir a tensão antes da sessão extraordinária marcada para a próxima terça-feira, que é essa sessão que a gente discutiu agora. Os ministros vão julgar no plenário da corte a investigação das conversas entre Alexandre de Moraes e o banqueiro Daniel Vorcaro, Felipe.
0: Na pauta dos encontros desta quinta-feira estava exatamente esse relatório da Polícia Federal, que envolve as mensagens do dono do Banco Master, além dos pedidos de investigação e avaliações sobre a anulação das diligências.
1: Bom, no meio do clima de guerra, Fachin tenta chegar a um consenso em meio à maior crise do tribunal.
0: E ele recebeu alguns no gabinete dele e outros ele foi ao gabinete. O caso de Carmen Lúcia. Carmen Lúcia, ele foi ao encontro dela no gabinete dela. Ela estava no Supremo e ele foi. Quer dizer, ele já está conversando e assim, olha, vamos pautar essa reunião direito aqui.
1: O que, que você pretende dizer nessa reunião?
2: Já tem acontecido até do André Mendonça saindo de uma reunião e o Alexandre Moraes chegando para a reunião.
0: Então, assim, ele está tentando acertar um roteiro. Olha, vamos abrir aqui, vamos fazer... O que vai acontecer no debate espontâneo é uma outra situação, mas ele está preocupado já em colocar um algodão entre os cristais para não chegar tão tensionado lá na terça-feira.
2: Eu acho que não há dúvida sobre a pauta, o início... Da pauta dessa sessão. Deve começar com a discussão sobre o relatório da Polícia Federal, que ali é que está o ninho do grande problema. Né?
1: Bom, temos mais aí The Economist, a revista britânica, quase que não sai o britânico aqui, que é uma das mais influentes publicações sobre economia e geopolítica do mundo, né? A The Economist chamou a crise no Supremo Tribunal Federal de a tragédia do Brasil.
0: Nesse artigo, a The Economist afirma que a Suprema Corte, eles tratam assim, né? O Supremo Tribunal Federal se tornou uma ameaça à democracia brasileira, falando da disputa entre os ministros Alexandre de Moraes e André Mendonça.
1: Lembra que Moraes foi quem supervisionou o processo que levou à condenação de Jair Bolsonaro.
0: E a revista cita no texto que o ministro tomou várias decisões questionáveis dentro do inquérito das fake news, foi acusador e juiz.
1: Com o subtítulo, Perdeu Playboy, a Economist destaca que, desde o colapso do Banco Master, investigadores encontraram ligações preocupantes entre Alexandre de Moraes e Daniel Vorcaro.
0: E diz ser decepcionante que um ministro influente tenha alguma ligação com o maior fraudador do Brasil.
1: A revista também fala da acusação da Polícia Federal de interferência do ministro André Mendonça na condução das investigações.
0: E conclui dizendo que a confiança no Supremo está se desgastando e que a disfunção no tribunal e erros processuais podem dar base legal para anular o processo inteiro sobre o Banco Master.
1: A revista chama, por exemplo, Daniel Vorcaro de playboy, né? E aí, Mitri, é uma imagem péssima para o Brasil, para a nossa democracia, né? A gente em ano eleitoral.
2: O que ela está fazendo é o que qualquer leitor da situação do Brasil faz. O mais chocante, a manchete de tudo isso, é aquilo que está... É o conteúdo do relatório da Polícia Federal. Eles estão se referindo à conversa que denota relações do ministro do Supremo, Alexandre de Moraes, com o maior criminoso da história do nosso sistema financeiro. Isso aí, é porque nós estamos falando disso toda hora, já virou meio rotina, mas isso, para quem encara essa questão, ela é fundamental. E aí, é por isso que eu acho que não é possível que tudo fique como está, não é possível que haja uma solução aí de continuidade e tal. Não dá mais, não dá.
0: Né? Não é simplesmente aquela solução que eles encontraram lá atrás do Dias Toffoli, sai da relatoria. Porque tem essa questão toda dos telefonemas que estão ainda sem resposta. Ninguém sabe o que foi dito por Alexandre de Moraes. Hoje, inclusive, se dizia que Alexandre de Moraes ia negar que o telefone fosse dele. Hoje de manhã... Caro assinante Band News, hoje da manhã foi uma loucura. 8 da manhã eu tinha assim uns 10 WhatsApp, ele vai renunciar. O que ele vai dizer? Ele vai pegar e jogar no ventilador? Ele vai pegar e denunciar todo mundo? Era uma loucura, o WhatsApp de manhã era explodindo de mensagem.
2: Inclusive a hipótese de que ele poderia se declarar suspeito.
0: Exatamente.
2: E aí não votaria.
0: Exatamente. Então, quer dizer...
2: Mas essa é uma questão em aberto, ninguém, não dá para saber. Nós temos que esperar terça-feira para ver o que vem. O que eu não acredito, pela experiência que eu tenho, é que pela dimensão do problema fique tudo como está. Isso eu acho que não é possível.
0: Não tem como botar o gênio de volta na garrafa.
2: Não tem. Agora podem lá tentar uma solução, meio termo, não sei também se é possível isso. Agora, aquele esquema Toffoli, isso está fora de cogitação. E com a presença dos ex-presidentes do Supremo ali, não é possível esse tipo de acordo, né?
1: Agora, eu já ouvi falar do manual alexandrino, né, Murilo? Não sei se você já ouviu falar também que o Alexandre de Moraes, ele responde do jeito de Alexandre de Moraes. E na segunda-feira, quando saiu o pedido do Mendonça para que Andrei fosse afastado, e ele foi afastado da Polícia Federal, Alexandre de Moraes foi visto aqui na Casa Fazano, na Zona Sul de São Paulo, próximo ali ao Shopping Cidade Jardim, né, dentro do Shopping Cidade Jardim. Ele está organizando o casamento do filho dele, que será na Casa Fazano no dia 26 de setembro. Então, naquele momento, foi ali na fervura, ele estava lá com os seguranças dele, foi visto lá, com os seguranças dele, organizando a festa. Então, assim, mostra uma certa frieza em relação ao que estava acontecendo. Eu não sei se o Murilo tem alguma opinião sobre isso. O Murilo não gosta muito de falar sobre o Supremo, mais sobre pesquisa, mas acho que a gente pode fazer aí uma licença, Murilo.
3: Com certeza. Todas essas medidas, esses fatos sobre o ministro Alexandre, hoje, ele tem um impacto na eleição. Não é só o Alexandre, eu acho que os dois grupos políticos, os principais grupos políticos que estão disputando essa eleição, estão de olho nas medidas que o ministro Alexandre está tomando, porque ele pode decidir a eleição no Brasil. A eleição, hoje saiu a pesquisa Atlas, como vocês falaram, diferente, está 0,2 na pesquisa Atlas. Qualquer medida que saia do Supremo, propriamente do ministro Alexandre, ele pode decidir, não voluntariamente ou involuntariamente, pela opinião pública. Como que a opinião pública vai ver isso? Porque uma coisa é clara, o ministro Alexandre, ele tem uma posição, por parte da população, mais próxima ao presidente Lula. Então, isso pode causar um dano ao presidente Lula e um benefício ao Flávio Bolsonaro. Como? Se tiver uma outra medida, pode prejudicar o Flávio e beneficiar o presidente Lula. Isso. Então, hoje, o ministro Alexandre, ele é peça-chave na eleição presidencial do Brasil.
2: E hoje, não é preciso ser um grande adivinho para poder concluir o seguinte. Nesse momento, as duas campanhas estão trabalhando. A campanha do Lula, que está indo mal, a campanha do Lula precisa melhorar muito. A campanha do Lula está trabalhando. Afastar o máximo possível a imagem do Lula da imagem do Alexandre de Moraes, esse é o objetivo, e aproximar o máximo a imagem do Flávio com a do Vocar, baseado naquele vídeo que agora volta à baila, com essa decisão de hoje. Então, esse é o duelo. Agora, como disse o Murilo aqui no começo do programa, e os conteúdos programáticos de campanha eleitoral, como é que
1: não,
2: nós estamos
1: acabou,
2: há 25
1: né?
2: dias da eleição,
1: acabou.
2: Não se discutiu nada. Antes de explodir essa história, já era uma tragédia o déficit de conteúdo dessa campanha. Agora, então, desapareceu completamente. Nós vamos para a urna sem ter discutido essa eleição. Não tem discussão.
1: Mas é só agora que o Mitri falou, só para não perder. E soberania sumiu, né?
2: Não, a soberania continuará, sumiu, né? Tudo sumiu.
1: Tudo sumiu. Né?
2: Mas a soberania continua sendo um ponto importante lá da campanha do Lula. Ele acredita naquilo porque ele conseguiu alguns pontos fundamentais naquela fase das pesquisas. Né?
0: A gente vai dar em instantes todos os números da pesquisa citada pelo Murilo, mas antes, o Mitri já tinha falado, a Polícia Federal fez uma operação para investigar as emendas parlamentares, se elas foram desviadas para bancar o filme sobre o ex-presidente Jair Bolsonaro.
1: O deputado federal Mário Frias e a empresária Karina Gama foram alvos da operação e estão proibidos de sair do Brasil.
4: Os policiais apreenderam um arsenal num dos endereços ligados a Mário Frias. 4 pistolas, um revólver, uma espingarda e um fuzil. Armas que, segundo a PF, estavam num endereço diferente do informado no registro. Ao todo, foram 49 mandados de busca e apreensão em São Paulo, Rio de Janeiro, Ceará e Distrito Federal. A operação, autorizada pelo ministro Flávio Dino, investiga se emendas parlamentares foram desviadas para financiar o filme Dark Horse, que conta a história do ex-presidente Jair Bolsonaro. Na decisão, Dino destacou o repasse de 2 milhões de reais em emendas do deputado Mário Frias para o Instituto Conhecer Brasil, que tem como presidente a empresária Karina Gama, que também é dona da produtora Go Up, responsável pelo filme Dark Horse. A suspeita é de que esse dinheiro repassado para o Instituto, que faz projetos de educação e esporte, tenha sido usado para bancar a produção. A Controladoria Geral da União constatou que nenhum estudante foi atendido nestes projetos. Mário Frias negou as irregularidades e classificou a operação como cortina de fumaça.
5: A investigação é sobre uma emenda parlamentar de 2 milhões que eu destinei para contemplar um projeto esportivo e outro de letramento digital para tirar crianças da rua. Emenda pública, registrada, transparente, que qualquer um pode consultar no portal da transparência.
4: Karina Gama não se manifestou. Os policiais também informaram ao STF que Marcelo de Oliveira Lopes, ex-marqueteiro do candidato à presidência Flávio Bolsonaro, repassou mais de 1 milhão de reais à produtora para comprar cotas do filme. 29 pessoas foram alvos da operação. Na decisão, o ministro do Supremo, Flávio Dino, proibiu Mário Frias e Karina Gama de manterem contato com outros investigados e de deixarem o país. As investigações sobre o filme estão nas mãos de dois ministros do Supremo. Flávio Dino é relator da investigação que tenta descobrir se o dinheiro de emendas foi usado para financiar o filme. Já André Mendonça comanda outra frente, a que investiga repasses de dinheiro do banqueiro Daniel Vorcaro à produção. O ministro homologou o acordo de delação premiada do empresário que era operador de Vorcaro. Antônio Carlos Freixo Júnior, conhecido como Mineiro, disse que fez 7 transferências para um fundo nos Estados Unidos, criado para financiar o filme.
1: É, esse delator complica bastante a situação da campanha do Flávio, né?
2: Sim, esse é um assunto que já estava aí, né? E o PT, o comando da campanha do PT, está debruçado em cima disso para tirar os efeitos possíveis daí. Assim como a campanha do Flávio está de olho no STF, já atuando, mas esperando o resultado de terça-feira. Como diz o Murilo, se tiver alguma decisão tipo vamos acomodar as coisas, vai ser uma grande notícia para o Flávio. Isso aí não tem dúvida nenhuma.
3: Agora, tem uma coisa interessante que eu vou te falar das pesquisas qualitativas que estão sendo feitas. Tá? O eleitor, o indeciso, que hoje as maioria das campanhas elas fazem as qualitativas em cima desse indeciso, desses 6% e 8% que pode decidir a eleição. E é triste o resultado entre eles. Para eles hoje, todo mundo é culpado. Não existe mais mocinho na história. Não existe mais mocinho na história. E infelizmente nem a justiça mais está sendo vista como mocinha.
2: Isso.
3: Todo mundo é culpado. Então, o que sobra? Há uma descrença, a grande maioria hoje vai ser difícil convencer esse eleitor até a comparecer a votar, muitos desestimulados, certo? Esses não são torcedores, não escutam propostas, têm problemas no cotidiano deles e estão muito entristecidos com o mundo político. Então, esse eleitor que vai decidir, hoje eu te diria que é completamente imprevisível. Certo? E eu diria hoje, a eleição domingo, a maioria desses eleitores não compareceriam para votar.
2: E tem alguns dados importantíssimos nas últimas pesquisas que vale a pena levar para ajustar ao que falou o Murilo. Os interessados nessa eleição, há 30 dias da eleição, porque a pesquisa foi feita há 5 dias, não passam de 37%. Quer dizer, você tem 63% do eleitorado que não estão interessados, e desses 63, tem 25 que não estão nem aí para nada.
3: Ah, eu tenho um justo, né, Mente? Não tem motivo para tal, né?
0: Claro. Murilo, vamos lá. Eu sou o marqueteiro de uma campanha. Nesse momento eu estou lá, eu tenho que definir os rumos da candidatura, para onde vai a propaganda, o que, que eu vou fazer de rede social. Eu olho todas as pesquisas que estão aí divulgadas, as quantitativas. Mas eu contrato as qualitativas. Onde, o que, que eles pesam mais? Eles olham mais para a qualitativa, que é para eles ali, que é o que eles têm os números deles, ou eles olham para fora, para toda essa avalanche de pesquisas que tem?
3: Os marqueteiros?
0: Os marqueteiros.
3: As qualitativas.
0: As qualitativas.
3: As qualitativas é que pautam os programas eleitorais. Eles só falam nos programas eleitorais o que eles estão vendo nas qualitativas. As quantitativas pesam muito pouco. As quantitativas vale para a torcida hoje.
0: Sim.
3: Vale para a motivação.
0: Uhum.
3: Certo? De deputados, senadores, o pessoal se motiva mais, procura mais os candidatos. Mas o que determina hoje o marketing das campanhas são as qualitativas. Não vai quase nenhum programa para o ar sem pré-testar. Como que o eleitor, o indeciso, o eleitor de A e o de B, como que eles recebem aquelas notícias. E as pesquisas qualitativas mostram muito claro o que os candidatos estão fazendo. Você vê candidaturas falando muito em segurança e economia, outras candidaturas falando em experiência, certo? Muita experiência, porque mostra que um candidato pode ter mais e o outro menos. É uma coisa que pesa para o eleitor, como a economia e a segurança. Outros assuntos, certo, estão fora, nesse momento, do radar do eleitor. Agora, o que chama a atenção, que esse eleitor que vai decidir, tudo isso que a gente está vendo, toda essa confusão de Supremo, de Lulinha, de filme de Bolsonaro, pesa muito pouco, porque para esse eleitor está tudo sujo. Está tudo sujo. Ele não consegue mais diferenciar o A do B. Certo? Então, há uma descrença. Agora, em quem esse eleitor vai decidir essa eleição, ao meu ver, o que vai decidir o futuro do Brasil, em 21 de outubro? Não é nem agora. Esse primeiro turno já está muito claro pelas pesquisas que teremos o segundo turno. Então, vai decidir quem chegar melhor na última semana de outubro.
2: Eu diria o seguinte, é claro que já está muito, muito evidente que o número de eleitores que vão decidir essa eleição é um número cada vez menor. Isso vai acontecer no segundo turno ainda mais acentuadamente. E o que, que vai definir esse eleitor que está em dúvida, está desinteressado, que é indeciso, etc. O que, que vai definir? O momento em que está a vida dele, naquele momento, aquela semana em que ele vai votar. Como é que está a vida dele? Naquela semana ele foi ao supermercado, ele comprou o que queria, o salário deu, os filhos estão bem na escola, tentou entrar num hospital público, conseguiu entrar ou não conseguiu.
0: O segundo turno é fim do mês, né? Tem mais isso, o dinheiro já está escasso.
2: Exatamente, porque o desemprego é muito baixo no Brasil, mas precisa ver o seguinte, eu recebo o meu salário, será que esse salário vai garantir o pagamento das minhas despesas? Essa é uma questão. E tem um outro ponto, que é um ponto muito difícil para a campanha do Lula, que é a questão dos endividados. Em julho, ele conseguiu, com o Desenrola, um bom resultado ali. Mas voltou tudo ao que era antes. Então, hoje, pela última pesquisa sobre esse tema, 44% dos entrevistados, dos brasileiros, estão afundados em dívidas. É muita coisa, 44% depois do Desenrola. Quer dizer, o Desenrola veio, ajudou, melhorou o ambiente e depois parou de funcionar. E tudo voltou ao que era, segundo essa pesquisa, que é a última Quest. Então, são desafios, né, Maria?
3: E outra coisa, no segundo turno, o que, que se espera também, né? O próprio debate da Band aqui. Eles vão ter que falar de propostas. Não vai ser 2 horas de debate, provavelmente, não,
2: esse debate vai ser fundamental. E seguramente vai contar com os dois.
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6: 4:49.
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11: Glorioso São Jorge, em nome de Deus, estenda-me o seu escudo e as suas poderosas armas, defendendo-me com a sua força e com a sua grandeza, e que debaixo das patas do seu fiel jinete, meus inimigos fiquem humildes e submissos a vós. Assim seja, com o poder de Deus, de Jesus Cristo e da falange do Divino Espírito Santo, bom dia!
8: Bom dia.
10: Bom dia.
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1: Bom dia, Lemos Júnior. 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
2: É hora de notícia. Ele está chegando, o jornalista Igor Oliveira, com a primeira notícia no programa Desperta Pará.
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3: Bom dia para você, Lemos, para todo mundo ligado aqui no programa Desperta Pará. Olha, o programa Gás do Povo teve nova rodada de benefícios nesta quinta-feira. A Caixa liberou o Vale Recarga para cerca de 4 milhões e 200 mil famílias em todo o país. Para usar o benefício, o responsável familiar deve procurar uma das 25 mil revendedoras credenciadas e fazer a validação eletrônica da azulzinha da Caixa. É possível usar o cartão com chip do Bolsa Família ou o cartão de débito de uma conta da Caixa com senha. Antes de ir à revenda, o beneficiário pode consultar se tem direito ao vale pelo site do MDS, pelo aplicativo Meu Social, Benefícios Sociais Caixa ou portal Cidadão Caixa. Dúvidas podem ser tiradas pelo telefone 121, é o 121, ou pelo saque da Caixa no 0800-726-0101. Eu volto contigo, Lemos.
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2: Obrigado, Igor Oliveira, pelas informações no programa Desperta Pará. É hora de música no programa.
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1: Que beleza, comunicando, vibrando, levando alegria no seu rádio até às 6 da manhã. 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É o meu amigo João Vitor.
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1: Que beleza, você ouvindo o programa Desperta Pará. É hora de notícia. Alô, Igor Oliveira, de plantão na Central de Jornalismo da Poderosa Rádio Clube. Venha com a segunda notícia.
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4: De volta, e é isso mesmo. Olha, o prefeito de Belém, Igor Normando, assinou ontem a ordem de serviço para a reforma e ampliação do Hospital Veterinário Municipal Doutor Bahia, no Tapanã. A obra será executada pela Secretaria Municipal de Obras e Infraestrutura e vai ampliar a capacidade de atendimento da unidade. O projeto prevê novos espaços para diagnóstico por imagem, internação, urgência e emergência, cirurgias e atendimentos de animais com doenças infectocontagiosas. A nova estrutura terá duas salas de cirurgia, laboratórios, ultrassonografia, raio-x, farmácia e áreas de isolamento para cães e gatos. A reforma também vai reorganizar os fluxos de atendimento e melhorar as condições de trabalho e a segurança sanitária. Eu volto contigo, Lemos.
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1: Obrigado, Igor Oliveira, pelas informações no programa. Desperta Pará. É hora de música no programa.
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0: Bom dia. 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
1: Cachoeira do Arari em destaque na Rádio Clube com ele, o prefeito Jaime Barbosa.
0: Cachoeira do Arari, em destaque na Rádio Clube, com a palavra o prefeito Jaime Barbosa, porque o trabalho continua. Bom dia, prefeito Jaime Barbosa.
5: Bom dia, Lemos. Bom dia a todos que nos escutam pela poderosa Rádio Clube. Um bom dia especial ao melhor lugar do mundo, Cachoeira do Arari, em homenagem à Semana da Pátria, ao 7 de setembro. Filhos escolares em várias comunidades nossas. Nós podemos participar de quase todos os desfiles e o resultado é muito positivo em relação ao engajamento, à participação, à dedicação dos nossos alunos, dos nossos professores, de toda a classe da educação aqui do nosso município. Lemos, desfiles têm sido obras de arte aqui no nosso município. Paralelamente a isso, o trabalho também tem avançado bastante, Lemos, no asfaltamento da nossa vila de Camará e de Marizal, daqui a pouco chegando ao Jabuti, nossas vicinais que estão sendo recuperadas, escolas sendo construídas e também reformadas e readequadas e ampliadas também, Lemos. São frentes de trabalho, demonstra a nossa responsabilidade, o nosso compromisso, o nosso comprometimento com o desenvolvimento do melhor lugar do mundo, Lemos. Nós estamos percorrendo todas as comunidades do nosso município para discutir e dialogar com as nossas comunidades, né, com nossos munícipes, situações que possam ser aplicadas para que a gente possa equacionar problemas. E Lemos, eu te confesso, sem querer me exaltar, sem proselitismo político, que o município tem avançado bastante graças à nossa equipe de trabalho, que tem sido muito aplicada. Nós estamos muito felizes com o resultado. Ainda temos uma longa caminhada pela frente, mas estamos no caminho certo. E por estarmos no caminho certo, nós com certeza temos sempre sido abençoados por Deus e também contando com o apoio da nossa população para continuarmos avançando, Lemos. No mais, desejar uma feliz e abençoada semana a todos. Com grande satisfação eu posso concluir que o trabalho não para aqui no município e nós estamos avançando cada vez mais. Forte abraço a todos e, como diz a nossa governadora Hanna, bora trabalhar.
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1: Obrigado, prefeito Jaime Barbosa, e toda a população do arquipélago Marajoara, em especial de Cachoeira do Arari. Programa Desperta Pará está no ar até às 6 da manhã, no ritmo musical que você gosta.
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3: Vamos agradecer a Deus Pai Todo-Poderoso, Criador do céu e da terra. Vamos agradecer com a prece do despertar no programa Desperta Pará.

Senhor, no silêncio desse dia que amanhece, venho pedir-te a paz, a sabedoria, a força. Quero olhar hoje o mundo com olhos cheios de amor. Ser paciente, compreensivo, manso e prudente. Ver além das aparências teus filhos como tu mesmo os vês. E assim não ver senão o bem em cada um. Cerra meus ouvidos a toda calúnia. Guarda minha língua de toda maldade. Que só de bênçãos se encha meu espírito. Que eu seja tão bondoso e alegre que todos quantos se achegarem a mim sintam a tua presença. Reveste-me de tua beleza, Senhor, e que no decurso deste dia eu te revele a todos.

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6: 5:27.
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8: A notícia está no ar. 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Ele está chegando. O meu amigo Igor Oliveira, jornalista do Departamento de Jornalismo da Poderosa Rádio Clube, com a terceira notícia.
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10: O Supremo Tribunal Federal arquivou a ação que questionava a possibilidade de usar carros particulares em aulas práticas e no exame de direção para obter a CNH. Para a ministra Carmen Lúcia, que analisou o caso, antes de chegar a uma discussão sobre a Constituição, seria preciso verificar se a resolução está de acordo com as outras leis que tratam do trânsito, como o Código de Trânsito Brasileiro. Por esse motivo, o STF entendeu que não cabia analisar o pedido naquele processo e arquivou a ação. Com isso, a resolução continua valendo. A entidade contestava a possibilidade de utilizar veículos particulares sem adaptações ou modificações nas aulas e na prova. Com isso, continua em vigor a resolução que permite o uso de veículos particulares na formação de condutores e no exame prático de direção. 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Igor Oliveira para o Desperta Pará.
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8: O Aná em Foco na Rádio Clube com ele, o secretário de Planejamento de Moaná, Biri Magalhães.
7: Município de Moaná em Foco. Na Rádio Clube, com o ex-prefeito e secretário de Planejamento e Gestão, Biri Magalhães. Bom dia, Biri.
11: Bom dia, Lemos Júnior. Bom dia a todos os ouvintes que já estão acordados, ligadíssimo na Rádio Clube, em especial ao povo marajoara e ao nosso povo moanense, Lemos. Estamos aqui ao lado do nosso prefeito Berizini, que já está acordado, e daqui a pouco já iremos fazer uma visita em obras. Por falar em obra, Lemos, queremos hoje destacar nossas grandes obras na área da educação, onde desde 2020 a gente vem trabalhando para melhorar cada vez mais o espaço na área da educação em nosso município, como construção e reforma de escolas. Retomamos aí recentemente as obras que foram abandonadas pela gestão passada, como a creche aí no campo de aviação e os 3 ginásios de esporte. Logo, logo estaremos aí entregando à população monense mais uma creche em tempo integral e 3 ginásios de esporte. Vamos também caminhando até aí o Rio Fronteiras, próximo do distrito de São Miguel do Pracuúba, onde temos a nossa escola Santomé. Grande abraço a toda a nossa equipe da educação da Escola Santomé, aos nossos alunos e aos pais e à comunidade local dessa localidade. Estamos já planejando, Lemos, no final do primeiro semestre, início do segundo semestre, nós possamos fazer uma grande inauguração, já entregando a nova Escola Santomé, que está vindo com 19 salas de aula e toda a infraestrutura administrativa de uma escola. Estaremos trabalhando lá em tempo integral, Lemos. São grandes investimentos que temos feito na área da educação em nosso município. E vamos também lá na Ilha Maritubinha também, a nova escola SAID, que está sendo construída também ao mesmo tamanho da escola São Tomé, né? Então, um grande abraço aí ao nosso povo aí da localidade da Ilha Maritubinha aí, escutando a Rádio Clube todas as manhãs. Um grande abraço, do ex-prefeito e sem-prefeito Birim Magalhães, que tem imenso carinho por todos vocês aí dessa localidade, da Ilha Maritubina. E vamos também avançando até

0: a Ilha Frei Fabiano Lemos, aonde está sendo construída a nova escola Manuel Assunção. Escola Manuel Assunção ainda está funcionando lá na.
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0: dia para todos aqui na cidade de Paragominas, cidade vizinhas, zona rural de Paragominas. Hoje, sexta-feira, dia 11 de setembro. Né? O cara JC, hoje é uma data inesquecível para o mundo. 11 de setembro foi quando... que marca, né, os 25 anos dos ataques contra os Estados Unidos, né? Os atentados, 19 terroristas da Al-Qaeda sequestraram 4 aviões comerciais em 2001. E os alvos não eram os Estados Unidos, né? 2 aviões atingiram as Torres Gêmeas do World Trade Center em Nova York. Um terceiro avião atingiu o Pentágono na Virgínia. E o quarto avião, o voo 93, caiu na Pensilvânia após reação dos passageiros. Quase 3 mil pessoas morreram nos ataques, né? Então, hoje é o 25º aniversário de homenagem, lembrando as vítimas do 11 de setembro nos Estados Unidos, né? Al-Qaeda. Quer dizer, foi um fato lamentável, histórico, que o mundo jamais vai esquecer, né? Já tem até filme, meu caro JC, com relação aos fatos ocorridos dia 11 de setembro. De lá pra cá, houve vários atentados, mas assim, de menos proporções, né? Mas o 11 de setembro a gente jamais pode esquecer, mano. Há 25 anos atrás, né?
1: Passou rápido, né?
0: Passa rápido,
1: né? Parece que foi ontem, né?
0: Isso.
1: Eu lembro bem desse dia, né? Uma manhã triste, né?
0: Uhum.
1: Manhã de 11 de setembro de 2001, né?
0: Isso.
1: É exatamente, 25 anos atrás, né? O mundo chorava, né? Uhum. Por essa tragédia, né? E que jamais será esquecida, né? É o 11 de setembro, né? Ficou marcado na história.
0: Rapaz, eu sei que já houve vários ataques, né? Mas de menos proporções. Agora, depois desse, soubemos só os ataques aí que tem acontecido lá no Estreito de Hormuz, no Golfo Pérsico, né? Entre Estados Unidos e Irã. E fico imaginando o seguinte, né? Naquele tempo... Hoje, aqueles terroristas, hoje, se estivessem soltos, né, e muitos vivos, eu acho que o Donald Trump ia pensar duas vezes, né, em fazer o que ele está fazendo, né, meu cara?
1: É verdade.
0: Os terroristas não brincavam de serviço, não.
1: Naquele, né, tempo lá, mas tipo assim, foi... Demorou, mas os Estados Unidos... conseguiu capturar, né, o Osama Bin Laden, né, que era o chefe da Al-Qaeda, né? E você vê que ele destruiu, né, muitas coisas, né, o poder, né? Porque tipo assim, derrubou o chefão. Não sei se você lembra que na época do que tinha o Saddam Hussein, né, lá no Iraque, né?
0: Isso.
1: Era um terrorista de primeira, né?
0: Era um dos líderes.
1: E ali o Iraque era super poderoso, o Iraque. Mas depois que acabaram com Saddam Hussein, acabou o Iraque, né? Acabou
0: isso,
1: o poder
0: isso,
1: do Iraque. Você não vê mais falar em Iraque, mas era um país que guerreava sempre, né? Você sabe que ele sempre guerreava, o Iraque, né? Aí o Trump conseguiu... Trump não, o presidente dos Estados Unidos na época, né? Conseguiu destruir, né, o poder dele. Aí você vê que agora o que gosta de guerrear já é outro, já é o... aquele que guerreia com Israel direto, como é que é o nome lá?
0: Benjamin Netanyahu.
1: Pois é, o Benjamin Netanyahu é o de Israel, né?
0: Ah, de Israel.
1: Aquele outro lá que... Lá da... Aquele outro país lá que tá em guerra com...
0: Irã?
1: O Irã, né?
0: Uhum.
1: Porque o Irã e o Iraque eram parceiro, né? O Irã e o Iraque eram parceiro, né? Aí você vê que falta só destruir.
0: Exatamente.
1: O chefão, mas já acabou com um bocado, né? Porque o problema é que eles escolheram outro, né? Da mesma linhagem, né? Mas é assim, você vê, ultimamente, você não vê mais falar em Iraque, né?
0: Isso.
1: Depois que acabou com o Saddam Hussein, acabou com o Iraque. O poder do Iraque, né?
0: Pois é, rapaz. Na época, se eu não me engano, o presidente dos Estados Unidos, na época, era...
1: George Bush. Filho, né?
0: Filho, exatamente isso. Ele era o presidente dos Estados Unidos na época. Então, na realidade, você falou aí no Iraque, né? Iraque já não é mais o Iraque antigamente. Hoje é o Irã, né? E mesmo assim, esse atual presidente dos Estados Unidos, né? Milei é da Argentina, né? O Trump, ele assim, é um cara que ele fala muito, é muito, como diz o meu amigo, fala muito, né? Mas ele não age assim com precisão. Ele, quer dizer, mente muito também, né? Fala uma coisa que não é. Os caras já têm muito meu respeito. Fala nisso, meu caro JC. Os Estados Unidos, o presidente americano, ele agora prometeu quantos mil dólares ele vai dar para quem for. Se o candidato, né, se a bancada dele
1: ganhar, né?
0: Vencer, né, a bancada...
1: 5 milhões de dólares, né?
0: 5 milhões de dólares. É compra de voto isso, né?
1: Se fosse aqui no Brasil, é compra de voto, né?
0: Compra de voto.
1: Lá nos Estados Unidos já é outra coisa, né?
0: É. Republicano, né, que é o partido dele,
1: é,
0: se vencer as eleições na Câmara agora, né?
1: Exatamente.
0: Ele vai dar 5 milhões de dólares, é muita grana, né?
1: É muito dinheiro.
0: Parece que são mais de 5 trilhões de dólares que... Quem paga isso é o poder público. Ele disse que é dinheiro do tarifaço, né? Mas o dinheiro do tarifaço não significa nem 20% desse montante, né? Então ele já começou a mentir por aí.
1: É porque... Mas ele tá avisando mais poder, né?
0: Mais poder, né?
1: Porque se ele conseguir colocar a maioria, né? No Congresso lá...
0: Ele tem mais poder.
1: Ele tem mais poder para fazer o que ele quiser, né?
0: Uhum.
1: E é por isso que ele tá... Porque é muito difícil, né, você governar com a maioria contra, né? Porque muitos projetos importantes ficam engavetados, né?
0: Nós temos exemplos aqui no Brasil, né? Foi muito ruim pro presidente Lula governar nesses últimos tempos, porque ele não tem a maioria no Congresso, né? Se ele indica o ministro, se o Congresso quiser podar, poda, né? O cara não assume. Veta na hora, né? Aí depois ele derruba o veto, aí volta para a Câmara. E assim, ele não conseguiu fazer muita coisa nesses últimos anos em função do entrosamento dele com o Congresso Nacional. Ele não tinha maioria, né? As dificuldades são imensas para um presidente que não tem a maioria no Congresso. É por isso que o Trump está investindo pesado, né? Ele quer ter a maioria para ele fazer o que ele bem entender, né?
1: Exatamente.
0: E vai ser complicado, né?
1: Ainda mais agora nesse momento super importante, né? Que os Estados Unidos passa, né? Com essa guerra, né? Com essa guerra com esses países aí.
0: Do Golfo, né?
1: Então ele precisa, né? Ter um apoio, né? Um apoio muito grande, né? Pra ele conseguir, né? Fazer o que
0: e
1: ele...
0: E a popularidade dele tá lá embaixo, né?
1: Pois é, né? Eu não tenho acompanhado a popularidade dele, né? Mas ele é um cara assim. Ele é a cara dos Estados Unidos, né? Estados Unidos, ultimamente mesmo, porque a gente só viu Estados Unidos com cara de Estados Unidos no tempo de George Bush, no tempo de Bill Clinton, né? De Barack Obama pra cá, a gente vê assim que mudou um pouco, né? Os Estados Unidos ficou mais liberal,
0: mais democrático,
1: essas coisas assim. Porque os Estados Unidos sempre foi aquele. O rei da selva, né? Estados Unidos urrava, todos os outros países baixavam a crista.
0: Era temido, né?
1: Era temido, né? E essa é a...
0: Hoje até o Lula já xinga o Trump, não acontece nada.
1: Pois é. Aí a gente vê assim que os Estados Unidos, ele voltou e o povo lá gosta, né? Você fala que ele tem a maioria, mas a maioria dos americanos gosta do sistema do governo do Trump porque ele põe moral, né? Foi moral.
0: Porque os Estados Unidos, o povo americano sempre gostou de ser, tá à frente de tudo, gosta de ser considerado o maior, né, de todos, né? Gosta de ser considerado que a América é a maior de todos, né?
1: Exatamente. Então, por isso que ele
0: representa muito bem isso.
1: Isso, por isso que ele usava, ele usa o slogan: vamos fazer a América grande de novo, né? Porque perdeu muito, né? Perdeu muito. Aí teve o Barack Obama, que era mais moderado. Aí depois veio o Biden, aí lascou com tudo, né? E agora o pessoal tiver que correr atrás do prejuízo para colocar o Trump de novo, porque era o único que conseguiria colocar os Estados Unidos no status que ele merece, né? Aí você vê aí, irmãos, que os Estados Unidos, ele traça uma guerra silenciosa com a China, né?
0: Uhum.
1: Só que eles não são doidos de ter uma guerra declarada. Mas tudo que os Estados Unidos faz por trás, tipo assim, atingir o Irã, esses outros países, é tentando enfraquecer a China. Porque a China hoje
0: é
1: a segunda maior potência, né?
0: Segunda.
1: Porque é um país que era morto, né? E conseguiu assim subir muito rápido, né? Através da tecnologia. E o Trump, isso incomoda muito o Trump, né? Só que ele não faz uma guerra declarada, mas é uma guerra silenciosa. Por trás ali, tudo que ele faz é tentando atingir a China, enfraquecer o poder comercial da China.
0: Por isso que é o interesse do Trump, do Bolsonaro, ganhar para presidente, porque aqui vai ser a base dele também, que para atingir a China, que é atingir a China.
1: Exatamente.
0: Primeiro ele vai querer expulsar as fábricas chinesas aqui do Brasil, né? Tá certo então, meu caro JC. São faltando agora 9 minutos para as 6 da manhã. Sexta-feira hoje. Vamos então trazer mais modão sertanejo para a galera ouvir. Já tem uma galera ouvindo o senhor aí, né? O pessoal lá do bairro da Gibão, do Ouro Preto, Novo Horizonte, lá na Oriente. Bom dia aí para sua amiga lá, ex-vereadora. Como é o nome da fera lá, meu irmão?
1: Fabiana Potiritar.
0: A Fabiana Potiritar, rainha do leite, ex-rainha. Eu já tirei a coroa da
1: é. No próximo inverno, ela falou que o seu leite tá no balde. Agora não dá que os pastos secou, mano. Agora não adianta que o leite não vem dessa vez. Mas o inverno de 2020...
0: Só vem a promessa, né?
1: É ano político, né? O ano de prometer, né? Mas talvez o inverno de 2027 o leite chega.
0: Eu espero estar vivo para comprovar a veracidade desse fato. Então vamos de música, meu caro JC.

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0: Doença. Meu caro JC, nós estamos por aqui nesta manhã de sexta-feira. 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Abraçando também o meu amigo Urso Branco, maior distribuidor de carne de Paragominas. O pessoal da Leal Rações ali na Barão de Araruma, nosso amigo Mauro Leal, Dona Samira, bom dia para vocês aí. 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Um abração aí para todos vocês aí. Obrigado por estarem conosco aí. Você tocou agora aquela música Coração de Luto, né? É, também tem meu amigo Raimundo Lúcio, da PPD, gosta muito desta música aí, Coração de Luto. É, Coração de Luto, uma canção do saudoso Teixeirinha, né? E o maior golpe do mundo que ele teve na minha vida e tal, tal. A história por trás da canção Coração de Luto de Teixeirinha. É, relata de forma direta a trágica morte de sua mãe, Dona Ledurina Mateus, ocorrido quando ele tinha ainda 9 anos de idade, né? O saudoso Teixeirinha. A mãe do cantor teve uma crise de epilepsia em casa e caiu no fogo, morrendo queimada, meu caro Murilo, meu caro JC. Então ele cresceu órfão de pai desde os 7 anos e perdendo a mãe aos 9 anos. Aí ele ficou sem rumo, né? Aí precisou enfrentar uma infância de extrema pobreza e abandono, espalhada aí por parentes e atirado no mundo, né? Então tudo isso impactou o sucesso histórico dessa música lançada em 1960. A canção vendeu mais de 1 milhão de cópias, um feito extraordinário para a época no Brasil. Né, teve vários filmes de Teixeirinha, não foi também? Afinal de contas, Teixeirinha era de que cidade do Rio Grande do Sul? De Passo Fundo ou de... Sabe não?
1: Pois é, o pessoal fala que o Teixeirinha foi o maior gaúcho que já existiu, né? Uhum. O gaúcho mais importante foi o Teixeirinha. Mas eu acho que ele é de Passo Fundo pra cá, né, mano? Uhum. Aquela cidadezinha.
0: Uhum. Então tá certo. Nós estamos aqui na Clube de Paragominas, levando esse programa todas as manhãs. Amanhã, sábado, tem um programa Café com o Prefeito, depois do programa eleitoral, exatamente às 7h30, aí a gente recebe o prefeito para fazer a sua tradicional prestação de contas, do que tem sido feito, do que vai fazer. Enfim, esse é o lema Café com o Prefeito, todos os sábados aqui pela Rádio Clube de Paragominas. Meu caro JC, essa semana que passou, teve vários acidentes aí nas rodovias da nossa cidade, aí nas estradas, né? E principalmente aqui na BR-010, né? Engraçado, rapaz. Tem um período aí que tem meses que tem 2, 3 acidentes aí com vítimas fatais aí.
1: É verdade.
0: Teve aí na região, principalmente nessa região de Pixuna. A região que mais tem acidentes aí é entre Ulianópolis e Paragominas.
1: Paragominas e Pixuna.
0: Paragominas e Pixuna, né?
1: É porque é uma área desértica, né?
0: Uhum.
1: Sem nenhuma interrupção. Eu tava voltando de ontem que eu fui lá em
0: Goiânia. O senhor foi em Goianésia ontem, né?
1: Goianésia, de ontem, né?
0: Uhum.
1: Aí, nossa, nessa estrada aí, toda hora, bicho, você vacilar, você dança. Porque os caras jogam o caminhão por cima mesmo. Os carreteiros hoje não estão respeitando nada. Eles vêm, eles sobem naquelas subidas. Eles vão assim no vácuo. Quer nem saber quem vem pela frente. Aí se o cara não tiver habilidade pra toda hora tá puxando o carro pra fora, se lasque, mano. Então a estrada hoje não é pra amador, né? Esse negócio aí do cara correr pra tirar a carteira e querer ir pra rodovia hoje, sem muita experiência, não cola não, mano, que tá arriscando a vida, porque, tipo assim, a gente tem que dirigir mais pelos outros, né? Que pela gente, né?
0: Então, hoje tudo você tem que dirigir para você e para os outros, né? Por isso que tem que ter atenção redobrada, porque as falhas humanas correspondem a 90% dos casos de acidentes, né? Falta de atenção também, distração, uso de celular no volante, cansaço e conversa, tudo isso tira o foco do motorista e gera reações tardias, né? Ausência de reação diante do dia imprevisto, né? Porque os imprevistos acontecem. Além da velocidade incompatível também, você dirigir acima do limite ou em velocidade inadequada para as condições da pista, né? Ultrapassagem indevida, você tentar ultrapassar em locais proibidos ou na contramão é uma das maiores causas de colisão frontais, né? E de acidentes com morte, principalmente nas BRs hoje, né? Então, você tem que manter um espaço seguro em relação ao veículo da frente, né? Reduzir drasticamente o tempo de frenagem, né, meu caro JC?
1: Exatamente.
0: O senhor que dirige muito nas estradas aqui. E, enfim, né? São muitos acidentes, né? Estava fazendo uma visão, uma panorâmica dessa situação, né? E realmente a maior causa dos acidentes ainda é a distração, falta de atenção. E como o senhor falou, falta de habilidade, né? Motorista de estrada é diferente de motorista de cidade, né?
1: É verdade. Você tem que... Na rua também não tá fácil, né, para você dirigir, porque é muita moto, né? A moto é um veículo pequeno, muito rápido, né? Que cega você. Você olha, na hora que você entra, a moto aparece de um nada. Assim.
0: Ela surge do nada,
1: do
0: né?
1: Do nada.
0: Já aconteceu comigo. Você olha pelo retrovisor, não vem nada. De repente você quer fazer um contorno, uma conversão, aí surge uma moto. Se você não tiver habilidade, como o senhor falou, reflexo também, né?
1: Aí na estrada, o acidente que mais mata é realmente o de ultrapassagem, né? É o que é fatal, né? E é o que você vê aqui de Ulianópolis para Paragominas, é um pedaço sem lei, né? Não tem um radar, não tem uma lombada. Aí de Paragominas até Ipixuna também não tem um radar, não tem uma lombada. Então a galera aproveita para arrochar o pé, né?
0: Aí eu tava conversando com um amigo meu. A Perna Leste, quando ela surgiu, ela diminuiu o fluxo de veículos aí nessa BR, né? Veículos pequenos, né? Mas hoje ela está tão movimentada também, né? Muito bem movimentada. E hoje, muitos caminhões nas rodovias, né? Muito mesmo. Às vezes vai aquela fila de caminhões, um atrás do outro, e caminhões longos. Aí você quer fazer ultrapassar, se você não tiver cuidado, você acaba provocando...
1: Se envolvendo no acidente, né?
0: Então tem que ter muito cuidado, principalmente com os caminhões, né?
1: E tem gente que vai assim, cola muito o carro na traseira, não tem aquela distância, não mantém uma distância de segurança. Porque assim, pela lei de trânsito, você tem que estar pelo menos a 4 segundos da traseira de outro carro, né? 4 segundos equivale a 40 metros. Para você conseguir ter visão do outro lado, né? E você conseguir frear a tempo, né? Aí o cara cola, tem cara aí que cola, bota 3 metros da distância do carro que vai na frente. Aí esses caminhões, esses bitrem, mano, aí às vezes você acha que tem um só na sua frente.
0: Isso.
1: Aí quando você entra, você chegou na metade do primeiro, você vê que tem outro na frente. Às vezes até 3, né? Um encarreado do outro. Aí como você vem muito colado na traseira, você não tem visão nenhuma do lado esquerdo, né? Aí quando você entra na pista, lá tá 3, em vez de 1 tem 3, né? Aí o carro surge do nada lá em cima, em alta velocidade, o cara que vem de lá pra cá. Aí se lasca, não tem pra onde você ir.
0: Aí você quer retornar pro lugar que você... Aí não tem como também.
1: Aí não tem como. Vez em quando acontece isso. É caixão e vela preta, né, mano? Você tá na... Quando é uma moto, você ainda tem um jeito de se esconder ainda ali. Mas um carro é mais difícil, né?
0: Como diz um amigo meu, você tem que dirigir com o olho na missa ou tu no padre, né?
1: É verdade.
0: Vamos de música, meu caro JC. Já são 6 horas e 20 minutos. A galera tá curtindo a clube nesta manhã de sexta-feira.
1: Abraçando a galera que ligaram com a gente. Nossa amiga Tereza. O nosso amigo Luiz Carlos, namorada do Sol. A nossa amiga Neia também ligada, a nossa amiga Nazaré lá da Fazenda Madrugada. Agora a gente vai ouvir Zezé de Camargo e Luciano, essa música aqui, mano, descobriram. Eu comecei a tocar ela, agora você vê toda hora tocando nos rádios, mano. É uma pérola do Zezé de Camargo e Luciano, é Irmão da Lua e Amigo das Estrelas.

0: Muito bem, meu caro JC, essa música do Milionário José Rico, Descida, né? Quem gosta dessa música é minha amiga Bernarda Rezende, lá da Inalco, que está sempre com a gente. A dona Aparecida, lá no Residencial Canaã também, sempre acompanhando a clube. Bom dia para vocês. Obrigado por estarem conosco aí. Um abraço aí para o meu amigo Paulinho, da Farmácia Garcia. A farmácia que tem de tudo. O Tião da Casa Branca, bom dia. O meu amigo Jossério, da Alta Escola Patriota. Meu amigo Urso Branco. O Ivânio Cruzara, aí na Nutripães, na Rua do Contorno. Abraçando também o pessoal do Supermercado Daiane. Bom dia para o meu amigo Alderi Freitas. O Haroldo, Rei da Tesoura. Daqui a pouco chegando na Feira do Produtor Rural para abrir a sua barbearia. O Wilson, Rei do Queijo, bom dia. Meu amigo Nilson, da Casa de Carne Pernambucana. O Gero, lá no seu açougue, Mercadinho Silva, no Novo Camboatã. Abraçando o pessoal da Super Pão, panificadora que fica no bairro Angelim. O nosso bom dia e um grande abraço aí. Obrigado aí pela audiência. Meu caro JC, Brasília deu uma diminuída naquele fogo que estava pegando com essas mudanças que o Fachin tirou agora, recente, né? O ministro Fachin, que é o presidente do STF, ele combinou ontem à noite já com o ministro Mendonça a decisão sobre sigilo do Master, né? Então ele não quer mais que os ministros fiquem dando entrevistas, né, direto nas televisões, porque a imprensa gosta mesmo de noticiar, né? Isso é que dá audiência, né? Aí eu estava me lembrando, nos Estados Unidos a gente não vê assim ministros da Suprema Corte assim dando entrevistas, né? Eles não ficam assim, eles não são holofotes lá, né? Os caras são discretos, né? Mas aqui no Brasil é totalmente diferente, cada um quer ser estrela, né? E é por isso que dá no que dá esses B.O.s todos aí. Em países sérios isso não acontece, né, meu caro JC?
1: É verdade, né? Ninguém vê.
0: Nem vou falar, né?
1: Juízes federal é ministro, né, do Supremo. Uhum. Ninguém vê. Só no Brasil mesmo, né?
0: Só no Brasil.
1: Mas é porque os repórter bota é quente, né? Ontem mesmo o Alexandre Moraes prometeu fazer um pronunciamento pra nação, né? Uhum. Mas voltou atrás, né?
0: Foi.
1: A galera tava achando que ele ia.
0: Eu acho que o
1: renunciar.
0: Michel Temer foi deu uma. Michel Temer já pediu assim para ele conversar com o Mendonça, né? Para ver se volta à normalidade, mas ele não quer abrir. O terrivelmente evangélico também não quer abrir.
1: Só lembrando que o coisa lá, o carecão lá, o Xandão, é a indicação do Temer, né?
0: Do Temer, é por ele.
1: Então.
0: Temer
1: é o conselheiro cara, dele, né?
0: Conselheiro dele também.
1: Pois é, agora Brasília, quando dá esse negócio assim, bicho, tem um negócio de... Existe dois lados, né? Tem a pirotecnia é quando você dá muita atenção a um assunto, né? E tem a cortina de fumaça. A cortina de fumaça é quando você inventa uma coisa menos grave pra você encobrir o grave, entendeu?
0: Por exemplo, que tava em foco era o caso do Lulinha. Aí
1: era.
0: Vem esse caso agora
1: do STF. Aí agora
0: inventaram Lulinha. O que é que vem agora?
1: Aí inventaram do Xandão lá, que isso aí. Aí tipo assim, virou pirotecnia, né? Aí agora inventaram uma cortina de fumaça, que é um negócio lá daquele deputado lá que é ator também, o Mário Frias, né? Mário Frias.
0: Tá meio enrolado, né?
1: Que talvez estava financiando, né, com emenda, né, o filme lá do Dark Horse, né? Que é o filme do Bolsonaro, né? Ou seja, quando um negócio está virando pirotecnia, eles inventam uma cortina de fumaça e vai encobrindo. É exatamente para desfocar, né, o assunto, né?
0: Uhum.
1: E ficar por isso mesmo, né? Brasília.
0: Aí o tempo vai passando.
1: E
0: o povo acaba esquecendo, né?
1: Brasília, bicho, é tradicional. Tudo vira em pizza, né?
0: Uhum.
1: Desde quando eu me entendo por gente, tudo que acontece lá, a galera mesmo se acerta por lá e vira em pizza, né? E a galera fica esperando que aconteça alguma coisa e não
0: agora
1: acontece nada.
0: Agora descobriu que o terrivelmente evangélico não gosta de pizza.
1: Ele é da onde, será?
0: Ele não gosta de pizza, o ministro.
1: O Mendonça.
0: Não gosta de pizza, não. Ele gosta de caldo de cano, pastelzinho. Ele é igual o Bolsonaro, ele gosta de pizza.
1: Pois é, Agora a galera ficou achando, poxa, agora será que o Xandão cai? Todo mundo ficou na expectativa, né?
0: Teve até aposta, né?
1: Oi, muita gente apostou alto aí. Mas eu já sabia, né, que quando vem de Brasília, não dá de se esperar muita coisa, não.
0: Olha a hora certa agora, meu caro JC, são 6 horas e 42 minutos em Paragominas. A minha amiga Santana Lobata está ligada com a gente, bom dia. A dona Maria do Socorro Araújo também, o Sassá. Abraçando aí o pessoal lá do bairro Najibão, nosso amigo Getúlio, o Milton Aguiar, também com a gente o Paulo Sérgio, com a gente também por lá a dona Mocinha, a dona Maria José da Horta, o pessoal lá do Café de Costa para a Rua também com a gente, nosso amigo Jocélio da Auto Escola Patriota, bom dia, Daiane Alderi Freitas, bom dia, abraçando o pessoal da Macon, Materiais de Construção, Leal Rações na Barão de Araruna, o nosso amigo Luciano da Macedônia Agro, nosso bom dia, o Capitão Louro da Super Pão Panificadora que fica no bairro Angelim, nosso abraço, nosso bom dia. Quem mais está conosco, meu caro JC?
1: Aqui no Zap da Clube tem uma galera dando ar da graça, nosso amigo Diego Uber lá em Cerro, em Minas Gerais, ligado com a gente, nosso amigo Alex França de Paraupebas, a nossa amiga Nazaré, mandando mensagem, bom dia, mano de França, tô na escuta, meu nome é Nazaré, esposo e o seu filho Val, lá na fazenda São Jorge, no Piriá, e 204, nossa amiga Maria de Nazaré. Tem também a nossa amiga Francival Alves, a nossa amiga Socorro Ramos, e também o Antônio Ferreira e o seu amigo lá do Najibão, o Getúlio, também ligado na programação. Lá no Najibão também tem a nossa amiga Morena, sempre ligado na programação.
0: Tá certo então, meu caro JC, agora faltando 16 minutos para as 7 da manhã. 16 minutos faltando para as 7 da manhã. O pessoal lá do bairro Buriti também com a gente, o pessoal lá do Novo Flamboyant, nosso bom dia. A turma boa e amiga com rádio ligado, curtindo a clube lá no residencial Pandolfi, lá na BR, aqui no Andradina também, no condomínio rural. O pessoal do 130 em Pixuna do Pará, Enalco, Parque das Araras. É muita gente curtindo a clube aí. O nosso muito obrigado aí pela audiência. Também com a gente o pessoal que acompanha o programa lá na região da Caipe, no Onça, São João do Onça, o professor Saíde por lá, lá na Perac, na Paragonorte, no Cajueiro, na Tecorral. Essa região toda o senhor conhece aí da Caipe, né? São João do Onça. Eu falei com o nosso amigo Wilson, o Rei do Queijo, e ele disse que ele comprou um cachorro brabo aí e mandou ali avisar, porque o senhor gosta de passar lá na fazenda dele. Ficar olhando as galinhas caipiras dele. Isso que ele botou.
1: O cachorrão lá. Cachorro preparado. Eu levo sempre o milho dentro do carro pra tentar pegar as galinhas, né? Aí agora, já que ele botou um cachorro, vou levar a salsicha, né? Uma salsichazinha. Aí eu disfarço o cachorro com a salsicha e o colega pega a galinha, né? Só assim pra dar certo.
0: Então você já tem a receita pra driblar o cachorro do Wilson, né, bicho?
1: É verdade. E eu ainda levo um anzol ainda pra pegar o tambaqui, que o cara cria lá no tanque lá.
0: Tá certo então. Então vamos de música. Lembrando que às 7 tem o horário destinado à propaganda política. Aí depois tem o nosso amigo JC com o nosso Som dos Bares. Um abraço a todos. Eu volto amanhã. Fique na companhia do JC.

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Legal, agora já são 7h29, 7 horas e 29 minutos depois aí do horário eleitoral gratuito. Estamos de volta com o nosso Som dos Bares, meia hora só de Som dos Bares, né? Até terminar o horário eleitoral gratuito, nosso programa foi reduzido a meia hora apenas. Mas dá de você ouvir muita música boa, muita recordação aqui no seu Som dos Bares. Agora já são 7h30, hora certa. 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Agora, enquanto um abre loja, né, tem várias lojas fechando as portas, né, falindo de verdade. Eu tenho aqui pelo menos três grandes gigantes aí que estão fechando as portas, né? Por exemplo, a Danone, ela fecha fábrica de 54 anos, né? 54 anos funcionava a Danone e ela está fechando e está demitindo aí funcionários e encerra uma produção Activia, do Activia, né? A produtora aí do Activia, né? A Danone decidiu fechar uma fábrica com 54 anos de história e encerrar a produção de iogurte no local e reduzir cerca de 230 postos de trabalho. A unidade fabrica produtos conhecidos da companhia, entre eles o Activia, uma das marcas de iogurte mais popular do mundo, né? O encerramento está programado para o fim de novembro de 2026. Depois disso, a fábrica deixará definitivamente de produzir os alimentos que atualmente saem de suas linhas. Essa é só uma das que está fechando. Quem está fechando também a fábrica no Brasil é a Electrolux, né? A Electrolux anuncia demissão de 3 mil funcionários, fecha fábrica.

Óticas encerra a produção de geladeira. E agora? O processo de reestruturação da Electrolux segue em diferentes países e inclui o fechamento de fábricas, transferência de linhas de produção e a redução de aproximadamente 3 mil postos de trabalho ao longo de 3 anos. A estratégia da empresa é reduzir sua estrutura industrial global e concentrar produção em unidades consideradas mais competitivas. Essa é a Electrolux. Agora vem mais outra fechando também loja. Coca-Cola. Coca-Cola fecha a fábrica e coloca mais de 900 empregos em risco de reestruturação global. A gigante dos refrigerantes reorganiza a operação nos Estados Unidos e na África do Sul com encerramento de unidades, transferência de produção e centenas de desligamentos. A Coca-Cola iniciou uma ampla reestruturação de suas operações industriais em diferentes mercados, provocando fechamento de fábricas e transferência de linhas de produção e redução de postos de trabalho. É muita empresa falindo, né? Muita empresa saindo do Brasil. É isso aí, a crise chegou para todos, né? Agora já são 7h33, vamos de música no nosso programa. Agora trazendo para você, Carlos Alexandre, Se Você Fosse Por Mim.

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1: Legal, tá aí pra você, José Maurício. Eu não presto, mas eu te amo. A música é pra você aqui no nosso Som dos Bares. Duvido você ouvir essas músicas em outra emissora. Só aqui na Clube, no nosso Som dos Bares, que a gente busca pra você lá do fundo do baú, pra você recordar. Afinal de contas, recordar é viver. Uns dizem que recordar é sofrer duas vezes, né? Mas outros dizem que recordar é viver, né? Agora já são 7h43, 7h43, hoje dia 11. Hoje a gente já falou, mas hoje faz 25 anos ainda daquele terrível ataque às Torres Gêmeas nos Estados Unidos, né? Aconteceu em 11 de setembro de 2021, né? 2001. Foi exatamente na manhã do dia 11 de setembro de 2001, o mundo assistiu perplexo ao vivo, através de centenas de emissoras e televisão, as cenas que pareciam tiradas de uma tela de cinema. Dois aviões sequestrados por terroristas da organização islâmica fundamentalista Al-Qaeda, né, chefiada por Osama Bin Laden, chocaram-se contra as Torres Gêmeas do World Trade Center em Nova York, enquanto um terceiro avião precipitava-se sobre o Pentágono, sede do Departamento de Defesa, em Washington, e um quarto avião, um Boeing, caía perto da Pensilvânia. Portanto, hoje fazendo 25 anos aí desse terrível ataque às Torres Gêmeas nos Estados Unidos. Hoje é dia também do árbitro, né, de esporte, de futebol, né? Dia do árbitro esportivo. Parabéns a você que exerce essa profissão de árbitro esportivo. O cara que escolhe ser árbitro de futebol e não gosta muito da mãe dele, não, porque é a pessoa mais xingada dentro do campo de futebol. É exatamente a mãe do árbitro, né? Do juiz. Aí o cara escolhe logo ser juiz de futebol. Aí não tem muita boa mãe dele, não, né? Mas é isso aí, parabéns a todos que exercem essa profissão. Hoje também é dia de São Francisco de Assis. Dia também de São Gabriel Peiboia. São Gabriel Peiboia. Hoje também é dia estadual de combate à AIDS. Agora 7h45, você está no seu Som dos Bares. O som de todas as manhãs aqui na sua Clube 89,1. Agora a gente vai com mais uma lá do fundo do baú. Cassiano Costa, Agora é Tarde.

0: legal para você, Amado Batista, sua partida aqui no nosso Som dos Bares, o som de todas as sexta-feira.
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0: Tá falando com ele, agora já são 7h56, 7 horas e 56 minutos. Abraçando a nossa amiga Tereza, ligada aqui com a gente no nosso Som dos Bares, nosso amigo Luiz Carlos, a Morena lá pelo Najibão, um abraço todo especial, nossa amiga também Maria do Socorro. Ah, o nosso amigo também Delson, lá no Andradina, Dona Lia, seu Edmar, aniversariando ontem, um abraço para seu Edmar, feliz aniversário. Falei daqui, agora há pouco das empresas que estão fechando, né, no Brasil, estão diminuindo os funcionários. Mais uma também que está em crise é a Nestlé, né? A Nestlé confirma demissão de 600 mil funcionários e fechamento de fábrica, né? Aí o cara pergunta, o que será que está acontecendo, né? Quem está fechando também loja é a Volkswagen, né? Volkswagen também em crise, em meio à crise, né? O grupo Volkswagen vai reduzir metade da linha de produção e cortar mais de 50 mil empregos. É o futuro da reserva, né? O grupo Volkswagen planeja manter suas vendas anuais em 9 milhões de veículos, o mesmo montante que comercializou no ano fiscal de 2025. Então, estão previstos 135 bilhões de euros para investimentos de capital e pesquisa e desenvolvimento no período entre 2027 e 2031. Nos próximos anos, investiremos uma quantia de 3 dígitos bilionários para tornar nossas marcas icônicas ainda mais atraentes. Portanto, também a Volkswagen aí cortando mais de 50 mil empregos em todo o mundo, né? Aonde ela fabrica, né? Onde ela monta. Agora são 7h58, indo embora, 7h58. É hora certa para você na clube. E a gente continua com muita música boa aqui para você. Para fechar a minha participação, a gente traz para você essa aqui que não pode faltar. Lucas, o que me fez te amar. Um abraço e até amanhã.

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6: Alô, meu povo!

0: todos cantem.
1: Bom dia, Paragominas. Bom dia, estado do Pará, região Campim. Bom dia, Deus Todo-Poderoso. Obrigado por mais esta manhã. Obrigado por este dia abençoado. A graça de poder levantar, de poder acordar. Que Deus nos conceda um dia próspero, produtivo e debaixo da sua proteção. Obrigado pelo trabalho, a saúde, os amigos, a família. Por todas as bênçãos do dia a dia, até aquelas que a gente nem sabe. Um livramento.
2: Eu estou aqui.
1: Renova a nossa fé, restaura a saúde daquele que se encontra cansado, abatido, doente, restaura as forças daquele que perdeu a fé. Que Deus abençoe a família, dando paz. Muito bom dia, amigos e amigas.
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1: Que vai caminhando. Aqui pela nossa Rádio Clube, a 89.1 FM, nós estamos começando a nossa Manhã na Clube. E juntos por aqui,
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1: Bom dia! De perto ou longe, em qualquer lugar que você estiver. É daqui pra lá e de lá pra cá. Eu e você juntos. Eu vou trazer informações, vou trazer notícias, vou trazer música bonita.
2: E apesar de
1: atualizações,
2: não se desfaz.
1: A nossa equipe já está preparada nas ruas da cidade, trabalhando em prol do nosso jornalismo que você vai assistir no canal 30.1 TV RBA.
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1: E aqui em Paragominas, afiliada à Band, canal 30.1.
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1: Ah, o telefone é 991-38-3697. É aí que eu vou receber sua mensagem. É aí que eu vou receber o seu áudio, a foto que você vai trazer, a sua participação. 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
2: Jesus Cristo.
1: Estamos juntos na nossa Manhã na Clube.
0: Bom dia.
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1: E a gente sempre começa a nossa manhã aí tranquila, tomando esse café, acompanhando um amigo motorista de táxi, aplicativo, e desejando a todos vocês um bom dia.

8:26. Que bom saber que você está aí do outro lado. Meu amigo e minha amiga, bom dia a você. Obrigado pela companhia. Eu sempre começo a minha manhã aqui contigo, trazendo uma mensagem, trazendo essa injeção de alegria. Esse é um privilégio muito grande que a gente tem de ter um microfone aberto, de poder ter esse dever de falar o bem, de comunicar o bem. Porque às vezes, quando a gente olha para o mundo, parece que tudo está perdido, né? A gente vê tanta violência, tanta intolerância, tanta tristeza, né? A gente vê tanta violência, tanta intolerância.

0: nesta manhã. Não perca a esperança, tá bem? Nem tudo está perdido. Enquanto existe alguém disposto a fazer o bem, ainda existe a esperança. Enquanto existe uma mãe ensinando o filho a amar, um pai lutando pela sua família, uma pessoa estendendo a mão para quem precisa, ainda existe esperança. E acima de tudo, enquanto tivermos Deus no coração, nunca estaremos sozinhos. Agarre-se à sua fé, agarre-se a Deus, ame mais, perdoe mais, ajude mais, seja luz na vida de alguém. Nós não podemos consertar o mundo inteiro. Não podemos começar mudando aquilo que está ao nosso alcance. Somente. Nós precisamos olhar para o lado, abraçar aquele que precisa. Então, comece mudando tudo que está aí, perto de você, ao nosso alcance, e o nosso coração, a nossa casa, a nossa maneira de tratar as pessoas vai ser melhor. Não deixe que as notícias ruins roubem a sua paz. Não permita que a maldade dos outros faça você deixar de ser uma pessoa boa. Tenha fé. Tenha fé. Porque depois da tempestade existe um novo dia. E enquanto Deus nos der a oportunidade de acordar, respirar e recomeçar, a história ainda não terminou. Deus abençoe você, sua família e o seu caminho. E nunca se esqueça, nem tudo está perdido. Ainda existe amor. Ainda existe bondade. Ainda existe fé. E ainda existe a esperança. Muito bom dia, gente amada e querida. Até as 10 horas nós estamos juntos. São 8 horas e 30 minutos. Sua comunicação comigo é no 991-38-3697. Aí começa a chegar mensagem que eu gosto. Meu amigo Giovanni já vem por aqui e diz assim: bom dia, Valdemar. Que hoje seja um dia de muita positividade, paz, muita sabedoria. Que Deus não falte e nem as bênçãos nas nossas vidas. Um ótimo dia para nós. A Simone também está vindo por aqui, está deixando sua mensagem. Ela disse assim: bom dia, meu amigo. Estou aqui ligadinha na Rádio Clube. Bom dia para nós, disse a Simone. Tem mais mensagem, né? Dá para colocar aí para gente, produção? Por favor.
1: Bom dia, meu caro grande amigo.
0: Bom dia. Esse é o Elton Moreira, ali no bairro Bela Vista, né?
1: Grande comunicador e aqui, Paragomino e a toda aonde abranja as ondas magnéticas da rádio. Aquele forte abraço para ti e para os teus ouvintes familiares.
0: Amém.
1: Mas escuta aqui, eu gosto muito da abertura da programação tua. E obrigado. Assisto, ouço, assisto televisão também, né?
0: Ah, pá, obrigado.
1: Ouço programação tua completa, começo ao fim. Um abraço aí do teu amigo, o Elton Moreira, o Roxo.
0: Valeu, Elton. O Elton está ouvindo a nossa programação aqui no bairro Bela Vista. Ouvinte da nossa programação, muito obrigado. Vou abraçando a você que está em qualquer lugar da região, municípios vizinhos, Ipixuna do Pará, Mãe do Rio, Aurora do Pará, lá em Irituia. Turma maravilhosa, ligada, ouvindo a nossa Rádio Clube, meu muito obrigado a todos vocês.
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2: 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Siga a letra.

0: Júnior Max pra você,
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0: 9 horas em ponto. Muito bom dia, você amigo e amiga ouvindo a nossa Rádio Clube em qualquer lugar da região. Bom dia. Vou abraçando meu amigo DJ Marlos lá da Jaderlândia, bairro Jaderlândia. Chega deixando sua mensagem aqui na nossa programação. DJ Marlos diz assim: bom dia, meu amigo, Deus abençoe nosso dia, que seja repleto de bênçãos e paz para todos nós. Um abraço, DJ Marlos, a todos da Rádio Clube. DJ, um abraço a você também. Muito obrigado pela mensagem que você está trazendo aqui na nossa programação. Lá na Jaderlândia, bairro Jaderlândia, também está minha querida amiga Dona Martinha. Um abraço a toda a família. Bom dia, Dona Martinha. Muito obrigado, como sempre, a todos vocês que estão ligadíssimos, ouvindo a nossa Rádio Clube em qualquer lugar, bairros da cidade de Paragominas. Obrigadão, hein?
1: Bom dia, Valdemar. Bom dia a todos da Rádio Clube. Bom dia a todos.
0: Eita, minha amiga
1: Nunca
0: Vanusa.
1: Deixe de acreditar naquele que te põe de pé todos os dias. Deus abençoe
0: é verdade,
1: a cada um de nós.
0: É
1: bom dia para todos.
0: Muito obrigado, amiga Vanusa. A da Rosa Madeireira. Grande dia abençoado a todos vocês. Estão ligados com a gente através da 89.1 FM, ouvindo também pelo aplicativo. Quero abraçar a minha amiga Cleudir lá em Araguaína, Tocantins. Quero abraçar também Neguinho do Baixo Araim e sua esposa Ângela, estão ouvindo a nossa programação lá no Maranhão. Alex França lá em Parauapebas, a Dona Maria de Nazaré, escutando a nossa programação na Fazenda São Jorge, aqui no Piriá. A Morena no Najibão também, muito bom dia a você, minha querida Morena. A Simone, bom dia Simone. Ligada com a gente, deixou sua mensagem por aqui. Francival Alves, muito bom dia meu querido Francival. Está no trabalho, a Socorro Ramos. A professora Ana Rosário, ela está ouvindo a nossa rádio lá no assentamento Balalaica, município de Pixuna do Pará. Querido Antônio Ferreira, também operador de máquinas pesadas. Grande abraço. Socorro Farias, minha amiga e irmã, sempre ligada e ouvindo a gente. Querido Nena do Crediário, bom dia lá na Cachoeira do Potiritá. Maravilha, Nena, um grande abraço e bom dia. Rancho Aras Porteira. A Janaína Santos, ela está aqui no bairro Laércio Cabellini. Então a gente já deixa logo o registro carinhoso. A Cristiane, lá na Santa Luzia. Bom dia, Cristiane. Bom dia, Neide Rodrigues. Bom dia, a Neide Paiva, Cleide Paiva, sua mãe, Aldenora Paiva. DJ Gilson Pop, lá no bairro Jaderlândia. Ótimo dia, abençoado a você, meu irmão. Edson da Obra, está lá no município de Ipixuna do Pará. Grande Ipixuna do Pará, sempre audiência pegando fogo por lá. Eu sou Valdemar Nunes Filho, de segunda a sexta-feira, a partir das 8, de 8 a 10, nós temos um encontro marcado aqui. João Evangelista, meu amigo João Evangelista, está no bairro Jardim Atlântico. Lá no bairro Bela Vista está meu amigo gaúcho Elton Moreira. A Deusa está lá no quilômetro 130. Bom dia, Deusa. Maria do Socorro Araújo. Bom dia, Maria do Socorro Araújo, no bairro Camboatã. Quem também está lá no bairro Camboatã é a minha querida amiga Santana Lobato. Ela já chega deixando sua mensagem aqui, dizendo assim: bom dia. Que você, onde você estiver, que Deus te guarde. E por toda a sua vida, Deus te abençoe. Amém, minha amiga. Obrigado, Santana. Muito bom dia a você também. Dia abençoado. Querida Santana Lobato.
2: Demar, tô escutando seu programa aqui. A Lago interrompa, que eu posso lavar louça. Bom dia, bom dia.
0: Como é que é?
2: A Lago interrompa, que eu posso lavar louça.
0: Já lavou louça. Opa, vai lavar
2: bom
0: louça.
2: Bom dia, bom dia. Tô escutando seu programa.
0: É a Tati, lá na Enalco. A Tati está ligada, ouvindo a nossa programação. Bom dia, querida Tati. É uma turma maravilhosa. O Gil Dene está ouvindo a gente lá em Ulianópolis. Júnior Moura, Rosa. Bom dia, Sandoval. Fabiana do Potiritá. Um abençoado dia a todos vocês. A Clemência lá no bairro Paraíso. A minha amiga Luzia Ramos. Bom dia. Bom dia, Lopes. Refrigeração. Turma maravilhosa. Bom dia a todos vocês. A professora Ana Rosário diz assim: bom dia. Manda um alô pra mim aqui na Balalaica. Quero ouvir a música do Carlos Alexandre. Opa, Carlos Alexandre vai já tocar por aqui. Vai tocar depois do intervalo, quando eu voltar desses intervalos, que eu vou agradecer também a todos aqueles que patrocinam esse horário, os meus amigos, parceiros. 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Bom dia!
3: Bom dia!
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0: bom dia, meu amigo Valdemar.
1: Bom dia, meu irmão,
0: sabe,
1: querido.
0: Eu sou ouvinte da Rádio Clube, ouvinte fiel, principalmente do seu programa.
1: Opa, que maravilha.
0: Amigão, toca pra nós aí, amigo, por favor. A música Não Traio Mais, com Léo Magalhães. A mesma ofereça aí pra todos os ouvintes aqui da Rádio Clube.
1: Obrigado.
0: A melhorzinha, né? Da região. Um abraço, meu amigo, é o Edson da Obra, de Espichuna do Pará.
1: Meu amigo Edson da Obra, em Espichuna do Pará, ouvindo a gente. Nossa equipe já está preparando. Daqui a pouquinho vai tocar a música do Edson. Como diz a minha amiga Janaína, sextou, né? São 9 horas e 23 minutos. Quero abraçar meus amigos lá na Fazenda Cachoeira, Chicão Balestério, toda a turma maravilhosa. A rádio está ligado por lá. Pessoal ouvindo a nossa programação em Irituia também. Todo o povão maravilhoso de Irituia, Mãe do Rio, Aurora do Pará. Aqui na cidade de Paragominas, nos bairros da nossa querida Paragominas. Vamos ver se daqui a pouco a produção consegue entrar em contato com Pedro Edvan, que passará por aqui para a gente falar ao vivo na programação da campeã.
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0: dia, meu amigo Valdemar. Como é que está?
1: Bom dia, querida Morena Najibão.
0: Boa sexta-feira e final de semana. Estou por aqui na escuta, ó. Obrigada aí pelo alô. Todo dia, quando você se lembra. Mas eu tô ligadinha aqui na rádio, aqui, desde 5 da manhã.
1: Que bom, amiga. Sempre lembro de você, sempre lembro. Estou sempre deixando uma mensagem carinhosa aos meus ouvintes, pessoal que me acompanha todos os dias aqui pela Rádio Clube, a Maria de Nazaré, lá na fazenda São Jorge. Ela disse assim: bom dia, meu amigo Valdemar, tô na escuta, Nazaré, mas uma abençoada sexta-feira. Amiga, obrigado, hein? Maria de Nazaré, tudo de bom pra você aí. Que Deus abençoe você. A Vanusa também está ouvindo a gente. A professora Rosa, a professora Ana Rosário, ela pediu Carlos Alexandre, a gente já tocou. Daqui a pouquinho a gente volta depois do intervalo e vai tocar a música do meu grande amigo Edson da Obra. Quem também está por aqui é minha amiga Socorro Farias. Está escrevendo aqui dizendo: Valdemar, um bom dia, tô ligada. Eu, a Socorro Farias. Bom dia, amiga. 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
1: Daqui a pouco eu vou estar ao vivo no canal 30.1 TV RBA. Aqui pela nossa poderosa TV RBA.
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0: Valdemar Nunes, estou aqui ouvindo o seu programa, que não perda um dia.
1: Ô, oh, meu amigo,
0: por cá.
1: João Evangelista.
0: E aí, todos bem por aí?
1: Tudo em paz,
0: Deus que esteja bem.
1: Está tudo em paz.
0: Gostaria, se fosse possível, que rodasse uma música aí do Carlos Alexandre.
1: Carlos Alexandre.
0: Alma de Vingança, Arma de Vingança.
1: Vamos ver se a gente coloca
0: aí. Sinane Forte da Memória, o título da música.
1: Tá.
0: Fui usado como arma de vingança.
1: A gente tocou com o Carlos Alexandre.
0: Foi? Ofereço a todos os ouvintes que venham a gostar. Ofereço para o tio Mídio lá na Santa Maria do Puporanga.
1: É, o tio Mídio.
0: Ao Piduca,
1: Gatinho,
0: Isabel.
1: Né?
0: E a todos por lá. E o Gatinho, filho do tio Mídio. Filho
1: Santa
0: do gato
1: Maria
0: velho.
1: Da Puporanga.
0: Bom dia e que Deus abençoe. Se for possível, puder rodar, rode essa música aí pra mim.
1: Beleza, meu amigo. Bom dia. João Evangelista, ouvindo a nossa programação aqui no bairro.
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1: Bairro Jardim Atlântico. Turma maravilhosa, ouvinte da nossa Rádio Clube. Todos os dias. Vou abraçando a minha grande amiga todos os dias ouvindo a nossa rádio. Maria do Socorro Araújo, no bairro Camboatã. A dona Lindomar Oliveira. Tião Mineiro. A mãe do Denis, do David. Meus amigos. Muito bom dia, dona Lindomar. Tudo de bom pra senhora, tá? Prazer, muito obrigado, como sempre, pelo carinho, pela audiência. Luan Cássio, Irito Yense, passando por aqui e cantando na nossa programação.
3: Esse é Luan Cássio, falando de amor.
4: Bom dia!

Bem, gente, 9 horas e 59 minutos. Um beijo grande no coração, a gente se vê daqui a pouquinho, tá bom? A partir das 12 horas no canal 30.1 TV RBA, o senhor João de Castro Glória já está por aqui, vai seguir com você até as 12 horas. Eu vou ajudar a nossa equipe, a Gabriele Bezerra está de férias e a nossa equipe vai preparar o jornal e eu estarei junto. Um bom dia a todos vocês, meu muito obrigado.

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É isso aí. A partir de agora, vamos aí até o meio-dia fazendo uma verdadeira viagem através das músicas que somente a gente toca para você, porque realmente temos uma playlist aqui que, sinceramente, você não vai encontrar em outro lugar. Portanto, vale a pena você ficar com a gente aqui, 89,1 Clube FM de Paragominas, a única rádio que atinge toda a região Capim, exatamente. Toda a região Capim é atingida aí pela nossa programação. É por isso que nós temos aí uma das maiores audiências de toda a cidade. É claro que a gente fica muito feliz, a gente sempre agradece em primeiro lugar o nosso Deus Todo-Poderoso por mais esta oportunidade, por mais este momento, por mais este verdadeiro presente, que é o fato de nós estarmos vivos, que é o fato de nós estarmos trabalhando, estarmos bem com as nossas famílias, estarmos com saúde. E é por isso que sempre a gente agradece em primeiro lugar o único que é digno de toda honra e de toda glória, que é o nosso Deus Todo-Poderoso. Muito obrigado, meu Pai, por mais este verdadeiro presente que Tu nos dá diariamente. São 10 horas mais 24 minutos. Nossas equipes de reportagens estão nas ruas. Meu amigo Valdemar Nunes, meu amigo Pedro Edivan, sempre em busca da informação para deixar você por dentro de tudo que está acontecendo, tanto pela Rádio Clube como também pela RBA TV. Inclusive, daqui a pouquinho tem o Bora Cidade. Ao meio-dia, tá? Tem Bora Cidade, Valdemar Nunes, com todas as informações do que acontece em Paragominas e região. Mas vamos com a nossa mensagem desta sexta-feira, já são 11 de setembro, ano 2026. A gente agradece a você que está nos acompanhando, a você que está aí sempre nos ouvindo, nos seguindo pelas redes sociais. Vamos com a nossa mensagem desta sexta-feira. Eu sei que por dentro você tem lutado e lutado muito. Tem noites que ninguém vê, lágrimas que você esconde. Tem orações que parecem não terem respostas. Mas escute uma coisa, você está de pé. Não foi por sua força, foi por Deus que te segura quando você pensa que vai cair. Ele te sustenta nos dias que você acha que não vai mais aguentar. Ele enxuga cada lágrima sua em silêncio e permanece fiel, mesmo quando você duvida. Por isso, pare de olhar para o que está faltando. Olhe para o que Ele já fez por você. Até porque você tem muito mais motivos para agradecer do que para reclamar. Você está vivo, você está aqui, e isso já é um verdadeiro milagre. Por isso, respire, agradeça. Deus ainda está cuidando de tudo por você. E não esqueça, o choro pode durar uma noite, mas a alegria vem pela manhã, está escrito em Salmos 30,5. É a nossa mensagem dessa sexta-feira para você, meu amigo, para você, minha amiga, que sempre está nos acompanhando. A mensagem do dia é um dos momentos mais esperados, até porque tem gente que aguarda uma resposta de Deus. E essa é a resposta que você estava esperando. Agora, 10h25 em Paragominas. Bom dia.

0: Olha, a gente já vai fazendo uma prévia do que vai ser o final de semana, um final de semana de fortes emoções, de muitas aventuras, principalmente se você estiver ligado na nossa programação. Amanhã já é sábado, amanhã tem Marcelo Cacá e Alex França comandando amanhã, e aos sábados você sabe que tem a minha companhia pelo Bora Cidade Paragominas. Valeu? 12 minutos para as 11 horas é a hora certa, a gente vai até o meio-dia, tá valendo a sua participação, 991-38-3697, para mandar uma mensagem de áudio, de vídeo, de texto, do jeito que você quiser, o importante é você participar. 11 para as 11 agora, bom dia!
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3: Muito bem, acerte o seu pelo nosso. São exatamente 11 horas mais 4 minutos. Estamos apresentando o programa João Glória, Voz do Povo. Até o meio-dia, emocionando você com cada música escolhida a dedo, porque aqui realmente a gente capricha para que você tenha as melhores emoções. 11:05, bom dia!

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2: Olha, tá aí o trio Parada Dura, Capim Guiné. A gente já ouviu essa música aí na voz da Tânia Alves, né? Isso, final dos anos 80, começo dos anos 90, a atriz Tânia Alves, muito conhecida, por sinal, ela gravou Capim Guiné, ficou muito bacana, mas a original realmente é na voz dele, Raul Seixas, né? Que também é muito legal. 11h22 agora em Paragominas, para você que está na estrada, tenha uma boa viagem, você chegando, seja bem-vindo, você que está indo, vá, mas volte, volte sempre, não vá correr demais, cuidado com as ultrapassagens e muito cuidado também com a velocidade acima do permitido. Eu quero que você realmente vá, mas que você volte e que tudo ocorra bem durante a sua viagem. 11h23 agora, intervalo e a gente volta já já.
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4: Muito bem, faltando agora 20 minutos para o meio-dia. O Bora Cidade já está chegando, eu estou ficando por aqui. Amanhã é sábado, é Cacá e o meu amigo Alex França aqui no rádio. Eu vou pela televisão ao meio-dia, programa Bora Cidade comigo amanhã, porque daqui a pouquinho é o Valdemar. Valeu? Forte abraço! Abraço e tudo de bom. A gente se vê amanhã pela RBA TV, canal 30.1. Faltando 19 para o meio-dia agora. Forte abraço e tudo de bom.

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2: 11 horas e 55 minutos.
3: E a gente volta do intervalo com notícias de polícia, notícia de momento. J.R. Velar tem uma notícia pra gente de momento. Bom dia, Velar, pra você. Qual notícia que você tem na área policial?
4: Bom dia a todos. O município de Colares amanheceu debaixo de uma grande consternação. Uma criança de 1 ano e 3 meses chegou morta com sinais claros de lesões contundentes pelo corpo. A notícia logo se espalhou de que o autor seria o padrasto dela, João Manuel da Silva Ferreira, que foi preso numa comunidade rural de Colares. Eu mantive contato agora há pouco com o delegado da vigia, que efetuou a prisão do suspeito. A mãe da criança também foi levada para a delegacia para prestar esclarecimento. Aconteceu. Ligue na Clube, J.R. Avelar, para o Jornal da Manhã.
3: Obrigado, Avelar, pelas informações. Lembrando que atualizações desse caso você vai acompanhar durante a nossa programação no Última Edição, a partir de 5 horas da tarde.
2: Onze horas e 56 minutos.
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3: Vamos com notícias do Brasil agora, porque o Conselho do FGTS aumenta subsídios do Minha Casa Minha Vida para 2026. Vamos saber as informações com Gabriel
5: Brum. O Conselho Curador do FGTS aprovou aumento de R$500 milhões de subsídios para o programa Minha Casa Minha Vida em 2026. A decisão foi tomada em reunião nesta quinta-feira. O valor subiu de R$12,5 bilhões para R$13 bilhões. A alteração vale apenas para este ano. O plano plurianual de 2027 a 2029 vai ser discutido na próxima reunião do Conselho no fim de outubro. Esse dinheiro é usado para dar descontos nos imóveis das faixas 1 e 2 do programa habitacional, que atendem famílias com renda de até R$5 mil por mês. O valor não precisa ser devolvido ao fundo. Ele serve para ajudar o beneficiário a pagar o imóvel. O coordenador-geral de gestão do FGTS do Ministério das Cidades, Johnny Ferreira dos Santos, afirmou que o novo valor garante a nova projeção, que é de usar R$12,6 bilhões em subsídios, e deixa uma margem de segurança.
6: Do ponto de vista operacional, na execução do final do exercício, você tem a questão de os recursos dentro das unidades, dos agentes financeiros. Então, é importante você manter uma certa folga, né, uma folga mínima, para que não falte recursos e você tenha a flexibilidade de fazer algum tipo de remanejamento, caso necessário.
5: Os outros orçamentos do fundo não tiveram alteração e foram mantidos em R$144,5 bilhões para habitação, R$8 bilhões para saneamento, R$8 bilhões também para infraestrutura e R$8,5 bilhões para saúde. Em Brasília, Gabriel Brum.
2: E com essas informações, chegamos ao fim do Jornal da Manhã de hoje.
3: Realização Central Clube de Jornalismo.
2: Direção-Geral de Camilo Centeno.
3: Direção de Programação de Jornalismo, Nonato Cavalcante.
2: Coordenação de Jornalismo de Gleidson Souza.
3: A produção e edição é de Renato Lisboa, Felipe Feitosa e Maurício Bessa. Na mesa de áudio, Jaderson Oliveira.
2: Apresentação de Igor Oliveira.
3: E Mariana Moraes.
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3: Um excelente dia para você, bom final de semana. 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
7: 11:58.
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7: 11:59.

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abraço, torcedor do Fenômeno Azul, a maior do norte do Brasil, porque os números não mentem jamais. Estamos aqui com as informações do Clube do Remo, nesta sexta-feira, onde o Clube do Remo não para de trabalhar, o técnico Condé não para de ajustar o time, treinar, técnico e tático, finalizações, enfim, trabalhando para o Remo chegar bem neste jogo contra a equipe do Bahia. E olha que o Remo este ano não perdeu para o Bahia, jogou 3 vezes e venceu da equipe do Bahia. Quem sabe não é esta vitória que está faltando para o Remo quebrar esta sequência de 6 jogos nesta competição sem vencer. 6 jogos na Série A do futebol brasileiro, o Remo está sem vencer. E de repente, a gente não sabe o que é que vem pela frente, não é que o Papai do Céu está deixando aí, buscando aí para o Clube do Remo, não é verdade? E o Clube do Remo, de repente, pode, lá em Salvador, na segunda-feira, 8 da noite, na Arena Fonte Nova, contra, de novo, o Bahia, é quebrar esta sequência de não vencer. Traz mais uma vitória para Belém, porque depois o Clube do Remo, na sequência, vai enfrentar 2 jogos aqui em Belém. Contra o Santos, que se reforçou aí a todo custo. O banco já informou aí, Cebolinha, Casimiro, aquele ex-jogador do Flamengo, aquele zagueiro. Enfim, né? É isso aí. Mas o Clube do Remo está tentando aí, né? O Remo mexeu ainda, não sabe. Vamos aguardar até final aí, a gente não sabe, que eu já entrei em contato com um membro da diretoria e não quis me falar nada, Cachado. A gente não sabe, deixa o tempo terminar aí, né? Bora ver, a gente não vai ficar especulando aqui de maneira qualidade, que hoje encerra a janela de transferência para trazer esse ou aquele jogador. Vamos aguardar até o final desse expediente aí, que se encerra hoje, essa janela de transferência. Lateral esquerdo, Mike, ele voltou a sentir agora, é outra contusão, olha, panturrilha direita. O Mike, ele não treinou esses 2, 3 dias aí, né? Se está no NASP, agora entrou no NASP e vai ter que ficar aí se cuidando, né? Ele que teve lesão grau 2, aquela lesão dele, eu não sei contra quem foi aquela lesão, salvo engano, foi contra, antes do jogo contra a equipe do Atlético, ou foi no jogo contra o Atlético, naquele jogo que o Bueno meteu aquela bola para o Tagliari, né? Acho que foi naquele jogo, mas certo é que ele está agora se recuperando desta lesão na panturrilha direita, o bom lateral Mike. O técnico Condé, eu já falei, vem trabalhando aquela formação que de repente pode deslanchar a partir de segunda-feira, porque o Remo vai bem, né? Cria situação e não faz gol. Cria situação, chuta para fora. Cria situação, a bola bate na zaga e sai. Oh, meu Deus do céu, quando isso vai acabar? Esperamos logo, logo, quem sabe na próxima segunda-feira, na Fonte Nova, com a Clube acompanhando tudo. Segunda-feira tem o Moreno, Bola Pra Frente, Cláudio Guimarães, tem os comentários do Bola de Ouro, o Carlos Castilho e eu, como sempre, lado a lado do Leão. O time que ele vem trabalhando é o Marcelo Rangel, o Pikachu, o Marlo Chamba e o Marlo Matheus, o Patrick, Léo Pico e Zé Ricardo, Galeano, Tagliari e também o Manga. O Manga, ele é um atacante que preocupa o setor defensivo dos clubes. O Manga já jogou contra todos esses clubes aí, conhecido no futebol brasileiro, sabe que tem qualidade. Bora levantar de novo o astral do Manga. Falta levantar o astral do Manga para ele voltar a fazer gol, para ele chutar, ele se virar, ele faz, vai para a direita, vai para a esquerda, vai para cima do zagueiro, os zagueiros ficam preocupados com ele, enfim. Pode ajudar sim nesta reta. Vai para a direita, vai para a esquerda, vai para cima dos zagueiros. Os zagueiros ficam preocupados com ele. Enfim, pode

0: 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Volta a trabalhar logo mais à tarde no Complexo Bainão, né? Complexo Bainão, o técnico Condé está aí, né, para ajustar cada vez mais, está fazendo o que pode. Bora ver se vai dar certo agora contra a equipe do Bahia. O Condé que já venceu o Bahia várias vezes, é isso aí, agora mesmo dirigindo o clube do Remo. Olha, o Remo tem pelo menos 16 jogadores com contratos até o ano que vem. Segundo os entendidos, o Remo já tem uma boa base para a temporada de 2027. Entre os 16 jogadores, estão aí com contratos com o clube do Remo, né, até o ano que vem. Não é preciso já estar pagando isso para o empresário, porque tem que fazer um novo contrato, nada. Já tem contrato. Já, Taliari, o David Braga, Pikachu, Galeano, Zé Edson, Matheus Felipe, Mike, Chamba, Matheus, o Marlon Matheus. Olha aí, uma boa base sim para a temporada de 2027. São jogadores acostumados a disputar Série A do futebol brasileiro. 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Deixa eu parabenizar a Netinha, a Sofiazinha, aniversariando hoje, né, Sofiazinha? Completando 21 anos de idade, vai comemorar com as suas amiguinhas hoje a Sofiazinha. Ela que é filha do casal Saulo Búfalo e da dona Renata. Parabéns, Sofiazinha, a netinha que também deu sorte para o Leão, né? 21 anos de idade, olha aí. E o Remo já está na Série A também com a Sofiazinha, ela que tem vinheta até aqui na Rádio Clube do Pará.
1: Campeão.
0: Deixa eu chamar aqui o Galeano. Galeano, que esteve conosco, fala aí, né, desse momento aí, né? Tem que trabalhar, lutar, porque nada está perdido, não é isso, Galeano?
2: Então, eu, o ano passado, estava no Ceará, né? A gente estava muito bem. No último jogo a gente caiu, né? Porque nós no torneio não entrou na zona de rebaixamento. Mas é o futebol. Futebol é assim. Você tem que ganhar. Esse daí é primordial de ganhar um jogo. Mas a gente está forte, a gente está com mentalidade de continuar jogando, continuar correndo. Todo mundo vai correr até o final para manter o Remo na Série A, que é um objetivo muito, muito importante para o clube e para a gente também. Mas a gente vai se preparar. O ano passado, Vitória também estava mais ou menos assim, e depois continuando na Série A, né? Porque o futebol é assim. Mas a gente está muito forte mentalmente também para o jogo do Bahia. A gente vai passo a passo para conseguir o objetivo, que é se manter na Série A.
3: Vocês se apegam a algum momento ou vocês pensam nessas situações de superação que podem servir de exemplo para agora, o Remo, que faltam 12 rodadas, mas as dificuldades são imensas?
2: Dificuldade vai ter. Com certeza, cada jogo o outro time vai dar a vida também. Mas na minha mente, falando individual, teve muitas. O ano passado, por exemplo, o Fortaleza também estava quase caindo, depois tinha que ganhar quase 9 jogos, ganharam 8. Então nós também estamos assim, com a mentalidade de ganhar cada jogo. Esse jogo fora aqui vai ser muito importante para nós pegar mais força também, porque vamos ter 2 jogos em casa, porque cada jogo

0: Brasileiro para nós é final, o grupo também sabe. É, então é se preparar bem, se preparar muito bem, todos os jogadores do elenco estão preparados para jogar, então isso daí é importante também, o grupo ficar forte para lograr o objetivo.
1: Tá aí, portanto, Galeano conosco aqui no Clube na Bola. Não esquecendo que o Remo treina hoje à tarde, treina amanhã pela manhã, domingo de manhã, porque domingo às 14h30 estará viajando para Salvador. Já já eu volto aqui na programação da Clube.
2: Ferroviária!
3: Aqui do Clube da Bola vamos falar da Ferroviária, a famosa locomotiva do interior de São Paulo, que no primeiro jogo do quadrangular, que vai dar acesso ao brasileiro da Série B do ano de 2027, o estádio Major Leme Sobrinho empatou diante da Inter de Limeira pelo placar de 3-3. Um ponto importante, a regra é simples: faça o dever de casa e fora de casa roube um ponto do seu adversário, que aconteceu com a Ferroviária. Seu principal artilheiro no momento do campeonato da terceira divisão é o Vitor Barreto, já marcou 5 gols diante do seu adversário, é peça importante, fundamental diante do Paysandu Esporte Clube. Na primeira fase da 17ª rodada do estádio Fonte Luminosa, a equipe da Ferroviária goleou o Paysandu pelo placar de 4-0, mas agora é uma outra história, o quadrangular final é importantíssimo para as equipes e a Ferroviária vai recepcionar o Paysandu no próximo domingo às 16 horas no estádio da Fonte Luminosa. Será o segundo jogo da locomotiva no quadrangular, mas o primeiro dentro de casa, que será diante do Paysandu Esporte Clube. Na sequência, também vai permanecer jogando na Fonte Luminosa, uma vez que no domingo, dia 20, se excedesse no outro, evidentemente, às 18h30, da Fonte Luminosa, já pela terceira rodada do quadrangular, a equipe da Ferroviária vai recepcionar o Brusque. 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Busca, portanto, no próximo domingo, com a transmissão da Clube de Belém do Pará, a equipe da Ferroviária, a sua primeira vitória no quadrangular final. Denis Júnior no gol, na lateral direita Felipe Rodrigues, Zé Vitor, Gustavo Medina e Eduardo Oliveira, o Rafael Carrilho, Alencar e Albano, Vitor Barreto, Thiago e o Faô, técnico Rogério Correia, o time praticamente definido, pronto para enfrentar o Paysandu Esporte Clube. Olha, Igor Andrade, grande Igor Andrade, sintonizado aqui no Boletim da Ferroviária, a exemplo também do Gabriel Souza Castro, Arnaldo Castro e a Ana Maria Castro, todos ligados, sintonizados aqui no Boletim da Locomotiva, que vai recepcionar o Paysandu no próximo domingo com a transmissão total da sua Rádio Clube de Belém do Pará. A nossa participação no Clube na Bola.
2: Paysandu!
1: Na Kelly Big, aqui no Clube da Bola, para falar do Papão da Corozô, Paysandu, que hoje, daqui a pouquinho, às 17 horas, deixa Belém dos Bicolores, às 15, deixa Curuzu, naquele ônibus classe internacional, avião sem asas, o Lobo vai para o aeroporto internacional de Belém. Aí, direto e reto para Campinas, vai chegar por volta das 20h30 em Campinas, direto pro hotel, e amanhã, sábado, à tarde, o Paysandu faz uma movimentação no CT da equipe do Guarani, do Bugre Campineiro. E aí o técnico só vai confirmar aquilo que ele já tem em mente, aquilo que ele já tem na cabeça, né, que vem ensaiando para lançar o time para se recuperar, hein? tem que se recuperar na competição. E o time com o sistema 3-4-3 vai alternar para o 3-4-1-2, 3-4-1-2, é isso aí. Aí você, mas como, Dinho? Calma que eu te explico, fera. Já calma. Gabriel Mesquita, Lucas Rodrigues, Castro e Pedro Carrerete. Edilson, Pedro Henrique, Caio Melo e Renan Castro, Marcinho, Ítalo e Cleiton Pego. Essa pode ser a formação do Paysandu Esporte Clube para esse jogo. E tenho certeza que o Paysandu vem diferente na escalação, vem diferente no formato de jogo. Vai jogar como jogou contra o Ituano, vocês lembram? Pois é, que o Paysandu venceu de 1 a 0 o Ituano. E lógico que teremos novidades, novidades tipo o Castro, dos dois Castros, né? O Castro e o Renan Castro, pela lateral esquerda do maior clube da Amazônia, do Papa Título do Norte, do time do povo paraense, do gigante pela própria natureza. Eu já escuto os teus sinais. Eu já escuto os teus sinais. Eu já escuto os teus sinais, torcedor alvinegro, que vai estar na fonte luminosa, brilhando, brilhando, brilhando, torcendo, carregando, motivando, incentivando e jogando com o Papão da Curuzu. É jogo chave, hein? É jogo importante, é jogo que o torcedor vai estar ligado, é jogo que o torcedor vai estar plugado na clube, vai estar daquele jeito, vai estar ansioso. E claro que o Paysandu tem que dar uma resposta para esse povo maravilhoso, que quer essa resposta, que quer esse comportamento diferente, que quer um time ofensivo, um time brigando, um time pegando, um time mordendo, né? Um time ativo, um time preparado para a batalha. Preparado que é para subir, hein? Para subir. A diretoria na semana reuniu com jogadores, comissão técnica e tudo mais. Agora, bora ver se essa motivação, se essa vontade, né? Se esse brilho vem nessa partida. Até porque esse jogo, ele naturalmente já tem uma motivação. Por quê? Porque na última vez que essas duas equipes se encontraram, o Paysandu acabou sendo goleado, né? Sendo goleado. Então, não tem coisa melhor do que o time vir pegando com sangue nos olhos, faca nos dentes, para conseguir o objetivo, que é vencer, hein? Vencer e entrar no quadrangular com tudo. Naquele pique, com aquela crocância, meu irmão. Tem que ser desse jeito, tem que ser dessa maneira. É da maneira que gosta o torcedor do Paysandu de ver o seu time atuando em toda e qualquer competição. Com brilho, com vontade, com raça, com muita determinação, é isso. Muita determinação, competindo. O Paysandu tem que competir, coisa que não fez. As equipes, elas não têm tanta qualidade, mas estão querendo, estão competindo. E o Paysandu tem que começar a competir nessa Série C, que se pensa, né, em caminhar, continuar caminhando para chegar na Série B, tem que começar a lutar, brigar de verdade, com vontade. Acima de tudo, com vontade. E bora ver se hoje o Paysandu faz bonito e anuncia, né? Anuncia o fera, o uruguaio aí, o Nico. Cadê o Nico? Cadê o Nico? Nico. Tá todo mundo esperando o Nico, meu irmão, pro ataque do Paysandu Esporte Clube, pro ataque do time do povo paraense, do gigante pela própria natureza. Não é fácil não, viu? A expectativa desse torcedor para que o time comece logo a reagir, comece logo a entrar no quadrangular, que ainda não entrou. Nem na final da primeira etapa, que o Paysandu acabou perdendo para a equipe do Maringá, né? Um jogo ruim para o Maringá, mas o Maringá soube aproveitar a chance que teve. E também o Brusque pouco fez, mas quando teve oportunidade, colocou a bola para dentro. E o Paysandu, nas vezes que teve oportunidade, não conseguiu colocar a bola para dentro. Eis a questão, né, fera? Eis a questão. E toda a diretoria vai estar presente, hein? Toda a diretoria vai estar presente, toda a diretoria vai estar dando esse suporte, né? Esse apoio, porque é jogo bom de se jogar, é jogo duro. Jogo duríssimo, duríssimo, duríssimo. E depois o Paysandu volta para Belém para pegar a Ferroviária, essa mesma Ferroviária de Araraquara. Essa que venceu o Paysandu jogando em Belém dos Bicolores, na Cidade do Lobo. Foi aquele jogo que o torcedor aplaudiu o Paysandu, mesmo perdendo de 2-1, porque viu que o Paysandu sufocou, a verdade é essa, sufocou a equipe paulista, a equipe de Araraquara, né? Aliás, Araraquara não, rapaz. de Limeira e fez bonito. Fez bonito, mas não ganhou o jogo, né? Não ganhou o jogo, enfim. Mas agora a parada é outra, a história é outra, e o Paysandu, como eu venho batendo na tecla, tem que ser diferente, tem que querer, tem que competir, tem que brigar, tem que lutar. Paysandu que pega a Ferroviária, né? Domingo, 16 horas, na Fonte Luminosa, depois, dia 20, jogo que sai do Mangueirão, vem para Curuzu, 18h30, Paysandu Inter de Limeira. No outro sábado, 26 do 9, 19h30, Inter de Limeira e Paysandu. Depois, sábado, 3 de outubro, 19h30, véspera das eleições, Paysandu e Ferroviária. E depois, no sábado, 10 de outubro, dia da trasladação, meu irmão. Dia da trasladação, Paysandu e Brusque, lá na ordem, Brusque e Paysandu. 2023 foi assim também, o Paysandu jogou no dia da trasladação e subiu nesse dia. Será que essa dose vai se repetir, hein? Será que vai se repetir? É o que mais quer o torcedor Alviceleste, o torcedor do time do povo paraense, o torcedor do gigante pela própria natureza, Caerete. Paysandu vem de duas derrotas. Antes dessa, da segunda-feira, feriado, foi para o Maringá, e na segunda foi para a equipe do Brusque. Tem que fazer o torcedor esquecer isso e fazer diferente, né? Que é para começar a andar na competição para chegar no objetivo, que é a Série B 2027, Carrete.
0: A gente sabe que foram dois resultados, podemos dizer, frustrantes para nós. A gente sabe da responsabilidade que é defender o Paysandu, mas infelizmente a gente teve esses resultados, mas nós como atletas, toda a comissão, todo o staff, nós sabemos o que nós queremos aqui dentro do clube, a gente sabe da nossa identidade, assim como eu falei, depois de algumas vitórias e agora com o resultado, com esses revés que a gente teve dentro de casa, a gente não pode mudar a nossa postura de entender a grandeza que a gente está representando. Então, como você falou, essas duas semanas têm sido de muito trabalho, de muita reflexão entre nós, porque a gente sabe que a gente tem que melhorar como grupo, cada reflexão individual, porque vale muito tudo isso para nós.
4: A diretoria, depois desse jogo do próximo domingo contra a Ferroviária, o Paysandu, no retorno, voltará para o estádio da Curuzu. A diretoria solicitou a CBF e a CBF atendeu. Então vai ser na Curuzu. E o que é que o grupo acha dessa volta ao Vovô da Cidade?
0: Cara, a gente sabe que quem vem de fora sente muito. A gente teve a prova de grandes viradas aqui dentro da Curuzu. Então, se foi uma decisão tomada em conjunto com toda a diretoria, toda a comissão, acredito que até atletas podem ter opinado, enfim. Mas a gente está aqui para obedecer ordens. Se todos acham que é para benefício do Paysandu e para nós atletas, a gente só tem que acatar, porque a gente, do lado da nossa torcida, a gente é muito forte, a gente tem que ter a convicção disso. Mas além disso, da torcida que sempre nos apoiou, a gente tem que demonstrar dentro de campo, para que sim, eles nos apoiem até o final, assim como vem fazendo durante toda a competição, para que a gente possa colher bons resultados aqui na nossa casa.
4: Carrete, contra o Confiança, o Paysandu fez uma jornada interessante, né? Inclusive, teve um gol seu, né? Mas enfim, e depois foi para Araraquara encarar a equipe da Ferroviária e tomou aquela goleada. O que é que aconteceu com o Paysandu e o que é que o Paysandu tem que fazer para que não ocorra mais um deslize desse tipo, desse nível que ocorreu lá em Araraquara naquela goleada?
0: Cara, os jogos são muito dinâmicos. Então, assim como você bem falou, a gente vem de uma vitória do Confiança, a gente toma o baque contra a Ferroviária e vamos em Itu e ganhamos o jogo também. E o que acaba, no final das contas, sela a nossa classificação ali, porque na última rodada a gente não pontua. O futebol, ele nos traz essas oportunidades, porque a cada momento que a gente entra em campo, representando uma instituição gigantesca que é o Paysandu, a gente tem que mostrar serviço. Aquele jogo foi um jogo que a gente não pode falar que é para esquecer, porque a gente tem que ver o que realmente aconteceu de errado durante o jogo, tem que se estudar, como eu falei, tem que refletir, porque agora é o momento que a gente tem a bala de prata, a gente não tem para onde voltar. A gente está no quadrangular final da Série C, são tiros curtos, esse quadrangular é curto, Então todo jogo é muito importante. Então voltar a assistir aos jogos, ver onde erramos, para não cometer esses erros de novo é crucial. Porque a gente não vai ter, por exemplo, um jogo de volta daqui, um jogo de volta no quadrangular, porque é muito curto. Agora só restam 5 finais para nós.
1: O Carrerete aqui do microfone do Timaço.
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1: Volto daqui a pouco na programação da Clube. Valeu.
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0: Sim, sou eu aqui na nossa linha de passe de sexta-feira, para sextarmos aí com muita opinião da Liane Coelho e também do Magno Fernandes, ele que é o amigo do Cristo Redentor com ela, que é a nossa comentarista pagonejo e de um olhar diferenciado. É isso, meu amigo Gleidson Aires já na mesa de áudio, a Nina Carla nos acréscimos do seu turno, já já pegará a sua potente moto para ir merecidamente fazer o almoço de hoje. 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Seu Magno Fernandes, fale comigo, boa tarde, tá lendo aqui o nosso Bola, o caderno esportivo mais visualizado da região norte. O que é que tem de interessante aí no Bola de hoje, Magno? Eu que acordei tarde nesta sexta-feira.
1: Estava vendo aqui, estava lendo, claro, a reverência do... Pela na coluna do Gesso, a reverência do grande Cláudio Kassouk. Cláudio Kassouk, que foi uma lenda do jornalismo brasileiro, jornalismo esportivo, sobretudo para quem acompanha o automobilismo, Fórmula 1, então é um legado que se vai, é um legado que se deixa para a eternidade.
0: É, Ítalo brasileiro, sim, da Jovem Pan, da ESPN. Exatamente. Eu cresci vendo aí os comentários do Cláudio Kassouk, categoricamente. Como você, Eliane Coelho? Boa tarde, seja bem-vinda. Você não está vendo Bola, mas está lendo Dol. O que é que tem de interessante, teve no Dol de hoje, nesta sexta-feira, Eliane Coelho? Boa tarde.
2: Boa tarde, Saulo, novamente. Boa tarde, Wagner. Uma ótima tarde a todos. Aliás, hoje o Dol está cheio de exclusividades por conta daquela novela, Saulo, de Nico, Paysandu e por aí vai, enfim. Todos os detalhes estão disponíveis lá, viu?
0: Novela repercutida no jogo aberto da nossa RBA TV, Eliane. O que é que deu para vocês falarem lá? Você, o Danilo e aquele outro convidado cabeçudo.
2: Pois é, conversamos inclusive com o Lucas Quirino, né, que fez a matéria ali exclusiva do Dol, por conta de ser um aspecto judicial. E aí, como o Lucas é advogado, ele detalhou. Confesso que encerrei com várias dúvidas, porque há várias ramificações do assunto. O ponto é, o pedido feito ali inicialmente, toda a situação do Nico para jogar no Paysandu, ele não foi aceito, ele foi indeferido pela juíza. Né? Ele pode recorrer, ele tem 5 dias para recorrer, ele, todo o seu judiciário ali, seus advogados, enfim. O ponto é, os 5 dias começam a contar a partir de segunda-feira e a janela de transferência fecha hoje. Né, então, vamos lá, o Nico tem contrato com o Amazonas, né, ele fez a solicitação ali de uma rescisão por conta de tudo que envolve de atrasos salariais, mas o ponto é, o pedido ali, Saulo, para tentar ser didática, porque é um assunto muito específico para mim, inclusive mesmo conversando com o Lucas, para ser bem didática, o pedido foi para ele ir para o Paysandu, né? Só que ele precisava fazer os pedidos legais, para que não seja uma rescisão unilateral. Né? A rescisão unilateral, ela tem um valor a ser pago de multa. Então, por conta de tudo isso, foi indeferido. Ele pode apresentar uma nova solicitação mostrando ali quanto que o clube deve para ele. Mas, como eu falei, ele tem um prazo de 5 dias. A janela encerra hoje. É impossível o Nico ficar no Paysandu? Não. Porque os advogados vão achando brechas e brechas. Mas é improvável, diante de todo esse cenário construído e o tempo que não é mais a favor.
0: Nico Schiappacazzi, Magno Fernandes, será jogador do Paysandu em 2026 ou já é um reforço para o ano que vem? Boa tarde novamente.
1: Saulo, boa tarde de novo, novamente, outra vez, outra hora. É o seguinte, reforço para o ano que vem.
0: É.
1: Reforço para o ano que vem. Isso se...
0: Mas isso aí, ele e o Paysandu já sabem disso?
1: Pois é, ainda não sabem, ainda não se conversaram, mas acredito que... seja já uma boa sugestão para a temporada de 2027. E um detalhe interessante, né? No fim das contas, o Santa Cruz estava certo, né? O diretor do Santa Cruz estava certo em não tentar ir adiante nessa aquisição do Nico. É um jogador que, claro, tem qualidade, é um jogador que tem eficiência, é um jogador que, de certo modo, se viesse para o Paysandu, ele daria muito sucesso, é um dos artilheiros da Série C do Campeonato Brasileiro. Então, fez 2 gols diante da equipe do Paysandu. Então, uma pena que demoraram muito para que isso viesse a acontecer. A gente falou sobre o Nico sexta-feira passada, né? Foi, Eliane?
2: Uhum.
1: Sexta-feira da semana passada. Sendo que já era para estar ali o trâmite sendo delineado, sendo já bem agilizado. O Nico está em Belém ainda, está em Belém. O Paysandu ainda tentará nesta tarde pelo menos um afogadilho, mas vejo Saulo, Liane e ouvinte clube que não tem mais tempo. Não há mais tempo. Então, como diz um amigo meu, vai ficar por isso mesmo, o Paysandu vai ficar com o que tem.
3: Eliane, como é que tu imaginavas ou imaginas o Nico Schiappacase nesse setor ofensivo do Paysandu? Ele até parece fisicamente com o Ítalo, mas como é que ficaria essa disposição ali no último terço do campo?
2: Saulo, eu acho que ele chegaria, né? E só para deixar bem claro, esse aspecto jurídico ele tem relação aí com o Paysandu, com os advogados do Nico, do Amazonas, isso é algo à parte. Falando de dentro de campo, seria um bom reforço, tá? Se não fosse tão burocrático, se não fosse tão caótico como está sendo, seria muito bem-vindo ali no ataque do Paysandu. A gente fala muito sobre o aspecto defensivo do Papão, mas ofensivo o Paysandu também vem deixando a desejar, por conta de jogadores que estão oscilando juntos no momento ruim, né? Então seria muito bem-vindo, eu imagino, até por conta das limitações de Unico ali pelo lado esquerdo, inclusive, podendo cair para dentro, né, ali onde fica o Ítalo. O Ítalo é um jogador que em vários momentos ele tem essa liberdade de cair pelo lado direito também, quando tem algumas lacunas. Então imagina, o Nico poderia aparecer ali também para fechar espaços. Então é um jogador que seria muito bem-vindo para mim, principalmente pelo lado esquerdo, porque eu, na minha leitura aqui, consigo organizar o lado direito do Paysandu, digamos assim. Não seria o salvador da pátria, mas eu acho que a gente consegue. Poderia ser com o próprio Thalisson, por conta do Edilson, de jogar ali com o Edilson. Poderia ser o Thalisson pela direita, sendo bem, bem direta. O Nico pela esquerda e o Ítalo jogando centralizado, né? E aí tendo as suas variações. Então, pela qualidade que ele tem, pela campanha que ele fez no Amazonas, seria muito bem-vindo no ataque do Paysandu.
3: Perdeu um reforço, Paysandu? Você já falou sobre isso. Concorda aí com a prancheta da Liane, Magno? Ou o Nico viria para ser um centroavante?
1: No Amazonas ele foi centroavante, né? No Amazonas ele foi centroavante. Se bem que naquele bagunçado time do Amazonas ele ainda conseguia se destacar. Então, Paysandu perde-se um grande nome. Mas como o futebol ele é dinâmico, né, Saulo? Vai que o Paysandu tire da cartola o jurídico do Paysandu nas próximas horas e isso acaba fluindo com êxito, sendo que eu acho muito difícil. Até conversava com uma fonte sobre isso dentro do Paysandu e ele me falou o seguinte, abre aspas.
3: Até imagino quem seja essa fonte.
1: Vida que segue, fecha aspas. Segue para outra pauta, segue o jogo. O Paysandu tenta as últimas forças, o Paysandu ainda tenta algumas últimas situações, porque...
3: Além do Nico, né?
1: Não, só do Nico.
3: Só tenta o Nico?
1: Só tenta.
3: Não tem Nico, mais ninguém para chegar?
1: Pelo que se observa, Saulo...
2: Ou seja, hoje ninguém vai ser anunciado no Papão.
3: Muito difícil. Nem no Leão, mas esse é assunto para daqui a pouco. Mas o Paysandu, então, é Nico ou mais ninguém?
1: E era uma busca do próprio Júnior Rocha, né? Era um atacante. Ele fala isso também naquela coletiva que ele citou que ele queria um lateral esquerdo. E então, o Nico ele é aquele famoso ponta que também pode jogar pelo centro.
3: É o ponta que perdeu velocidade e virou centralizado.
1: Exatamente.
3: Virou segundo atacante.
1: Exatamente.
3: Né?
1: Então...
3: Olha, relacionados aqui, Eliane. Querem ou não?
2: Bora lá. Nada.
3: Gabriel Mesquita e Jean Drozny. Para as laterais, Edilson, Eduardo Ribeiro e Renan Castro.
1: Eduardo Ribeiro, para quem não sabe, é o novo lateral, né? Que até agora...
3: Zaga. Cinco zagueiros, Liane. Pedro Carrerete, Lucas Rodrigues, Gustavo Henrique, Castro e Bruno Bispo. Meio de campo, Brian, o ídolo da imprensa, Caio Melo, Marcinho, Pablo, Baianinho, Hadsley, Pedro Henrique. Ataque. Tylon, Thalisson, Lucas Cardoso, Cleiton Pego, Juninho e Ítalo. Cucri. só no sub-20 por enquanto. Thiago, Índio e Henrico, que não devem nada para o Caio Melo, na minha opinião, fora. Taboca, fora. Bonifácio no DM. Vamos escalar o Paysandu, Magno e Eliane?
2: Nos zagueiros tu falaste do Gustavo Henrique, porque eu não tenho
3: cinco,
2: acesso
3: ao documento cinco, que falou, os cinco, né? Estão, tá, tirando meio, né? Yarley, os outros cinco tá. Estão relacionados.
1: Beleza. Bora escalar o papel? Yarley fora da relação, né? Pra quem antes era...
3: Não que o Yarley seja craque, mas aquela falácia de que o Paysandu vai dar moral pra galera, sim, acabou. Caiu, acabou o circo, é. Pois é.
1: Caiu por terra.
3: É, gostem ou não. Gabriel Mesquita no gol.
2: Ok.
3: Tá. Os três zagueiros, Liane.
2: Vou com... Carrerete.
3: Tá.
2: Com o Lucas.
3: Tá. Bispo ou Gustavo Henrique ou Castro?
2: É porque eu iria colocar o Castro em outro local, mas vamos lá, vou com o Castro.
3: Três zagueiros com o Castro. Tua linha de quatro ali. Ou de cinco no meio campo. Edilson e Renan Castro.
2: Ok.
3: Por dentro. Pedro Henrique.
2: Pedro Henrique. Marcinho lá na frente. Aí é que tá. Eu vou com Caio Melo por falta de opção, mas é porque eu iria pensar na possibilidade de ter o tripé com Pedro Henrique, Castro e Marcinho, tá. Mas já coloquei Castro na zaga.
3: Sim, no futebol bem jogado hoje não existe primeiro e segundo volante, pelo menos eu vejo dessa forma. À frente, o teu ataque seria quem, Eliane?
2: Thalisson pela direita, Juninho pela esquerda e o Ítalo centralizado.
3: Não, então tu tá escalando 12 aí.
2: Ah tá, estamos com três zagueiros, tá? Tá, então eu vou com o Juninho e Ítalo.
3: Tá. Magno Fernandes.
1: Uhum.
3: Gabriel Mesquita.
1: Ok, né?
3: Os três zagueiros aí dos cinco.
1: O Lucas.
3: Lucas Rodrigues.
1: Carrerete.
3: E o Castro. O Castro jogaria por dentro, pela esquerda ou pela direita contigo?
1: Aquele famoso iniciador de jogadas aí na ponta, parte superior, pro primeiro volante. Castro que é bom lembrar.
3: Tá, tipo calma, bora escalar o time aqui pra tu lembrar aí da tua informação.
1: Jogo do Castro.
3: Qual foi o último jogo dele, Magno?
1: Foi Paysandu e Santa Cruz, que ele jogou 88 minutos, aquela derrota de 3-1. E que ele foi horrível em campo no jogo do dia 27 de junho.
3: Tá. Os três zagueiros, meio de campo, a tua linha.
1: Edilson e Renan Castro.
3: Tá.
1: Renan Castro, inclusive, é parecido por conta disso, por essa mudança de esquema tático.
3: Tá.
1: E aí...
3: Pedro Henrique.
1: Pedro Henrique.
3: Caio Melo, Pablo Baianinho, Hadsley.
1: Caio Melo, pra mim, caiu bastante. Eu iria de Hadsley, porém, um jogo que necessita de... Não precisa de invenções. Então, eu iria com... Calma, Pombo. Eu iria com Caio Melo, mas... Ali com ressalvas e o seu Marcinho.
3: Os dois da frente.
1: Juninho e o Ítalo.
3: Não tem mais ninguém, né?
1: Não.
3: Liane?
1: Embora a gente saiba que deve ir ao pego.
3: Liane, eu tô enganado ou o Juninho voltou com os 5 quilos a mais?
2: Voltou e...
3: Pelo menos na cabeça.
2: Sim, até porque a gente já viu ele, a gente falava muito, eu sempre falei, defini muito o Juninho como o jogador que... De lado que pode jogar centralizado, ao contrário do Ítalo. Isso por conta da mobilidade que ele tem. Agora, além de voltar mais pesado mentalmente... Outro ponto que me chamou a atenção, Saulo, é que no jogo passado, quando o Júnior Rocha começa a fazer modificações e ele coloca o Juninho em campo, fica o Thalisson pela direita, fica Juninho e Ítalo jogando no mesmo espaço centralizado. Tanto que, fazendo uma construção de jogo, a gente tinha um Paysandu ali com Gabriel Mesquita, que busca o Renan Castro, que busca o Marcinho, e o Marcinho faz todo o lado esquerdo, em profundidade, porque o Juninho e o Ítalo estão no mesmo local. E tudo bem quando você tem essa característica, onde você pode ali no ataque, ou seja, o Paysandu com a bola, você ter, digamos, dois centroavantes para ocupar a área. O ponto é, tu não podes ficar com teu lado esquerdo nulo, tu não podes ficar vazio. E eu cheguei a reclamar isso, vou puxar a responsabilidade aqui pra mim, cheguei a reclamar disso do Cleiton Pego, lá atrás, quando o Pego saía da ponta esquerda e ficava do lado do Ítalo jogando centralizado. E aí, em vários momentos, quando eu precisava fazer a inversão de jogo, pro lado esquerdo não tinha ninguém, porque não é pro Marcinho estar ali. O Massinha é o jogador que ele é o meia, que ele tem que estar para organizar, tem que achar espaço, é ele que vai temporizar, é ele que vai achar as melhores opções. Ele estava preso lá na ponta esquerda. Então, e aí vou deixar bem claro aqui, tá? Muitas vezes isso tem a ver com a decisão do jogador, de ele ocupar esse espaço, e outras vezes tem a responsabilidade do técnico, ele está com a obediência técnica. Inclusive, eu vou tendenciando por esse lado, porque em coletiva, o Júnior Rocha, em determinado momento, chegou a citar sobre dois centroavantes. Creio eu, então, que foi uma obediência do Juninho em relação ao técnico, mas que depois, claramente, o Júnior Rocha faz a modificação para consertar, porque não funcionou. Tudo bem, em contexto de jogo, os dois estarem na área. Mas se essa prioridade deixar o lado esquerdo vazio, eu não acho inteligente.
3: E Magno, o que vai acontecer se o Paysandu não vencer domingo? Outra questão, se ganhar da Ferroviária, o que virá pela frente?
4: O não vencer teu significa o quê? Empate ou derrota?
3: Os dois.
4: Um empate ainda dá um alento.
3: É.
4: Derrota... A situação até de busca de acesso fica bem mais complicada, porque depois tem a Inter de Limeira aqui, né, da Curuzu, e me lembra quanto foi o último resultado do Paysandu Inter de Limeira aqui na Curuzu?
3: 2-1.
4: Para Inter de Limeira.
3: Foi, né? Primeira derrota do Paysandu no ano,
4: pois
3: na Curuzu.
4: Pois é, na Curuzu, e aí causou todo aquele rebuliço, teve até aquela reclamação do jogador da Inter de Limeira.
3: O Miguel Bianconi.
4: Que tá fazendo gol de manhã e tarde de noite, né, inclusive... É. Pelo menos assim fez na última partida, dos 3-3 contra a Ferroviária. Uma vitória seria um alento, até uma resposta, e depois daquele 4-0 escandaloso, horroroso, que aconteceu na fase classificatória. É um Paysandu que o Júnior Rocha precisa da resposta, já está 2 derrotas seguidas, já tem cobrança de torcedor, sobretudo no esquema defensivo. O Paysandu é bom lembrar que é a segunda pior defesa da Série C do Campeonato Brasileiro. Então, é um Paysandu que precisa da resposta imediata, depois dos dois jogos que aconteceram no Mangueirão. E aí até me causa essa dúvida no ar. O Paysandu desaprendeu a jogar no Mangueirão. Mas, enfim, o certo é que é um jogo difícil, é um jogo complicado. O Paysandu já provou desse veneno lá mesmo na Fonte Luminosa. Então, ao meu ver, pelo que se observa, não tem muita mudança de time, de desempenho. Tem que ser mudança de comportamento, de postura e de atitude para sair com o resultado.
3: Decisão, Liane, se perder já era, se vencer arranca?
2: Eu acho que fica mais complicado, Saulo. Se caso de derrota, né?
3: Não só tu acha como vai ficar.
2: Até porque, vamos lá, o cenário criado na partida contra o Brusque, por conta do empate de Inter de Limeira e Ferroviária, teoricamente já colocaria o Paysandu em uma grande vantagem, né? E quando eu falo teoricamente é porque, enfim, quadrangular, oscilações para todos os lados. Mas a derrota contra o Brusque, ela dá uma responsabilidade gigantesca no próximo jogo. Não é o último, mas ele já entra ali numa lista de decisivo, porque eu sei que a gente falou várias vezes de um Paysandu em jogos saindo atrás e revertendo o resultado, e ficou muito bacana, muito bonito, muito romântico, mas no quadrangular você sair atrás e buscar depois é muito complicado. As pontuações dos últimos jogos, Saulo, dos times que subiram.
3: Dos últimos quadrangulares?
2: Exatamente.
3: Sempre se trabalha, Liane, com 9 e 10 pontos.
2: Com 9 e 10 pontos.
3: Agora,
2: eu acho que eu cheguei a ver 12.
3: O Operário, Magno vai já pesquisar pra gente, o Operário subiu com 7 ou 8 pontos em 2023.
4: Foi uma
3: com Rafael Guanás.
4: Foi uma pontuação muito baixa.
3: É, que não dá pra contar com ela, né?
4: Não, mas
3: assim,
4: foram vários
3: que subiram dessa pontuação. Tem que vencer 3, Liane. E são 5 jogos pela frente. O Paysandu tem que triunfar em 3. Convenhamos, amigo. Não é impossível, mas é improvável.
2: Principalmente pela chave que o Paysandu está, né? Eu acho que os adversários que o Paysandu enfrenta hoje no grupo que ele está, não é que numa outra chave seria mais fácil, mas foram times que tiveram crescentes, né? A Inter de Limeira, por exemplo, quando o Paysandu enfrenta, ela não estava bem das pernas. Ela teve uma crescente. Ferroviária conseguiu ter uma crescente.
3: O Caxias estava com Marcelo Cabo balançando, o Paysandu foi perder, o Caxias reagiu.
2: Então eu acho que na verdade o fato do Paysandu estar num grupo de times que estão numa crescente e o Paysandu indo no sentido contrário é o que deixa a competição para o Papão mais conflitada.
4: Falando em 2023, você cita aí no grupo, o Brusque sobe com 13 pontos. 13 pontos. E enquanto que o Operário ficou com 7.
3: 7 pontos.
4: 7 pontos. Ele teve a situação praticamente idêntica ao do São Bernardo, só que ele passa no número de cartões.
3: O São Bernardo também subiu com 7.
4: Não, ele não sobe com 7 pontos. Porque foi muito baixa essa pontuação, porque o São José também teve com 6. Esse mesmo ano que subiram o Amazonas com 12 e o Paysandu com 10. E o Walter Nona também ficou com 10 pontos.
3: 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Mais um intervalo e já já, mais, muito mais, da nossa linha de passe.
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4: Sim, sou eu aqui na linha de passe desta sexta-feira com o Gleidson Aires na mesa de áudio. Marinete Azevedo, toda atenta já aqui, rapaz, no nosso estúdio 106.9 FM. E estou muito bem acompanhado, né? De Liane Coelho e Magno Fernandes, em dia com o cabeleireiro. A Liane também pensando
5: Fale aí por você.
4: No que será desta sexta-feira. Vamos falar do Remo, Liane Coelho? Ou só Paysandu hoje? O que é que você sugere?
6: Vamos de Leão.
4: Bahia favorito, segunda? O Remo pode se impor na Fonte Nova por tudo que a gente já viu nas três partidas anteriores, Liane Coelho?
6: Existe o histórico que foi construído ali com o mérito do Leão, inclusive, até porque quando o Remo enfrentou o Bahia a primeira vez, o Bahia também estava ali como favorito. Agora vivem momentos distintos, né? Principalmente se tratando de um Bahia jogando dentro de casa. É um Bahia que está com o Remo entalado na garganta, né? Então precisa dessa resposta para o torcedor. Agora é saber usufruir. Então vamos lá, o Remo já venceu o Bahia. Então acho que esse aspecto emocional já pesa positivamente para o Remo. O Bahia precisa entregar resultados. E muitas vezes, não que esse seja o cenário definitivo, mas muitas vezes, em contextos como esses, a gente tem times em que há muita gente querendo resolver e que acaba se enrolando, falando por parte do Bahia. Muita gente querendo mostrar serviço, querendo dar resposta para o torcedor, resposta para o técnico e por aí vai. Então é o Remo saber usufruir disso, né? De um time que adversário ali que vai querer solucionar todo esse histórico que foi construído. Muitas vezes acaba errando, né, tomando decisões ali que são pensadas no aspecto individual e não coletivo, e o Remo saber explorar.
4: Como é que explora aí essa possível vantagem que pode se tornar acomodação do Sport Clube Bahia? Como é que faz para vencer o time baiano lá na Arena Fonte Nova, hein, Magno Fernandes?
7: O Bahia que chega para essa partida na Série A do Campeonato Brasileiro, se não me falha a memória, Saulo, parecido como foi aqui no primeiro jogo em Belém.
4: Cheio de invencibilidade.
7: Exatamente. Hoje o Bahia tá o quê? 10 jogos sem saber o que é derrota.
4: Não perde desde maio.
7: É um time que tá evoluindo a cada partida, já não tem mais aquela crise com o Rogério Ceni. Pelo menos os torcedores assim, o Grupo City segura bastante. O Rogério, no comando técnico, porque entende que o Rogério faz um bom trabalho na Série A, isso é um fato, queira ou não. Três anos seguidos já. O Rogério que sempre coloca o Bahia em Libertadores, ou então sempre entre os 5 ou 6 primeiros colocados. Para o clube do Remo tirar proveito disso, primeiro é que todo o Remo Bahia, eu lembro de uma frase que disse o técnico da equipe azulina, o Léo Condé, antes desse jogo, que foi contra o Flamengo lá no Maracanã, ele falou o seguinte: eu sei como jogar contra o time do Bahia. E aí todo mundo ficou na dúvida, né? Bom, tá bom, ok. Só que os três últimos jogos entre Remo e Bahia mostraram que o Condé sabe, de fato. Só que agora chegou o momento que de necessidade faz com que o Remo precise ganhar da equipe do Bahia. Uma vitória fora de casa para o Remo seria, nesse momento, primordial. Melhoraria o seu desempenho, iria para 6 vitórias. O Remo, ao lado do Inter, são os dois times que têm 5 vitórias, abaixo somente a Chapecoense. E se essa vitória vier fora de casa, lá na Fonte Nova, ela vai tirar um peso nas costas do seu Léo Condé de forma absurda. Do contrário, seu Saulo e ouvintes da clube, ele nem volta para Belém, de forma absurda. Do contrário, seu Saulo e ouvintes da clube, ele nem volta.

0: remo se sai bem, o remo consegue ter um desempenho, porém, quando é o seguinte, quando é que o remo vai vencer? Porque já tá chegando o campeonato terminado.
1: Mas tu não tava com esse tom de voz, né?
0: Praticamente. Praticamente. E aí, um detalhe interessante também. É um Bahia que, se você for pegar a imprensa por lá, ela tá colocando esse jogo como um revanche, né? Léo Condé e Rogério Ceni. E aí, se o Bahia ganha, aquela história, te venceu o que era pra vencer. Te venceu o que era pra vencer. O que que acontece? A gente vence, afunda o Remo no rebaixamento e derruba o técnico Léo Condé. Do contrário, o Léo Condé cresce, o time do Remo ganha força porque tem dois jogos em casa. Santos, que não deve vir, deve vencer o Neymar, por questão de lesão, pra variar.
1: Mas vem com Cebolinha, vem com Felipe Coutinho.
0: Acho que o Felipe Coutinho ainda não vem nesse jogo. Creio eu, clinicamente, acredito que não. E tem a parada para a data FIFA.
1: Entre o Santos e o Grêmio, a data FIFA.
0: Exatamente, e depois é o jogo do Grêmio. Então, esse jogo, se o jogo do Coritiba era a chave para o Remo sair da zona do rebaixamento, como estava acontecendo até 30 do segundo tempo, o jogo contra o Bahia é chave para mim, a decisão, o futuro do Léo Condé.
1: E o Marcelinho ausente, dona Eliane Coelho, significa o quê? Você já falou que o Pikachu deve ser o substituto, né?
2: Opinião.
1: Não, pois é. O Galeano fazendo a ponta pela direita ou uma outra formatação em relação ao que a gente conversou na segunda, Eliane?
2: Eu imagino que essa seja substituição direta, né? Até porque em alguns momentos ali, não vou lembrar qual jogo especificamente, mas que o Marcelinho não estava 100% fisicamente, o Pikachu que estava mais como lateral e o Marcelinho jogando mais avançado como ponta.
1: Acho,
2: né?
1: Quanto o Atlético.
2: Então imagino que seja essa, a substituição direta sem modificar tanto ali, já que o Galeano também tá sendo utilizado como titular. Agora, de tantos pontos negativos que a gente cita, não que o Marcelinho seja o jogador que vai resolver o problema do Remo, mas de tantos pontos negativos, eu acho que o positivo seria o Marcelinho hoje no Remo, né? Principalmente pelo volume de jogo que ele traz, pela movimentação e embate físico que ele consegue ter comparado a outros jogadores do elenco. Então, eu coloco ali como uma baixa, mas imagino que a substituição direta seja esse.
1: O Marcelinho
2: Pikachu pela direita e o Galeano.
1: O Edson Fernando não vai fazer falta, na opinião de vocês? Expulso.
0: Cara, assim, o Edson Fernando é aquele jogador que tem a convicção. Ele foi expulso, né, logo após o apito final contra o Flamengo. Eu tenho a convicção que o Edson Fernando é o seguinte, aquele jogador que tem potencial para mostrar serviços, só que ele entra sempre faltando poucos minutos para acabar o jogo.
2: Agora ele deixa para mim, não sei para ti, Magno e Saulo, mas para mim ele deixa a impressão de querer ver um pouco mais.
0: Pois é.
2: A curiosidade de vê-lo um pouco mais em campo.
1: Ele desperta em ti a curiosidade de querer vê-lo mais.
2: Não sei o rendimento dele, de fato, 90 minutos, não só físico, mas sim, técnico mesmo, porque às vezes tem jogador que não consegue manter a qualidade técnica por 90 minutos. E talvez, pode ser por isso, né? Vamos levar aqui em consideração a decisão do Condé de ele entrar no meio da partida em alguns pontos, em alguns jogos. Mas quando ele entra, eu fico com a curiosidade. Com a curiosidade de vê-lo um pouco mais.
1: Ele é um reserva imediato do Zé Welison hoje? Ou do próprio Leonel Pico?
2: Ao meu ver, sim. Eu não sei se é do Condé.
1: Tá, deixa eu tirar a dúvida aqui com vocês. Com dois volantes, ele jogaria ao lado de quem? No time de vocês?
0: Pico e Zé Welison. Quer dizer, Pico e Edson Fernando. Que tá. Ele é primeiro volante, eu vejo ele.
2: Com dois volantes?
0: Ele é o primeiro volante.
1: Se fosse uma dupla, o Edson Fernando encaixaria melhor com quem?
2: Eu acho que encaixaria com o Pico, porque eu acho que ele pode ter uma característica similar do Zé Welison.
1: Pronto.
2: Seria o Pico mais ali na briga, no embate físico, né? Interceptar a jogada, pra gente ilustrar aqui, e ele com uma característica mais similar do Zé Welison.
1: Falando em meio campo, Liane, Patrick foi titular contra o Flamengo, perto do Pico, e com o Zé Ricardo mais atuante de 10. Você imagina como essa meiuca do Leão na segunda-feira? O Zé Welison, Magno, foi controle de carga ou foi só opção do Léo Condé?
0: Opção do Léo Condé.
1: Foi.
0: Opção do Léo Condé. E aí até eu divulgar...
1: Falem aí vocês dois desse meio campo
0: do Remo. E até divulgar na transmissão...
1: Vocês são pagos para isso, diga-se de passagem.
0: Sobre essa mudança do Zé Welison, foi até uma curiosa, porque assim...

0: no bate-bola, o Saulo estava ali atento, quando eu fui falar o seguinte, o Zé Welleson, ele perde a posição, como foi que aconteceu? O filho do Patrick, ele iria entrar com os jogadores do Flamengo, o filho do Patrick, entrar com os jogadores do Flamengo, só que chegou a informação para mim, não, ele vai entrar com o pai. Como é que o pai vai, como é que ele vai entrar com o pai sendo reserva? Não, impossível, né? Então, o filho do Patrick entrou com o pai.
1: Te sabe? Falaram isso antes da escalação?
0: Não, falaram isso pela manhã.
1: A tua fonte.
0: Exatamente, pela manhã. E aí o Patrick, e aí bate com a informação que chegou que na sexta-feira o Patrick ele foi utilizado no time titular. No time titular. O que acontece? O Zé Welleson, ele não foi bem, de fato, no jogo contra a equipe do Coritiba. Só que ele não foi, ele, além dele não ter ido bem, ele sai também, de certo modo, lesionado, né? Aí naquela carga que acontece o segundo gol do Coritiba, e ele falha e outras situações. Mas, acredito que o Patrick ainda continue na equipe contra o Bahia.
1: Liane, escala aí o teu meio de campo com 3 ou 4 jogadores, ou 5 ou 10.
2: É, eu vou com 2 atacantes, então vamos lá. No meio de campo, eu iria...
1: Tá, vamos lá, vamos fazer o serviço completo aqui. Marcelo Rangel.
2: Não gosto de trabalho pela metade mesmo.
1: Pikachu. É, aqui. Isso. Pikachu.
2: Exato.
1: Matheus Felipe ou Marlon?
2: Matheus Felipe.
1: Tchamba.
2: Uhum.
1: O Mike não joga. Marlon Lopes automaticamente.
2: Isso.
1: Meio de campo contigo, Liane.
2: Vou com Pico, Zé Welleson, Zé Ricardo... Vitor Bueno, sem responsabilidade de marcação, importante reforçar.
0: Flutuando?
2: Livre lá na frente.
1: Livre pra voar.
2: Vitor Bueno, Talhari e Galeano. Tá certo a minha contagem ou fiz confusão?
1: Não, tá certo. Beleza. Vamos lá, Magno, teu meio campo aí. Dos sonhos, pra esse jogo.
0: Defesa Pikachu, do lateral.
1: Tá, Pikachu, Matheus Felipe ou Marlon?
0: Matheus Felipe.
1: Tchamba.
0: Tchamba.
1: Marlon Lopes.
0: Jed Mike.
1: Mike tá machucado.
0: Voltou
1: a sentir.
0: Pois é, então vamos lá com o Marlon. Beleza.
1: É, meio de campo.
0: É,
1: Pico com certeza. Campo,
0: Pico, tá. Zé Ricardo.
1: Tá. Zé Ricardo de volante.
0: Cara, ele no meio campo, contra o Flamengo ele não foi bem, né?
1: É, ele oscila, né?
0: Ele oscila bastante.
1: Vai, Pico, Zé Ricardo.
0: E Vitor Bueno.
1: 2 volantes e 1 meia.
0: Pra dar mais qualidade na saída de bola.
1: E os 3 da frente.
0: Aí eu iria com Galeano, Talhari e Jajá.
1: Gostou do time do Magno, gente? 2 volantes, 1 meia e 3 atacantes?
2: Prefiro o meu.
1: Não, eu também, mas esse Remo não vai muito exposto na formatação do Magno?
2: É por isso que, brincadeiras à parte, eu tô colocando os 2 atacantes, inclusive, lamentavelmente, abri mão do Jajá. Pelo volume de jogo que ele apresenta, mas porque eu prefiro o Remo mais compacto, né, defensivamente. Eu acho que o Remo hoje, ele não tem um jogador que tenha a qualidade de temporizar, de enxergar o jogo com o Vitor Bueno, só que o Vitor Bueno não tem a intensidade física. Por isso que eu falei sobre o Vitor Bueno lá, jogando mais pelo meio, mais como meia, sem a responsabilidade de voltar para marcar. Ou seja, na minha cabeça, é um Bahia com posse de bola. E aí, vamos lá, o Remo recuperando, conseguindo reter a bola no meio de campo, busca o Vitor Bueno para distribuir para o Talhari, para o Galeano, para o Jajá, quem estiver no ataque, tendo os atacantes com mais responsabilidade ofensiva. Repito, não que não volte para fechar linhas defensivas, mas sem a necessidade e tendo mais liberdade lá na frente, porque lá no meio eu vou ter o Zé Ricardo como volante, vou ter o Zé Welleson como volante, vou ter o Pico como volante, ou seja, jogadores que vão ajudar a reter a bola, a interceptar a jogada do Bahia.
0: Um detalhe aqui, só o Remo, vendo.
1: O Remo não contrata mais ninguém, né, Magno? Além do teu detalhe.
0: O Bahia tá lançando promoção, lançou agora há pouco, né? Ingresso a R$20. Tá na Fonte Nova.
1: Ingresso bom é aquele que o torcedor compra, rapaz.
0: Estão à disposição para o público geral a partir de R$20. Então, casa cheia. E só com um detalhe para subsídio, que foi o último jogo do Bahia, a formação...
1: Bragantino, sábado passado.
0: Exatamente. Um Bahia que, de certo modo, dificilmente ele muda.
1: Não vai ter o Ramos Mingo, vendido para o América do México. O Eric,
0: que não
1: volante.
0: Foi bem aqui naquela partida contra o Remo, terceiro jogo.
1: O volante Eric está suspenso, volante artilheiro, e o Everaldo volta de suspensão. Esse é o factual do Esporte Clube Bahia, meu rei. que vai ter um gramado ruim e uma presença maciça do seu torcedor
0: próxima
1: segunda-feira, 8 da noite, lá na Fonte Nova.
0: Sem dúvida, o Bahia que, só para ter um parâmetro, o time que jogou contra o Bragantino foi, deixa eu pegar
1: Ronaldo.
0: Aqui, Ronaldo, Roman Gomes, David Duarte, o Mingo que já está fora, o Juba, que sempre é uma praga esse Juba.
1: O Juba ia para a seleção, né?
0: Ia. Acevedo, que é o capitão, Eric, Nestor, Kiki Oliveira, que também foi meia boca aqui naquele jogo.
1: Kiki Oliveira, atacante,
0: o
1: Nestor Meia.
0: O terceiro jogo contra o Remo aqui. Aí o Puga e o Alejo.
1: É um 4-3-3.
0: Não muda muita coisa, não.
1: É um time, é uma formatação parecida com a do Remo, Liane. Com três médios, três atacantes. O Ramos Mingo não vai jogar. E esse gramado com essa torcida, serão problemas para o Leão Azul Paraense e para o espetáculo? Ou o Bahia já está mais acostumado e o modo de jogar do Remo pode ser interessante para o contexto?
2: Eu prefiro o modo de jogar do Remo, principalmente, independentemente da organização tática, mas das funções. Dentro do que eu falei aqui, por se tratar de um Bahia jogando dentro de casa, tem bons números dentro de casa, de um Bahia que quer resultados, de um Bahia que no comparativo hoje com o Remo, talvez similar ao que foi os últimos confrontos, tem melhores resultados, né, sendo entregues, de um Bahia que vai jogar dentro de casa com R$20, a tendência de um volume maior de torcedores, né, e aí até onde isso pode influenciar o Remo, mesmo sabendo que o Remo vai ter sim torcida ali presente, mas onde isso pode influenciar. Então é um jogo, para mim, perigoso, em todos os sentidos, Saulo. Perigoso em termos de resultado, perigoso em termos de desempenho na tabela, se afastando cada vez mais. Perigoso numa mudança de comando técnico, né? E eu já coloquei essa pergunta aqui várias vezes. Tudo bem, você vai tirar o Condé. Tem alguém à disposição? Tem alguém ali já no botão de...
0: A fonte me disse que já tem. Não disse o nome, mas disse que já tem.
2: Pois é. Não é tão simples quanto parece.
1: A Liane ficou até triste, rapaz, com a tua informação.
2: É porque se vier alguém que vai sacudir o Remo e dar uma cara nova, eu acho que a gente concorda que é bem-vindo. Agora eu não sei se é essa altura do campeonato. E vamos lá, é trazer alguém à altura, tá? Não é trazer alguém por alguém.
0: Pra mim já é tarde, já.
2: Não é só tirar um e colocar o outro.
1: Por que que já é tarde, Magno?
0: Pelo fato de são 12 rodadas só, né, Saulo? 12 rodadas. Se era pra mudar...
1: O Guto subiu ano passado com 10 rodadas.
0: Ah, mas não vamos também comparar a Série B,
1: Série
0: A...
1: Não, eu não tô comparando.
0: Eu tô 10 rodadas.
1: Eu tô comparando curtos prazos pra se atingir o
0: Guto,
1: objetivo.
0: O que o Guto fez ano passado no Remo é aquela coisa que acontece de 8 a 80 anos.
1: Perfeito.
0: São 8 vitórias, um empate ou uma derrota.
1: Perfeito.
0: Não vamos contar todo ano com o ovo da galinha, né?
1: Ovo, galinha, nunca escutei esse tipo de coisa.
2: Também não, que é isso, Magno?
0: Não dá pra falar no ar.
1: Amigos, é o seguinte, o Paysandu vai conceder uma entrevista coletiva daqui a pouco com o Marcelo Santana, tá? 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Alguma informação de trincheira aí, seu Magno Fernandes?
3: Não. Estava lembrando só um ponto aqui interessante, né?
1: Estava só mexendo no celular mesmo.
3: Exatamente, às vezes eu faço isso, tá? Tava lembrando aqui no Remy Bahia, o último, o destaque do jogo foi o Marcelinho, né?
1: Sim, com gol e assistência.
3: Exatamente.
1: Né? Gol do Tchamba.
3: O gol do Tchamba de cabeça.
1: Gol do Pikachu de pênalti.
3: E o próprio Marcelinho, que dá aquela arrancada pro gol do Aleph Manga, que sim, foi surreal. E vai fazer muita falta.
1: O Marcelinho?
3: Sim, sem dúvida.
1: E o Jajá não, Magno?
3: Cara, eu não vejo já fora desse time no jogo contra
1: nem,
3: o Bahia.
1: Nem baleado do jeito que ele tá?
3: Não.
1: De forma alguma. O Manga não poderia jogar um tempo em alto nível ali?
3: O Manga não era nem pra estar no Remo mais.
1: Mas tu tá falando isso desde o início do ano, rapaz.
3: Pois é.
1: Yanni, o que é que foi, Yanni? Esse ai ai significa o quê? Yanni?
2: É que o microfone tava ligado, sem querer. Pode falar.
1: Vamos falar de seleção brasileira?
3: Bora.
1: Gostou?
3: Aliás, só um detalhe interessante. Essa tu falaste da coletiva do Marcelo Santana.
1: É, daqui a pouco.
3: Que horas tem aí a informação?
2: 14 horas.
1: 14 horas. O Paysandu anunciou isso?
2: Uhum.
1: É porque chegou pra mim a informação.
3: Já avisando, já com certeza, a situação do Tchapa Casa.
1: Não, e ele tem que falar com a galera também, né? O executivo.
2: 14 horas estava já prevista uma coletiva. 14h30,
1: perdão. Quase não aparece.
2: Estava prevista uma coletiva.
3: Exatamente.
2: Acredito que reforçada agora o executivo de futebol, Marcelo Santana, irá conceder entrevista para falar sobre o encerramento da janela.
3: Só um ponto também, tu ia falar sobre a janela do Remo, tu acabou não citando.
1: O quê? Eu te perguntei se ia ter contratação do Remo hoje.
3: Não, você perguntou do Paysandu.
1: Não,
3: Remo,
1: perguntei.
3: Falou, do Remo você perguntou para a semana seguinte.
1: Vai ter contratação do Remo hoje, Magno?
3: Cara...
1: Se especulou uns nomes aí, né?
3: É, tem até esses nomes aqui, deixa eu ver.
1: Eu sei que tu não gosta muito de especulação,
3: um
1: mas...
3: Um até jogou pela seleção de Cabo Verde na Copa do Mundo. Deixa eu até pegar aqui. São 3 nomes, diga-se de passagem.
1: Liane, enquanto o Magno procura...
3: É, vem aí.
1: Vem alguém pro Baianão? Alguém será anunciado ainda hoje?
2: Não tem essa informação, a gente vai ter que esperar o Magno.
1: A tua opinião é que precisa ter?
2: Precisa, ao meu ver. E acho que até o Leocondé também iria querer. Eu não sei o aspecto de mercado, né? Mercado ali do Remo.
3: Depois do Remo e Flamengo, uma pessoa me disse lá ainda na zona mista...
1: Aquela tua fonte lá.
3: Não, essa já era outra. Que o Remo tem por obrigação trazer um atacante. Era por obrigação, um cara que saiba fazer gol. Só que assim, teve os nomes citados, vamos lá. Tem aqui o do Arnaldo Cartídio, que pelo que foi apurado aqui, ele é nível Poveda. Ele é nível Poveda.
1: O Poveda já é um bom reforço para a Série B no que vem, caso o Remo fique na Série B.
3: Tem o outro Salcedo, de 24 anos, italiano, que surgiu na base do Genoa. Passagem pela Inter de Milão, está sem clube no momento, depois de passar pelo Crete da Grécia. 13 gols, 3 assistências, 36 jogos na sua última temporada, mas também quero saber se não vem. E tem também o Thelmo Arcanjo, né, que jogou pela seleção de Cabo Verde. 25 anos, ponta direita, atuou no Vitória de Guimarães, disputou a Copa do Mundo 2026. 34 jogos, marcou 2 gols e não é centroavante, então é de lado. E...
0: A informação que se tem é que ele não aceitaria reduzir salário em caso de queda para a Série B.
1: Ou seja, vem com um contrato longo, né? Se vier.
0: Ou seja...
1: E me disseram que não vem.
0: Não vem.
1: Liane, só uma bala tu tem. Para qual posição você gastaria no Remo?
2: Eu iria pensar no...
1: Tu tem 100 mil para gastar, olha. Tá aqui, Liane. Eu quero um jogador por 100 mil. Escolhe.
2: Eu iria atrás neste momento... Eu iria atrás de um centroavante. Centroavante. E aí, vamos lá, porque eu falo nesse momento. Eu gosto muito de brincar com o esqueleto do time. Pensar em alguém que vai organizar, saída de bola e por aí vai. Mas no curto espaço de tempo, que é o que o Remo tem, precisando de resultados imediatos, sabendo que as limitações do time azulino não se resumem a apenas um setor, cara, eu iria atrás de um centroavante. Iria trabalhar com o Remo de bola aérea, jogando bola na área, esperando alguém para cabecear, esperando alguém para puxar dois defensores, alguém para ocupar espaço. Nesse momento específico que o Remo vive, seria a minha procura. Eu acho que o Remo tentou fazer isso, talvez lá atrás, com o Eduardo Melo, jogador alto, centroavante, que se destacou assim no time que estava, mas... Por senso de urgência...
0: E quebrou o Júnior Rocha no Caxias.
2: Por senso de urgência, mudando inclusive meu estilo de jogo, seria isso.
1: Falando em Júnior Rocha, Magno, se tu pudesse ofertar um jogador pro Paysandu, só um, por 100 mil reais, claro, preço simbólico, seria para qual posição? Ou se tu quiser falar o nome do jogador, tu que conhece o mercado, fica à vontade.
0: Um jogador para o Paysandu no momento?
1: Só um, para inscrever até 19 horas de hoje.
0: Cara, um camisa 10, o meio campista.
1: Tem algum nome aí em vista?
0: Olha, no momento... De cabeça agora não tenho, mas...
2: Seria uma função do Vitor Bueno?
0: Basicamente. Basicamente isso.
1: Um meio campista que atacasse, né?
0: Exato. Pra dar um fôlego, um gás nesse ataque do Paysandu, que foi tanto cantado em prosa e verso, que era o trio de ataque que fazia gol, né? Pego, Ítalo e Juninho. E os três sumiram de uma vez só.
1: Olha, o Cássio.
0: Cássio Antônio.
1: Cássio Antônio, tá te ouvindo. É. Nosso amigo fisioterapeuta.
0: Passou muito tempo trabalhando no Paysandu, na fisioterapia do Paysandu. E hoje em dia é fisioterapeuta da Liane, inclusive.
1: É. E o Zé Maria aqui de Canudos também tá te escutando.
0: Grande Marinho. Abraço pra ele, que ele vá pra longe.
2: Tratando o bruxismo que eu adquiro trabalhando com vocês dois.
1: Liane Coelho. Liane Coelho. Comentarista de Um Bom Conselho. E a seleção brasileira contra a Austrália duas vezes e seleção da Índia. Você gostou da convocação? Não gostou?
2: Eu acho que tá dentro da expectativa que eu tinha traçado, Saulo. De base, né, alguns nomes ali, como o Hendrick, o Estevão, apesar de não ter ido, mas ter sido cogitado. O Estevão não?
0: Foi.
2: Estevão
0: foi.
1: Estevão não foi o Rodrigo, tu quer dizer?
0: É, o Rodrigo não foi, né, cara?
1: O Rodrigo não foi.
0: O Rodrigo.
2: É. Pra Copa?
0: Não, tu fala pra convocação agora.
1: Ah, tu tá falando da convocação na Copa.
2: É, tô falando da convocação pra Copa. Tu falando assim, de nomes que estavam agora na Copa, como o nome do Hendrick.
1: Ela já ia mandar a gente pra longe aqui, Magno.
2: Como o Estevão, que chegou a ser cogitado, por isso que eu tô colocando o nome dele ali, né? Então é o que eu considero como base, e aí vem algumas novidades, né? Nomes que não estavam ali e que, honestamente, vamos precisar ver.
1: Oito novidades. 10, 11 jogadores que atuam no futebol brasileiro. Faltou alguém assim?
0: Muita gente, né?
1: É. Breno Bidon, Mateuzinho. Ainda queria o Matheus Bidu, lateral esquerdo.
0: Fiquei surpreso, cara.
1: Hugo Souza.
0: Fiquei surpreso.
1: Quase que eles convocam o Memphis Depay, né?
0: Mas assim, não me surpreende o Morisco pela idade, pelo bom desempenho.
1: Otávio do Cruzeiro, outro goleiro.
0: Otávio, que não é de hoje também, está fazendo bom desempenho, uma boa atuação. Isso já mostra que o Ancelotti já está visando já a próxima Copa. São jogadores de idade nova.
2: Bom tempo, né?
0: Que tem uma sequência. Só que tem uma barreira bem no meio da defesa, né? Eu acredito que seja para dar uma experiência no setor defensivo, que ele manteve o Marquinhos.
1: É, eu não levaria o Marquinhos, não.
0: Eu também não. E aí, por isso que até causou a reclamação do Thiago Silva.
1: Mas o Thiago Silva, é claro, eles têm informações privilegiadas, mas o Thiago Silva reclamou antes da convocação.
0: Pois é, por incrível que pareça. Quero saber como joga esse Mauro Júnior, esse Vitor Reis.
1: O Vitor Reis é zagueiro da base do Palmeiras, destro, joga pelos dois lados, é do grupo City, já atuou no Girona e também está no Manchester City. O Mauro Júnior é um lateral esquerdo que saiu cedo do Brasil, é do Desportivo Brasil, aquele clube que vende jogadores a rodo.
0: Sim.
1: Foi cedo para a Holanda e ele atua como lateral esquerdo, como volante, ele faz toda aquela canhota ali, seja como um defensor ou como um cara mais à frente. E... acredito que isso foi fundamental para ele ter sido convocado.
0: Para fechar, eu vejo que o Ancelotti acredita muito no potencial do Pedro e...
1: Pedro do Flamengo?
0: Sim.
1: Por que não levou para a Copa?
0: Pois é. Agora, a partir de agora para frente, né?
1: Tá, vamos lá.
0: E aí ele fez uma justiça, que ele leva o João Pedro... depois de ter tirado da convocação da Copa para levar o Neymar.
1: Vamos lá. Sim ou não, Liane? Aquele ping-pong. É, o sim é levaria, o não é não levaria, tá?
0: Acho que é isso, né?
1: Goleiros. Hugo Souza, Corinthians. Liane Magno.
0: Não.
2: Não.
1: A Liane fez uma cara tão bacana. Morisco, do Curitiba.
0: Sim.
2: Aham.
1: Aham, é sim ou não?
2: Sim.
1: Otávio, Cruzeiro.
2: Levaria.
0: Tá.
1: Defensores, Arthur Dias, Atlético Paranaense. Zagueiro.
2: Levaria.
1: Douglas Santos, levaria. Zenit.
0: Sim.
1: Bora, Magno, responde junto aí.
0: Sim.
1: Gabriel Magalhães, Arsenal.
0: Sim.
2: Levaria.
1: Jair, do Nottingham Forest, ex-Santos.
0: O nome dele é Jair. Cara, não sei.
1: Esse já pode ir.
0: Eu não sei, de verdade.
1: Marquinhos não levaríamos,
0: né? Do domingo da manhã acompanhando a Premier League,
1: tá,
0: não?
1: Tudo bem.
2: Marquinhos não.
1: Não. Mateuzinho, do Corinthians.
0: Sim.
1: Mauro Júnior, PSV, Liane.
0: Interrogação.
1: Não. Tá. Vitor Reis. Manchester City.
2: Sim.
1: Ok. Wesley, Roma.
0: Sim.
1: Lateral direito que joga de ala esquerda na Roma, tá? Foi cortado da Copa, né? Pra quem não lembra. Meio campistas. Andrei Santos, Manchester United.
2: Sim.
0: Sim.
1: Breno Bidon, Corinthians.
2: Levaria.
0: Com ressalvas.
1: Bruno Guimarães, Arsenal.
2: Levaria.
0: Sim.
1: Danilo Santos, Botafogo.
0: Não.
2: É, levaria não.
1: Douglas Luiz, Juventus.
2: Levaria.
1: Gabriel Bom Tempo, Santos. Esteve em Belém aqui.
0: Cara!
1: Rápido.
0: O Bom Tempo não fez um bom tempo no jogo aqui em Belém. Não levaria não.
1: Atacantes... Vinícius Júnior.
2: Levaria.
0: Sim.
1: Samuel Lino.
0: Sim. Tá um bom momento.
2: Salvas.
1: Eu também.
0: Tá um momento interessante.
1: Ele bate um balão fora de campo.
0: Eu não sei, mano. Essa vida aí que sabe é tudo.
1: Ryan Bournemouth, dona Liane Coelho.
2: Levaria.
0: Sim.
1: Rafinha, Barcelona.
0: Não. Uma coisa é jogar no Barcelona, outra coisa é jogar na seleção.
1: Eu prefiro jogar no Barcelona.
2: Eu levaria o Rafinha.
1: Eu prefiro ser ídolo do Barcelona. Eu. O Magno não levaria, a Liane levaria, né? Pedro, Flamengo, Liane.
2: Não levaria.
0: Não.
2: Acho muito supervalorizado.
1: Mas é o que
0: pra mim já passou
1: o que
0: tempo.
1: Temos no Brasil.
0: Ele,
1: né?
0: Não é jogador de seleção pra mim.
1: João Pedro, Chelsea.
2: Levaria.
0: Fez justiça depois de ter tirado ele da Copa.
1: Estevão, Chelsea.
0: Sim.
2: Levaria.
1: Hendrick, Real Madrid.
2: Levaria.
0: Sim, titular dessa vez.
1: Faltou algum atacante, hein? Neymar, Rodrigo, levaria?
0: Né?
1: Não levaria o Neymar, né, Liane?
2: Não.
1: Tu também não, Magno?
0: Acabou o tempo dele já.
1: Tu levaria o Rodrigo? Magno.
0: Sim.
2: Realmente. Tiraria o Pedro e levaria o Rodrigo. Pronto, fazendo uma substituição aqui.
1: Liane, um grande abraço, até a próxima.
2: Até a próxima, Saulo Zaire.
1: Rapaz. É isso. Liane Coelho, comentarista de Um Bom Conselho. Magno, um abraço pra você e pra toda a galera de Castanhal. Oi, Magno, não te ouvi.
0: Está me ouvindo?
1: Agora.
0: Até as 22 horas nas últimas.
1: O que é que vai ter? Últimas do esporte.
0: Exatamente.
1: Marinete Azevedo, obrigado. Gleidson Aires também. E principalmente a você, que se ligou aqui até o momento na nossa linha de passe. Valeu, daqui a pouco o Cabaré do Coroné e às 18 cartaz esportivo. Tchau, galera. 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

0: Alô, coronel? Aqui é o Lessa. Vamos tomar uma, coronel. Ali na casa cabino, coronel do Donato.
1: Rápido, embora, nós. Pô, vem me chamar pra ir pra igreja, orar, pensar em Deus, vem me chamar pra beber, rapaz.
2: Lindo.
1: Vai, meu. Vai, ei, corta ele. Corta aquele mau exemplo. Olha, trabalhando comigo na mesa de áudio no Skinobia no Aquário, ele está voando alto. É o Mr. Pombo.
3: Peguei no Pombo agora.
1: Eita, Pombo velho, corrupto. Olha aí, eu queria dizer que 3840137 fala com a secretária.
4: Da secretaria, Marinete Azevedo.
5: Marinete Azevedo.
6: 3840137.
1: Ah, manda o teu agora zap. Agora é o zap 8376-6618. Olha, diretor, presidente, doutor Camilo Centeno. A direção Nonato Cavalcante, coordenação Grande Sussouza.
5: Gente boa.
1: A apresentação deste cabaré é desse corno que está aqui.
3: Coronel Cornão.
1: Então vamos começar a festa no rádio. Alegria, filho. Primeira.
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3: Rapaz, depois dessa lambada aí, mas tá morrendo pra lá. Olha, já estamos de 2h12, hora certa que vai pra você, motorista de táxi, nos dando aquela carona. Os taxistas que não estão rodando estão lá no ponto, batendo aquele papo legal, jogando uma dama, outro jogando um baralhozinho. Aí tem um mototaxista, tem um pessoal do aplicativo, motorista de ônibus pra lá e pra cá, os cobradores, passageiros e coisa e tal. Eita! Você da van, meu amigo, motora de van, você no seu carro particular. Ah, sim, o motorista de caminhão, os caminhoneiros que vão nas estradas aí.
4: J.R. Avelar
3: ainda tá vivo, ele tá vivo ainda, ô meu pai, ô Glória. Olha, o Bené Paixão tá ligado comigo, o barbeiro Guimarães lá na feira da cidade Nova Seix.
5: Gente boa.
3: A dona Sônia e o Rabelo também na feira da cidade Nova Seix, abraçando o pessoal lá do Gigante da Carne, na feira da cidade Nova Seix. Pensa, um lugar que vende barato, é o Gigante da Carne. Olha, abraçando o Neto da Auto Refrigeração, Neto, gente, na estrada boa do Icuí. É legal, né? 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
3: 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Abraçando o Neca no Geraldo Palmeiro, o Neco, rei do carimbó na Vigia.
5: Gente boa.
3: É só gente boa. É o nosso amigo Pedro Moio Vandique do Grubão.
8: Tá? Esse aí?
3: É, e também o nosso querido amigo Cid Max, cantor e compositor. E o nosso querido amigo também, que nunca pegou um chifre, é Edson Curuba. Olha, égua, tu é doido, lá no 40 horas.
8: Do nome feio.
3: Edson Curuba. Bora botar uma música pro Edson Curuba, bora. Procura uma boa aí, papoca, filho, vai. Silêncio.

0: fala, cara de cavalo.
1: Rapaz, é como diz o cabra, vou apertar, mas não vou acender agora. Te segura, malandro.
2: Mas aqui pra nós já sair depois das 3 da tarde, ali da Pedro Miranda com a Loma, meu amigo, vou te contar. Ai, morreu. Não tem hora pra parar, hein?
1: Ai, pra lá, rasga a mãe.
3: Fera, ela vinga.
1: Tua mãe, olha, já estamos de 2h20 já, rapaz. 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
1: 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Olha, vou abraçando aqui o Bolinha do Detran, lá de Ananindeua, meu amigo Bolinha, e toda a galera lá do Detran de Ananindeua, os guardas lá de segurança, só gente fina. O que mais aqui? O Betinho Pop, Peteca de Jesus, lá em Capitão Poço, New Projeto, e também o Batista, o Boteco do Batista, lá no Pará. Olha o Mestre Hebe, procura um carimbó bom aí pra nós. Mestre Hebe, o rei do carimbó lá de Marapanim, abraçando meu querido amigo prefeito Reginaldo, lá de Maracanã. Alô, Maracanã!
5: Maracanã!
1: Aquele abraço! Olha, o Mariano e o Mucurinha, todos ligados lá em Maracanã, aquele abraço. Lucilo Alves, lá de Macapá, Fernando do Comércio Nova Olinda, ela em Castanhar. Quem mais aqui? Edinaldo Lemos, cantor, compositor, lá em Mãe do Rio. E o meu querido amigo Manuel Conceição, no Guamá. Olha, dona Soraya, né, lá do Gigante da Carne, na cidade de Nova Sé. José Maria e Ivo, representantes das baterias todas, na Duque de Caxias, no Palácio das Baterias, na Senador Leme, pai e filho, filho e pai, ligado comigo toda tarde. E meu amigo Orlando Reis. E agora, vamos curtir um carimbó? Vai lá, papai, papoca o carimbó!

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2: Rapaz, vou te contar, rapaz, a gente vê cada coisa nele, dá vontade de morrer, cara. Olha, tem hora que dá vontade de pegar, vou te contar, não entendo mais nada nesse mundo, não. Eu tô pegando o gordo, olha. Eu vou te contar, eu olho pra cara desse povo, fico com... Rapaz, não sei não. Não, o que é o cacete?
3: O bicho foi detectado.
2: A tua mãe, ladrão. Olha o radialista Ribamar Moura, lá da Rádio Alvorada FM, em São Miguel do Guamã. Tá ligado com nós o Marco Silva, lá de Tucuruí, da Rádio Tucuruí FM, que é filiada à Rádio Clube. Ele tem um programa dele, pediu, tocou. E o diretor de lá, o nosso amigo Marcelo Bulhões, aquele abraço. Tá chegando aqui os abraços, deixa eu ver aqui. Hoje nós não vamos fazer sorteio de nada, não. Eu ia sortear a secretária, mas ela disse, não, hoje eu não posso. Então tá tudo certo. Olha, o Tenente Mauro tá ligado com nós. Tenente Mauro, vai trabalhar, Tenente Mauro. Ele e a Dona Sara. Olha o Casimiro, Pablo, Liliane, Cléia lá no telégrafo. A garçonete Socorro Mesquita no Guamá. DJ Iltinho, DJ Iltinho da Saudade. Lá em Magalhães Barata.
4: Eu vou te contar
2: porque você não tá aqui. Olha, Luiz Luci Pinheiro e Itamar Lobo na escuta do programa. Marlene Mendes e as guerreiras estão me ligado. Olha o Sidney e o Machixe lá em Bujaru, DJ Lucinho Saudade, Sabiá do Mosqueiro, motorista Panda do Alto Socorro WM, rapaz, a Tavares, a rainha do jogo do bicho. Lá no 40 Horas, Nonato da Motostop, Armando da Automecânica 2000 e na Eletrônica para Albusco. Todo mundo ligado com nós. Ô, Glória! 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
2: 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Olha o Cabeça de Birra. Está ligado com nós lá em Guarapé-Açu. Cabeça de Birra. Deve fumar uma birra da porra.
7: Nome feio.
2: Olha o Bore, lá em Icoaraci. Olha o Cazuz, o rei da farinha no bairro do Guamá. Meu amigo, olha, domingo do Círio. Ei, domingo do Círio vai ser inauguração do novo ou da nova aparelhagem Chavante. Chavante.
6: Saudade.
2: Então, olha, no domingo do Círio, Chavante, do meu amigo Nezinho. E o cacique cara de pau é o convidado, vai cantar junto com os dançarinos dele. Vai ser aquela festa, papai! Você é o nosso convidado especial. Agora, Pombito, vamos lá.
8: E cacique,
2: hein?
8: Nem pros pessoal te prender, tu não é nem radialista registrado.
2: É muita fresca. Bora tocar uma música, meu amigo, aperta o play.
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0: é fresco, rapaz, vai morrer pra lá, diabo.
1: Ai, meu! Ai, me protege!
0: É, nojento!
1: Ai, meu, olha esse trovão!
0: Vai pra lá, bicho!
2: Coronel, coronel,
0: que é?
2: Você está me ouvindo?
0: Tô,
2: entendendo? 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Você me entendeu?
0: Entendi, porra, né? Eu não sei falar em português.
3: O inverno chegou.
0: E aí?
3: Vai todo mundo por águas abaixo.
0: E tu é o primeiro que
3: inclusive
0: vai.
3: Inclusive esses operadores que não querem fazer o teu programa direito.
0: É. Tu é muito corno, nojento. Olha,
4: é a merenda.
0: Que merenda, que hoje nós não estamos tão todo lixo, todo mundo lixo. Olha, deixa eu aproveitar aqui e abraçar aqui. Anderson Trindade, lá em Castanhar, cidade modelo. Tá ligado com o Nené, Anderson. Antigamente os nomes que a mãe botava era João, Paulo, Pedro, Nero, Antônio. Agora é Anderson. Ai, pra lá. Olha, Zeca Big, lá de Maracanã. O Wendel, lá do Guamá, parabeniza o seu pai, o pai dele. É o seu Luiz William,
2: sim,
0: que hoje está aniversariando. Parabéns. Sim. Harrison Fonseca e Oeiras do Pará. Marquinho do Cetrão. Tony Bar, Luiz Antônio, Beto Doido, João do Jucá, Aldo Santo, Luizinho Costa, todos eles lá de Ponta de Pedra. Olha, Cleito, manda um abraço para o bombonzeiro, seu José. Quem mais aqui? Cláudio Salles, da Cidade Nova 5, Buti, da Metalúrgica, João Saraiva, lá do Júlia Cefé. Agora, meu amigo Pomito, está na hora de quê? Abrir a mala da saudade do Coronel Virgulino. Vocês vão viajar com nós e no mundo da música, meu amigo.
5: Atenção para o top de 5 segundos.

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1: Eu já falei, vou já repetir. Vamos colocar um óleo nessas drobadiças pra parar com essa ruideira toda. Mas, meu amigo, vamos viajar. Você gosta de saudade? Eu tenho uma saudade louca de uma rapariga que eu ganhei lá no Xendengo. Eu vou ouvir essa música agora e vou me recordar muito mais. A mala está reganhada. Bombito, meu filho, bota pra rachar, filho, vai.
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2: Ah, que saudade.

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2: Rapaz, é muita frescura, mas olha, já estamos já de 2h49. A mala já tá arreganhada, toda aberta e coisita e coisilosa. E a mole voou aqui abraçando aqui o Jorge Favacho, lá de Blumenau, Santa Catarina, que tá ligado com nós. César Neto e o Camarão lá do Atalaia. Orlando do Bado Orlando no Benguí e o Orlando que é tio da secretária lá na Pedreira. E também o pai do Franjinha, que é o nosso amigo Cabeça, o rei da rapariga lá do Xendemo. Tá ligado com nós na pedreira. Olha, tia Lourdes lá do Cuscuz. Quem mais aqui? O Cabilu de Carutapera do Maranhão, Jorginho da Matinha, Edrino Saudade lá de Coraci, Dimas da Cidade Nova Seis, Tiago Moraes, também tem o Marcos. Tem o Marcos, tem o Elia, o Bob, tem também o Bertoldo, lá de Benevides. João Miranda do Juruna, que mais aqui? Carlos Magno, o Perninha, o Curió, o Hatz, da Terra Firme, né, rapaz? Olha, Diniz Nabor, Levindo, Catarina e Santa Cruz do Arari. Pedrão do Sambitianice, lá em Cachoeira do Arari. Agora nós vai aí dar uma viajada na música, porque eu me lembro daquela... Já tá aí aquela que eu lhe falei. Então essa mulher, eu babava nela, ela babava em eu. Nós fazia amor, aquela coisa toda na rede velha. E eu... Hein? O que é que tu quer, viado? Mas então, cala a boca aí, nojento. Então, eu me lembro da minha... Essa mulher ficou na minha mente. E a música me leva a ela. Janira. Eu como eu me lembro da Janira. Janira. Ei, aperta o play que eu quero chorar. Vai, meu filho, vai.
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2: Meu amigo, pensa numa mala que faz o cabalhar a viajar na saudade. E eu tô viajando toda hora. Ainda agora eu tava tocando essas músicas, eu me lembrei da minha velha trubana, que essa hora tá lá na fazenda preparando já aquela canjica e aquela pamonha. Quando eu chegar, tomar com leite de cabra e aquele café pilado no pilão. Ô, coisa boa! Eita, me dá uma saudade, tá bom demais. Olha, o Curubinha tá ligado com nós, hein, Curubinha? Nunca pegou uma antena. O Pé de Birra, Cid Mac, Beija Égua, Cabeça de Pinico, essa turma toda ligada com nós, eu acho é pouco. Rapaz, vou lhe contar o que é que tem aqui, deixa eu ver. Fala, Coronel, boa tarde. Manda um abraço aqui para o Rogério Barreto e a Élica da Equatorial, já estamos na escuta, rapaz, nós gostamos da putaria. Olha o caba sem vergonha. Boa tarde, Coronel. Tô na área, é o Gerson Prestação do Parque Verde. Aí nós vai tocar mais aqui e tal, papapá. E o nosso amigo Pombo que tá voando alto. Pombito, sem conversa, pode apertar o play, vamos.
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0: Tá vendo? Precisa gritar aqui não, filho do mar. Mas, ei, finalzinho de programa, coloca Deus no coração. Sem Deus você não é nada. Obrigado, meu amigo Pombinho. Obrigado, minha secretária. Obrigado, Deus. Tô indo embora. Vai, aperta. Aumenta o som, filho.
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2: Saudade.

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4: Sancha Luna. Boa tarde, amados ouvintes. Muito obrigada pela sua audiência na poderosa Rádio Clube do Pará. Continue sintonizado na 106.9 FM. Eu te convido a ficar comigo até às 5 horas aqui no nosso Clube da Tarde, com muita informação, música boa e, claro, as notícias do futebol. Hoje é sexta-feira, 11 de setembro. Chegou a sexta-feira, que legal! Muita gente aproveitando aí, tá trabalhando ainda, mas depois vai tirar aquele descanso e vem um final de semana que promete tantos eventos também aqui na capital paraense. E você, claro, certamente vai aproveitar também para descansar e ficar com a família e curtir também, quem sabe, aí um churrasco nesse final de semana. A hora certa agora, 3:06. A partir de agora, quem assume a programação da poderosa Rádio Clube do Pará sou eu.
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4: 3:06. Daqui a pouquinho a gente vai saber o tempo aqui no estado do Pará, mas a gente já vem agora com informação quente. Ele já está nas ruas, meu amigo João Vitor Barra. Boa tarde para você. Conta pra gente o que aconteceu.
6: Muito boa tarde para você, Sancha Luna. Boa tarde para todo mundo que acompanha a programação da Rádio Clube do Pará na tarde desta sexta-feira. Olha só, Sancha, nesse momento eu estou aqui no canal da Travessa Quintino Bocaiúva, no bairro da Condo, entre o trecho da Avenida Roberto Camelier e a Tupinambás, porque um homem identificado como Lorimar Costa Dias, que tem entre 30 e 35 anos, estaria consumindo bebidas alcoólicas aqui nas proximidades do canal. De acordo com informações, ele teria pulado no canal e até o momento não foi localizado. A irmã da vítima informou que ele sofre de problemas mentais. E aí, segundo moradores aqui das proximidades, as pessoas não têm o costume, Sancha, de tomar banho nesse canal, como ocorre, infelizmente, em outros aqui da capital paraense. Polícia Militar e também o Corpo de Bombeiros estão presentes aqui no local. E eu vou conversar agora com o Tenente Góes do Corpo de Bombeiros Militar, que já está aqui desde por volta de 2:10 da tarde, 2:20, para fazer todo esse trabalho, mas há uma expectativa ainda, o Corpo de Bombeiros ainda não entrou aqui no canal para fazer esse trabalho de busca. Eu vou conversar agora com o Tenente Góes. Boa tarde para você, Tenente. O que é que a equipe está esperando para entrar e iniciar a busca?
7: Boa tarde a todos. Nós estamos aqui, primeiramente, esperando a maré baixar, tendo em vista que o canal sofre influência da maré. E também a nossa equipe de salvamento aquático, que é a equipe do GEMAP, está trazendo um outro material para fazer um instamento aqui, fazer tipo uma busca fazendo uma busca geral, sem se expor tanto ao canal, tendo em vista que esse canal ele é altamente poluído e inviabiliza a questão do mergulho também pela questão da nitidez e a questão da sujeira da própria água, uma água extremamente contaminada e poluída.
6: E em relação a essa água corrente, né, Tenente? Eu consigo observar daqui que essa água corrente não é muito forte, mas se infelizmente a pessoa, esse homem, né, tiver vindo a óbito, e será que esse corpo não foi levado pela água corrente ou não? Você tem alguma previsão em relação a isso?
7: Provavelmente não. Geralmente quando uma pessoa se afoga, a não ser que seja uma influência muito grande da questão da correnteza, ela tende a ir para outro local. Mas aqui a correnteza não está tão forte. A probabilidade é maior que ele esteja no local ou nas proximidades do local onde ele foi a última vez visto.
6: Portanto, então, é nesse perímetro, né? Entre a Tupinambás e a Roberto Camelier, que foi quando vocês foram acionados, informados que ele teria realmente pulado aqui nesse trecho, né, Tenente?
7: Isso. Foi informado pra gente que ele estava consumindo bebida alcoólica, conforme você tinha falado agora há pouco. E ele falou que ia tomar um banho. Ele tirou a roupa aqui, acabou pulando só de cueca. E depois acabou submergindo. O colega que estava com ele ainda tentou ver se colocava uma vara para ele segurar. Mas o mesmo também falou que ficou com medo de pular para tentar salvar, com medo de se afogar junto, né? Tendo em vista que na hora o canal estava bem cheio.
6: Perfeito. Conversei então com o Tenente Góes aqui do Corpo de Bombeiros Militar, Sancha. E eu vou seguir por aqui acompanhando todo esse trabalho de busca desse corpo. E em qualquer momento eu devo estar voltando aqui na programação. Aconteceu Ligue na Clube, João Vitor Barra para o Clube da Tarde.
4: Obrigada, João Vitor Barra, pelas suas informações. Nossa, meu Deus do céu, imagina o coração dessa família. A gente acabou de acompanhar, então, o JVB entrevistou o Tenente Góes com as informações. Ele que é do Corpo de Bombeiros, já está fazendo ali, então, né, o Corpo de Bombeiros, as buscas por este homem que se jogou ali para tomar banho no canal. Gente, vale ressaltar que as autoridades não aconselham isso, seja com a maré baixa, com a maré alta, não tem isso, é muito perigoso. Independente desse homem ter consumido bebida alcoólica ou não, é importante obedecer às ordens das autoridades, principalmente os órgãos competentes referente, né, a essas situações. A gente sabe que existem muitos canais aqui no nosso estado, aqui na capital paraense, como esse, onde aconteceu esse fato, e agora a família está bastante abalada. E vale também a gente ressaltar um ponto que eu achei interessante que o nosso repórter falou sobre a questão desse homem apresentar problemas, pode ser psiquiátricos, né? Psíquicos. E aí a gente realmente não sabe, mas lembrando que a gente está nesse mês de setembro, é um mês que é dedicado então à conscientização e também à prevenção do suicídio. Por isso é importante a gente falar sobre a questão de saúde mental, acolher principalmente as pessoas que passam por momentos difíceis e também fazer a questão das buscas, né, de buscar ajuda, lembrando que as pessoas não estão só. Por isso também tem uns canais que são interessantes, o CVV pelo telefone 188, que é, você pode ligar de forma gratuita, 24 horas por dia está disponível, onde você pode conversar e relatar sobre o que tem vivido. A gente vai continuar acompanhando tudo isso na nossa programação aqui na poderosa Rádio Clube do Pará. Agora são 3 horas e 12 minutos. Daqui a pouquinho a gente vem com a previsão do tempo. Bora saber se vai chover mais tarde, como é que vai ficar hoje. Fez calor mais uma vez, altas temperaturas aqui na nossa capital paraense. Daqui a pouco eu volto também trazendo informações. Hoje tem sorteio, hein, de um par de ingressos para o show de Alexandre Pires amanhã no Hangar. Isso mesmo, minha gente, coisa boa. Já já eu volto então para dar mais informações, mas desde já, 3084-0137. 3084-0137 é o número que você liga para participar então do sorteio para o par de ingressos para o show que vai acontecer então no Hangar, o Pagonejão Bom. Agora, 3 horas e 13 minutos.
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11: Que fazer? Ai, tá de maravilhosa. Olha aí, Vanelinha e Peniche. Eu vim na moto, vindo de lá pra cá. Você acredita que eu tava pensando aí, Vanelinha e Peniche? De mandar uma mensagem assim pra ela. Égua, tira um tempinho do teu tempo precioso. E me dá atenção, gente. Mandei uma foto pra ela hoje de manhã, pedi opinião pra ela, entendeu? E ela nem me deu opinião direito. Aí eu vim ali, ó, passando ali no, na ponte, próxima Rotary Clube, sabe? Eu, Égua, mandar uma mensagem pra Ivaneline Peniche, falar pra ela dar uma atençãozinha pra mim, né? Antigamente ela dava atenção, minha gente. Que amiga é essa? E você, como é que tá do outro lado aí? Como é que vão seus amigos? Eles estão te dando atenção? É por isso que a gente, menina, tem que se tonizar no 89, pedir aquela música pra preencher a gente e não fazer falta essas amigas, né? Amigas que a gente ama muito, que a gente deseja o bem. Eu Eu quero convidar você, meu ouvinte de todas as tardes, para ficar comigo até as 17 horas. Até as 17 horas, eu, Andréa Mota do Pará, aqui na sua 89,1. E já preparei aquela sequência. Aquela sequência top. Especial com músicas que marcaram, eu tenho certeza que já marcou na vida da Ivanelinha Peniche. Bora curtir assim, ó. Boa tarde pra você. Sejam todos muito bem-vindos.
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0: Tá muito baixo, eu quero mais um pouquinho de volume, pode ser? Nada sentiu
1: na hora.

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Programa Vida e Paz está no ar. Paz do Senhor, meu povo. A paz do Senhor, mulherada de Paragominas. Boa tarde. Está no ar programa Vida e Paz, essa sobre a inteira responsabilidade da Assembleia de Deus de Missões. Esta localizada na rua Eixo W1, ao lado do cartório. Temos como pastor presidente, pastor Eliezer Miranda. E eu já quero aqui convidar você, amado ouvinte, irmãos, vamos participar do programa Vida e Paz, o som do céu, aqui na terra. E eu já quero aqui oferecer o próximo louvor para todos os nossos ouvintes que estão à escuta deste programa.

0: Aleluia, louvado seja o nome do Senhor. Que louvor maravilhoso, né? Lindo. Não me deixe esquecer, Senhor, de tudo que eu já vivi. Aleluia. A palavra do Senhor lá no Salmos 31, verso 1, o 2 também, verso 2 também. Em ti, Senhor, me refugio. Não seja eu jamais envergonhado. Livra-me por tua justiça, inclina-me os ouvidos, livra-me depressa, sê o meu castelo forte, aleluia, cidadela fortíssima que me salve, porque tu és a minha rocha e a minha fortaleza. Olha que palavra linda, né? Que bênção, louvado seja o nome do Senhor. Muito forte essa palavra. O Senhor, ele é, aleluia, a nossa rocha. No mundo enfrentamos muitas incertezas e angústia. Não podemos ter certeza de que amanhã teremos o que comer, o que vestir e nem mesmo o que estaremos vivos, né? O Senhor, ele é o nosso braço forte, ele é o nosso refúgio. É ele quem nos acolhe, é ele que não nos deixa ser envergonhado, é ele que nos livra, ele é o nosso castelo forte, aleluia. Ele é a nossa fortaleza, é a rocha, é a nossa rocha, a nossa fortaleza. Em quem nós devemos confiar, em quem nós devemos colocar a nossa total confiança, no Senhor. Essa palavra, ela é muito forte, né? Os lamentos e louvores, ela é muito forte. Ela fala mesmo no nosso coração. Como o salmista Davi diz aqui, livra-me depressa, né? Porque ele colocou a sua confiança total no Senhor, sabendo que só o Senhor pode livrar da angústia, da tristeza. E só o Senhor é a nossa rocha, a nossa fortaleza. Amém? E eu quero dizer para você que quando você... Eu não sei o que você está passando, mas eu quero dizer para você nesta noite que o Senhor é o teu refúgio. É o Senhor que pode livrar você da astúcia do inimigo. É só você... a tua confiança, assim como o salmista Davi fazia. Quando ele estava, se ele estava alegre, ele oferecia louvores ao Senhor. Se ele estava passando por um momento difícil, ele clamava ao Senhor. Ele buscava no Senhor força. E eu quero dizer para você, busque no Senhor, espere no Senhor. Não espere nas pessoas, porque as pessoas não têm nada para te oferecer. Mas espera no Senhor, que somente o Senhor, aleluia, ele pode te livrar, ele é o teu castelo forte, é ele que te dá força para prosseguir, amém? Fique com esta palavra para o seu coração e vamos continuar aqui, quem já está ligadinho no programa Vida e Paz, é o presbítero Carlos Alberto e sua família lá de Mombaça, Ceará. Está ligadinho no programa Vida e Paz. Receba um abraço, meu irmão, da equipe Vida e Paz. Que Deus abençoe a sua casa, a sua família, o seu ministério. Que Papai do Céu derrame bênção. Que os Papai do Céu aja naquilo que o Senhor tanto tem pedido a ele. E que muitas vezes... aleluia, até mesmo a gente desanima, mas o Senhor, ele vem e diz assim, ei, eu tô aqui, eu sou a tua fortaleza, confia em mim, vai dar certo. Então, que Papai do Céu, irmão, presbítero Carlos Alberto, ele venha agir naquilo que o Senhor tem pedido a ele. Que ele venha, no tempo certo, entregar aquilo que o Senhor tem pedido a ele. Amém? Que Deus abençoe todo o povo do Ceará que estão à escuta deste programa, lá de Mombaça. Que Papai do Céu derrame bênção na vida de vocês, em nome de Jesus, aleluia. E vamos continuar aqui adorando o nome do Senhor. Temos aqui o próximo louvor. Este louvor eu quero oferecer para todos os nossos ouvintes. Eu quero oferecer para os nossos ouvintes lá de Mombasa, do Ceará, para a família do presbítero Carlos Alberto, para o Senhor, meu irmão, para a nossa irmã Ivanilda, que está à escuta do programa, que mora lá na Fazenda Horizonte. A irmã Ivanilda, ela é nossa ouvinte assídua, não perde um programa Vida e Paz. Que Deus abençoe a sua casa, irmã. Que Deus abençoe a sua família, em nome de Jesus. E eu quero dizer para você que Ele cuida de cada um de vocês. Assim como Ele cuida de mim, Ele cuida da irmã Ivanilda, Ele cuida dos nossos ouvintes, Ele cuida da família do presbítero Carlos Alberto. E eu quero dizer, deixar este louvor aqui para vocês. Escute, que é muito lindo, aleluia. Louvado seja o nome do Senhor. Vamos lá.
1: Contra a lógica, continue crendo. Mesmo com pouquinha força.
0: Mesmo com pouquinha força, continue crendo. Ele está no controle.
1: Você.

Olha o que o Senhor está dizendo para ti esta noite. Olha só, que lindo. Espere no Senhor.

Diga para ele. Diga que você aceita esse cuidado. Descansa no Senhor. Descansa no Senhor, que Ele guarda a tua casa, Ele guarda o teu sonho, Ele guarda os teus projetos e Ele abençoa os teus projetos. Confia nele. Descansa no Senhor, você não está só. Você não é uma ovelha sem pastor, você não está só, aleluia. Esse Deus lindo e maravilhoso, Ele tem cuidado de mim, Ele tem cuidado de ti. Descansa no Senhor, espera nele e tenha a certeza que você não está só, amém? Eu quero aqui também mandar um alô para o meu parceiro amigo aí do programa Vida e Paz versão jovem, para o jovem Rodrigo Souza, que amanhã, a partir das 18 horas, está aqui no programa Vida e Paz, na Rádio Clube, aleluia, apresentando o programa Vida e Paz, versão jovem. Quero que eu oferecer todos os louvores do programa para ele, para a sua família, também para a esposa do presbítero Carlos Alberto, que também está ligadinha no programa. Que Deus abençoe a irmã Darliane, que Deus abençoe a sua casa, a sua família, que Deus abençoe os projetos de vocês, que Deus abençoe o ministério de vocês, que vocês sabem que não é pequeno, vocês sabem que o ministério de vocês, antes mesmo de acontecer, Deus já havia planejado tudo. E vocês sabem o que o Senhor tem para vocês. Vocês sabem que o Senhor tem algo muito grande para vocês. Espere no Senhor, não desanime, não desanime nem por um momento, presbítero Carlos Alberto e sua família, porque vocês estão debaixo da guarda do Senhor Jesus, da proteção dele. Estão debaixo da sombra do Onipotente. Então espera no Senhor e não desista de nenhum projeto que Deus tem para vocês, amém? Que Deus também abençoe aqui a nossa irmã Nice. Eu chamo ela de irmã porque eu creio também que ela vai se render aos pés do Senhor Jesus. A dona Nice não perde um programa Vida e Paz, ligadinha de domingo a domingo, na verdade. Está ligadinha, quero mandar um abraço para sua família, um abraço para os seus familiares, enfim, que o Papai do Céu venha trabalhar na sua causa, irmã Eunice, irmã Nice, que venha trabalhar na causa do seu esposo, que venha libertar, que venha sarar, que venha curar, que venha arrancar todo o vício em nome de Jesus, amém? E eu quero aqui oferecer este outro louvor, que hoje é só Deus falando, hoje é só Ele falando, porque é Ele o comandante dessa programação de rádio. Nós estamos aqui só fazendo a vontade dEle, mas quem está agindo aqui é Ele, amém? Então esse próximo louvor aqui também é Deus falando ao seu coração, assim como Ele falou ao meu, como Ele fala ao meu coração. E eu quero oferecer ele para o Rodrigo, para a dona Nice, para a esposa do presbítero Carlos Alberto. Esse louvor é muito lindo. É Deus falando com você, amém? Escute.

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Glória, aleluia, aleluia. Eu confesso a vocês, amados irmãos, ouvintes do programa Vida e Paz, que meu coração se alegra ao ouvir que Deus, ele está falando não só comigo, mas ele está falando com você que está aí do outro lado, que hoje pediu para Deus. Eu fico emocionada só de falar, sabe? Deus está neste lugar. Ele está aqui dentro, fazendo este programa comigo. E eu fico emocionada só de falar e de saber que Deus, ele está com você aí onde você está. Que você não está só. Que hoje você acordou dizendo assim: Senhor, fala comigo. É aí onde você está. Que você não está só. Que hoje você acordou dizendo assim: Senhor,

0: recebeu aquilo que você tem pedido para ele, aleluia, é porque ele está trabalhando para te entregar o melhor. Louvado seja Deus, aleluia. Vai muito além daquilo que você pediu a ele. Aleluia. Continue perseverando. Deus, ele fala, assim como ele falou com Samuel, sendo ainda uma criança, aleluia. Deus vai falar com você no tempo certo. Não te preocupe. Não te apavore. Não fique aflito, porque Deus está em silêncio com você. Esse silêncio significa vitória para a sua vida. Aleluia. Tem momentos que nós precisamos buscar mais na presença do Senhor. Perseverar mais e mais e mais, porque as lutas não são lutinha fácil não, principalmente para você, irmão. Você sabe que estar na presença do Senhor não é fácil. Tem as suas batalhas, tem as suas guerras, mas o Senhor, o Senhor Jesus, quando ele foi para o Pai, ele deixou a certeza de que o Consolador viria para te ajudar e para me ajudar, e ele está com você. Eu quero dizer para você que você pode até não ter percebido, mas a pessoa do Espírito Santo, aleluia, ele está do teu lado para te guardar, para te dar vitória. Então não fique aflito. Se acalme. Deus é contigo. E ele tem cuidado de ti, aleluia. Ele tem cuidado da tua casa. Ele tem cuidado de você. Eu quero dizer para você que pode até tardar, mas a vitória vem. A glória da segunda casa, ela será bem melhor que a da primeira, amém? Então não te apavores. Só espera no Senhor e não se preocupe com o silêncio de Deus na sua vida, viu? Continue pedindo para ele falar o seu coração. Vamos adorar.
1: Se você pensa que está tudo terminado,
0: não está terminado não, hein?
1: E que tudo acabou,
0: não acabou de jeito nenhum.
1: Uma coisa eu te digo nesta hora, que a última palavra do Senhor.
0: Você viu a última palavra do Senhor?

0: tome posse da sua bênção hoje aqui. Tome posse da sua bênção hoje aqui.
1: Aleluia, louvado seja Deus. Da tua bênção, você toma posse da sua bênção. Eu quero dizer pra você que se você não tomou, tome posse agora, porque é tua. Deus preparou para ti, aleluia. É para ti que Deus preparou. É em cima deste louvor, aleluia. Nós vamos aqui falar rapidinho como já foi ministrado hoje, para não sair do clima, porque o clima tá tão maravilhoso, a presença do Senhor tá tão real neste lugar, que não dá vontade nem de falar mais nada, só ouvir a voz do Senhor, só deixar Ele continuar falando, né? Mas para rapidamente, nós vamos trazer uma rápida palavra aqui para você, que diz... Lá em Hebreus, no capítulo 11, aleluia, capítulo 11, no versos, capítulo 11, no versículo 1 diz assim: ora, a fé é a certeza de uma coisa que se esperam, a convocação de fatos que se não veem, pois pela fé os antigos obtiveram bom testemunho. Pela fé entenderam, aleluia, entendemos que foi o universo formado pela palavra de Deus, de maneira que o visível veio a existir das coisas que não aparecem, aleluia. Glória a Deus, louvado seja o nome do Senhor Jesus. Você viu aí? Nós vamos falar um pouco, só para continuar no mesmo clima, sobre a fé. A fé que nós temos que ter. A nossa fé, aleluia, ela tem que ser renovada. Tem que ser renovada diariamente. Esse capítulo, ele é conhecido como a Galeria da Fé. Ele funciona como um mural dos heróis da Bíblia, como vocês conhecem. Tem o pai da fé... Perdão, Abraão, o que é a fé para você? Me diga. Logo, o primeiro versículo, o texto traz uma definição muito famosa. Vamos ler aqui. Fé é a certeza, é acreditar naquilo que esperamos que vai acontecer. Não é verdade? Você crê? Você crê que vai acontecer na sua vida o impossível? Aquilo que você mesmo... Porque nós temos o defeito, nós seres humanos, temos o defeito de não acreditar muitas vezes naquilo que o Senhor já... Ele já preparou para nós e nós não recebemos ainda. E nós nos tornamos até incrédulo, muitas vezes, não acreditar na bênção que o Senhor tem para nos dar. Porque está... tardando, tá demorando chegar. Muitas vezes murmuramos: ah, mas se Deus prometeu, cadê? O Senhor diz o quê? Ele não é homem para que minta, nem filho do homem para que se arrependa, não é verdade? Então, se Ele disse que tem uma bênção para você, pode demorar uma década, mas se você crê, se você continuar perseverante, essa bênção vai chegar até você, entendeu? Então, o que é impossível, ele pode se tornar sim possível. É impossível, irmã. É impossível receber isso. Irmã, é impossível pregar a palavra do Senhor. Eu sou medroso. Eu tenho vergonha. Eu sou isso, eu sou aquilo. E daí? Jeremias também se considerava tudo isso. Mas o Senhor disse o que para ele? Eis que coloco palavras na tua boca. Aleluia. E Jeremias se tornou o profeta das nações. Então, o que para nós é impossível, para Deus é sim possível. Fé é a prova do que não vemos, olha só. É ter convicção de que o mundo espiritual, aleluia, e as promessas de Deus são reais, aleluia. Mesmo que os nossos olhos não consigam enxergar. Eita, glória. Aleluia. Eu sei que Deus está falando com alguém. Eu sei. Eu tenho a plena convicção. Porque a presença que eu estou sentindo aqui é real. Aleluia. E eu creio que você que está aí também está sentindo essa mesma presença. Deus está falando com alguém hoje. Esse texto é muito forte. Ele viaja num tempo e na lista de vários personagens da Bíblia, né, como Abel, que ofereceu a Deus um presente, o melhor, né, para Deus. Ele ofereceu um presente que veio de todo o seu coração e cheio de fé. Como Noé também, que acreditou no aviso de Deus sobre o dilúvio e construiu uma arca enorme, mesmo quando nem parecia que ia chover. Você já pensou Deus te dar uma missão dessa? E de repente você dizer, não, Senhor, eu não vou fazer porque eu não acredito que vai dar certo. Não seja assim, seja perseverante, acredite. Se Deus te deu uma missão, porque Ele está na frente, porque Ele se garante por você. Porque Ele está na batalha com você. Quando Ele te dá uma missão, olhe, anote isso aí. Quando Deus coloca uma missão nas tuas mãos, Ele não te deixa só. Quando Ele coloca, porque Ele sabe que você vai conseguir. Porque Ele vai estar no controle da tua vida. Ele não vai só te entregar a missão e dizer, trabalha, vai, faz acontecer. Não, Deus deu essa missão a Noé e ele acreditou que o impossível se tornou possível. Porque para construir uma arca enorme daquela, aos olhos humanos, era impossível. Mas diante do Senhor se tornou possível. Amém? Então, acredite no Senhor. Acredite naquilo que Ele tem para você. Abraão e Sara mudaram de país sem saber para onde ia. E tiveram um filho quando já eram muito idosos. Tudo porque confiaram na promessa de Deus. Tudo isso. Então você tem exemplo dentro da palavra do Senhor para não desistir, para acreditar no projeto de Deus na sua vida. Moisés, aleluia, ele escolheu abrir mão das riquezas do Egito para guiar o povo de Deus em direção à liberdade. Ele confiou naquilo que Deus colocou na sua mão, mesmo com toda a sua timidez. Mas o Senhor usou Arão para ajudar, usou Miriam para ajudar. Então, o que quer dizer? Que Deus, Ele está com você e Ele usa pessoas para te ajudar também. Então, continue perseverante, continue firme e crendo naquilo que o Senhor tem para ti, aleluia. Não desista, não desista. Seja forte, seja corajoso. Como Josué, que o Senhor disse, seja forte e corajoso, né? Então, confia no Senhor, Deus está contigo, amém? Eu vou orar por você. Senhor Deus, Pai Todo-Poderoso, oh, aleluia, Deus, que maravilha, Senhor, que sensação maravilhosa da Tua presença neste lugar, Senhor. Jesus amado, eu sei, Senhor, que aonde está indo, Senhor, a frequência, o som deste microfone, dessa transmissão de rádio, Senhor, eu sei que a conexão contigo está muito forte, Deus, aleluia, louvado seja o teu nome. Oh, Espírito Santo de Deus, eu apresento, Senhor, diante de ti, Senhor, este povo, Senhor, que está à escuta deste programa. Senhor, o Senhor conhece a causa de cada um, Senhor. Aleluia. Senhor, assim como os louvores disseram, fala, Senhor. Fala com o teu povo. Fala com a tua igreja. Fala com os teus ouvintes, Senhor, que estão à escuta deste programa. Jesus, fala o coração de cada um conforme, Senhor, o teu trabalhar, conforme a tua vontade. Jesus, aquele que está desanimado, aquele que está sem esperança, aquele que não crê mais que o impossível pode se tornar possível, Senhor, que a fé dele seja renovada, aleluia, esta noite. que não seja apenas Senhor amado porque está escutando essa palavra, mas porque o Senhor, essa palavra enraizou no seu coração. Assim, Senhor, eu te apresento cada um dos nossos ouvintes, de longe, de perto, de aonde chegar a transmissão dessa rádio. Que o Senhor, meu Deus, venha alcançar essas vidas, Pai. E que o Senhor venha acalmar o coração aflito, o coração desesperado, o coração desacreditado, o coração que quer desistir. Senhor, que o Senhor venha abrandar este coração. Em nome de Jesus, meu Deus, continua, Senhor, com o teu povo. Continua, Senhor, trabalhando na vida deles da forma, Senhor amado, que nós não podemos. Aleluia. É isso que eu te peço, Senhor, esta noite, Pai, em nome de Jesus. Aleluia.

0: Aleluia, louvado seja Deus. Louvor maravilhoso para encerrar a noite com este louvor maravilhoso. Antes da gente terminar este programa, essa versão, né, de hoje do Vida e Paz, Heroínas da Fé, tem um comunicado sobre o Abala, né, o quarto Abala para Gominas. Eita, glória! Que acontecerá nos dias 13 e 14 de novembro, às 19 horas, no Templo Regional, ao lado do cartório. Quem estará trazendo a palavra é o pastor Ivo Rodrigues, diretamente de Goiânia, Goiás. O tema é dependente, comprometido e frutífero na obra de Deus. Olha que maravilha, hein? Então você está convocado. Anote aí na sua agenda esta data, 13 e 14 de novembro, às 19 horas. O quarto Abala para Gominas. Eita glória! Com apoio aí da Tarde da Vitória. Eu creio que Deus tem uma palavra para o seu coração. Aleluia! Eita glória! É isso aí, pessoal. E hoje também tem reunião ali no Templo Sede para toda a liderança a partir das 19h30. E você está convidado a participar. Então, você que é líder, que tem um cargo aí, vá lá participar dessa reunião para... Deus tem uma palavra para você. Ali com o nosso pastor Eliezer. E eu creio que muitas coisas serão resolvidas e que o nosso pastor tem algo muito, muito precioso para entregar para cada liderança. Então, não perca. Hoje, a partir das 19 horas, eu creio, no Templo Sede, ao lado do cartório. Reunião com o nosso pastor presidente. E é isso aí, meu povo. Ah, infelizmente, o nosso programa de hoje chegou mais um fim. Terminou, meu povo. Terminou e eu já quero aqui, com meu coração cheio de gratidão a Deus e cheio da presença de Deus, porque você que está aí do lado, do outro lado, já sentiu essa conexão, mas aqui dentro tá algo tão gostoso da presença de Deus que você não tem noção. Aleluia! Dá vontade de não sair daqui, porque a presença tá real. Aleluia! É forte em nome de Jesus. Então é isso, pessoal. Terminou. Chegamos a mais um fim. Mas amanhã tem mais com o nosso jovem Rodrigo Souza aí. Ele estará aqui apresentando o programa Vida e Paz versão jovem. Então é isso aí. Não perca. E muito obrigado pela sua participação. Que Deus abençoe a sua vida, em nome de Jesus, amém? Fiquem todos com a paz do Senhor Jesus. Boa noite.
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2: Na apresentação da Voz do Brasil, eu, Mariana Jungmann e Nazi Brum.
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2: A pesquisa mensal do IBGE, divulgada hoje, mostrou uma queda de 0,32% na inflação oficial do país no mês de agosto.
3: Impactaram o resultado descontos na conta de luz, nas passagens aéreas, nos preços de combustíveis e de alimentos.
4: O Índice Nacional de Preços ao Consumidor Amplo, que mede a inflação oficial do país, teve queda de 0,32% em agosto. O valor ficou 0,39 ponto percentual abaixo do registrado em julho. Os grupos que exerceram maior impacto sobre o resultado foram habitação, transportes, alimentação e bebidas e comunicação. Em relação à habitação, Fernando Gonçalves, gerente do IPCA, explica que um fator que influenciou foram os descontos na conta de energia elétrica.
5: Aquele registrado no grupo habitação vem da contribuição de menos 0,33 pontos percentual da energia elétrica residencial, recuou 7,63% no mês, em decorrência da incorporação do bônus de Itaipu, creditado nas faturas emitidas no mês de agosto.
4: O preço dos alimentos também recuou em agosto. Os maiores descontos ficaram com a batata inglesa, cenoura, cebola, tomate, ovo de galinha e café moído. A tendência de queda foi confirmada por um levantamento realizado em parceria com a Conab, Companhia Nacional de Abastecimento. De acordo com a diretora de Política Agrícola e Informação da companhia, Nayara Andreoli Bittencourt, a queda no preço desses itens influencia o valor da cesta básica no país.
6: O custo da cesta básica caiu em 25 das 27 capitais pesquisadas pela Conab e alguns alimentos importantes na mesa dos brasileiros contribuíram para esse resultado. O café e o tomate tiveram queda em 23 capitais, o feijão carioca ficou mais barato em 19 e o açúcar em 16 capitais. Boa parte desses alimentos tem a queda relacionada ao aumento da oferta e ao avanço das safras desses produtos.
4: Pão francês e óleo de soja, por outro lado, registraram variações acima de 2%, de acordo com o levantamento da Conab. Os preços mais altos são explicados pelo aumento da demanda global por esses itens, além dos possíveis efeitos climáticos do El Niño sobre a safra 2026-2027. Reportagem Graziele Bezerra.
7: No dia do Cerrado, foram divulgados novos dados sobre o desmatamento.
3: A perda de vegetação nativa recuou 19% em agosto, segundo os alertas em tempo real do DETER.
7: Também foi assinada a portaria que identifica as áreas prioritárias do Cerrado para a segurança hídrica.
8: Segundo o maior bioma do Brasil, o Cerrado ocupa um quarto do território nacional e é a savana mais rica do mundo em biodiversidade. Situado sobretudo no Planalto Central, também tem papel fundamental na disponibilidade de água no país, como explica Humberto Lúcio Lima, diretor-presidente do Instituto Arvoredo, que atua na preservação do Cerrado.
9: É o bioma conhecido como caixa d'água do Brasil, por possuir 3 aquíferos, abastecer 8 das 12 bacias hidrográficas que nós temos e ter mais de 131 mil nascentes. Então é um bioma extremamente importante, não só para as mudanças climáticas, também como para a água potável no Brasil.
8: E um novo levantamento divulgado pelo governo federal mostrou que 51% de todo o território do Cerrado é considerado prioritário para a segurança hídrica do Brasil. Com base nisso, foi assinada uma portaria que cria um sistema de áreas prioritárias de recarga hídrica no Cerrado. Os dados das principais áreas estarão disponíveis para gestores, pesquisadores e população em geral. A medida visa identificar e proteger regiões estratégicas para manutenção dos recursos hídricos, como comentou o ministro do Meio Ambiente e Mudança do Clima, João Paulo Capobianco.
10: São vários estudos mostrando a redução da vazão nos principais rios do Cerrado. Esse dado das áreas prioritárias para recarga hídrica é algo absolutamente fundamental. Quando você apresenta, com base sólida em dados científicos, as áreas prioritárias, isso permite você organizar melhor os seus investimentos. É claro que todas são importantes, mas se nós temos recursos ainda não tão abundantes como gostaríamos, nós precisamos começar pelas áreas prioritárias.
8: Também nesta sexta-feira foram divulgados novos dados sobre o desmatamento no Brasil. Segundo informações do sistema DETER, Sistema de Detecção de Desmatamento em Tempo Real, do Instituto Nacional de Pesquisas Espaciais, os alertas de desmatamento no Cerrado caíram 19% em agosto, na comparação com o mesmo mês de 2025. A perda de vegetação nativa somou 238 quilômetros quadrados. Reportagem Gabriela Noronha.
3: O Ministério da Saúde confirmou 3 casos de sarampo em Tabatinga, no Amazonas.
7: Outros 2 foram confirmados em São Paulo, que já soma 32 pacientes esse ano.
3: O Brasil é considerado livre do vírus desde 2024, mas ainda registra casos esporádicos.
7: A vacinação é a principal forma de evitar a transmissão da doença. O imunizante é oferecido gratuitamente pelo SUS.
11: Após a confirmação nesta semana de 3 casos de sarampo no estado do Amazonas, o Ministério da Saúde intensificou as ações de vigilância na região. Os esforços são para interromper possíveis cadeias de transmissão do vírus. Os casos foram confirmados em Tabatinga, na fronteira entre Brasil, Colômbia e Peru. Os episódios ocorreram em pessoas que vieram da cidade de Alto Monte, no Peru, sem histórico de vacinação contra o sarampo. Além do Amazonas, o Ministério da Saúde mantém alerta para São Paulo, que registrou 32 casos neste ano, 2 pacientes confirmados esta semana. Medidas de vigilância sanitária e vacinação estão sendo tomadas e não há registro de circulação do vírus para além das cidades de Guarulhos, São Bernardo do Campo e a capital paulista, que registra 29 dos 32 casos. O Brasil é certificado como livre do vírus desde 2024, mas ainda registra casos esporádicos, principalmente relacionados à importação do vírus de outros países. O sarampo já foi uma das principais causas de mortalidade infantil em todo o mundo. A transmissão ocorre pelas vias aéreas, ao tossir, espirrar, falar ou respirar. A doença possui alto nível de contágio. Quando a pessoa é infectada, ela pode transmitir o vírus para 90% das pessoas próximas que não estejam imunes. A vacinação é a principal forma de evitar novos casos. Os imunizantes são oferecidos gratuitamente pelo SUS e integram o calendário nacional de vacinação para pessoas de 12 meses a 59 anos. Há 2 vacinas disponíveis no SUS para a proteção contra a doença: a tríplice viral, que protege contra sarampo, cachumba e rubéola, e a tetraviral, que além dessas 3, imuniza também contra a varicela. Edinaldo Júnior para a Voz do Brasil.
12: O PrevBarco, uma espécie de agência flutuante do INSS, leva serviços e informações de previdência social a comunidades isoladas do país.
13: Em setembro, a embarcação vai iniciar uma nova operação no Amapá.
12: Entre 28 de setembro e 9 de outubro, atenderá comunidades do arquipélago do Bailique. Depois segue para o município de Cutias, onde permanece até 23 de outubro.
13: Mas, antes de seguir para o Amapá, o PrevBarco estará em Chaves, no arquipélago do Marajó, no Pará, de 14 a 25 de setembro.
12: Não é necessário realizar agendamento prévio. O atendimento ocorre por ordem de chegada durante a permanência da embarcação em cada localidade.
13: Estudantes do ensino médio de todo o Brasil têm até 15 de setembro para se inscrever na primeira edição nacional da Olimpíada Nacional de Empreendedorismo.
12: O evento é individual e gratuito.
13: E os finalistas vão participar de uma imersão em empresas parceiras do projeto.
14: A competição começa no dia 18 de setembro com uma prova online de caráter diagnóstico. As questões envolvem raciocínio lógico, inovação e empreendedorismo com situações do cotidiano. Os 100 mil estudantes com melhor desempenho avançam para a segunda fase, marcada para 9 de outubro. Nessa etapa, a prova será dissertativa e os estudantes deverão desenvolver propostas de soluções e modelos de negócios. Os 100 melhores colocados no ranking nacional serão selecionados para a fase final. O secretário nacional de Inclusão Socioprodutiva, MEIS e Cooperativismo, do Ministério do Empreendedorismo, da Microempresa e da Empresa de Pequeno Porte, Danilo Cabral, disse que os finalistas participam de um curso intensivo de curta duração voltado ao aprimoramento dos projetos, desenvolvimento de produtos e elaboração de planos de negócio.
15: É linkar aqueles que estão na escola, que precisam identificar essa vocação, qualificar, formar para poder empreender, com esse mundo do trabalho. É o papel do ensino médio, é formar para a cidadania e formar para o mundo do trabalho. Essa imersão vai durar 3 dias, onde aí sim os alunos já terão que apresentar um produto, um plano de negócio, e disso sairá 27 finalistas.
14: Além das provas, a programação prevê atividades de formação para estudantes, professores e escolas participantes. A etapa nacional será realizada em Brasília no dia 10 de dezembro. As inscrições são gratuitas e podem ser feitas pela internet até 15 de setembro. O endereço é one.ufma.br. Com locução de Natália Koslick, reportagem Pablo Mundim.
12: O uso da biometria digital ou um reconhecimento facial já faz parte da vida das pessoas hoje em dia.
13: Seja para fazer uma transação bancária ou para acessar o gov.br, por exemplo, esse tipo de procedimento agiliza o acesso a serviços e informações, protegendo os dados dos usuários.
12: Vamos saber como esses dados são armazenados e que cuidados extras podem ser tomados no ambiente digital.
16: Fazer uma selfie, aquela foto de si mesmo, virou rotina não só para as redes sociais. Também é com ela que é possível acessar portarias de prédios, desbloquear o celular, abrir aplicativos bancários ou entrar no portal gov.br, por exemplo. A biometria facial e a digital, aquela que lê as impressões digitais, estão presentes no dia a dia do cidadão. A tecnologia confirma a identidade do usuário em segundos e cria uma camada extra de proteção. Laerte Peota de Mello, professor da Universidade de Brasília e especialista em cibersegurança, explica que há diferenças nos sistemas biométricos de acordo com a finalidade.
17: Tanto os bancos quanto sistemas assim, que a gente chama de sistemas críticos, eles têm um sistema biométrico muito mais eficiente. Ele é diferente do que a gente usa no celular, no nosso dia a dia. A biometria que você usa no celular é para acessar os seus dados que estão no seu aparelho. Então são sistemas bem diferentes.
16: A biometria digital analisa os padrões únicos dos dedos das mãos. Já o reconhecimento facial mapeia pontos e contornos do rosto, como a distância entre os olhos e o formato do queixo. No Brasil, a biometria é classificada como dado pessoal sensível pela Lei Geral de Proteção de Dados. As empresas são obrigadas a explicar o motivo da coleta, armazenar os dados de forma segura e excluí-los quando não forem mais necessários. Gustavo Henrique de Souto Silva, subsecretário de Planejamento e Tecnologia da Informação do Ministério das Comunicações, explica que essas informações são protegidas.
18: Quando a gente fala de segurança, as pessoas têm esse medo daquele dado vazar, é que esses dados, eles são muito bem protegidos, são criptografados. E assim, não é qualquer pessoa ou empresa que tem acesso a isso. E esses dados não é disponível, acessível de forma indiscriminada. Então, eles têm um controle de acesso.
16: E alguns procedimentos simples podem ajudar a proteger a identidade e os dados sensíveis no ambiente digital, como ativar a verificação em duas etapas em suas contas, usar um gerenciador de senhas para armazenar os dados e proteger o chip do seu celular nas configurações do telefone. Reportagem Luciana Colares de Holanda.
13: A identificação biométrica virou política nacional pelo Ministério de Portos e Aeroportos. O objetivo é modernizar o controle de acesso e ampliar a segurança nos sistemas de transporte do país.
12: A iniciativa padroniza o uso de tecnologias como reconhecimento facial e digital em aeroportos, portos, instalações portuárias e hidrovias.
13: E a biometria deixa o sistema nos aeroportos mais moderno, mas tem coisas que só dependem do ser humano para a viagem ser mais tranquila. Como disciplina e educação.
12: Tumultos, brigas ou até mesmo piadinhas fora de hora em aeroportos ou aviões podem causar um verdadeiro transtorno para muitas pessoas, como atrasos de voos e até pousos de emergência.
13: Agora, os passageiros que não respeitarem as regras serão penalizados com multas altas e podem chegar a ficar proibidos de viajar por até um ano.
12: E para alertar os viajantes sobre essas mudanças, o Ministério de Portos e Aeroportos lançou a campanha Parece Exagero, é Segurança.
19: O passageiro indisciplinado é aquele que comete atos que violam e comprometem a segurança, a tranquilidade e a dignidade de outras pessoas. O analista de marketing João Gabriel Palhão conta que já presenciou um desses atos que provocou atrasos e estresse nos passageiros.
20: Vindo aqui para Brasília mesmo, presenciei isso com um caso de notebook. Desde o início do voo, a comissária já avisou, para que ela passava perto, o cara tirava, mas sempre voltava. Então foi o voo inteiro dando trabalho.
19: A campanha Parece Exagero, mas é Segurança foi motivada pelo aumento de episódios envolvendo passageiros indisciplinados a bordo das aeronaves e nos aeroportos do país. Segundo o Ministério de Portos e Aeroportos, o Brasil registrou 881 casos de indisciplina no transporte aéreo entre janeiro e junho de 2026. Desse total, 154 episódios poderiam comprometer de forma grave a segurança operacional. A assistente social Maria Bezerra afirma que essas atitudes prejudicam muitas pessoas.
0: A gente pode perceber em vários voos problemas com um ou outro passageiro, ou uma ou outra também, que pensam que o umbigo dela fala por todo mundo, não é? Então eu acho que é bastante interessante a gente pensar que um voo com mais de 100 pessoas, além de mim, todos têm direito. E uma pessoa não pode impedir o bem-estar das demais.
19: Além da campanha, a ANAC, Agência Nacional de Aviação Civil, definiu um conjunto de medidas para enfrentar situações que possam comprometer a segurança e o funcionamento das operações aéreas por causa de passageiros indisciplinados. Entre as punições estão aplicação de multas, além de ter o direito de viajar suspenso por um ano. Como explica o superintendente de infraestrutura aeroportuária da Agência de Aviação Civil, Giovano Palma.
21: Então há uma multa de até R$17.500 para os casos graves. São aqueles casos de agressão do pessoal do balcão de check-in, agressão do pessoal que faz o controle de segurança, ou também informação falsa de bomba. E ainda nós temos os casos gravíssimos, que são aqueles casos a bordo da aeronave, em que há, por vezes, uma agressão ao tripulante, em que inviabiliza esse tripulante de continuar trabalhando dentro da aeronave. E se um tripulante, ele acaba por uma agressão não podendo trabalhar, isso afeta a segurança, principalmente no momento de emergência. Que além da multa, pode haver um impedimento de voar por até 6 ou 12 meses, né?
19: As novas medidas passam a valer a partir de 14 de setembro. Reportagem Cleide Lopes.
13: Para saber mais sobre a Resolução 800 da ANAC, que cria regras para atos de indisciplina, acesse pareceexagero.com.br.
12: Estudantes que ingressaram em cursos presenciais de licenciatura este ano já podem se inscrever no PEDMEIA Licenciaturas.
13: O prazo vai até o dia 19 de dezembro, enquanto houver vagas.
12: Podem participar estudantes que tiveram pelo menos 650 pontos no Exame Nacional do Ensino Médio, Enem, e foram matriculados por meio do Sisu, ProUni ou Fies.
13: A bolsa é de R$ 1.050 por mês durante todo o curso. Desse valor, R$ 700 podem ser sacados todo mês e R$ 350 ficam em poupança.
12: As inscrições devem ser feitas pela plataforma Freire no site freire.caps.gov.br.
13: A voz pelo Brasil. Hoje vamos viajar até o sertão do Nordeste, no interior do Piauí.
12: É na Serra da Capivara que encontramos a maior quantidade de arte rupestre no Brasil.
13: Além do valor histórico, por lá é possível fazer trilhas, escaladas, passeios de bicicleta e até voos livres.
22: Sinônimo de fofura e tranquilidade, a capivara virou febre mundial.
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22: Maria Luísa Fukushima Rodrigues, de 5 anos, é fã desse animal que vive perto de lagos e rios em várias partes do país.
24: Maria Luísa, qual é o seu bichinho preferido?
25: Capivara.
24: E por quê?
25: Porque eu gosto muito que ela me ensina a nadar, porque ela é bem fofinha.
22: Nas redes sociais, a capivara também virou fenômeno pop, com vídeos que mostram a rotina sociável dessas adoráveis criaturas.
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22: O sucesso é tanto que a capivara ganhou um dia mundial, comemorado na próxima segunda-feira. E no Brasil, a fama do bichinho não é diferente. E hoje, vamos conhecer um lugar que leva o nome da nossa estrela. No interior do Piauí, a arqueóloga Niede Guidon encontrou em 1979 um verdadeiro tesouro da história. Vestígios humanos de mais de 50 mil anos atrás. Mais de 1.300 sítios arqueológicos já foram catalogados na Serra da Capivara. São pinturas rupestres
1: que registram cenas de caça, rituais, danças e outras atividades do cotidiano de povos que viveram na região. E para preservar toda essa história, foi criado o Parque Nacional da Serra da Capivara, no meio da Caatinga brasileira. Em 1991, o local entrou para a lista de Patrimônio Mundial da Unesco. Quem conta a história do desenvolvimento do local é a arqueóloga e pesquisadora Gisele Felice.
2: A ideia era fazer com que tivesse alguma coisa que pudesse gerar renda, melhorar a qualidade de vida das pessoas e, ao mesmo tempo, preservar o patrimônio cultural, que seriam sítios arqueológicos com as pinturas rupestres, que são magníficas, e preservar o patrimônio natural.
1: E quem vai visitar, é bom saber que tem bastante coisa para ver, hein? Como disse o professor de geografia e guia turístico Wilke Amorim Lopes.
4: Ele tem vários atrativos. Nós temos cânions, nós temos a fauna, nós temos a flora, temos as pinturas rupestres, que temos dois museus para proporcionar o turista, o visitante, ao conhecer o Parque Nacional Serra da Capivara. Nós temos também fósseis da megafauna. Há 12 mil anos atrás, nós temos mais da megafauna, preguiça gigante, mastodonte, macrauchenha, ilhamas.
1: A história a olhos vistos. Foi o que o professor universitário de Recife, Pernambuco, Raimundo Nonato Ferreira, teve a oportunidade de mostrar ao filho de 10 anos na Serra da Capivara.
4: Ele mesmo disse que foi uma experiência sem igual, inclusive algumas coisas que ele tinha visto na escola. E agora ele pôde ter a oportunidade de visitar as pinturas rupestres, ver esses rastros deixados há mais de 5, 10, 15, 50 mil anos pelo homem americano. E ele pôde ver, não só como foi descrito na sala de aula, mas pôde ver em loco. Então, assim, para ele foi uma experiência única.
1: Ficou curioso? Para conhecer mais sobre a história do parque, que fica no meio da Caatinga, a visita está aberta todos os dias das 6 da manhã às 6 da tarde. Mas atenção, a entrada no parque só é permitida com guia credenciado do ICMBio. Tudo para proteger a biodiversidade do sertão e o legado das pinturas rupestres. Eu sou a Raquel Mariano e até a próxima viagem.
7: E na próxima sexta-feira, nós vamos celebrar o primeiro Dia Internacional das Cavernas, comemorado oficialmente em 13 de setembro. Até lá!
3: E essas foram as notícias do Governo Federal.
7: Fique agora com as notícias do Poder Judiciário e do Congresso Nacional. Boa noite, um bom fim de semana.
3: A gente volta na segunda-feira, uma boa noite.
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6: Você vai ouvir agora notícias do Poder Judiciário.
9: STF homologa planos estaduais contra violações de direitos no sistema prisional.
26: Telegram detalha ações contra desinformação em plano para eleições.
9: FGTS completa 60 anos neste mês.
26: Boa noite, eu sou Leandro Bezerra.
9: E eu sou Walter Lima.
26: STF confirma planos de reestruturação do sistema penitenciário de 14 estados.
9: Os demais estados e o DF tiveram os planos validados, mas com ressalvas. Carolina Chaves.
27: Em 2024, o STF homologou o Plano Pena Justa, que prevê medidas para enfrentar problemas históricos do sistema prisional. A partir dessas diretrizes, estados e Distrito Federal elaboraram planos locais. Agora, o Supremo também definiu como será feito o monitoramento das ações. Os tribunais de justiça terão que padronizar os procedimentos e monitorar o cumprimento das medidas previstas. Os corregedores gerais de justiça deverão acompanhar a execução dos planos com o apoio dos grupos de monitoramento e fiscalização do sistema carcerário. As informações deverão ser encaminhadas ao CNJ pelos comitês locais. Juízes corregedores de presídios e magistrados responsáveis pelas varas de execuções penais também poderão auxiliar na fiscalização.
26: Telegram apresenta plano de conformidade para as eleições.
9: A medida faz parte das ações do TSE para o combate da desinformação. Guilherme Firmino.
8: Segundo o plano, a plataforma poderá remover materiais potencialmente ilegais, restringir ou excluir contas em desacordo com o plano e usar marcadores para alertar os usuários sobre possíveis fraudes ou conteúdos falsificados. A plataforma também pode fazer a moderação de grupos, contas, bots e canais através de denúncias ou por um sistema de detecção interna. A empresa deixa claro que as medidas abrangem apenas as funcionalidades públicas do serviço. As comunicações privadas permanecem protegidas e não são monitoradas.
10: Lei que criou o FGTS completa 60 anos no domingo, 13 de setembro.
11: O fundo foi criado em 1966. Larissa Batista.
14: Há 60 anos, o FGTS funciona como uma rede de proteção para quem trabalha. O empregador deposita todo mês e, sem descontar do salário, o valor em uma conta vinculada. Esse dinheiro pode ser sacado nas situações previstas em lei, mas é preciso ficar de olho. Cerca de 1,5 milhão de empregadores devem juntos 11 bilhões de reais em FGTS. Por isso, você deve prestar atenção e conferir os depósitos todo mês pelo aplicativo Meu FGTS.
10: Justiça recebe denúncia e ex-deputado TH Joias torna-se réu por corrupção.
11: A denúncia foi apresentada pelo Ministério Público Federal. Vanessa Pereira.
15: A denúncia contra o ex-deputado estadual TH Joias e outras quatro pessoas foi recebida pelo Tribunal Regional Federal da 2ª Região nesta semana. De acordo com o MPF, o esquema envolvia a ocupação de cargos públicos, o vazamento de dados policiais e a facilitação de vantagens ilícitas. Além da condenação pelos crimes imputados, o MPF requereu ao tribunal a manutenção das medidas cautelares pessoais e patrimoniais fixadas pela Justiça. O tribunal manteve a prisão preventiva dos acusados, ordenou a transferência do ex-deputado para a Penitenciária Federal e deu aval ao compartilhamento de provas e uso de bens apreendidos.
10: Medida protetiva não pode impor à vítima de crime sexual o ônus de se afastar do acusado no trabalho.
11: Essa decisão é do ministro Antônio Carlos Ferreira, do STJ. Fátima Uchoa.
16: Inicialmente, a medida protetiva determinava que o acusado mantivesse distância mínima de 100 metros da vítima de crime sexual e não tivesse contato com ela, que trabalha na mesma instituição. Mas, devido à dinâmica profissional, o homem superior e hierárquico comparecia ao local de trabalho da mulher, o que a fazia se afastar das atividades para cumprir a ordem judicial. O ministro Antônio Carlos Ferreira ampliou a medida protetiva de urgência para proibir o investigado de ir ao local de trabalho da vítima. Segundo o ministro, a proteção legal não pode funcionar para obrigar a própria vítima a restringir atividades profissionais para não se encontrar com o investigado.
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10: A você uma boa noite.
11: Um bom fim de semana e até segunda-feira.
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18: Eu sou Humberto Pinheiro e estes são os destaques de hoje do Jornal do Senado, que começa agora. Projeto que autoriza trabalho com reciclagem a presos dos regimes fechado e semiaberto está pronto para votação. Sem aprovação pelo Congresso, 5 medidas provisórias perdem a validade. Congresso participa de campanha Setembro Amarelo de prevenção ao suicídio. Boa noite. Presos dos regimes fechado e semiaberto poderão trabalhar com reciclagem de materiais. É o que prevê um projeto que já foi aprovado pela Comissão de Meio Ambiente e agora está pronto para ser analisado pela Comissão de Constituição e Justiça. A proposta altera duas legislações para viabilizar o trabalho de pessoas presas na coleta e na reciclagem de materiais. Mais detalhes com o repórter César Mendes.
28: O projeto em análise na Comissão de Constituição e Justiça
0: permite a participação de presos em atividades de limpeza urbana e de manejo de resíduos sólidos. Iniciativas que, segundo o autor, senador Sérgio Petecão, do PSD do Acre, vão contribuir para a ressocialização e para o desenvolvimento sustentável. O texto, aprovado pela Comissão de Meio Ambiente em junho, muda duas legislações para que isso seja possível. A Lei de Saneamento Básico, incluindo a possibilidade de que a triagem de resíduos seja realizada pelos condenados, e a Política Nacional de Resíduos Sólidos, para que o desenvolvimento de projetos de reciclagem por presos seja considerado como uma das iniciativas atendidas prioritariamente por linhas de financiamento público. O texto original previa ainda mudanças na Lei de Execução Penal, mas isso foi retirado da proposta sob a justificativa de que já existem normas legais que autorizam o funcionamento de oficinas de reciclagem nos presídios, como explicou o relator designado, senador Confúcio Moura, do MDB de Rondônia.
12: Devemos reconhecer que, pelo atual regulamento jurídico, não há vedação alguma para a implantação de oficina de reciclagem de resíduos sólidos nas unidades prisionais, já existindo, inclusive, experiência nesse segmento.
0: Se for aprovado na comissão e não houver recurso para a votação no plenário, o projeto seguirá para a Câmara dos Deputados.
18: Entre meninas de 15 a 19 anos, o Brasil registrou mais de 289 mil partos em 2023. O dado foi divulgado pelo Ministério da Saúde e alerta para a gravidez na adolescência. Para prevenir a gestação nessa faixa etária, o Senado analisa um projeto de lei que torna obrigatória a veiculação de campanhas educativas sobre a prevenção da gravidez na adolescência e os riscos físicos e mentais relacionados ao aborto. A divulgação deve ocorrer no rádio, na televisão, nas redes sociais, nos cinemas, nas lojas de aplicativos e em jogos eletrônicos voltados para adolescentes. A iniciativa já foi aprovada pela Comissão de Direitos Humanos, onde contou com parecer favorável da senadora Damares Alves, do Republicanos do Distrito Federal. Ela pontuou a importância de incluir também o público masculino nas ações de conscientização sobre a gravidez entre os adolescentes. Atualmente, a proposta aguarda a análise da Comissão de Assuntos Sociais.
13: Estudos apontam que campanhas que incluem os meninos e as meninas são mais eficazes, pois promovem uma cultura de responsabilidade compartilhada, empatia e respeito mútuo.
18: Sem aprovação pelo Congresso, cinco medidas provisórias acabaram perdendo a validade. Entre elas está a que trata do novo Desenrola Brasil. Programa com medidas provisórias acabaram perdendo a validade. Entre elas está a que trata do novo...

0: Paim, do PT do Rio Grande do Sul, essa exigência era acertada.
1: Quem já está endividado não pode ser empurrado para um ciclo ainda mais grave de perdas, especialmente em um ambiente como o das apostas online.
0: Também perderam validade quatro medidas provisórias editadas pelo governo para reduzir os impactos econômicos dos conflitos no Oriente Médio. Uma delas destinava 14 bilhões e meio de reais para financiar a compra de veículos como caminhões, ônibus e micro-ônibus.
2: A fachada do Congresso Nacional está com uma iluminação especial até domingo, em apoio ao Setembro Amarelo, campanha de prevenção ao suicídio. A ação acontece na semana em que o assunto foi debatido no Senado. Reportagem de Yasmin Rodrigues.
3: A iluminação especial amarela do Congresso reforça a campanha Setembro Amarelo, que busca reduzir o estigma e estimular a procura por ajuda. Um dos requerentes foi a senadora Damaris Alves, do Republicanos do Distrito Federal, que nesta quinta-feira, 10 de setembro, data nacional de prevenção do suicídio, presidiu uma audiência pública sobre o assunto na Comissão de Direitos Humanos.
4: O Congresso Nacional está fazendo sua parte. Nós estamos aprovando leis todos os dias sobre o tema. Será que são só leis que nós vamos ter que construir ou nós vamos ter que fazer entregas de políticas públicas efetivas? Mas esse é um tema que não depende só do poder público.
3: Para quem precisa de apoio, o Centro de Valorização da Vida oferece atendimento gratuito e sigiloso pelo telefone 188, 24 horas por dia.
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6: Meu nome é Marta Garski, eu moro em Brasília e eu gostaria de saber por que nessas eleições serão escolhidos dois senadores.
5: Quem responde é o consultor legislativo Gilberto Guerzoni.
7: Marta, a nossa Constituição prevê que o Senado é renovado de forma alternada de um terço e dois terços. Então, a cada quatro anos, a gente elege senadores, alternadamente um senador e dois senadores, uma vez que cada estado e o Distrito Federal tem três senadores. Então, neste ano, nós vamos escolher dois senadores porque há renovação de dois terços da casa.
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2: E neste ano, fique atento. A votação é de dois senadores e serão dois votos para candidatos diferentes. Ou seja, é preciso escolher um candidato ou candidata, confirmar o voto e depois registrar o segundo voto para outro candidato. Se o eleitor digitar o mesmo número duas vezes, o primeiro voto será considerado válido, mas o segundo será anulado. E tem outro detalhe importante. Na eleição para senador, não é possível votar apenas no número do partido. O voto precisa ser dado a um candidato. Se o eleitor digitar somente o número da legenda, o voto será considerado nulo. Para não esquecer os números, o eleitor pode levá-los anotados em um papel no dia da eleição. O primeiro turno será no dia 4 de outubro. E para ajudar o eleitor a se informar, o Senado Federal preparou uma página especial com informações sobre as eleições. O conteúdo está disponível em senado.leg.br/eleições. Com edição de Paula Groba e trabalhos técnicos de Eliseu Caires, o Jornal do Senado fica por aqui. Acompanhe agora as notícias do Tribunal de Contas da União e da Câmara dos Deputados. Boa noite e um bom fim de semana.
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9: No dia 17 de setembro, o Tribunal de Contas da União realiza o workshop sobre golpes digitais que usam nome de órgãos públicos para enganar cidadãos. O encontro vai apresentar formas de prevenir e identificar fraudes, além de técnicas para retirar páginas e conteúdos falsos da internet. Os principais golpes em instituições públicas envolvem programas sociais falsos, fraudes em benefícios, cobranças indevidas e páginas falsas do gov.br. Os criminosos também usam e-mails, SMS e WhatsApp para enganar as vítimas. O workshop é voltado a profissionais e gestores da área de segurança da informação, tecnologia e comunicação, mas aberto a toda a população.

0: A transmissão será pelo canal do TCU no YouTube às 15h. Saiba mais em tcu.gov.br.
1: 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Jornal Câmara dos Deputados. Deputados aprovam projetos para estruturar e incentivar o futebol feminino.
2: Câmara dá preferência a candidato afastado do convívio familiar no ProUni.
1: Povos tradicionais deverão autorizar empreendimentos em seus territórios.
2: Boa noite. Avança na Câmara projeto que prevê autorização dos povos tradicionais à realização de obras e empreendimentos em seus territórios. A repórter Silvia Munhato traz mais informações sobre a proposta.
3: A Comissão de Amazônia dos Povos Originários e Tradicionais da Câmara dos Deputados aprovou o projeto que exige consulta prévia e autorização de povos indígenas, quilombolas e outras comunidades tradicionais antes do licenciamento de obras e empreendimentos que possam afetá-los. Pela proposta, os povos e comunidades tradicionais terão acesso prévio às informações sobre o empreendimento e seus possíveis impactos, com prazo adequado para análise e manifestação. O texto prevê ainda que as regras da consulta sejam definidas em conjunto com os grupos potencialmente afetados, respeitando suas tradições, idiomas e formas próprias de organização social. Em caso de divergência entre os moradores impactados e o empreendedor, prevalecerá a decisão da população afetada. A relatora foi a deputada Célia Chacriabá, do PSOL de Minas Gerais.
4: Nós estamos protegendo com esse projeto o direito mais sagrado, também o território e também a prevenção da saúde. A instalação desses aterros contamina os lençóis freáticos, provoca a insegurança alimentar, nutricional e também o adoecimento da população, provocando um verdadeiro ecocídio. Nenhum empreendimento desse porte pode passar por cima da identidade e do bem viver de nossos povos.
3: A versão original do texto apenas proibia a instalação de aterros sanitários em territórios de povos e comunidades tradicionais. A relatora, no entanto, ampliou o alcance da medida para abranger qualquer empreendimento capaz de provocar impactos diversos sobre essas populações. A relatora afirmou que a legislação já garante a participação desses povos, mas essas consultas nem sempre são respeitadas. Por causa da alteração do texto, o deputado Capitão Alden, do PL da Bahia, requereu que o projeto também seja analisado pela Comissão de Desenvolvimento Econômico. Segundo ele, as mudanças afetam a segurança jurídica dos processos de licenciamento. A proposta que condiciona a realização de empreendimentos em terras indígenas à concordância desses povos ainda deve ser analisada pelas comissões de desenvolvimento urbano e de Constituição e Justiça. Da Rádio Câmara de Brasília, Silvia Munhato.
1: Direitos Humanos. A EMON do PT do Rio de Janeiro defende a aprovação de projeto que cria uma política nacional para a população em situação de rua. Relator da proposta, ele afirma que um dos objetivos é combater a aporofobia, definida como medo, rejeição ou distanciamento em relação às pessoas pobres.
5: Aporofobia é um termo que poucas pessoas talvez tenham familiaridade com ele, mas é pavor aos pobres, isso é temor aos pobres, medo dos pobres, quer dizer, distanciamento dos pobres. E nós sabemos que há muitas pessoas empobrecidas no nosso país, a população em situação de rua, na última contagem que temos, ela chega a quase 350 mil pessoas no Brasil, e são homens e mulheres, nossos irmãos e irmãs, que merecem ser respeitados e que têm direito aos direitos que qualquer cidadão brasileiro tem.
2: Raymond pondera que a iniciativa busca não apenas assegurar direitos básicos, mas também promover uma mudança cultural que supere a aporofobia. O parlamentar reitera que quer garantir a dignidade da pessoa humana em todo o território nacional.
1: Segurança Pública. Guilherme Derrite, do PP de São Paulo, defende a criação de regras para investigar crimes digitais e ampliar a cooperação entre órgãos públicos e plataformas. A ideia é compartilhar dados em casos de situação de emergência, como abuso sexual de crianças e adolescentes e maus tratos contra animais.
2: Guilherme Derrite também quer reforçar o combate aos crimes digitais com estruturas especializadas dentro das secretarias estaduais de segurança pública. O projeto do deputado estabelece regras de transparência para as plataformas e atualiza a legislação sobre a exploração sexual infantil na internet.
1: Sóstenes Cavalcante, do PL do Rio de Janeiro, apresentou o projeto que proíbe a venda de réplicas da carteira de identificação da pessoa com transtorno do espectro autista e de documentos semelhantes. Ele explica que o objetivo é evitar a fraude do documento de forma gratuita.
2: Sóstenes Cavalcante afirma que essa comercialização pode levar famílias a comprar documentos sem validade oficial, além de abrir espaço para o uso indevido de benefícios. O projeto do parlamentar prevê multa de R$ 1.000 a R$ 10.000, com valor dobrado em caso de reincidência.
1: Projeto de Luísa Erundina, do PSOL de São Paulo, determina que o crime de feminicídio nunca seja considerado crime militar. A deputada entende que esses casos devem ser julgados pela justiça comum, mesmo que o crime ocorra em quartéis ou envolva integrantes das Forças Armadas.
2: Luísa Erundina argumenta que o feminicídio é motivado pelo ódio e pela violência de gênero, e não tem relação com a disciplina militar. Para ela, a medida garante que os acusados sejam julgados pelo tribunal do júri para evitar decisões corporativistas.
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0: novas leis viabilizaram a Copa Feminina de 2027 e propostas aprovadas reforçam o protagonismo das mulheres no futebol. A reportagem é de José Carlos Oliveira.
1: A realização da Copa Feminina de Futebol e o fortalecimento do protagonismo das mulheres no esporte passam pelo Congresso Nacional. Deputados e senadores já aprovaram leis que viabilizam a competição prevista para 2027 e analisam várias propostas de incentivo permanente às jogadoras desde as divisões de base. Uma das leis, já em vigor, permite que as 8 cidades-sedes da Copa deem isenção de ISS, Imposto sobre Serviços, para empresas envolvidas na organização do evento. Outra lei regulamenta direitos e deveres da União e da FIFA durante a Copa. A relatora do texto na Câmara, a deputada Gleisi Hoffmann, do PT do Paraná, destacou os reflexos positivos da competição para o Brasil.
2: Ao investir em um grande evento, cria empregos, estimula a economia do turismo e melhora a infraestrutura com o legado de obras. Contribuirá para o alcance de objetivos como viabilizar a entrega de infraestrutura esportiva e para esportiva e a fomentar a prática do futebol feminino em todas as regiões do Brasil.
1: A chamada Lei Geral da Copa Feminina traz regras sobre comércio nas áreas dos eventos, publicidade, exploração de marcas e imagens, concessão de vistos para trabalhadores estrangeiros, venda de ingressos, segurança pública e funcionamento de serviços durante a competição. A aprovação não foi unânime. O deputado Kim Kataguiri, do Missão de São Paulo, lembrou a Copa Masculina de 2014 para criticar o fato de o Brasil sediar outro evento da FIFA.
3: O discurso de que a Copa deixa infraestrutura, deixa legado é falacioso, a gente já escutou essa balela, não deixou nada. A FIFA vem, saqueia o país e depois vai embora.
1: O Brasil participou de todas as 9 edições anteriores da Copa Feminina e tem a maior artilheira da competição, a Alagoana Marta, com 17 gols em 22 jogos de 6 Copas. A Copa Feminina de 2027 será a primeira na América do Sul. Vai reunir 32 seleções entre 24 de junho e 25 de julho do ano que vem, com jogos em Belo Horizonte, Brasília, Fortaleza, Porto Alegre, Recife, Rio de Janeiro, Salvador e São Paulo. A Câmara ainda analisa vários outros projetos de lei para incentivar o futebol feminino. Os textos tratam de incentivos financeiros e superação da discriminação de gênero, entre outros temas. O deputado Marcos Braz, do PSDB do Rio de Janeiro, tem proposta com foco nas categorias de base.
4: Obriga que escolinhas de projetos de futebol financiados com dinheiro público federal ofereçam turmas femininas. Não dá mais para o Estado financiar projeto esportivo que só enxerga o menino. Se tem verba pública, tem que ter vaga para a menina também. Assim que a gente forma a próxima Marta.
1: A ex-deputada Carla Aires, do PT de Santa Catarina, atualmente vereadora em Florianópolis, é autora de projeto de lei que cria o marco legal do futebol feminino. Da Rádio Câmara de Brasília, José Carlos Oliveira.
0: Homenagem.
5: A Câmara realizou sessão solene para a entrega da medalha do mérito evangélico Daniel Berg e Gunnar Wingren, por iniciativa de Raimundo Santos, do PSD do Pará. Ele lembra que 12 pessoas foram homenageadas com a medalha.
6: Então, o reconhecimento que a Câmara dá com essa medalha precisa reconhecer aquelas pessoas ou instituições que tiveram serviço de cunho evangelístico, mas com seus reflexos notadamente percebidos em favor da sociedade, levando não só o evangelho, mas levando a cidadania, a inclusão social, o apoio às pessoas desassistidas, onde o Estado às vezes não consegue chegar. É importante saber que essas igrejas não chegam sozinhas ali. Há líderes, há pastores, há pastoras, pessoas ou instituições que prestaram grande serviço de evangelização, mas que os reflexos alcançaram centenas, milhares, milhões de pessoas.
0: A sessão solene para a outorga da medalha do mérito evangélico Daniel Berg e Gunnar Wingren aconteceu em junho. Segundo Raimundo Santos, a escolha do mês é uma homenagem ao aniversário da Assembleia de Deus, fundada em 18 de junho de 1911, na cidade de Belém, no Pará.
7: Saúde.
5: A Câmara aprovou o projeto que obriga o acompanhamento em tempo real dos estoques de medicamentos do SUS. A reportagem é de Marcelo Larcher.
8: A Câmara dos Deputados aprovou o projeto que cria um sistema para acompanhar em tempo real o consumo, o abastecimento e o estoque de remédios e produtos do Sistema Único de Saúde, o SUS. O projeto, já aprovado pelo Senado, determina que o governo federal, estados e municípios devem manter em conjunto dados atualizados sobre a quantidade de produtos e medicamentos em estoque. Isso vai permitir um acompanhamento constante dos níveis de produtos à disposição, inclusive das farmácias populares. A administração do sistema será compartilhada entre os gestores federais, estaduais e municipais do SUS. A justificativa para o projeto foi um relatório do Tribunal de Contas da União que apontou falha do Ministério da Saúde no acompanhamento dos estoques de medicamentos usados durante a pandemia de Covid-19. A proposta foi aprovada de maneira simbólica pelo plenário da Câmara. Antes disso, o relator na Comissão de Seguridade Social e Família, deputado Luiz Lima, do Novo do Rio de Janeiro, disse que a criação de um sistema que possibilite a consulta aos estoques públicos de medicamentos e produtos para a saúde contribui para a eficácia e transparência da gestão. Mauro Junqueira, secretário executivo do Conselho Nacional de Secretarias Municipais de Saúde, o CONASENS, disse apoiar o controle de estoque, mas apontou problemas que precisam ser sanados para que haja um acompanhamento em tempo real. Ele explicou que o que foi acertado após o relatório do TCU foi a atualização diária dos dados na Base Nacional de Assistência Farmacêutica, o sistema atual, de modo que se saiba o nível de estoque relativo ao dia anterior. Para Mauro Junqueira, nem todos os municípios conseguem hoje fazer esse controle em tempo real.
7: Tem muitos municípios com dificuldade de conectividade, de infraestrutura. Além disso, o SUS gera diariamente um volume muito grande de dados que precisam ser armazenados, processados e integrados. CONASEMES, como a voz dos municípios no SUS, é totalmente favorável à transformação digital no SUS, mas para chegar ao controle em tempo real em todo o país, é preciso superar desafios importantes de conectividade, de infraestrutura e do subfinanciamento do Sistema Único de Saúde.
8: O projeto que cria um sistema para acompanhar em tempo real o consumo, o abastecimento e o estoque de remédios e produtos para a saúde no SUS será enviado para a sanção presidencial e já pode virar lei. Da Rádio Câmara de Brasília, com informações de Antônio Vital, Marcelo Larcher.
0: Paulo Soares, do Podemos de São Paulo, trabalha em projeto para atualizar a tabela do SUS e melhorar o financiamento de santas casas e hospitais filantrópicos. O deputado afirma que a defasagem nos valores pagos por procedimentos médico-hospitalares compromete o funcionamento dessas unidades.
9: São santas casas vivendo no sufoco, são hospitais filantrópicos à beira da falência, são irmandades tentando entregar a chave para a promotoria para ver o que se faz com aquilo, porque não há uma sustentabilidade financeira daquilo tudo. Como é que se sustenta hoje uma santa casa, um hospital filantrópico, sendo que alguns dos procedimentos prestados ali dentro estão com a tabela defasada perante o SUS há 20, 23 anos?
5: Paulo Soares defende revisões periódicas da tabela para que os hospitais não dependam de negociações políticas pontuais. Ele também aponta que a medida pode ajudar a descentralizar atendimentos, reduzindo deslocamentos de pacientes de cidades menores para polos regionais.
0: Economia. A Câmara aprovou o projeto que estabelece diretrizes para fortalecer a indústria brasileira com estímulos à inovação e à geração de empregos. Márcio Biolchi, do MDB do Rio Grande do Sul, apoia o texto que também busca reduzir a dependência de produtos e tecnologias estrangeiras.
5: Márcio Biolchi ressalta que entre as medidas previstas estão incentivos à produção nacional por meio de bens e serviços desenvolvidos no país. A proposta ainda reforça mecanismos de defesa da indústria brasileira diante de práticas comerciais consideradas prejudiciais no mercado internacional.
0: Delegado Caveira, do PL do Pará, apresentou o projeto para proteger consumidores que utilizam poços, cisternas ou outras fontes regulares de abastecimento de água. A proposta visa impedir que concessionárias obriguem esses usuários a desativar a fonte alternativa por existir rede pública disponível.
5: O texto de delegado Caveira também proíbe a cobrança de tarifa quando o serviço não é utilizado. De acordo com a proposta, nos imóveis abastecidos por fontes alternativas, a cobrança pelo esgoto deverá considerar o volume efetivamente medido ou outro método técnico de cálculo.
0: Transportes. Projeto de Fernando Monteiro, do PSD de Pernambuco, pune concessionárias de aeroportos por atrasos e falhas em serviços. A proposta autoriza a Agência Nacional de Aviação Civil, a ANAC, a aplicar sanções a concessionárias que descumprirem indicadores de qualidade em etapas como desembarque e restituição de bagagens.
5: Pelo texto de Fernando Monteiro, as penalidades variam de advertências e multas até a caducidade da concessão em casos graves. Para o congressista, a medida protege o passageiro e garante a eficiência no atendimento pós-pouso.
0: Educação. A Câmara aprovou a preferência no ProUni para candidatos afastados do convívio familiar. Conheça as medidas propostas com a repórter Paula Bittar.
10: A Comissão de Constituição e Justiça da Câmara aprovou uma proposta que dá prioridade em caso de empate na fase de pré-seleção do programa Universidade para Todos, o ProUni, a estudantes com histórico de afastamento do convívio familiar. O afastamento deverá ter sido motivado por negligência, discriminação, exploração, violência, crueldade ou opressão. O relator, deputado Roberto Duarte, do Republicanos do Acre, ressaltou que a proposta está alinhada a preceitos constitucionais, como o princípio da dignidade humana, o direito à educação como dever do Estado e o princípio da igualdade.
11: Esses jovens enfrentaram barreiras imensas até aqui. Garantir o acesso ao ensino superior é dar a eles a oportunidade de reconstruir suas histórias com dignidade e conquistar a independência financeira. A educação transforma vidas e quando formamos profissionais que superaram tantas adversidades, fortalecemos toda a nossa sociedade.
10: A proposta que dá prioridade em caso de empate na fase de pré-seleção do programa Universidade para Todos, o ProUni, a estudantes com histórico de afastamento do convívio familiar vem do Senado, onde já foi aprovada. Portanto, já pode seguir para a sanção presidencial, a menos que haja recurso para votação pelo plenário da Câmara. Da Rádio Câmara, de Brasília, Paula Bittar.
5: Felipe Francischini, do Podemos do Paraná, pede que a Câmara, com o apoio do Tribunal de Contas da União, fiscalize a aplicação de recursos da merenda escolar em Grajaú, no Maranhão. A ideia é apurar possíveis irregularidades em uma licitação de mais de 12 milhões de reais.
0: Para Felipe Francischini, há indícios de entrega de alimentos antes da conclusão da licitação e um aumento de mais de 500% no valor do contrato em relação ao ano anterior. Ele defende ainda a identificação dos responsáveis e eventual ressarcimento ao erário, caso as irregularidades sejam confirmadas.
5: A Câmara analisa projeto que altera a Lei de Diretrizes e Bases da Educação para garantir aos pais ou responsáveis o direito prioritário de orientar a formação moral e ética dos filhos. Márcio Onaiser, do Solidariedade do Maranhão, explica que o objetivo é exigir que as escolas deem transparência sobre temas sensíveis.
0: O texto de Márcio Onaiser proíbe que escolas imponham conteúdos que contrariem as convicções familiares ou façam direcionamento ideológico. De acordo com o autor, a medida não cria censura, mas reforça a parceria e o diálogo entre a família e a escola.
5: Termina agora o jornal Câmara dos Deputados, produzido pela Rádio Câmara, com trabalhos técnicos de Everson Urani e a apresentação de José Carlos Andrade e Luciana Vieira. Uma boa noite para você.
0: Uma ótima noite. A Voz do Brasil está de volta na segunda-feira. Excelente fim de semana. Você ouviu a Voz do Brasil. Boa noite.

Sou eu e pode me chamar de seu amigo, estou surfando, surfando nas ondas da clube. É, rapaz, são 19 horas, não, são 20 horas já. São 20 horas, um minuto na Grande Belém. Tá aí um outro sucesso que gravei, outra música que gravei. Depois de 14 anos, meu amigo Roberto Menezes, tá aí colocando na clube. Agora eu me lembro de um amigo meu, estou colocando em evidência. Lembra? Lembra quem é que falava assim? É, o MB que falava assim. Colocando evidência aí pra gente, tá? Então, a gente começou, o Roberto começou aí com Céu Azul e Mar. O pessoal aqui da Rádio Clube está dando muita força pra gente. Muito obrigado, todos os operadores, o Igor, o Roberto, o Pombo, o Alex, meu amigo Paulinho Luiz de Som, o Newton, filho do Roberto, todo mundo está dando força aí para a gente, né? Com Sol, Azul e Mar, e a gente já começou a ouvir tocar por aqui, graças a Deus, por aí, tá pegando Céu, Azul e Mar, uma música bonita que a gente homenageia Salinas. Depois de 14 anos eu fiz, e engraçado que eu comecei a mexer com ela e comecei em colocar algumas dessas palavras aí dentro da música. Não, tiro tudo isso, joga tudo isso pro lado, faço outra música. E fiz outra música perto de Império de Desejo, né? Não é igual, mas é perto. E graças a Deus tá dando certo, né? Tá tocando e a gente está muito feliz por isso e agradece ao pessoal que está levando a gente a tocar, né? O meu amigo Francisco Bando está dizendo que vai fazer uma música aqui pro PM, né? Pro PM. Não, não, não é polícia militar, não, é para outra coisa. Olha, são agora 20 horas 4 minutos. Estamos chegando ao final do Musical Esporte Clube desta sexta-feira. Sexta-feira, 11 de setembro. Parece que foi ontem que começou, hoje já são 11. Muito obrigado, meu Deus, por mais uma etapa de trabalho. É, mais uma etapa que está trabalhando, está terminando essa etapa. Amanhã estou de folga e no domingo a gente volta a trabalhar. Então, muito obrigado por mais essa etapa de trabalho. Obrigado, Roberto Menezes, no áudio. Obrigado a você, amigo ouvinte clube. É, vem aí o programa do Jorge Anderson e toda a sua equipe. Top! Para! Meus amigos, boa noite!

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0: Maravilha, 20 horas mais 13 minutos, 8 da noite mais 13 minutos, um grande abraço, muito boa noite, começando para você o nosso encontro de todas as sextas-feiras, é top, é o Rádio na Veia, comunicação do Top Paraná Clube. O Robertinho começou intenso, forte demais. Toca Raul, rapaz, em inglês, o homem é bom, o homem é diferenciado. Grande Roberto Mix, é o Top Pará, que já está no ar pra você.
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0: É isso, Roberto Mix na área, DJ Roberto Mix. A vinheta pra ele, Fábio. DJ comandando
1: o som.
0: É, grande Robertinho Mix. Às 20 horas mais 14 minutos é o nosso Top Pará, só começando pra você. A partir de agora, o nosso encontro, como eu falava, todas as sextas-feiras, aqui no Canhão 106.9. Vamos até às 10 da noite com muita informação, música, entretenimento, tem esporte, política, temas em geral, giro pelo nosso Pará girando. Lembrei do Giro Pará, né, Fábio? Sim. Um grande abraço. São 20 horas mais 14 minutos, a nossa equipe já postos. Nosso Fábio Miranda já aqui nos estúdios. Nosso Pedro Paulo Palestrini, direto da Torre de Controle do Futebol. Rapaz, o homem de qualquer ponto também da galáxia. Talvez hoje ele esteja lá por Andrômeda, viu, Fábio? Já, de onde virá o nosso Pedro Paulo Palestrini? Um grande abraço, palestra. Nosso Vamo Alves, o homem não para, o homem fica na ponte aérea, conexão Marapani, Maracanã, meu amigo, passando por Curuçá. O homem não para, girando também. Um grande abraço, Valmonzinho. Grande abraço a toda a nossa equipe, que a partir de agora sempre levando o melhor da comunicação para você. E hoje no programa, muitas atrações. Já vou trazer aqui, além do nosso giro pelo estado do Pará, aquele giro pelos nossos queridos municípios. Vamos girar Maracanã. Vamos até Castanhal, cidade modelo. Alô, minha Castanhal. Alô, minha Maracanã. Audiência também por meio da nossa Rádio Clube de Maracanã. Audiência fantástica. Vamos girar Barcarena. Rapaz, Festival do Abacaxi no fim de semana passado. Sensacional. Estivemos e de lá já seguimos para Bragança também com a Semana da Pátria, da mesma forma, mais um ano maravilhoso. Enfim, já vamos dar esse giro grandioso por esse nosso Parazão, que é uma das marcas do nosso Top Pará. Daqui a pouco vamos ter uma entrevista com o nosso Ellen Ferreira, presidente do Sintran, Sindicato dos Rodoviários de Ananindeua e Marituba, estará aqui conosco. Aliás, Fábio, já recebendo inúmeras mensagens, dada a enorme audiência do nosso Top Pará. Nosso querido doutor Zé Carlos, já girando, nos acompanhando. O grande doutor Zé Carlos está nos acompanhando. Obrigado, meu amigo. Mande seu placar daqui a pouco para segunda-feira, o jogo do Leão, não é isso? Contra o Bahia. E daqui a pouco, é claro, também, Fábio, estaremos tratando de Paysandu e Ferroviária, jogo no domingo à tarde. Enfim, tem muita coisa bacana e vamos dar o giro com os nossos parceiros aqui que sempre estão conosco no nosso Top Pará, lá em Portel. A nossa vidraçaria F Cruz também, o seu Francisco está lá nos acompanhando. Já vou dar um giro também aqui pelas mensagens, que são muitas. Da mesma forma, você já conectado, Fábio, e trazendo os seus destaques. E é claro, destacando principalmente a nossa Federação dos Povos Tradicionais e Populações Quilombolas, na parceria, presidente afastado Edson Andrade, licenciado no caso, para tratarmos, claro, de muitos assuntos relativos e dada a grande audiência da Rádio Clube nas comunidades ribeirinhas, tradicionais, indígenas, quilombolas, nesse Parazão e em toda a Amazônia Legal. Alô, Fábio Miranda, um grande abraço. Boa noite, Fábio.
1: Boa noite, meu caro Jorge Anderson. Boa noite, você acompanhando já a gente aqui pela Clube, né, os Top Pará. As sextas mais tops do Rádio Paraense, você já sabe, aqui na Clube 106.9. E é claro, sempre trazendo muitas informações para você e você conectado, ligado com a gente, aí no seu rádio, ligado no seu celular, através do nosso aplicativo, ligado através da Rádio Snet também, em qualquer lugar deste planeta. Você acompanha a Rádio Clube, 95% de audiência, e o Top Pará também vai na mesma linha, 95% de audiência, nas sextas-feiras à noite, imbatível, girando os 144 municípios do estado do Pará. E como o Jorge falou, demos um giro sensacional no último final de semana, levando informações, falando de cultura, política, esporte, né, nos municípios aqui do Nordeste Paraense, da região do Salgado, e daqui a pouquinho a gente vai trazer para você tudo isso e muito mais. Daqui a pouquinho tem informação também da nossa querida Federação dos Povos Quilombolas e Tradicionais da Amazônia. Tem aí, vamos falar sobre o Festival do Açaí, né, vamos falar também do Projeto Solidário, que também tem aí a mão do nosso da nossa federação, através do nosso presidente Edson Andrade, que está licenciado no momento, mas daqui a 3 meses ele retorna. Na verdade, daqui a 3 meses ele retorna, e aí, né, logo após o pleito eleitoral, na verdade, assim que a legislação permitir, ele retorna aqui para os microfones da Rádio Clube e do nosso Top Pará. Então, vamos falar também aí do Projeto Solidário, vamos falar também da cultura, cultura também remanescente dos povos quilombolas, povos tradicionais. Vamos falar também sobre as comunidades quilombolas, o que está se desenvolvendo nas comunidades quilombolas, e a 11ª jornada sediada aí no Nordeste Paraense, também falando sobre os povos quilombolas tradicionais, além das bandas, as bandas e artistas que estão inseridas dentro deste contexto aí dos povos quilombolas e tradicionais da Amazônia. Vamos falar também dos momentos esportivos das comunidades quilombolas, dos torneios e competições que vem acontecendo, ciclismo e muito mais que vem acontecendo aí em vários braços da federação. São muitos diretores da federação, tem aí os seus polos, inclusive do polo no Maranhão, temos polo também em Manaus, temos no Amapá também polos, e em Belém do Pará, e claro, e nos 144 municípios do estado do Pará. A gente vai falar daqui a pouquinho sobre tudo isso e muito mais aqui dentro do seu programa Top Pará, e é claro, e também dos povos tradicionais da Amazônia. Meu caro Jorge Anderson, boa noite a você, já estamos no ar.
0: Já estamos no ar, valeu Fábio Miranda. Deixa eu pedir logo boa noite também do nosso Valmo Alves, direto de Maracanã. Aquele giro muito bacana, vamos girar, né Fábio, vamos girar. Como diz aquele narrador, girando. Vamos a Maracanã, depois vamos fazer a conexão a Castanhal, com as informações direto de Castanhal, e na sequência a Barcarena. Daqui a pouco também, Fábio, vamos tratar, vem aí um grande torneio, grande evento de X1, hein? Uma grande programação, estaremos tratando a final X1, que vem em destaque, uma bela Copa, e saudar o nosso querido Milton Magela, sempre visionário, né Fábio?
1: Sempre visionário, Milton Magela, que tem aí, né, dentro do seu currículo, sempre trazer grandes projetos, apoiar grandes projetos, e este é um grande pontapé, né, num esporte que vem crescendo em todo o Brasil. O X1, para quem não sabe, é um esporte que chegou agora e já toma conta aí de 60% dos atletas que praticam principalmente futsal, e quem gosta de jogar também o futset. É uma prática muito comum entre esses atletas, e a gente está trazendo para vocês, para Belém do Pará exclusivamente, em dezembro, o X1, aguardem, vai ser duplas, e muitas duplas, e muita coisa boa aí na programação esportiva, né? O X1 vai ser sucesso. Fique ligado aí você, meu amigo Magela, um grande abraço, tamo junto e misturado, vamos junto aí, junto no X1.
0: Tá nos acompanhando, um grande abraço, várias categorias, premiação diferenciada, daqui a pouco durante o programa também mais detalhes, vem coisa bacana, coisa boa, é o Top Pará. Vou dar um giro, Valmon, grande abraço, seu boa noite, seus destaques, vamos a Maracanã. Fábio, quando se fala em Maracanã, lembro da minha Ugudual, né, a nossa Maiondeua, Fábio, Maiondeua, que beleza. Que beleza. A nossa Vila do Penha, a Vila Encantada, viu? Como sim, também Fortalezinha, né? Fortalezinha, a Ilha da Magia, Fábio. Ali, lá a magia acontece. A
1: região ali acontece, ali, Ugudual ali e adjacências. É bom demais, só
0: tem praias algo, bonitas. Tem algo ali, sabe, mágico, né, que acontece, isso, meu amigo, sensacional.
1: A magia está no ar.
0: A magia está no ar. Valmon, e você? Tá, o Valmon é mágico, ele realmente faz a coisa acontecer, meu amigo, esse é fera.
1: Ele não tira coelho da cartola, ele tira ursos da cartola.
0: É verdade, ele é fera. Alô, Valmon Alves, no clima. também vai no daime, né?
1: É, o Santo Daime, ele vai lindo.
0: Então vem de lá, vamos, alô, Mini Maracanã, um grande abraço, boa noite, vamos.
2: Boa noite, meu caro Jorge Anderson, boa noite, a fera que está no comando dos botões da 106,9, boa noite, Fábio Miranda, boa noite, Pedro Paulo Palestrinho, homem da Torre de Controle, daqui a pouco trazendo muitas informações também do esporte para a gente, atualizando tudo, não é isso, meu Paulo Palestrinho? Bom, Jorge, mandando um abraço, a gente vai falar agora um pouco de Maracanã. E a gente aproveita já para mandar um abraço aos nossos amigos que acompanham sempre esse líder de audiência aqui, é o programa Top para nosso querido Mariano, lá do Magali Caramelos, nosso amigo Ted, nosso querido amigo professor William, também nosso querido Frank Silva, o homem que comanda a Rádio Clube de Maracanã, e claro, nosso amigo e parceiro Reginaldo Carrera, o prefeito de Maracanã, que viveu momentos alegres, a gente viveu no início da semana, o 7 de setembro, né? E muitas cidades comemoraram com o desfile. E Maracanã não foi diferente. E o prefeito Reginaldo Carrera ficou muito feliz e disse que viveu um momento muito especial com o tradicional desfile de 7 de setembro. E disse que foi um verdadeiro espetáculo de patriotismo, cultura e educação. Reuniu todos os alunos e professores, além das famílias e toda a comunidade. Com o tema Nossa Pátria, Nossa Gente, Nossa Amazônia, nossas escolas levaram para as ruas a força da identidade maracanãense, valorizando as nossas raízes, valorizando a própria cultura amazônica e a história do município de Maracanã. E ele disse que, como prefeito, foi uma grande honra e teve muita alegria acompanhar de perto cada apresentação e ver o empenho de todos que fizeram o desfile no dia 7, em um momento tão bonito e significativo. E ele agradece imensamente aos estudantes, aos profissionais da educação e à equipe da SEMED que se empenhou para o evento acontecer, às famílias, à equipe de apoio e a todos que participaram e prestigiaram este grande momento de celebração da Semana da Pátria no 7 de setembro, na última segunda-feira. Foi realmente um verdadeiro show e as pessoas participaram e prestigiaram com muita alegria esse momento de demonstração de civismo e patriotismo, meu caro Jorge Anderson. É isso, Maracanã para todos, é o lema do nosso querido amigo prefeito Reginaldo Carrera, à frente da Prefeitura de Maracanã. Jorge, daqui a pouco eu volto falando mais um pouco aqui desta terra maravilhosa e querida que é Maracanã, meu caro Jorge Anderson.

0: Maravilha, isso, Robertinho Mix. São 20 horas mais 27 minutos. Já deu para sentir que o Vamonzinho tá no clima, né? Vamon tá no clima. Meu caro Fábio Miranda, direto do nosso querido município de Maracanã. Um grande abraço. Valeu, meu caro Valmon Alves. Tem muitos registros aqui. Muitos abraços. Tá certo? Tem um registro aqui, meu caro Fábio Miranda. 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E obrigado aí pelo carinho, pela enorme audiência. 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Em breve o Top Pará estará retornando ao vivaço com o nosso programa. Tem registro aí também, meu caro Fábio Miranda.
1: Ligado com a gente, grande Tiago, amigo Tiago ligado lá com a gente, um abraço para você, o Josafá, o Vital, todos ligados com a gente, aí meu amigo Vital, artista plástico, isso, todos lá no Reserva Parque, lá no Parque Aquático, lá em Marituba, ligados com a gente, um grande abraço lá na Rua da Pirelli, todos ligados com a gente, meu amigo Wendel, gerente Wendel também ligado, olha, Água Parque inaugurou, Jorge, aí a piscina, a praia artificial, rapaz, muito bacana,
0: beleza.
1: Lá você é o nosso convidado aí lá conhecer, tomar aquela, estupidamente, meu amigo Valmon, já tá lá, vou mandar o Thiago preparar um santo daime pra ele, preparar um daime.
0: Aí vai rápido.
1: Aí vai rápido, vai fácil. Ele e o meu amigo Thiago Palmeira,
0: preciso tomar. Eles flutuam fácil, fácil.
1: Depois que eles tomarem o daime, eles vão esquecer de tudo aquilo que passou.
0: É verdade.
1: Vão lembrar só do futuro.
0: Daqui pra frente.
1: Daqui pra frente, a nave vai decolar. Inclusive tem nave lá, tem avião, tem helicóptero lá no Reserva Parque, rapaz. O Thiago é um amante aí da aviação, enfim. É ufólogo e tudo, o negócio dos ETs lá meio...
0: Não, mas pode ser ufólogo como aquele ex-amigo nosso, meu amigo. Sim, que ali a viagem é... Ela nem acontece, nave explode antes de acontecer.
1: É igual a
0: ufologia dele.
1: É igual aquela nave que a Rússia tentou mandar para o espaço, explodiu antes de chegar na.
0: A desse nosso amigo é nessa pegada. Nessa pegada aí, né? Amigo, não.
1: O dele às vezes explode quando ainda está lá ainda. E o cara não consegue, não tem condições. Ele diz, olha, melhor explodir do que tentar levar.
0: O extraterrestre já chega e fala, meu amigo, com essa criança não tem condições. Vou voltar para minha galáxia, meu amigo.
1: É muito melhor.
0: Mas vamos lá.
1: Grande Tiagão, um abraço, Tiago, toda a galera aí, gerente Wendel, todo mundo aí, sua esposa ligada aí com a gente. 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
0: Maravilha, 20 horas mais 32 minutos. E o giro aqui por Castanhal, e na gestão do prefeito Hélio Leite, concluímos o asfaltamento das ruas 4, 5 e 6 e todas foram devidamente sinalizadas e receberam iluminação LED. Quem mora no Fonte Boa sabe o quanto esse trabalho era aguardado. Novinho, asfalto novinho no Fonte Boa. tudo isso para você na gestão da Prefeitura Municipal de Castanhal. Ainda temos muito a fazer e vamos seguir trabalhando por mais avanços para todos os bairros. E lembrando também que em Castanhal, a terceira Semana Nacional da Regularização Tributária, de 5 a 9 de outubro, viu? Ação promovida pelo Conselho Nacional de Justiça, o CNJ, por meio dos tribunais, em parceria com os municípios. Nesse período, inclusive, os contribuintes que possuem débitos junto à Prefeitura de Castanhal poderão regularizar suas pendências, com condições especiais de pagamento e descontos que podem ultrapassar 50%. Olha aí, imperdível, hein? Conforme a natureza do débito e as condições aplicáveis. É isso. 8 da manhã às 14 horas, de 5 a 9 de outubro, no Sejusque. Fique atento e todas as informações nas plataformas da Prefeitura de Castanhal, Prefeitura Municipal de Castanhal, também aqui no nosso Top Paraná Clube. Já já vou a Barca Arena. Daqui a pouco vamos dar um giro também com o presidente dos rodoviários de Ananindeua e Marituba. Já estou na linha aqui com o nosso Ellen Ferreira. Tem abraços aí, né, Fábio? Tem muitos abraços aqui. Deixa eu aproveitar e mandar um abraço para o nosso querido Vlad. Grande Vladimir, rapaz. Ele está com o Lion Sald girando. Já mandou aqui. Espiga, nesse jogo em Salvador não dá para ele ir, viu? Essa aí vai estar por Belém, né, Vlad? Mas, rapaz, o homem está em todas, né? Acompanhando o Clube do Remo. Já mandou aqui 2-0, Leão. Quando ele arrocha ali o Lion Sald, ninguém segura, né, Fábio? Grande giro Vlad.
1: Total, giro total do Vlad.
0: Um abraço também lá em Portel. Alô, meu Marajó, minha Portel. Mande um abraço pro nosso amigo, grande Francisco, nosso amigo Railson e todos lá na nossa Portel. Alô, meu Marajó. Lá na vidraçaria F Cruz, também é parceiro aqui do programa, da programação da Clube, e sempre uma grande satisfação ter a audiência. Aliás, no Marajó, se tem uma região onde a audiência é da Rádio Clube, Marajó, Baixo Tocantins, a audiência é grandiosa e por isso o nosso carinho, o nosso abraço e a nossa mensagem aqui a toda a população portelense, tá certo? E meu amigo Francisco e todos na vidraçaria F Cruz, com a praia da Tucano maravilhosa, viu, Fábio? Também a praia do Arucará, também diferenciada. Aliás, eu voltei recentemente de Altamira, né? Retornei pela malha aérea e determinado momento do voo você sobrevoa, né? O Marajó e você passa, meu amigo, justamente ali na Bahia de Melgaço, né, de Portel, e você vê Portel, você vê bem a ponta ali da Praia da Tucano, diferenciada, fantástica, abençoada pela natureza. Um grande abraço a toda a nossa querida Portel, diferenciada, fantástica, abençoada pela natureza. Um grande abraço a toda a

0: Salvaterra,
1: Santa Cruz do Arari.
0: Santa Cruz do Arari, ali São Sebastião da Boa Vista, São Sebastião da Boa Vista, inclusive, abraçar aqui os nossos amigos lá de São Sebastião da Boa Vista, que sempre retransmitem o Top Pará. Um grande abraço a
1: nossa
0: todos.
1: Veneza Marajoara.
0: Veneza Marajoara.
1: Corralinho da mesma forma, Moaná.
0: Moaná.
1: Terra do nosso Edson Andrade,
0: isso,
1: né?
0: Isso, Edson Andrade tá, daqui a pouco está viajando para lá.
1: Bagre, enfim, Bagre, esse Marajó, é, Breves, Portel, Afuá, e você vai para o outro lado, né? Afuá, Najás. Isso. Sensacional, né,
0: Gurupá,
1: Fábio?
0: Já Gurupá, já lá no estreito já de Óbidos, ali.
1: É, já para já o Rio Amazonas, já,
0: Amazonas,
1: né?
0: Amazonas já.
1: Isso, é grande isso. Abraço, muito obrigado por essa enorme audiência aqui no nosso Top Pará. Toda a linha com o nosso querido Ellen Ferreira, presidente do Sintran, e já já temos o nosso Pedro Paulo Palestrini, direto da Torre de Controle, vem trazendo a rodada do fim de semana da Série A e da Série C. Você tá bom de palpite, Fábio, hein?
0: Sim,
1: é?
0: Eu tô acertando aí os jogos, né?
1: É.
0: Vamos ver os palpites aí.
1: Vamos ver como é que tá, né? Vamos ver. Se bem que nesse fim de semana passado, todos nós erramos, né? Que a gente foi otimista achando que o Remo poderia pelo menos um empate com o Flamengo, né? Um otimismo extremo, porque a gente sabe da realidade, mas... E o Paysandu acabou perdendo, ninguém esperava, né?
0: O Paysandu deu resultado ao contrário, disse que ia ser 2-1 pro Paysandu, foi 2-1 pro Brusque.
1: Exatamente.
0: E o Flamengo também, eu disse que seria 1-0 apertado pro Remo, na dificuldade. E acabou sendo o inverso. Então acertei os dois placar ao contrário.
1: Ao contrário, meu amigo. Não deixou de acertar, Fábio.
0: Justamente.
1: Meu caro Palestra, um grande abraço. Traz a rodada para todos nós. Já já vamos com o nosso Ellen Ferreira. 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Grande abraço, já já nosso amigo Andrel vem também trazendo...
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1: Perfeito! 20 horas mais 39 minutos é o Top Pará, sempre em nome de Ivoe, Ivoe Viagens e Turismo, para você fazer o seu pacote. 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O Ellen Ferreira, do Sintran Rodoviários de Ananindeua e Marituba. Um grande abraço, boa noite.
2: Boa noite, Jorge Anderson. Boa noite a todos os ouvintes do Toque Pará. Os rodoviários de Marituba e Ananindeua da região metropolitana, Jorge. Tamo junto.
1: Grande abraço, meu amigo, obrigado. Estamos aqui no estúdio também com o nosso querido Fábio Miranda, que também o saúda dando o seu boa noite, Fábio.
0: Boa noite, meu caro Ellen Ferreira, eterno morador do Guamá, da Paulo Cícero, não sai do seu coração, né, Ellen? Um abraço para você, boa noite, é sempre bom ter você por aqui.
2: É verdade, Fábio, parceiro, eu tava até falando pra minha esposa que tá aqui no meu lado, a Cíntia Mafra, né?
1: Isso.
2: Sobre a gente lá no Guamá aí, crescemos junto, hoje eu vejo uma grande audiência aí no Top Pará, junto com o Jorge Andres, grande... E muito importante isso, entendeu? Ver um companheiro aí, toda vez eu ouço.

0: sim, vejo a tua voz. Agradeço a Deus pelo homem que tu é hoje.
1: Maravilha. Grande abraço. Grande abraço também à nossa Cíntia Mafra, né, conselheira, está aí com você, sua esposa. E, acima de tudo, o presidente Wellen, para trazer as novidades. Afinal, o Sintran sempre com uma atuação muito forte, né, com muitas lutas, muitas conquistas, e é o trabalho árduo da sua gestão para com os rodoviários de Ananindeua e Marituba.
0: É verdade, Jorge. Cada vez mais trazendo a melhoria para os trabalhadores rodoviários da região metropolitana. E o sindicato é isso, entendeu? Sempre olhando para o rodoviário, não só para o rodoviário, mas sim para a família do rodoviário. O sindicato hoje está com uma novidade, ele trouxe um curso junto com a diretoria, né? O Emerson, que é responsável pelos cursos, e trouxe um curso que é muito importante para os trabalhadores rodoviários. É o curso de mecânica de moto. Hoje muito bom para os trabalhadores rodoviários da região metropolitana. E hoje nós fechamos uma turma com mais de 100 pessoas. Tanto de manhã à tarde, ainda tem vagas. Graças a Deus que está sendo bem aceita. E também falando do nosso esporte, né, que tem lá o Quarentão, tá, com Cássio. Cássio Lendo, um grande diretor de esporte, cada vez trazendo melhoria. E os atendimentos que nós temos também no sindicato. E pra, não só para os rodoviários, mas sim para a família. Hoje está sendo, dentro da saída do sindicato, em Ananindeua, nós estamos atendendo lá com ginecologista, pediatra, dentista, clínico geral. Nós temos 2 clínicos gerais, Jorge Anderson, para atender os nossos trabalhadores rodoviários da região metropolitana. Então, o sindicato não para. E um sonho muito grande que o sindicato tinha de ter uma sede. E hoje nós temos nossa sede própria. Graças a Deus, entendeu? Com a ajuda de todos os trabalhadores rodoviários da região metropolitana. Nós só temos que ser gratos, entendeu? Primeiramente a Deus e também aos trabalhadores rodoviários que sempre sonharam com essa sede. E hoje nós temos localizado no bairro de Marituba, né? Dentro do... no município de Marituba, no bairro do Canaã. Então, hoje é uma realidade. Hoje nós estamos terminando a piscina, tanto a piscina infantil, como também a piscina dos adultos. Então, é muita luta, mas é muita conquista e muita vitória para os trabalhadores rodoviários. E sempre pedindo às pessoas que não são afiliadas ainda no sindicato, venha, se afilie dentro do sindicato. O sindicato já mostra melhoria. Hoje, grande parceiro Jorge Anderson aí, o Top Pará, sempre divulgando as melhorias do sindicato, o que o sindicato traz para os trabalhadores rodoviários da região metropolitana. Então é isso, Jorge. Muito obrigado mesmo. E eu sou muito grato, primeiramente, a Deus por essa parceria que já dura anos e anos, Jorge Anderson.
1: Perfeito. A gente que agradece o carinho. É sempre uma satisfação poder, né, Fábio, também levarmos todas essas conquistas, essas melhorias para uma classe cuja audiência da Rádio Clube é maciça, né, que são os rodoviários, sejam os rodoviários em trânsito, sejam nos finais de linha, nas garagens, o nosso carinho, o nosso abraço e o Sintran, por meio da Rádio Clube, a Rádio Clube sendo esse veículo para levar essas conquistas, como é a sede campestre, Fábio. Uma grande batalha, a gente sabe da forma como vocês lutaram para conseguir o espaço. Hoje os rodoviários têm um espaço para poderem desfrutar junto com a família, além, é claro, de muitos benefícios. É o trabalho correto, né? Eu sempre falo, o sindicato, quando ele desenvolve o seu papel e faz o seu trabalho da forma, principalmente para levar benefícios, aliás, essa é a função, né, do sindicato, levar benefícios para a classe trabalhadora, eu tenho certeza que o objetivo está sendo cumprido e são inúmeras as melhorias do Sintran para com os rodoviários de Ananindeua e Marituba. Fábio.
2: É isso, a gente vê, né, Jorge, no próprio semblante do trabalhador hoje, a satisfação que ele tem, saber que está apoiado, saber que tem a quem recorrer, né, um sindicato forte, um sindicato atuante, com o presidente Wellen, sempre, ele sempre esteve à frente, sempre esteve na luta, né, com a sua diretoria, com seus diretores, seja em qualquer departamento que for do sindicato, todos aqueles trabalhadores rodoviários têm aí a certeza que serão apoiados e serão assistidos por todo o sindicato. Parabéns, presidente, mais uma vez, pelo esse belíssimo trabalho, o que vem fazendo e o retorno que essa classe está tendo junto à sua administração. Meus parabéns, uma boa noite, muito obrigado por sempre contar com o nosso Top Pará. Conte sempre com o Top Pará, que nós estamos aqui para divulgar as ações, os trabalhos e, é claro, fortalecer ainda mais, ajudar a fortalecer ainda mais a classe dos rodoviários que é em toda a região metropolitana.
1: Grande abraço, presidente Wellington Ferreira.
0: E, Jorge, eu, aqui a minha esposa vai deixar uma mensagem aqui, tá?
1: Perfeito.
0: Vai passar agora aqui para você, tá bom?
1: Obrigado, nossa querida Cíntia Mafra. Boa noite, querida.
3: Boa noite, Fábio. Boa noite a todos os ouvintes. Passando aqui, ouvindo vocês falar tão bem aí do presidente, eu fico até agradecida e feliz, né? E como esposa, é maravilhoso. Como amiga, é gratificante estar do lado de pessoas assim. Mas hoje eu venho deixar aqui um recadinho a todos os ouvintes, falar da importância do mês de setembro.
1: Certo.
3: Que é o mês ao combate ao suicídio.
1: Perfeito.
3: Poucos hoje ainda falam sobre isso, mas é registrado no Brasil aproximadamente de 38 a 44 mortes pelo suicídio todo dia. Então a gente tem que se conscientizar, se atualizar e saber que a nossa vida é importante. Então, setembro amarelo hoje é registrado contra o combate ao suicídio. Então, pais, mães, vamos ficar atentos, porque o suicídio ele é uma doença. Então, eu deixo esse recado aí a todos os ouvintes. Setembro ao combate ao suicídio.
2: E a gente sabe disso, né, da importância que é o combate contra o suicídio, o que leva, né, as pessoas ao suicídio. E o primeiro estágio que sempre acomete nessas pessoas nesse sentido é sempre a questão da pessoa estar apreensiva, ali, ansiedade. Uma ansiedade é um pulo, né, para a depressão. Então, são estágios que a gente também precisa prestar atenção enquanto família, enquanto amigos, porque é importante esta atenção para as pessoas, para a gente prevenir. E a gente consegue prevenir a partir do momento que a gente acolhe essas pessoas, que a gente acolhe esses pensamentos, consegue estar ladeado a eles para dar esse apoio para que não se chegue aí até o suicídio, que a gente, como você falou aí, 44 pessoas morrem diariamente, né, devido a essa questão do homicídio. E o Setembro Amarelo tem esse viés e essa campanha maravilhosa. Inclusive a Rádio Clube aqui reporta, fala sobre esta campanha, e a gente, quanto repórter, também leva esta notícia, fala diariamente aqui na programação da Clube. Muito obrigado por trazer esta informação para o ouvinte da Clube, para o ouvinte do nosso Top Pará.
1: Na própria Semana da Pátria, lá em Bragança, né, Fábio? Um dos temas também, sempre a Semana da Pátria, né? Traz uma pauta, né? É sempre uma marca também a questão da inclusão, né? Nós temos uma diversidade muito grande na Semana da Pátria em Bragança, e uma das pautas importantes, né, uma das mensagens foi o Setembro Amarelo, alusivo a esses números aí realmente absurdos, né? Dada a modernidade, né, as questões envolvendo processos psicológicos, depressivos, e infelizmente acabam decorrendo no ápice, né, que é justamente a questão do suicídio. Cíntia Mafra, um grande abraço, querido, obrigado, e sempre uma satisfação tê-la também aqui conosco no Top Pará.
3: Tudo bem, Alisson, obrigado, estamos aqui, tá? Um abraço a todos os ouvintes, em especial ao meu pai, que esteve aniversariante, e amanhã minha cunhada está de aniversário, Eliene Anderson, obrigada.
1: Que beleza, grande abraço, querida, obrigado, junto com o presidente Wellen Ferreira, presidente do Sintran, e em breve o Top Pará estará ao vivo também lá da sede campestre em Marituba, Fábio.
2: Isso, um abraço a Wellen, um abraço aí a dona Cíntia Mafra, primeira dama, um grande abraço, trouxe um tema importante aqui dentro do Top Pará. A gente gosta disso, né? que tragam esses temas importantes. Eu tenho certeza que também no sindicato se debate muito isso, até porque os trabalhadores rodoviários precisam também desta assistência, precisam estar amparados contra também essas causas que também trazem aí problemas aí psicológicos dentro do próprio trabalho no rodoviário. Não é isso, meu caro presidente?
1: E a própria conquista da sede campestre vem nesse sentido, Fábio, porque de fato, né, os rodoviários, dado, você imagina o nível de estresse, né, na movimentação, no transporte público, né, nesse trânsito cada vez mais caótico, então essa movimentação esportiva, né, esse ajuntamento aí entre todos, principalmente numa sede campestre, como é o caso em Marituba, tudo isso com o apoio psicológico e com o trabalho de profissionais da área da psicologia vem nesse sentido, certamente, né, presidente Weller? Mais uma vez, um grande abraço.
0: É verdade, Jorge, é verdade, unindo o útil ao agradável, entendeu? Para os trabalhadores rodoviários que estão nesse estresse aí, essa campanha aí que a minha esposa está colocando, é importante a toda a sociedade, não só para os trabalhadores de transporte, mas a todos, entendeu? Que venha abraçar, nós vamos fazer palestra dentro do sindicato, fora do sindicato, nas igrejas, conscientizando cada vez mais a comunidade para ver essa situação, porque é uma situação desagradável, principalmente para a família, entendeu? Então, nós estamos juntos, entendeu? Nessa importância. Vou esperar Perfeito. O Fábio, vou esperar o senhor lá na sede. Nós vamos transmitir diretamente Top Pará, comendo aquele churrasco lá. E junto, falando do Paysandu e Remo, né?
1: Isso.
0: Um abraço pro João Lobato da Cunha e pra minha tia Liette, né? Ela Isso. tá fazendo aniversário também. E o meu sogro aí, Egídio, que tá me ouvindo também, que passou o aniversário dele. Que Deus abençoe a todos ouvintes do Top Pará, da Rádio Clube e também todos os rodoviários da região metropolitana. Jorge, estamos juntos.
1: Perfeito.
0: Cada vez mais, só tenho a pedir que Deus cada vez mais te abençoe, que dê essa força e continue transmitindo ao estado do Pará todo essa importância aí dos eventos que acontecem no nosso estado.
1: Grande abraço. Obrigado, presidente Wellen Ferreira, em nome dos rodoviários de Ananindeua e Marituba, do Sindicato do Sintran, Sindicato dos Rodoviários de Ananindeua e Marituba, o nosso carinho, o nosso abraço, e o programa sempre levando essa mensagem aqui na Rádio Clube do Pará. Já vou novamente a Maracanã, daqui a pouco vou novamente a Castanhal, deixa eu registrar aqui em Barcarena, além da nossa audiência fantástica em Barcarena. 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Grande abraço, como também a toda a equipe de Gaia. Gaia, o rei dos pneus, na Pedro Álvares Cabral, bem em frente ao conjunto Costa e Silva, meu caro Francisco Urbano. Está toda a turma ligada, nos acompanhando lá no bairro da Marambaia. Quem está ligado também conosco, nosso querido Raí Moraes, superintendente do INCRA. Grande abraço a ele. Nosso querido Pedrinho da Balsa, lá no Acará. A audiência não para. Meu amigo Fábio Salimos, também Fábio, na Guanabara, um grande abraço, como também lá em Altamiro, doutor Loredan, nosso amigo Francisco, mais uma vez, e todos da F Cruz em Portel, essa audiência grandiosa do Top Pará, Fábio, seus registros.
2: Isso, abraçado na Telba, né, lá em Bragança, parceira, amiga, sempre atendendo a gente muito bem, um grande abraço, dona
1: Telba. Bem lembrado.
2: Lá em Bragança, em breve, teremos aqui a Prefeitura de Bragança também com a gente, junto com a gente, através aí de grandes parceiros. E aí a dona Telma, com certeza, é que nos atende, que nos dá aí o prazer do atendimento, muito, com toda a fidalguia, como diz o nosso querido Carlos Gaia.
1: Querida cara, Telma, é uma simpatia no nível máximo, meu amigo, sensacional, grande abraço.
2: Atendimento sensacional.
1: Diferenciado. Cara.
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1: Perfeito, Fábio, são 20h57. Fala palestra, nosso Pedro Paulo Palestrini, direto da Torre de Controle, vem de lá, boa noite, palestra.
4: Beleza, Jorge Anderson, beleza, galera do Top para Rádio Clube 106.9. Sextou, já com o início da 27ª rodada da Série A do Brasileirão 2026. E hoje já começa com um clássico, hein? Atletiba, o Coritiba recebe o Atlético Paranaense às 21 horas, daqui a pouquinho, no estádio do Couto Pereira. Amanhã teremos às 16 horas, amanhã neste sabadão, Atlético Mineiro e Fluminense na Arena MRV. O Grêmio encara a equipe do Vasco da Gama na Arena do Grêmio, também às 16 horas. Já às 17 horas deste sábado, a Chapecoense recebe a equipe do Internacional na Arena Condá. Às 18h30 de sábado, Palmeiras e São Paulo no Nubank Park vão duelar pelo Choque Rei. Às 20h30, Botafogo e Bragantino no estádio Nilton Santos. E às 21 horas, 9 da noite, Santos e Cruzeiro na Vila Belmiro. E aí no Domingão, olha o que tem no Domingão. Dia 13, às 16 horas, o Mirassol vai encarar a equipe do Vitória no estádio Maião. E no Maracanã, às 17h30, Flamengo e Corinthians. Olha o clássico aí, hein? Super clássico. E na segunda-feira, fechando a 27ª rodada da Série A, Bahia e Clube do Remo, às 20 horas, 8 da noite, na Arena Fonte Nova. Essa aí é a 27ª rodada do Campeonato Brasileiro da Série A. Beleza, Jorge Anderson? Beleza, galera da Clube, galera Top Pará. Eu sou Pedro Paulo Palestrini, direto da Torre de Controle do Futebol.
1: Beleza, obrigado, meu caro Palestrini. Vamos dar uma faturada. Deixa eu só lembrar que a Prefeitura de Barcarena, por meio da Secretaria Municipal de Educação, CEMED, lançou o projeto Colheita do Saber. A iniciativa vai fortalecer a formação continuada dos professores e contribuir para melhorar a aprendizagem dos estudantes da rede municipal de ensino. O lançamento ocorreu no auditório da escola Checralha Caiate e reuniu educadores do município. O projeto terá duração de 2 anos e será desenvolvido em parceria com o Instituto Qualidade de Ensino. O prefeito Renato Gaua reafirmou o compromisso da gestão com a qualidade da educação pública e destacou a importância dos professores para o avanço da aprendizagem nas escolas. O novo projeto também amplia as expectativas em relação aos resultados educacionais do município. E lembrando que o Instituto Qualidade do Ensino já atua em parceria com a Rede Municipal de Barcarena. Em iniciativas anteriores, o trabalho envolveu formação continuada, acompanhamento das práticas pedagógicas e estratégias voltadas à melhoria de aprendizagem, especialmente em língua portuguesa e matemática. É a gestão que uniu nosso povo, a gestão do prefeito Renato Ogawa, no município de Barcarena. São 21 pontualmente. Vamos dar aquela faturada, Fábio, aquele giro. Temos as inserções, né, políticas. É isso?
2: Já já a gente volta trazendo aqui. Deixa eu só abraçar aqui a galera que está lá no São Lourenço, rapaz, lá no Baixo Acará. Um grande abraço, meu amigo Bigodinho de Ouro. Tem aí a sexta rodada do Campeonato dos Ribeirinhos, lá. É...